0: e dá liberdade, uma liberdade maior para o Andreas Pereira, que ele tem muita qualidade para isso. Hoje, ao invés do Evangelista, ele coloca o primeiro volante. Então o Emiliano Martínez vai ser uma espécie de terceiro zagueiro à frente dos dois zagueiros, do Gomes e do Murilo, dando bastante liberdade para a aproximação, para a chegada do Marlon Freitas e principalmente do Andreas Pereira. O Andreas Pereira, para mim, ele é mais um meia do que um volante, né? Tá se adaptando, tá ali tentando se adaptar à posição de volante ao lado do Marlon Freitas, mas para mim ele é mais um meia de criação, né, do que propriamente um volante. Então acho que é mais ou menos nessa linha. Todo mundo esperava o Maurício. O Maurício oscila muito no time do Palmeiras desde que chegou, né? Mas por se tratar de um jogo contra o Cerro Porteño, né, de um time limitado, imaginava-se que colocasse ali mais um meia atacante para ter mais opções ofensivas. E, na verdade, ele colocou um primeiro volante. A gente pode estar aqui pensando, pô, que loucura, contra o Cerro Porteño em casa e tal, mas talvez isso traga um equilíbrio maior e até mais produtividade ofensiva para o time do Palmeiras. Isso a gente vai ver se será bem executado e qual, de fato, é a ideia do Abel Ferreira após começar o jogo, né, velho?
1: Verdade, 9:05, você participa conosco pelo 11-943-80510, 11-943-110510, 11-943-805-100, participe conosco, mande a sua mensagem, tem áudio, vai pro ar.
2: Boa noite, Weber. Apesar do Dori, igual eu falei que você mais cedo no Instagram, o Tricolor ainda está em primeiro. Ai, ai, ai, um abraço.
3: Boa noite, Candilima. Aqui é o Maquinho mal acabado. Eu estou aqui com o Felipe, com o Celção e com o Fon. Estamos no trampo. É tudo corintiano aqui. E hoje o Palmeiras vai perder de 3-0. Aqui é o Maquinho mal acabado. Grande abraço, Lima!
1: Grande abraço, será? Será? Tem mais uma ali. Mandar um abraço aqui pro Edson Nohira, lá de Nagoya, que mandou a sua foto lá, vestido tudo, ó, com a camisa do Palmeiras, ó. Pendurado lá, ó. 3-1 Verdão, tá vendo, Renan?
0: É, que lá agora é cedinho, né? 9 horas aqui, lá é 9 horas da manhã. Como que é o nome dele? O Edson, né?
1: É, o Edson Nohira.
0: É, mas trabalhar, não vai trabalhar hoje,
1: né? Vai, pô.
0: Porque lá ele tem que trabalhar
1: japonês
0: agora.
1: Japonês, né? É o que mais faz, trabalha lá.
0: Mas trabalha sem parar, Japão, velho. Japonês trabalha demais.
1: Trabalha demais. O que foi, Hugo?
4: O Renan jogou no Japão?
1: Não, jogou na Arábia e...
0: Joguei na Arábia Saudita e Portugal. Né?
4: Na Arábia, né, Renan?
0: Se eu jogasse no Japão, eu acho que eu ia me dar bem. Porque lá o jogo ia ser tipo 4 horas da tarde, aqui é 4 horas da manhã, eu ia tá com voando, né?
1: Boa. Na Arábia eu tava jogou pensando quanto tempo, Renan?
0: Joguei um ano.
1: Um ano na Arábia.
0: No Al-Ittihad.
1: No Al-Ittihad. O que foi, Hugo?
4: Eu tava pensando aqui o sorteio da Copa do Brasil, né? Dentro daquilo que a gente disse, agindo com inteligência. O representante do Santos torcendo para cair com o Flamengo. Representante do Vasco torcendo para enfrentar o Palmeiras. Para que eles possam ser eliminados e dediquem assim ao Campeonato Brasileiro, porque o negócio está feio. Já pensou nessa situação? Ao invés de torcer, não, vai cair a bolinha da Chape. Não, quero a bolinha do Flamengo. Não quero da Juventude, não. Quero do Palmeiras. Situação, hein? Que situação.
1: Ou torcendo para Fortaleza, né? É isso daí que você falou, né? Vai pegar um time desse daí e vai ter obrigação de passar. Ainda cria uma pressão em relação a isso. Se pega o Flamengo, vai falar, aí tudo bem, vamos pro jogo.
4: O Flamengo foi sentido figurado, né? Porque o Flamengo tá fora, mas apenas pra ilustrar.
1: Mas fala um Palmeiras, vai. Pega um Palmeiras, fala, ó. É o Palmeiras, tá
4: pega,
1: bem.
4: Pega o meu cabuloso.
1: Também. Pega o Cruzeiro, muda, né?
4: Fica ruim.
1: É isso.
4: Aliás,
1: aí.
4: Ontem quase infartei, viu, Weber?
1: Ah, não, tá louco. Aí no Gerson expulso.
4: Se chegar informação para vocês assim, o Hugo infartou, pode processar o Pedrinho BH, que a culpa é deles.
1: Rapaz.
5: Mas foi um jogaço, hein?
0: Jogo bom. E o Cruzeiro conseguiu se segurar ali.
1: Sim, conseguiu.
0: Acho que por uns 20 minutos, 15 minutos com o jogador a menos. E a tendência é que o Cruzeiro evolua pós-Copa, né? Porque é um time que tem dinheiro, velho. Então, é muito provável que perca pouquinho.

0: belíssimos jogadores e ainda chegue bons jogadores. Então eu vejo um segundo semestre pro Cruzeiro do nosso querido Hugo evoluindo e brigando no brasileiro já não mais, porque iniciou muito mal, mas acho que nas Copas aí, né, na Copa do Brasil e na Libertadores, brigando frente a frente com os favoritos aí.
1: É isso aí. Bom, olha, 9:09 no futebol da Nova Brasil. Mais informações do Verdão, Lucas Basílio.
2: Time do Palmeiras que também não deixa de pensar em Campeonato Brasileiro, né, Weber? Até porque a gente até ouviu do seu Rodney, né? Que foi um dos torcedores que eu bati um papo antes de adentrar aqui de volta ao estádio palmeirense. Já pensando na rodada de final de semana, né? Até porque no próximo sábado a gente já pode dizer que é uma decisão antecipada ou não, né? Ou espera mais um pouco? Acho que já podemos dizer, né?
1: Não, ainda tá cedo.
2: O Hugo talvez do meu lado aqui não concorde.
0: A primeira decisão sim.
2: É, então, que já é, né?
0: Lucas, é.
1: Mas tá, falta muito ainda, hein?
0: Não, vai faltar muito, mas que é um parâmetro importante, sem dúvida, né? Acho que o Palmeiras conseguindo um empate ali, mantendo essa vantagem que tem, é bem importante, né?
2: E ficou claro, Renan, até na fala do próprio torcedor, né? Que fez questão de lembrar. Eu perguntava sobre a expectativa pro jogo de hoje e a expectativa dele era que ninguém se machuque pensando na próxima partida, né? E para quem ainda não se lembra, o próximo adversário do Palmeiras é o Flamengo na noite de sábado. Partida essa que terá total cobertura também do futebol Nova Brasil em campo. Estaremos juntos nessa. Mas fato é que é essa decisão antecipada, apesar do Flamengo estar 5 pontos atrás do Palmeiras, né? Então, mesmo que o Palmeiras perca para o rubro-negro, ainda não será ultrapassado, mas o Weber lembrou agora há pouco que o Flamengo tem sim um jogo a menos ainda a se realizar, ainda sem data marcada, diante do Mirassol, jogo também no Rio de Janeiro. E para essa partida já tem algumas baixas garantidas, né? Como eu disse, o zagueiro os reservas, Bruno Fux, Benedetti, o Piquerez que só volta depois da Copa do Mundo, Ramon Sosa, o Felipe Anderson teve um problema muscular, talvez tenha uma mínima chance de retornar para esse jogo, mas é pouco provável. Então o Abel Ferreira trabalha com essas duas frentes, porque precisa garantir a sua classificação até de maneira antecipada, até para quem sabe preservar sim na última rodada de Libertadores da América, né? Mas também pensa no jogo contra o Flamengo, que pode agigantar o rival na busca pelo título brasileiro, né? Então todas essas frentes são importantes para serem lembradas. Como eu disse ontem também no nosso Nova Brasil em Campo, Alexander Barbosa está confirmado como novo reforço do Palmeiras, mas ainda não foi anunciado. Ele já assinou o contrato válido por 3 temporadas, mas ele só vai ser anunciado após a Copa do Mundo, porque ele ainda disputa jogos nesse pré-Copa pelo Botafogo. Ele foi liberado pela diretoria palmeirense para isso, né? Não joga mais no Brasileirão, mas pela Copa Sul-Americana vai disputar ainda 2 partidas pelo clube carioca. E o Danilo ainda mantém a esperança da torcida e da diretoria palmeirense para retornar para o verde. Ele foi afastado pela diretoria do Botafogo, problemas internos, ele está recebendo muitas sondagens. O que se noticia é que, inclusive do exterior também, mas que Flamengo e Palmeiras, justamente os dois de novo, estão brigando pela contratação do Botafogo, do Danilo, até se aproveitando da condição do Botafogo, né? Que está muito mal financeiramente, está precisando se desfazer dos seus principais atletas para fazer dinheiro. Então o Flamengo e o Palmeiras querem se aproveitar disso. O Danilo, claro que tem uma preferência pelo Palmeiras, foi criado aqui, mas isso ainda está indefinido, mas a diretoria segue com esperança de repatriar o volante que vai disputar a Copa do Mundo, Weber.
0: Ô Lucas, eu vi uma informação, não sei se você confirma e se tem alguma outra, que o Flamengo ofereceu mais de 30 milhões de euros pelo Danilo do Botafogo. Procede essa informação?
2: Eu não tenho esse número, Renan, principalmente vindo do Flamengo, né, que é um clube mais distante, que a gente tem pouca entrada, mas fato é que a gente sabe que é o clube de maior poder financeiro do país, né, e inclusive está se buscando uma reformulação por lá. Em meio à temporada, o BAP, lá presidente do Flamengo, já internamente se diz um pouco insatisfeito com o desempenho dos atletas que lá estão, pode se desfazer sim de alguns jogadores, sobretudo de meio campo, e quer reformular. O Marcos Antônio do São Paulo é um dos nomes que seguem ventilados, né? Ele tá lesionado já há bastante tempo, mas ainda segue interessando ao Flamengo. E o Danilo é, nesse momento, o favorito da direção rubro-negra para reforçar o Flamengo pós-Copa.
1: É, será uma outra disputa fora de campo entre Palmeiras e Flamengo. Você fica agora no Futebol da Nova Brasil com as reportagens de Lucas Basílio, os comentários de Renan Teixeira e a narração na emoção imbatível do rádio, o Rádio Imortal, com Hugo Botelho, o melhor gol do rádio brasileiro.
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6: São 9 da noite, mais 20 minutos agora é comigo. Continua aberto o microfone da Nova Brasil FM 89.7 de São Paulo para todo o Brasil.
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6: Microfone aberto, Grupo F, Libertadores da América, temporada de 2026, aqui na Arena Verde, a casa do Palmeiras. O torcedor vem chegando tranquilamente, vem se acomodando para acompanhar o jogo da quinta rodada da competição. É Grupo F, onde o Palmeiras lidera com 8 pontos, recebe o Cerro Porteño. Cerro Porteño, segundo colocado, tem 7 pontos, o Sport Cristal, terceiro com 6. E o Júnior Barranquilla já está eliminado, tem apenas 1 ponto. 9:30 da noite, a bola vai rolar. E quando a bola rola, você sabe, emoção acontece, emoção é com todo o timaço da Nova Brasil FM.
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6: Estamos em campo, na expectativa de um grande jogo. Palmeiras modificado para a noite de hoje, frente ao Cerro Porteño. O Cerro Porteño que traz também suas novidades. E tem uma boa notícia, seu lateral esquerdo, Chaparro, está confirmado para o jogo. Noite fria de quarta-feira, dia 20 de maio. Jogo de ida, terminou com placar de 1-1, jogo que aconteceu no Paraguai, agora na casa do Verde, na casa do Palmeiras. Eu acredito piamente na vitória do Verde. Acho que o Palmeiras tem muito mais time, mas esse é um assunto que quem tem propriedade para falar aqui no microfone da Nova Brasil FM 89.7 é o comentarista Renan Teixeira. E as informações do Palmeiras e do Cerro Porteño serão levadas até você, ouvinte da Nova Brasil FM, por Lucas Basílio. Temos também nas informações no nosso plantão esportivo e fazendo ancoragem, já fez o abre o jogo, vai fazer o nosso intervalo Nova Brasil FM e também o Confira Comigo no Replay, o Eber Lima. Trabalhos técnicos aqui na casa do Palmeiras, do Cuca Labareda. Estamos em campo e vamos levar até você o futebol do jeitinho que você gosta. Futebol com muito mais emoção, descontração, informação, participação e muito mais alegria. E a sua participação através do WhatsApp, código de área 11 943 805 100, 11 943 805 100. Esse é o WhatsApp da Nova Brasil FM para você colocar a sua voz na transmissão de Palmeiras e Cerro.
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6: Destaque verde, o Palmeiras já definido para o jogo. Boa noite, Lucas Basílio.
8: Grande noite a você, Hugo Botelho. Mais uma vez, abraço especial para quem curte a jornada Nova Brasil em Campo. Palmeiras, líder do Brasileirão e querendo não apenas manter a sua primeira colocação no Grupo F da Libertadores, mas também matematicamente já se garantir mais uma vez na etapa eliminatória da principal competição do continente. A grande novidade para o jogo de hoje, Emiliano Martínez, alçado ao time titular, na vaga de Felipe Anderson, e Maurício começando no banco de reservas, Hugo.
6: Esse foi o destaque verde do repórter da Nova Brasil FM, Lucas Basílio. Destaque agora em azul e vermelho, destaque do time que representa o Paraguai, aliás, é o time com mais participações na história da Copa Libertadores da América, o Cerro Porteño, Lucas.
8: Mas que ainda não conseguiu um título da Libertadores, né, Weber? Oh, Hugo, e continua acreditando que esse ano vai, tentando surpreender o gigante Palmeiras, mesmo atuando fora de casa. Ariel Rolan, ex-treinador do Santos, comanda o Cerro Porteño, e como você bem disse, se o Abel surpreende, o Ariel Rolan também surpreende todo mundo. Chaparro, lateral esquerdo que era dado como desfalque, foi confirmado no time titular e vai para campo diante do Palmeiras dentro de instantes.
6: Esse é o destaque do Cerro Porteño, o destaque do comentarista da Nova Brasil FM 89.7 de São Paulo para todo o país, Brasil continente, para todo o Brasil, 5 vezes campeão do mundo, para todo o Brasil que ama o futebol. Destaque do comentarista Renan Teixeira. Boa noite, Renan.
1: Boa noite, Hugo Botelho. Um abraço especial a todos que nos acompanham aqui na Nova Brasil FM. A expectativa é de um Palmeiras propondo o jogo o tempo todo, um Palmeiras que vai dominar a partida e, mais do que isso, que conclua esse domínio em resultado, que faça desse domínio resultado. É isso que o torcedor palmeirense espera. Além do resultado, um bom desempenho, coisa que não tem tido nos últimos jogos. E essa é a expectativa para a noite de hoje, para concretizar a classificação do Palmeiras para a próxima fase da Copa Libertadores.
6: Palmeiras está no gramado, sua tradicionalíssima camisa verde, calções brancos, banhões verdes, está sendo executado o hino, onde o torcedor do Palmeiras tem a sua própria versão, o hino nacional do Brasil. E o Cerro Porteño está com calções azul marinho, camisas brancas e meias brancas. Encontro de brasileiros e paraguaios aqui na Arena Verde. Sobe o hino do Palmeiras. Na Nova Brasil FM, vamos escalar o verde, verde que te quero verde, o Palmeiras na voz de Lucas.
8: Buscando o tetracampeonato continental, o Palmeiras vem a campo assim escalado na Nova Brasil. Carlos Miguel é o goleiro, 1. Giai, 4. O capitão Gustavo Gomes, jogador mais vitorioso da história do Palmeiras, 13 títulos conquistados, é o capitão número 15. Murilo, 26. Arthur fecha a defesa com a 56. Meio campo com Emiliano Martínez, 32. Marlon Freitas, 17. E Andréas Pereira, número 8. Na frente, 40, Alain. 11, John Arias. E 42, Flaco Lopes. Este o Palestra de Abel Ferreira.
6: Eu repito, Palmeiras, Alan tem a 40, 42, Flaco Lopes, 32, Emiliano Martínez, 11, John Arias, Andréas Pereira tem a 8, Marlon Freitas, 17, Arthur veste a 56, Murilo, Murilão, 26, Gustavo Gomes tem a camisa número 15, 4 de A, e o goleirão é Carlos Miguel, a segurança no gol do Palmeiras. Este é o Palmeiras, e agora sobe o hino do Cerro Porteño na Nova Brasil FM, volta Lucas Basílio. E o representante paraguaio, o Cerro é contigo, Luquinha.
8: Acreditando na classificação e pelo menos em levar pontos para o Paraguai dessa noite aqui na capital paulista, o Cerro Porteño assim escalado. Martin Arias é o goleiro número 1. Fabrício Domingues, 2. O capitão é Velasquez, número 23. Pérez, 22. E Chaparro, vestindo a camisa 35. Meio campo com Morel, número 5. Pires da Mota, número 26. Cecílio Domingues, número 10. E Klimowitz, camisa 40. Na frente, Nogueira, número 36. E a figura mais conhecida desse time, o ex-vascaíno, o pirata Verrete, veste a 19. Esse é o time de Ariel Roland.
6: Repito, Cerro Porteño, Verrete tem a 19, 40, Klimowitz, 36, Nogueira, 5, Morel, 10, Cecílio Domingues, 26, Pires da Mota, 35 para Chaparro, 22, é o Pérez, 23, Velasquez, o capitão do time, 2, o outro Domingues, e o goleiro é Alexis Martin. Palmeiras no gramado, Cerro Porteño também no gramado aqui da Arena Verde. O VAR, quem vai comandar o VAR, hein, Lucas Basílio?
8: Ah, Hugo Botelho, na salinha dos monitores e do ar-condicionado está posicionado Héctor Paleta, da Argentina.
6: Esse é o cara que vai definir nas quatro linhas quem sopra o apito, quem sopra a latinha, hein, Lucas?
8: Aliás, todos os comandantes do espetáculo são da Argentina. O dono do apito atende pelo nome de Yael Falcón Pérez. Auxiliar 1, Cristian Navarro. Auxiliar 2, Facundo Rodrigues. E o quarto árbitro, Nazareno Araza.
6: com o Pão de Alhozinho da Jogo. Para Pão de Alhozinho, vamos girar a opinião do timaço da Nova Brasil FM. Eu começo contigo, Lucas Basílio. Palmeiras e Cerro, quem vence?
8: Palmeiras.
6: Weber Lima, Palmeiras e Cerro, quem se dá melhor na noite de hoje?
9: Palmeiras.
10: É um convite para jogar.
6: Para você, Renan Teixeira, Palmeiras ou Cerro Porteño?
9: Palmeiras.
10: Respeito que se expressa.
6: E o ouvinte da Nova Brasil FM pode mandar recado. Eu acho que não preciso perguntar aqui para o nosso técnico Cuca Labareda, né?
9: Palmeiras 2-0.
6: Não, não preciso perguntar também para o Gabriel Petraço, né? Deve ter gritado 5-0 no primeiro tempo. 1-0.
9: Tá humilde hoje, tá humilde.
6: E você, ouvinte do futebol da Nova Brasil FM? Da Palmeiras ou da Cerro Porteño? Código diário 11, nosso WhatsApp é 943-805-100. 943-805-100. Mande o seu recado, coloque a sua voz na transmissão de Palmeiras e Cerro Porteño. 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Aqui a bola colocada no centro do gramado.
9: Tudo praticamente pronto para o início do jogo.
6: Deixa eu ver só se não está adiantado. Pessoal no gramado, não, tá certinho, 9 da noite mais 30 minutos, já era pra bola estar rolando aqui na Arena Verde. Será porque esse atraso aí, Lucas Basílio?
8: É, o Verrete tá conversando com o árbitro ali, né, tá gesticulando alguma coisa, não sei não, viu, Hugo, aqui a gente fica, vale lembrar que na Libertadores é obrigatório a gente ficar à distância, né, só ficam no gramado os detentores de transmissão com imagens. Então fica mais difícil a gente adivinhar certos detalhes aqui dentro das quatro linhas.
6: É, o árbitro está ali no centro do gramado, o Palmeiras vai atacar para o gol da nossa esquerda. Gol da esquerda é onde fica a concentração da organizada do Palmeiras. Né, o gol Oeste, que eles chamam, e é porque é virado para o Oeste.
11: Parece
6: e, consequentemente,
11: que...
6: do outro lado, o grandalhão Carlos Miguel vai defender o gol da direita. Oi?
11: Parece que tem algum problema na rede do gol defendido pelo goleiro Alex Martim, do Cerro Porteño. Não sei se é algum problema na rede ali, parece que é alguma coisa nesse sentido que está aí atrasando o início da partida.
6: Que coisa louca, né, rapaz? Tiveram tanto tempo, molharam pra caramba o gramado. Estamos aqui desde 19 horas observando a movimentação e ninguém tinha visto esse problema na rede. É, e a bola tá ali no centro do gramado e surge uma outra bola no gramado para que os jogadores do Palmeiras se mantenham aquecidos. Aí o árbitro...
8: É, até o próprio...
6: Tem problema maior do que isso, aí o árbitro já mandou o pessoal do Cerro Porteño se movimentar ali para...
11: Ele já fez com os braços, vai,
8: é,
11: gente,
8: o próprio
11: pode aquecer
8: árbitro
11: aí
8: indicou que... para os jogadores trocarem passes ali, baterem bola, porque realmente vai demorar. Ainda bem que a gente tá sem pressa, né, Hugo?
6: Ah, tamo por conta. 11-943-805-100 é o nosso WhatsApp, é o WhatsApp da Nova Brasil FM. Jogadores continuam no aquecimento no gramado, né? Uma bola ali para todos os jogadores do Palmeiras, duas bolas também para jogadores do Cerro Porteño se manterem aquecidos. O árbitro da partida, Jael Falcon Pérez, o argentino,
8: Hugo,
6: pacientemente está ali no círculo central do gramado, apenas observando. E agora quatro jogadores do Cerro Porteño estão ali no gol da esquerda. Gente, é um absurdo o que está acontecendo aqui. A gente está falando de Libertadores de América.
8: Os caras estão levando um banquinho para tentar.
11: O Verrete está tentando
6: jogar. Isso é de fininho, rapaz. Nós estamos falando de Libertadores da América, o principal torneio do continente. Ninguém conseguiu observar que a rede não estava ali no gancho atrás do travessão.
8: E é na, exatamente, é na parte superior ali, bem atrás do travessão. E é isso, né, Hugo? Até pelo protocolo, os árbitros sobem a campo antes das equipes, antes de começar o aquecimento, e dão aquela vistoriada nas redes, né? Tanto de uma meta quanto de outra. E deve ter passado batido pela equipe de arbitragem argentina, que não viu esse detalhe ali do problema na rede do goleiro Martim nesse primeiro tempo.
6: Continua ali tentando prender a rede. O Renan, ele chamou aí, Renan Teixeira, só que está chegando muito baixo o seu microfone para a gente aqui. Eu queria pedir a nossa técnica central. Vai, vai.
11: Vocês estão me ouvindo bem agora aí?
12: Tá baixo. Se o pessoal puder dar um ajuste aí para que a gente possa ouvir melhor o Renan Teixeira, mas vamos lá, Renan, o ouvinte eu acho que está te ouvindo legal, diga.
11: É, agora vocês me ouvem bem? Melhorou agora?
12: Tá dando para te escutar.
11: É, uma, o Hugo trouxe aí agora, é uma vergonha, né? Libertadores da América, o principal campeonato, o cara tá, o pessoal tá ali montado no, pra não falar outra coisa, né? Montado num banquinho, dando nó na rede do estádio como Arena do Palmeiras, né? O Parque Antártica. Cara, que vergonha, hein, Hugo?
12: Ah, não dou conta não, cara. 9:34, já era pra gente ter 4 minutos.
8: Agora foi,
12: rolando.
8: Hein? Agora acho que deram nó ali bem dado, agora não vai soltar mais.
12: Tomara. E a bola vai para o centro do gramado. A saída de bola será do Cerro Porteño. Palmeiras e Cerro Porteño, a penúltima rodada na fase de grupos da Copa Libertadores da América, temporada de 2026. Jogo do Grupo F, o Verdão lidera. Tem 8 pontos. Apita o árbitro. Bola rolando para Palmeiras e Cerro Porteño.
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12: Boa sorte ao Palmeiras e boa sorte ao Cerro Porteño, que faça o grande jogo e que vença aquele que jogar melhor que merecer, levar os 3 pontos para casa. Série de bola foi do Cerro Porteño, que trabalha no campo de ataque, já fez o domínio, vem na contramão do jogo. Morel, ele empurra essa bola mais atrás um pouquinho, já sofreu a falta ali o camisa número 2, o Domingues, e quando ele tentava fazer uma puxadinha, ele foi puxado pelo jogador do Palmeiras. O jogo está parado, o Marlon Freitas chega, orienta Deus todo mundo ali no campo de defesa, no campo de ataque do time do Palmeiras, e a falta muito bem marcada, né? Foi mesmo, né, Lucas?
8: Foi falta do Flaco Lopes, ele puxou ali pelo braço o Morel quando ele tentava ajeitar o corpo para despachar essa bola para frente. Falta marcada, a primeira do jogo. Bola rolando 0-0 na casa do Palmeiras.
12: Pires da Mota trabalha com o pé direito, faz a ligação, defesa, ataque lá pelo setor direito. Giai chega na cobertura, evita a saída da bola pela linha lateral do gramado, repõe a bola em jogo e de presente a bola ficou com o Morel. Morel já deixa a bola por dentro, é para Klimovic, um jogador rápido, jogador habilidoso, toca atrás, resolve recomeçar com Pires da Mota na direita para Domingues, levou no fundo, o pé direito, o cruzamento veio por baixo, chegou soltando o pé ali o Verrete, ele chutou o Murilo, a bola passou, ele furou, a bola cruzou da direita para a esquerda, ele acertou o Murilão. Que coisa, hein, Lucas?
8: Aquela furada bacana, né, do atacante ex-Vasco, que tentou finalizar a bola, mas a trajetória da perna seguiu e atingiu a perna esquerda do zagueiro do Palmeiras.
12: E lá vem Murilo, boa bola na esquerda para a área, se pintou o gol do Verdão, chegou rente a linha lateral da grande área, faz o domínio, Domingues chega no corte, toca na bola Velasquez, a bola saiu, foi embora, foi pela linha lateral do gramado. Manual está marcado, manual para o time do Palmeiras, são os primeiros movimentos, temos exatamente 2 minutos de bola rolando, torcida que canta e vibra, torcida incentiva, canta e vibra aqui à nossa esquerda principalmente, onde estão as organizadas do Palmeiras incentivando. O Verdão recomeça o jogo no ciclo central do gramado. Emiliano Martínez abre bola na direita para o capitão Gustavo Gomes. Gomes deixou no meio com Marlon Freitas toca na meia direita. É para Gustavo Gomes, forçou demais. A bola foi embora. O Giai tentou chegar, não conseguiu. É tiro de meta para o Cerro Porteño. 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
12: 2 minutos e meio de bola rolando. O que, que o Marlon Freitas está reclamando ali, Lucas Basile?
8: É, ele está pedindo para os seus companheiros subirem as linhas, né? Para pressionar a saída de bola do Cerro Porteño. Acho que é ordem de Abel Ferreira para pressionar o time paraguaio desde o começo e no seu campo de defesa.
12: E a bola foi tocada de novo pela linha lateral do gramado. Quem tocou por último foi Arthur. Manual está marcado. É manual para o Cerro Porteño. O Cerro Porteño vem sem pressa nenhuma. 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
12: 3 minutos e meio de bola rolando, o jogo tá parado, mais uma vez pelo jeito você vai trabalhar bastante hoje, hein, Lucas Basile?
8: É, lateral, Marlon Freitas ficou reclamando com o auxiliar, pedindo bola pro Palmeiras, não foi isso que deu o bandeira. E na sequência, já recuperou a posse o time da casa.
13: Continue mandando a sua participação para o nosso WhatsApp 11 943 805 100. Eu repito, 11 é o código de área, 943 805 100. Diga seu nome, diga pra gente a sua localização. Vai dar Palmeiras ou vai dar Cerro Porteño? John Arias disparou na esquerda, vem chegando o Verdão, bola para ele, tentou dominar, a bola escapou um pouquinho, ele corre dentro da grande área, evita a saída pela linha de fundo. Vai fazer a finta, Domingos ficou caído, John Arias aceitou o pé direito, bateu pro gol, pegou Alexis Martin. Primeiro bom momento, jogou 4 minutos, Verdão quase chegou lá, Lucas.
8: Arrancada na diagonal ali do Alan, vindo do lado direito, centralizando, só que o passe dele não foi perfeito, não foi tão legal assim, tanto que o John Arias não conseguiu o domínio, ele estava livre. Se ele domina essa bola, fatalmente ele já marcaria o primeiro gol do Palmeiras. Deixou ela escapar, depois vieram dois marcadores, ele tentou driblar e bater pro gol. Boa defesa do goleiro Martin, Alexis Martins do Cerro Porteño.
13: 4 minutos 40 segundos de bola rolando, daqui a pouco a análise dele, Renan Teixeira, comentarista Nova Brasil FM, escalado para Palmeiras e Cerro Porteño. Por enquanto 0-0, Verdão já criou uma boa oportunidade. É bola com Murilo na esquerda, Palmeiras ataca por gol da esquerda, ele solta a bola para Marlon Freitas, devolve por dentro com Andréas Pereira, Pires da Mota aperta na marcação, ele faz o giro, sai da marcação do Pires da Mota, sai pelo central do gramado, toca a bola para Emiliano Martínez, Emiliano na direita para Gustavo, Gustavo Gomes dominou, Giai pede, recebe a bola, rente a linha lateral do gramado, ataca pro gol da esquerda, tá aberto na direita, já ele toca na bola, a bola bate em cima do Chaparro, saiu, foi embora pela linha lateral do gramado, tem pressa, o Verdão repõe a bola em jogo, é bola com Alan, Alan conduz com a canhota, traz a bola da meia direita pro centro do gramado, para Murilo, o Murilão, zagueiro do Verde, conduz a bola pelo lado esquerdo no campo de ataque, tocou para Marlon Freitas, ele ficou um pouquinho com o Andréas, Andréas lá dentro da área para Arthur, ficou caído o jogador do Cerro Porteño, Nogueira. A bola foi embora, foi pela linha de fundo, Arthur não conseguiu evitar a saída, apenas tiro de meta. No toque do futebol da Nova Brasil FM, eu estou girando tempo e placar no primeiro tempo. 6 minutos de bola rolando. Libertadores da América aqui, Palmeiras 0, Cerro Porteño também tem 0, Éber Lima.
16: Hugo Botelho, 10 minutos no Maracanã, Libertadores da América, Flamengo e Estudiantes 0-0.
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13: Estamos fazendo o futebol do jeitinho que você gosta no seu rádio, jogo rolando com pão de alhozinho, dá jogo.
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13: É hora de análise no futebol da Nova Brasil, a análise é dele, Renan Teixeira, é contigo, Renan.
11: Bom, Hugo, como era esperado, o Emiliano Martínez, ele entrou para ficar ali à frente da zaga e trazer liberdade para o Andréas Pereira. O Andréas Pereira, ele tem a liberdade de circular por todo o campo e construir as jogadas do Palmeiras, né? Ter a mobilidade para construir as jogadas do Palmeiras. Jogador que tem muita qualidade, inclusive para mim, deveria estar na Copa do Mundo. Então, com a entrada do Emiliano, o Andréas tem mais liberdade. O Andréas pode circular, não ficar só pela direita ou só pela esquerda. Ele tem liberdade de se movimentar, aproximar de áreas, aproximar de flaco. E é isso que tentou Abel Ferreira, mas até agora nenhuma chance clara de gol ainda para o Verdão.
13: 7 minutos e meio, análise de Renan Teixeira no microfone da Nova Brasil FM 89.7 em São Paulo, 94.3 em Recife, 104.7 em Salvador, Araçatuba, interior de São Paulo, Nova Brasil em 90.1, 91.3 em Ribeirão Preto. Aqui 0-0 o placar de Palmeiras e Cerro Porteño. Palmeiras deixou escapar uma grande oportunidade no jogo da ida, né? Comandou praticamente todas as ações e saiu com um empate. Foi decepcionante. Agora hoje é outra história. Trabalha no campo de defesa Domingues, ele solta a bola mais à frente um pouquinho. Encontrou ali o Cecílio Domingues. Cecílio Domingues recua a bola até o goleiro. Trabalha com os pés o Alexis Martins. Deixa a bola para Pires da Mota. Na direita para Domingues. Domingues, pé direito, levanta a bola para o campo de ataque. Já subiu, tocou o outro Domingues. O Domingues, lateral, camisa número 2. Qual que é o primeiro nome dele, Lucas? Você tem?
8: Fabrício Domingues.
13: É Fabrício Domingues e o Cecílio Domingues.
8: Isso.
13: E quem está com a bola é Emiliano Martínez. Ele toca para Alan, sai pelo círculo central do gramado. Boa bola na meia esquerda para Marlon Freitas. Em profundidade, o toque para Arias. Sai do gol.
12: o Alexis Martini pega dele, Lucas.
8: Mais uma vez, excesso de força ali na assistência, né? O passe foi muito forte, buscava o John Arias, que tinha boa colocação e boa liberdade também, mas o passe foi direto nas mãos do goleiro do Serra.
12: Hugo. Diga.
11: Inclusive o Marlon Freitas tá tendo mais liberdade, né? De avançar, né? De subir o bloco, de aproximar dos atacantes, né? Você falou há pouco, né? Ele cobrando a pressão do Palmeiras, ele lá na entrada da área do seu Porteño, né? Então ele, com a entrada do Emiliano, também teve, está tendo mais liberdade de aproximação ao ataque. Fabrício Domingues, lateral direito, ex-jogador do Sport Recife.
12: Você jogou no Sport também, Renan? Não, né?
11: Sim, joguei no Sport também, Sport Recife também. Inclusive, minha filha Mariá nasceu em Recife, no período que eu jogava lá.
12: Mariana?
11: Mariá.
12: Recife, Nova Brasil, em 94.3. Aqui a bola está no campo de defesa, toca de cabeça nessa bola, o Velasquez, ele traça para o campo de ataque o Cerro Porteño. Domingues está aberto na direita, está aberto também, pediu essa bola mais à frente, o Cecílio Domingues, a bola foi embora, foi pela linha de fundo. É apenas tiro de meta para o time do Palmeiras. No toque do futebol da Nova Brasil, eu estou girando, tempo e placar no primeiro tempo. Gravados, 10 minutos aqui na Arena Verde. Libertadores da América, jogo do Grupo F, tá tudo igual, Palmeiras 0, Cerro Porteño também 0. Weber Lima.
16: Hugo Botelho, pela Copa Sul-Americana, o Botafogo vence no Paraguai, o Independiente Petroleiro por 1-0, 44 minutos do primeiro tempo. Mesmo tempo, na Arena do Grêmio, Brent White faz o primeiro do Grêmio, Grêmio 1, Palestino 0.
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12: Recomeça o Palmeiras no campo de defesa. Informações na Nova Brasil com o Weber Lima. Grêmio está ganhando. O Brett White é fazedor de gols. Ele ficou fora um período do Grêmio. O Grêmio caiu muito. Com o retorno dele, o Grêmio está reagindo. Alan trabalha pelo setor direito no campo de ataque, recua essa bola para o campo de defesa com Murilo. Murilo atravessa para Emiliano Martínez. Já soltou com Andreas Pereira, abriu na marginal esquerda para Arthur. Devolução de bola com Andreas. Andreas deixa para Emiliano Martínez. Emiliano trabalha com o pé direito, atravessa o jogo da meia esquerda para a minha direita. Soltou para Alan, botou velocidade, invadiu a grande área, soltou na direita para Giai. No cruzamento da direita para a esquerda, passa a bola à frente do gol. Goleirão apenas observou o Martim. Ela sobrou com o Domingues na direita. Ele toca a bola para Verrete. Verrete tentou o domínio, mas a bola parece que saiu e voltou para o campo de jogo da Lucas.
8: Fez o famoso arco, né? Na tentativa aí de lançamento para o ex-jogador do Vasco. Mas fato é que o Alan fez mais uma grande jogada lá pelo lado direito, né? O gol se livrou com facilidade de dois marcadores, mas o cruzamento do Giai não foi legal.
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12: Aqui 0 a 0, placar de Palmeiras e Cerro Porteño. Daqui a pouco a participação do ouvinte através do nosso WhatsApp. Código de área é 11-943-805-100, 11-943-805-100. Continue mandando seu recado, mande o seu nome, a sua localização e diga pra gente, vai dar Palmeiras ou vai dar Cerro Porteño? Bola está na direita com Giai solta essa bola para Gustavo Gomes, todo o Palmeiras no campo de ataque, o Palmeiras vai pressionando, vai empurrando o Cerro Porteño para o seu sistema defensivo. Domingues tentou dar uma pegadinha ali no Arias. Ele solta a bola na direita com André Pereira, André com Gustavo Gomes com André Pereira para Giai para Gomes, tentou triangulação, a devolução do Gustavo Gomes foi muito forte. Chaparro está apertado, chegou, protegeu, caiu, pediu falta nele, Lucas Basílio.
8: É, o Giai reclama com o auxiliar de número 2, né, o Facundo Rodrigues, mas me pareceu que o árbitro chamou a responsa. O dono do apito, Yael Falcon Pérez, mesmo à distância, anotou um puxão do lateral direito palmeirense para cima do jogador do Cerro Porteño.
12: 9 da noite e 47 minutos. Jogados 13 no primeiro tempo. É hora da participação do ouvinte no futebol da Nova Brasil FM. E a participação do ouvinte quem traz é o Weber Lima. Daqui a pouco, porque o Alan meteu uma caneta de letra ali, deu uma humilhada legal no Chaparro, traz a bola por dentro, canhota na bola. Abriu na esquerda para John Arias. O John Arias dominou, se aproximou do bico da grande área. Tocou lá dentro para Alan. Chega bem na cobertura o capitão Velasquez. Só na bola ele cede o escanteio pro Verdão, Lucas.
8: Cara, cara, o que joga a bola esse Alan é um negócio impressionante, né? Tá voltando aí depois de cumprir suspensão no Campeonato Brasileiro e não perdeu o ritmo. Deu uma letra entre as pernas do adversário, humilhando ali o Chaparro. Vou te falar, hein? No próximo ciclo, pode ser uma peça aí pra seleção.
12: E volta para o campo de ataque, escanteio curto, cobrado, bola com o John Arias, é para Andreas Pereira, pé direito, levantou, toque de cabeça do Giai, para fora do gol! Que levantamento, como bate diferente na bola, o Andreas Pereira colocou a bola na cabeça. Foi o Arthur ou foi o Gustavo Gomes?
11: Acho que Emiliano Martínez, acho.
8: Na área. Foi Emiliano Martínez. É tanta gente na área que confunde mesmo. Mas foi Emiliano Martínez quem chegou ali como elemento surpresa. Desviou de cabeça, mas não conseguiu dar a trajetória que ele queria. A bola, ela passou perto do gol do goleiro Martim.
12: Por pouco, muito pouco, o Verdão não faz o primeiro gol do jogo e tenta sair o Cerro Porteño do campo de defesa para o campo de ataque. Já está dominado. Está tudo dominado ali atrás com Gustavo Gomes. Ele toca a bola para Murilão pisa na bola, encosta a bola para Emiliano Martínez entra no círculo central do gramado, trabalha com o pé direito, tocou a bola de lado, deixou essa bola com o Alan, ele recua para o Carlos Miguel, trabalhou um pouquinho, né? O Carlos Miguel está todinho de marca-texto. Se acabar a luz aqui, tem um que não vai ficar sumido de jeito nenhum, é o Carlos Miguel, viu, Lucas?
8: Você falou que eu vou trabalhar bastante, Hugo, mas o mesmo a gente não pode dizer do Carlos Miguel, né? Esse eu acho que vai ser um observador da partida ali.
12: 0-0 é o placar de Palmeiras e Cerro Porteño. Daqui a pouco eu vou girar o tempo e placar do jogo. Verdão volta para o campo de ataque. Levantamento de Andreas Pereira lá dentro da área para Arthur. Chegou cortando Domingues. Tira Velasquez. No balão o capitão toca na bola. Ela subiu, desceu. Flaco Lopes tentou domínio. Marca o toque da Nova Brasil. Já temos 15 minutos. Briga Verrete. Ainda no campo de defesa. A bola bateu por último no jogador do Cerro Porteño. Ela saiu. Emanuel para o time do Palmeiras. Opa, Murilo, teve... Olha, quanto tempo eu não via isso, meu Lucas Basílio.
11: Que isso?
12: Quanta profita da Nova Brasil que fez o Murilo.
8: A famosa reversão, né? Foi meio no grito, é verdade, porque eu acho que o árbitro não prestou muita atenção, mas o Verrete sinalizou imediatamente e realmente eu tive a mesma impressão, que o Murilo cobra o lateral de qualquer jeito, não faz o movimento atrás da cabeça, ele só soltou a bola, né, Renan?
12: O Lucas Basílio, Renan, não teve impressão não, foi isso mesmo que aconteceu.
11: Que vergonha, o jogador do Palmeiras, cara, cobrando lateral dessa forma, uma reversão, quanto tempo que eu não vi a reversão no futebol profissional, cara. E desse nível, né? Numa Libertadores da América. Que fase, hein?
12: Não, foi feio. Acaba sendo engraçado. E no toque do futebol da Nova Brasil FM, eu tô girando tempo e placar no primeiro tempo. 16 jogados. Libertadores da América, jogo do Grupo F, tá tudo igual aqui, Palmeiras 0, Cerro Porteño também tem 0, segura só um pouquinho, Eberlin, mas segura com carinho. Daqui a pouco você traz a sua informação, porque o jogo tá parado. Vai lá, Weber, vai demorar aqui.
16: Hugo Botelho, ontem no Maracanã, o Fluminense pelo Grupo C bateu o Bolívar por 2-1 e no Grupo D em La Bombonera, Boca e Cruzeiro ficaram no 1-1.
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12: Velasquez ajeita essa bola com todo o carinho para levantar para cima do gol da direita, defendido pelo Carlos Miguel. 0-0 o placar do jogo. 17 jogados, o Cerro Porteño tenta incomodar um pouquinho. Autorizada a cobrança, levantamento é perigoso, subiu o Flaco Lopes. Segundo andar, tocou de cabeça na bola, a bola foi embora, foi pela linha de fundo, escanteio, Lucas.
8: Ajudando lá atrás o Flaco Lopes, né? Subiu mais do que todo mundo, testou para cima e para frente. Foi para a linha de fundo, é escanteio, vem bola na área do Palmeiras.
12: 17 minutos e meio, é pressão do Cerro Porteño, pressão do time paraguaio, 0-0, placar de Palmeiras e Cerro. Escanteio, quem vem na cobrança desse escanteio ali? Me parece que...
8: Ah, aí é uma questão...
12: É o Nogueira.
8: Vamos ver, ó.
12: É o Pires da Mota.
8: Não, é o número Nogueira, 10, é o número 10, é o Cecílio
12: então,
8: Domingues.
12: Cecílio Domingues. Então saiu da bola o Pires da Mota, entrou o Cecílio Domingues e levantamento. Abriu 12 esse jogador, hein? Levantamento na marca penal, toque de cabeça, a bola fica no rebote pro time do Palmeiras com o John Arias. Ele deixou mais atrás com o Arthur. Já soltou para Flaco Lopes pro contra-ataque, perdeu o Flaco. Pires da Mota chegou, cortou, ganhou na primeira, na segunda enroscou-se todo com a bola o Cecílio Domingues, acabou que deu certo. Atropelado na sequência do lance, fica caindo.
13: o Klimovic pede atendimento ao jogador do Cerro Porteño. O jogo está parado, falta marcada, é falta contra o Palmeiras. Participação do ouvinte através do nosso WhatsApp, o Eber Lima.
16: Vamos lá, o pessoal participa, manda sua mensagem, como fez aqui o Ivan Adão. Um abraço para você. Boa noite, Eber, equipe.
13: Cuidado.
16: Tô vendo.
13: Cuidado.
8: Essa foi no limite.
16: Não, mas não é.
13: No limite.
16: Mas essa não é mesmo, que é o nome dele, ele não assinou, tá no número do telefone dele. E aí é o seguinte, ele falou: o Everton vendo sua bola de cristal, puxaram o Corinthians e o Santos pro rebaixamento. Olha o fantasma. Tem áudio, vamos ouvir.
17: Fala, Web, Ivan de Caeiras, boa noite. Hoje os porquinhos vão tomar uma rasteira dos paraguaios, viu?
18: Boa noite, Weber Lima, Hugo Botelho, Renan, Lucas Basílio.
13: Segura só um pouquinho, o Verdão chega com perigo pelo setor direito, bola para Giai, Giai puxou, pé direito, abriu na esquerda com o André, pintou o gol do Verde, aceitou, calibrou, buscou espaço para bater, bem marcado, chegou o Cecílio Domingues e ganha a bola para o Cerro. Vai lá, Weber.
16: Então vamos lá, para fechar, mais um áudio que vem lá do Japão.
18: Boa noite, Weber Lima, Hugo Botelho, Renan, Lucas Basílio, Akel Edson no River de Nagoya. Hoje Palmeiras 3-1. Boa transmissão, my love. E grande noite para vocês. Abração.
16: Tá aí, Hugo.
13: Olha, o jogo tá parado aqui, o Palmeiras tem uma reposição de bola, Lucas Basílio, mas me parece que o Verrete somente agora está levantando, voltando pro jogo. Ele que acusou ali um possível soco quando socou a bola, o Carlos Miguel, que teria assim atingido a cabeça dele. O VAR naturalmente já verificou e mandou seguir o jogo, Lucas.
8: É, além dele, tinha o Domingues, que ficou do lado direito aqui também, depois de uma abraçada que teria dado o John Arias, né, quando arrancou em contra-ataque. Então, nesse contra-ataque do Palmeiras, foram 11 contra 9, porque dois estavam caídos lá no campo de ataque. A arbitragem não marcou nenhum nem outro.
13: Volta o Verdão para o campo de ataque, 0-0 o placar do jogo. Bola com Murilo, atravessa o jogo da esquerda para a direita para Alan está bem no jogo, está ligado, já passou Emiliano Martínez, se pediu mais à frente, ele viu, tocou, chega cortando, dá de bico na bola, tira Pérez, a bola da frente do goleiro Martim. Reposição de bola rapidamente é feita pelo time do Palmeiras, que recomeça o jogo com Gustavo Gomes. O Gomes na direita para Giai, 0-0 o placar do jogo. Já o giro teve para cá, ele toca atrás com Alan atravessa o jogo para Murilo, rompe a linha que divide o gramado. Vem Murilo, abriu pelo lado esquerdo com Arthur devolve a bola para Murilo, para Arthur, chamou para a tabela o Murilo, ficou apenas observando tudo ali entre eles, o Verrete, a bola sobrou no meio, bola na direita para Gustavo Gomes, ajeitou para direito, vai bater, não preferiu o cruzamento na marca penal, chega para fazer o corte Cecílio Domingues, e na sequência a falta do John Arias mata um possível contra-ataque do Cerro Porteño. No toque do futebol da Nova Brasil FM, eu estou girando tempo e placar no primeiro tempo. 21 minutos e meio jogados. Libertadores, parada técnica nesse momento aqui, Palmeiras 0, Cerro Porteño 0, Eber Lima.
16: Hugo Botelho, Copa Sul-Americana, o Bragantino está na Argentina enfrentando o River Plate, por enquanto 25 da primeira etapa, 0-0.
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13: Aproveitar essa parada técnica para o Renan falar à vontade sobre esses 22 minutos, mas antes registrando que o banquinho voltou, entrou em ação, temos quatro pessoas ali dentro do gol da esquerda tentando prender, né, de uma forma mais eficaz a rede. Renan, 22 minutos, jogo parado, lhe agrada esse início de Palmeiras e Cerro Porteño?
11: Bom, vamos lá, Hugo, e você disse bem, parada técnica e não parada para reidratação, como diz a Comebol, né? Como anuncia a Comebol. E uma boa oportunidade para o Abel organizar esse time, para esse time do Palmeiras conseguir construir melhor as jogadas de ataque. Está tendo boa movimentação, tem o controle do jogo, muito mais a posse de bola. O momento que está sofrendo é mais em bola parada do Cerro Porteño, o 10, né, o Cecílio Domingues bate muito bem a bola parada, então tem que ter muita atenção o Palmeiras. Só que, apesar de ter esse controle de jogo, não está tendo tanta efetividade. Não está fazendo desse controle chances claras de gol. E é isso que espera o torcedor torcedor palmeirense. É isso que tem reclamado o torcedor palmeirense muitas vezes, né? Quando o Palmeiras enfrenta esses times mais fechados, esses times que só jogam em transição, deixam a bola com o Palmeiras e só jogam em transição, o Palmeiras tem tido dificuldade nessa criação. Até agora foi uma finalização para fora do Emiliano, uma fraca do Arias no gol, mas é muito pouco, né? Para 23, 24 minutos quase de jogo, é muito pouco para o time mandante, né, Hugo?
19: Eu acho que é muito pouco. Esperava o Palmeiras amassando o Cerro Porteño. Lucas Basílio.
8: E só para complementar a informação que você passou aí do pessoal reforçando o nó ali na rede, defendida pelo goleiro Martim nesse primeiro tempo. Até o banquinho foi reforçado ali. Primeiro pegaram um banquinho daqueles de plástico, agora já era um banquinho mais forte ali, mas que aguenta um pouquinho mais, né? Porque entraram uns engravatados ali também para dar uma última checada. Pelo jeito, agora a rede foi aprovada por todo mundo.
19: E a bola volta a rolar aqui na casa do Palmeiras. 24 jogadas no primeiro tempo, 0-0. 0-0 o placar do jogo. Daqui a pouco mais participações através do nosso WhatsApp. E também temos participações através do nosso canal no YouTube, que é Nova Brasil em Campo. 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
19: No toque da Nova Brasil, eu tô girando tempo e placar no primeiro tempo. 25 jogados, eu repito, 25 Libertadores da América. Palmeiras 0, Cerro Porteño também tem 0, Eber Lima.
16: 29 minutos no Maracanã. Segue também Libertadores da América, Flamengo e Estudiantes 0-0.
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19: Estou ao lado de Lucas Basílio, de Renan Teixeira, de Weber Lima, contando a história de Palmeiras e Cerro Porteño. Jogo xoxo por enquanto, 0-0 o placar de Palmeiras e Cerro. Bola aberta lá na direita para Gustavo Gomes. Gustavo Gomes deixou para Alan, esse que é jogo. Trouxe por dentro, botou velocidade, ajeitou canhota na bola, bateu desviada no meio do caminho, ela perdeu forças. Pega, Martim. Ficou fácil para o goleirão do Cerro, que defende o gol da nossa esquerda, Lucas.
8: É aquele desvio que o goleiro gosta, né? Porque tem muito desvio que acaba atraindo o goleiro, mas desse ele gosta, porque a bola foi amortizada ali, né? E acaba sobrando fraquinha na mão do camisa 1 do Cerro Porteño.
19: Que está jogando na direita com o seu capitão Velasquez. Ele tenta quebrar a bola para o campo de ataque e já recupera Marlon Freitas. Está no segundo central do gramado. Pé direito na bola, ele abre a bola na direita para o Giai. O argentino rompe a linha que divide o gramado, deixa com Andréas Pereira. Andréas na marginal direita do campo, tem Alan pedindo, ele viu, tocou para Alan. Mais atrás com Marlon Freitas, 0-0. 0-0 o placar de Palmeiras e Cerro Porteño. Recomeça o Verdão. Gustavo Gomes dominou na direita, abriu na marginal direita do campo para Andréas. Ele já soltou mais à frente com o Flaco Lopes. Dominou, fez o giro por dentro, linda bola, área, se bateu, pegou, soltou o goleiro Giai dentro da área. Dominou, evitou a saída pela linha de fundo, tocou para Flaco Lopes, dominou, bateu, bate a bola em Velasquez. Bombardeio do Palmeiras, impressionante, o gol não sai. O gol não sai, perigou sair, mas não saiu. Volta Marlon Freitas em profundidade para Giai na direita, no bico da grande. Tocou para John Arias, para Marlon Freitas, para Alan, levou no fundo, saiu com bola e tudo, mesmo assim ele cruzou, o goleiro pegou. Bombardeio verde, o gol não sai aqui na casa do Palestra, Lucas.
8: E de todas essas tentativas do Palmeiras, duas foram mais claras. Primeiro com John Arias, né, que recebeu ali do lado esquerdo, livre de marcação, cara a cara com o goleiro, bateu forte, mas acabou chutando em cima do Alexis Martim, que fez boa defesa, mas deu rebote. Aí ela bateu, rebateu e se ofereceu para o Flaco Lopes a dois passos para dentro da linha da grande área. Ele também podia escolher aonde mandar a bola, acabou carimbando o marcador à frente dele, chega, mas não consegue mandar a bola para a rede, o time do Palmeiras.
19: Agora sim, né, Hugo? Botou pressão, Verdão, melhor momento, hein? Melhor momento do jogo, não só do Palmeiras, hein, Renan?
11: É verdade, agora sim. É aquele amasso que a gente esperava do Palmeiras desde o início do jogo.
19: Segura só um pouquinho, vai Renan, lá. Vem para... área. Essa linda bola do Andreas Pereira vai lá embaixo, pega o goleiro Alexis Martins. Vai lá, Renan.
11: Ah, é, o Palmeiras já tentou esse lançamento entre linhas aí, né? Rasteiro várias vezes, né? A bola tá correndo um pouquinho, né? Tá sendo um pouquinho forte no gramado molhado. Ela tá correndo demais, os jogadores do Palmeiras não estão alcançando. Mas isso que era esperado do Palmeiras desde o início do jogo, né? Esse amasso, não só com o controle da bola, né? Mas sim criando jogadas, finalizando. Tá se esperando muito mais do Alan. E o torcedor palmeirense espera mais participação do Arias também, como foi agora. Aproximando do Flaco. O Flaco saiu um pouco ali do pivô e fez uma jogada para infiltração do Arias. Isso que se espera e que faça toda hora do jogo, não, né, Hugo? Não só esporadicamente, né? Não só às vezes. E sim toda hora que isso aconteça. É isso que o torcedor palmeirense tá esperando desse time.
19: Análise do comentarista da Nova Brasil FM para Palmeiras e Cerro Porteño, Renan Teixeira. Renan teve lá, defendeu várias camisas. Deixou

0: Gerson aí, né, Renan? No toque do futebol da Nova Brasil FM, eu tô girando tempo e placar do primeiro tempo. 30, repito, 30 minutos de bola rolando aqui na casa do Palmeiras, está tudo igual. Palmeiras 0, Cerro Porteño 0, vem de Verdão na esquerda com Marlon Freitas, se toca atrás para Arthur, recebe de volta Marlon Freitas, rente a linha lateral do gramado. Domingues vem na marcação dele, ele vem na contramão do jogo, vai ser obrigado a recomeçar com Murilo. Lá do outro lado, do lado de lá, na direita, tem pedindo bola Gustavo Gomes. Informação é sua, Weber.
1: Hugo Botelho, 34 minutos no Monumental de Núñez e Alex Vinícius abre o placar. Agora River Plate 0, Bragantino 1.
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0: Lá vem Verdão, linda bola do Murilo para Flaco Lopes, invadiu a área, bateu. Meu Deus. Eu juro que eu vi essa bola lá dentro do gol. E o goleiro está reclamando do quê? Foi escanteio, ele conseguiu defender, ainda está reclamando. Ficou de bom tamanho, ficou de bom tamanho para o goleiro. O Alexis Martins. Não sei como que o Flaco Lopes não fez esse gol. Não dá, viu, Lucas?
3: Surpreendeu todo mundo, né? Todo mundo esperava um cruzamento pro Arias, que tava ali no meio da área. O Andréas chegando também. E ele bateu direto pro gol, mandou no contrapé do goleiro, que se esticou todo e fez a defesa.
0: Escanteio, demorou um mundo para cobrar o escanteio. Verdão, levantamento na linha frontal da pequena área, subiu Velasquez, tocou de cabeça, a bola voltou para Andréas Pereira na esquerda, pé direito, levantamento é feito, passa a bola à frente do gol, vai embora, vai pela linha de fundo. Tá se soltando o Palmeiras, Lucas, tá se soltando esse gol, já me parece uma questão de tempo.
3: E o Andréas Pereira caprichando no pé direito, como sempre, né? Levantou a bola venenosa, ela foi com efeito, quicou dentro da pequena área, qualquer toque seria fatal, mas ela acabou passando por todo mundo, ninguém alcançou. Tiro de meta para a equipe paraguaia.
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0: 32, eu repito, volta para o campo de ataque o Verdão. É bola com Alan Chaparro na marcação dele, ele já fez a finta. Já soltou por dentro na direção do Andréas Pereira. Bom, bom corte, foi bem no Morel na antecipação. Ele solta essa bola de lado, deixou a bola para o Klimovic. Klimovic está sumidaço no jogo, aliás, saiu do sistema defensivo, está todo mundo sumido no jogo no Cerro Porteño. É bola de novo com o Palmeiras, é bola no centro do gramado com o Marlon Freitas. Meteu o lançamento da esquerda para o garoto. Outro Arthur, ele chegou duro na marcação para cima dele, só na bola ganha o Pérez. Torcida do Palmeiras pediu uma falta, o árbitro manda seguir, então segue o jogo. E quem traz essa bola para o campo de ataque do Cerro Porteño é Cecílio. Cecílio Domingues ficou caído, pediu a falta nele, o jogo está parado, Lucas.
3: Lá do lado esquerdo disparava o Verrete, que agora está reclamando, ó, que não foi lançado, porque ele fazia sinais, ele indicava para receber o lançamento em profundidade, mas o Cecílio Domingues prendeu demais a bola e acabou cavando essa falta aí. O árbitro foi meio que na dele, porque pra mim não foi nada ali na chegada do John Arias. Fato é que é falta marcada, posse de bola pra equipe visitante.
0: Daqui a pouquinho o Weber Lima vai trazer mais participações dos ouvintes da Nova Brasil FM. Aqui São Paulo 89.7, Vitória 90.1, João Pessoa 102.5, Maceió e Fortaleza 106.5. 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É falta na direita, vem na cobrança Cecílio Domingues, pé direito, ele bate bonito na bola, direto pro gol, soltou o Carlos Miguel, a bola tá viva lá dentro da área. Morel dominou, girou, bateu, bateu na marcação do Arthur, voltou na direita para Domingues, girou o corpo, tentou o cruzamento, tira dali de trás mais uma vez o Arthur, ela ficou no rebote, soltou a canhota na bola, o Pires da Mota, a bola bateu em cima da marcação e já está recuado até o goleiro do Cerro Porteño. O Cerro tentou dar uma respirada no jogo, bota a pressão, tem um lançamento para o campo de ataque, o jogador do Cerro impedido, ele nem foi, chegou o Arthur, solta a canhota na bola, empurra a bola pela linha lateral do gramado até para dar uma organizada no seu sistema defensivo, o Palmeiras, Lucas.
3: Só porque eu falei que o Carlos Miguel não ia nem trabalhar, né, que é só assistir o jogo. Dessa vez não só trabalhou, como teve muito trabalho. A cobrança de falta foi venenosa, passou por todo mundo, quicou no gramado, aquela bola difícil de se afastar, né? Ele deu uma espécie de manchete, mandou para longe, primeira chegada do Cerro no jogo.
0: 34 minutos e meio jogados. Weber Lima, participação do ouvinte.
1: Vamos lá, o pessoal que participa conosco, manda sua mensagem no YouTube. O Luiz Fernando Junqueira, Nova Brasil em Campo, transmissão e comentários de primeira linha.

0: Do jeito que tá ruim o meu Santos, só falta ser rebaixado do Brasileirão. Lucas Silva, 3-0 Verdão. O Edson Orrira falando 3-1 Palmeiras. Quem mais aqui? O pessoal que manda aqui, o Fabian Maidana. Um abraço para você, curtindo o futebol da Nova Brasil. Tem áudio.
1: Boa noite, aqui na Laerte de Vila Velha, Espírito Santo. Palmeiras hoje 2-1. Gol de Flaco Lopes. Um abraço para todo mundo aí. Um abraço para todos.
2: Boa noite, Weber Lima, aqui é o Aparecido de Campinas. 2-0 hoje, Verdão. Tamo junto. Nova Brasil.
3: Fala, rapaziada da Nova Brasil. Darcio de Aracaju aqui secando as Pepa. Show, Pepa!
0: São as mensagens de todo o Brasil, Hugo Botelho.
4: E o Palmeiras volta para o campo de ataque, bola na direita para Gustavo Gomes, quem deu gol foi Martins. Gustavo Gomes encosta a rente, a linha lateral do gramado, ele deixou para Jai, que começa com Emiliano Martins no centro central do gramado, tem Murilo soltou com Andréas para ala, já tocou para Flaco Lopes pela meia esquerda, calcanhar na bola para Andréas Pereira, pintou o gol do Verdão, abriu para Arthur, canhota na bola, bateu cruzado, desviada, a bola vai embora, vai pela linha de fundo. O Alan ficou caído, o torcedor do Verde pediu o pênalti, o árbitro está confirmando, escanteio, Lucas.
5: O Alan fechou, mas o Pérez fechou com ele para interceptar a batida cruzada ali do John Arias, né? Mandou para a linha de fundo, é escanteio, Andréas Pereira na bola.
4: 36,5, Andréas Pereira, escanteio na esquerda, gol da esquerda, vem o Verdão para cima do Cerro Portenho, põe lá dentro o Palmeiras. Põe lá dentro o Verdão, põe lá dentro o Palmeiras, capricha, mas o jogo tá parado, confusão lá dentro da área, Lucas.
5: Murilo se desentendendo ali, a distância me parece o Morel. Os dois trocando alguns empurrões pouco carinhosos na área do Serra.
4: Vamos chegando aos 37, André saiu da bola, quem que tá ali na bola, hein? É o John Arias?
5: Arias. Ih, rapaz!
4: E o árbitro bate de frente ali com os dois jogadores.
5: O Cecílio Domingues.
4: E o Andréas Pereira.
5: É, o Andréas pede a distância regulamentar ali e o jogador do Cerro não respeita.
4: Tá na dele, tá ganhando tempo, né? Escanteio cobrado, John Arias é na esquerda, solta a bola curta com o Andréas, é para Arthur, deixou mais atrás para Giai, pé direito, levantou, subiu, foi lá no segundo andar, tocou de cabeça, tirou Velasquez, a bola volta para Giai, 37 minutos e meio, jogado 0-0, 0-0 o placar de Palmeiras, esse senhor Portenho está impedido. Lançamento lá na direita para Gustavo Gomes, o capitão dominou no peito, mas não valia mais nada. 37, quase 38 minutos e o jogo, Renato Teixeira.
6: É, tivemos ali alguns minutos de maior pressão do Palmeiras, mas cai novamente, né? O principal armador do Palmeiras hoje, quando tem um pouquinho de espaço para avançar com a bola, em dois ou três momentos, foi o Murilo, zagueiro, né? Foi ali uma com o Flaco, né? Teve uma outra com o Arias antes, né? Lá no comecinho do jogo. É, e o Palmeiras continua naquele jogo xoxo, né? Foi o termo que você trouxe, um jogo xoxo, de posse de bola, de controle, mas com pouca efetividade, muito chuveirinho na área, tentando também muito chuveirinho na área, que é característica desse Palmeiras, mas num time bem postado, de jogadores altos, fica um pouco mais difícil, né? Que é o caso de hoje. E no caso o Cerro Portenho, que vem com a estratégia de jogar no contra-ataque, né? Tendo o Verrete para puxar contra-ataque, ataque é complicado, né? Então fica mais na bola parada. O goleiro palmeirense trabalhou duas vezes, as duas vezes em bola parada.
4: 38 jogadas, análise do comentarista da Nova Brasil FM, Renan Teixeira. E vem o Verdão na esquerda com o Arthur. Pra John Arias, no bico da grande área, dominou, aceitou para direito, bateu pro gol. Alexis Martins na praça. Diríamos em Lavras, Lucas Basile, ele encaixou a bola.
5: É isso, encaixou bonito como os goleiros de outrora, Hugo Botelho.
4: Opa, isso também é bonito. Outrora
5: gostou,
4: também,
5: né? Gostou dessa.
4: Outrora não faz parte do meu vocabulário.
5: Exato, é outros tempos também. Mas destaque também pro chapeuzinho ali do Arthur, né? Na construção da jogada, a torcida gostou. Foi bem demais o jovem lateral palmeirense.
4: 0-0 é o placar do jogo, vamos caminhando para o finalzinho do primeiro tempo, 39 minutos e meio jogados, é Libertadores da América, é futebol na Nova Brasil FM, futebol para pão de alhozinho, resenha boa tem pão de alhozinho, dá jogo.
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4: O jogo tá parado, Luquinha.
5: Tomou um rapa ali o jogador do Cerro Porteño, me parece o Chaparro, que fez a finta para cima da marcação do Flaco Lopes e tomou no tornozelo ali. E agora o árbitro até pede o atendimento médico. A comissão médica do time paraguaio entra em campo, que pelo jeito é algo um pouquinho mais sério com o lateral esquerdo do Cerro Porteño.
4: Tá difícil a vida do Chaparro, tá difícil. É o Chaparro ou Nogueira que tá caído?
5: É que um é 35, o outro é 36, né? Então realmente fica complicado aqui da distância.
4: Mas tá tudo bem. No toque do futebol da Nova Brasil FM, eu tô girando tempo e placar no primeiro tempo. 40 minutos e meio jogados. Libertadores da América, placar mostra, confirma que Palmeiras 0, Cerro Porteño também tem 0, Eber Lima.
0: Hugo Botelho, finalzinho de primeiro tempo, também lá no Maracanã. E segue 0-0 Flamengo Estudiantes.
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4: Rapaz, vocês viram a notícia que pipocou hoje sobre o interesse do Flamengo no goleiro do Cruzeiro? O Flamengo daqui a pouco vai fazer uma proposta para comprar o Cruzeiro, cara. Os caras ficaram mordidos porque não compraram o Caio Jorge. Aí o Cruzeiro tinha contratado o Vitão, eles foram lá e levaram o Vitão, pagaram mais pro Internacional.
5: E para piorar, ainda mandaram o Matheus Cunha, né?
4: É, isso, aí mandaram o Matheus Cunha, que é aquele mãozinha de jacaré. Agora tem interesse na janela já fazer uma proposta pro Otávio, goleiro de 20 anos, que ontem arrebentou na Bomboneira, apesar de ter falhado no gol. Olha, o Flamengo compra a toca da Raposa, compra o Cruzeiro do avesso, faz a filial.
5: Eles querem o cargo ali.
4: Que vontade de ser Cruzeiro.
5: Pô. Eles querem aquela imagem de bicho-papão do futebol brasileiro, né? Que contrata todo mundo. Quer o Marcos Antônio do São Paulo, quer também o Danilo do Botafogo, enfim.
4: Matheus Cunha de volta não quer, não. O jogo tá parado. É apenas a reposição de bola. Era o Nogueira que estava caído lá do outro lado mesmo, né, Lucas?
5: Sabe outro que eles não querem? O Gabigol também de volta, eles não querem.
4: Não quer não, não quer não.
0: Hugo.
4: Oi.
0: Não, só falando do Gabigol, hoje ele saiu embaixo de cusparadas da torcida do Santos. A cena está viralizada na internet. Saiu vaiado, xingado e sob uma chuva de cusparadas.
4: Eu não aprovo isso não, mas eu acho que todo castigo para trairagem é válido.
5: Não aprova, já aprovando, né?
4: Se aprova, não
5: se aprovando.
4: Não aprovo, não. É isentão, né? Aquele que fica em cima do muro. É, Gabigol. Vai ser feliz.
5: Senti
4: vai.
5: Algum ranço aí, eu senti um leve ranço.
4: Flávio, vamos voltar pro nosso jogo. Vamos voltar pro nosso jogo, a bola do... tinha que soltar um pitbull atrás do Gabigol pra... Deixa quieto. Tomei uma pirra desse cara, velho. Depois do que ele fez na semifinal da Copa do Brasil, recuando a bola pro Hugo.
5: É verdade.
4: Vocês nem imaginam. 43 jogadores. Brincadeiras à parte, vamos voltar pro jogo. É que o jogo aqui tá parado. Vem que põe a bola em jogo, Domingues. Tem o Domingues camisa 2 e o Domingues camisa 10. Foi o 2, o Cerro Porteño. Tocou a bola mais atrás um pouquinho. A bola com Velasquez chama pro jogo, goleiro Martim. Bola na marca penal, defende o gol da esquerda. Finalzinho do primeiro tempo, 43 minutos e meio. 0-0 é o placar de Palmeiras e Cerro. É Libertadores, é futebol na Nova Brasil FM. Lançamento em profundidade na direita, procurando o Cecílio Domingues. Chegou na cobertura. Ih, meu Deus do céu, que recuo, goleirão. Deu uma furada sensacional. Torcedor do Palmeiras quase infarta. Que bola foi essa? Atravessada à frente do gol. Que momento tenso para a torcida do Palmeiras, Lucas.
5: Rapaz, aquele susto que o torcedor do Palmeiras não está acostumado. O Murilo jogou meio na fogueira para o Carlos Miguel, é verdade. Tinha marcador próximo dele. Agora ele vai tentar chutar de primeira, mete a chapa direita na bola e fura de uma maneira grotesca. A sorte dele é que ele estava ali na linha da pequena área, então não estava tão próximo do gol, né? Ela simplesmente seguiu a trajetória rumo ao lado direito da sua defesa. Agora, que susto, hein, Hugo?
4: Oh, bota susto nisso.
6: O
4: Cerro tá atrevido no finalzinho do primeiro tempo. Bola levantada na área nas mãos do Carlos Miguel. Oi.
6: Hugo, mas o Murilo não pode fazer um recuo desse pro Carlos Miguel. E foi um recuo com muita força, né? O goleiro que tem dificuldade de sair jogando com os pés. Aí o companheiro me dá um picolé de osso desse aí, cara. Você tá maluco, não pode fazer um negócio desse aí. É, ele tem que trabalhar esse fundamento que é importante pro goleiro de hoje, né, Hugo? Mas o Murilo fazer um recuo desse, se ele domina, o Palmeiras tinha tomado o gol. Se ele consegue dominar. Porque daí o atacante, se eu não me engano, o Verrete tinha chegado, né?
4: É, não pode. O Carlos Miguel tem quantos anos? 25, 26 anos?
6: Mais acho, Hugo, se eu não me engano, ele tem perto.
5: Já confirmo pra você.
8: Mais 3 minutos de acréscimo.
4: É, porque essa geração do Carlos Miguel, se ele já tem 30, não tem aquela obrigatoriedade de jogar bem com os pés. Mas a galerinha que tá chegando aí, a gente citou aqui o Otávio, os goleiros mais novos...
5: 27 anos.
4: Os goleiros abaixo de 23 anos aí, já todos eles têm ter sido trabalhados... nas categorias de base, bastante, né, esses fundamentos.
5: Cara, o Carlos Miguel...
4: Porque é uma nova realidade do futebol, isso aí veio pra ficar, hein?
5: Carlos Miguel de outubro de 98, ele não viu o Ronaldo passar mal lá na França. Quer dizer, ele viu, mas tinha meses de idade, né?
4: Não viu.
5: Não, ele foi em julho, né? É verdade, ele nasceu depois, é verdade. Cara... Ele
4: nasceu depois da Copa do Mundo. Agora, ó, tem cartão ali. Uma disputa forte entre o jogador do Palmeiras. Tá pedindo atendimento. O jogador do Cerro Porteño também tá caído. Eu queria pedir o auxílio do pessoal que tá no estúdio, que aqui a gente não tem o monitor. Mas... eu tô achando que vai pintar cartão vermelho aí. Pelo alarde que estão fazendo os jogadores, Lucas Basílio.
5: É, os jogadores do Palmeiras fazem muita pressão. Foi um carrinho completamente desgovernado, né? Eu tenho a impressão que foi o Velasquez, capitão, inclusive.
4: Não, Velasquez não.
5: Ah, não, Velasquez chega depois ali. Foi o 20, 22, talvez, ou 26. Ou, acho que é o Pires da Mota, né? É, aqui a distância fica difícil ver a numeração realmente. Mas é o Pires da Mota, ele chega atrasado, completamente desproporcional a chegada no carrinho. O jogador do Palmeiras vinha ali tentando dominar, era o Emiliano Martínez, ó. E ele vai no joelho, realmente, aqui na repetição, deu pra ver, ó. A perna dele atinge o joelho direito do Emiliano Martínez. E aí você imagina a reação do Abel Ferreira, né, Hugo? Abel Ferreira e João Martins, seu auxiliar, ficaram completamente revoltados.
4: Hugo. É, mas dessa vez eles têm razão, hein, Renan?
6: Ah, pra mim, sinceramente, Hugo, eu vejo uma dividida forte, né? Mas não tem sola, ali não tem sola, mas é uma dividida de fato muito forte, que o jogador foi o Velasquez, foi isso? O Velasquez, se eu não me engano, foi com bastante força não, ali.
5: Foi o Pires da Mota.
6: Pires da Mota, eu vim dizer. E é um jogador que jogou no Flamengo, né? A gente conhece isso. Bem, um jogador bastante viril ali, mas eu não vi maldade, né? Ele vai de lado, ele não vai com a sola do pé. Uma dividida forte, né? Mas eu não vejo essa maldade a ponto da expulsão, né? Ele correu perigo para ser expulso. O amarelo estaria de bom tamanho, uma jogada dura, é verdade. Mas, na minha visão, não para o vermelho.
4: Tá aí a opinião do Renan Teixeira, 48 jogados, a bola volta a rolar, o árbitro
5: amarelo
4: havia determinado,
5: mesmo,
4: deu amarelo pro Pires da Mota, né?
5: Amarelo pro 26 do Cerro Porteño.
4: O árbitro havia determinado 3 minutos de acréscimo, deve chegar até os 50 agora, mais uns 2 minutinhos devido a essa paralisação. Alan inverte o jogo da direita para a esquerda, deixou a bola para Murilo, Murilo para Flaco, Flaco Lopes domina, vem na contramão do jogo, canhota na bola, ele toca mais atrás um pouquinho para Murilo, Murilo domina, pé direito na bola, atravessa o jogo da esquerda para a direita, deixou lá na direita para o capitão Gustavo Gomes, soltou para Marlon Freitas, Giai disparou na direita, ele viu o lançamento para Giai, levou no fundo, escanteio. Ele tentou o cruzamento, a bola bateu em cima do Chaparro, escanteio está marcado. Escanteio para o Palmeiras, momentos finais do primeiro tempo aqui na Arena Verde. 0-0 o placar do jogo, bola com o Andrés. Prasciai deixou na direita, bola curtinha. Levantamento do Alan, a bola viajou, subiu Gustavo Gomes, tentou toque de cabeça, bicicleta do Flaco Lopes para fora do gol. Sensacional o voleio que deu ali, projetou bem o corpo. Foi lá no segundo andar, Flaco Lopes, até o árbitro foi lá cumprimentá-lo e dar a mão a ele, pedir para ele levantar e voltar para o jogo. Se faça o gol, seria chamado golaço, hein, ô Lucas?
5: Realmente, Hugo, mas nessa mesma proporção que poderia ser um golaço, ele poderia tirar o corpo da bola porque o Andreas Pereira estava livre ali do lado dele, lado direito, para encher o pé e tinha mais ângulo para o chute, né? Tinha mais condição de pegar um sem pulo também, sem deixar a bola cair, mas perde de todo jeito a chance o time do Palmeiras.
8: Situação de campo é crime previsto em lei.
4: Aqui apita o árbitro. Final do primeiro tempo na casa do Palmeiras, na Casa Verde, na Arena Verde, tá tudo igual. Palmeiras 0, Cerro Porteño 0. 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
0: 10 horas e 25 minutos, terminou o primeiro tempo. Torcedor do Palmeiras está paciente, hein? Não teve vaia no final do primeiro tempo, não, hein? Palmeiras empata em 0-0 com o Cerro Porteño. Precisa fazer um gol aí, se quer ainda ficar entre as melhores campanhas da competição, porque neste momento Palmeiras vai chegando a 9 pontos. E só poderá chegar a 12, o que já tem gente que já chegou a 13, né? Então, pode chegar a 13, na verdade, né? Que é o caso do Flamengo, é o caso do Independiente Rivadavia. O Mirassol já chegou a 12, né? Que seria a pontuação máxima do Palmeiras. Rosário Central já chegou a 13. Enfim, Lucas Basílio, como é que foi esse finalzinho de primeiro tempo, Lucas?
5: Um primeiro tempo que termina de forma mais tensa, né? Tanto que isso se reflete na postura da torcida. Hoje não foi só o Abel, pelo menos por enquanto, né? Não foi só o Abel que não escutou vaias, viu, Weber? Porque a gente também não escuta vaias nesse intervalo. Então, pelo menos a postura do intervalo do torcedor do Palmeiras é de silêncio, nem apoia, nem está satisfeito, empolgado, mas também não está revoltado com esse primeiro tempo sem gols da equipe alviverde. E por outro lado, Abel Ferreira e sua comissão técnica bastante nervosos, né? Bastante revoltados com a arbitragem, mais uma vez, que não expulsou o Pires da Mota nessa última entrada, já no finalzinho. Se o Abel quiser mexer no segundo tempo, ele tem no banco as seguintes opções: Marcelo Lomba e Aranha para o gol, Kelvin, Jefité aos laterais, o jovem Coné, é um garoto de apenas 18 anos, da base do Palmeiras, foi promovido agora, até por conta da necessidade. Bruno Fux e Benedetti estão machucados, portanto o Palmeiras não teria zagueiros para mandar para o banco hoje. O Coné subiu às pressas. Luiz Pacheco, Lucas Evangelista, Larson, Maurício e Riquelme para o meio campo. Na frente ele tem o Eric Belé, o Luigi, o próprio Riquelme, né, que eu já mencionei, e o Paulinho são as opções de banco de reservas do Palmeiras para o segundo tempo. Por enquanto, vai dando mais um empate entre brasileiros e paraguaios. 0-0 na casa do Verdão, Weber.
0: Tá certo, 10 horas e 27 minutos para pão de alhozinho, com pão de alhozinho da jogo, Renan. E aí, esse primeiro tempo, hein, Renan? O Palmeiras não consegue fazer, com dificuldades, apesar de ser o líder do grupo e tal, mas com dificuldades nesta Libertadores, não é? Não tem placares elásticos o time do Palmeiras na Libertadores neste ano, Renan.
6: É, tem tido de fato muita dificuldade nessa Libertadores. Normalmente o Palmeiras é o primeiro na classificação geral da Copa Libertadores, com certa tranquilidade. Quando joga em casa, goleia. Quando joga fora, vence com tranquilidade. Não é o que está acontecendo nessa Libertadores. E do jogo de hoje, Weber, é muito pouco, né? O que o Palmeiras tem feito, o que o Palmeiras tem produzido, o que o Palmeiras tem criado de chance clara de gol, mais em cruzamento, em sequência de bola parada, né? Joga curto ali para movimentar a defesa adversária dentro da área e mais em bola parada, assim. Acho que é pouco, né? É pouco. Talvez o Abel pense aí em alguma alteração nesse intervalo, de jogadores mais avançados, o Maurício, o Paulinho, o Eric Belé, alguém para movimentar, para ter atitude e postura mais ou menos como a do Alan, né? Eu acho que falta um pouco mais do Arias, né? Eu sempre vou cobrar mais desse jogador, eu acho que é pouco que ele tem produzido até aqui nesse jogo, já há algum tempo, e nesse jogo especialmente é muito pouco dele aparecer no jogo. É um jogador que se espera muito, certo, Weber? Então é o cara que tem que estar toda hora com a bola no pé, movimentando, criando, indo no um para um, que é um jogador de muita qualidade para isso. E até agora aqui é bem pouco, né? Então isso preocupa. E é o desafio e obrigação do treinador do Palmeiras, com esse time forte, criar mecanismos para fazer com que o time vença com mais tranquilidade os adversários mais fracos, né, Weber?
0: Com certeza, 10 horas e 30 minutos, a gente vai para um rápido break e na volta, né, vamos falar da Libertadores da América, lá no estádio Casablanca, lá no Equador, LDU e Lanús 0-0, com esse resultado, o Mirassol vai garantir o primeiro lugar no Grupo G, antecipadamente, com uma rodada de antecedência, o Mirassol vai garantindo o seu lugar no pote 1. Né, e tem a possibilidade ainda de fazer uma das melhores campanhas, vai jogar contra o Lanús na próxima rodada, na próxima terça, em La Fortaleza. Rápido break, voltamos já com Pão de Alhozinho. 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

0: 10:35 no futebol da Nova Brasil, no intervalo Nova Brasil com pão de alhozinho, com pão de alhozinho da jogo. Antes do Renan analisar o primeiro tempo, deixa eu dar uma passada aqui pelo que está acontecendo na Libertadores da América, lá no Maracanã, Flamengo e Estudiantes 0-0. Começou o segundo tempo lá no Casablanca, no Equador, LDU e Lanús 0-0. E já tivemos hoje, pela Libertadores da América, o empate no Parque Central entre Nacional e Universitário 0-0. Portanto, praticamente definido também esse grupo aí. O Coquimbo Unido 10 pontos, Tolima 7, Universitário e Nacional do Uruguai com 5. O Coquimbo Unido já está classificado às oitavas de final, que era uma surpresa, né? Que acreditava mais no Nacional do Uruguai, no Tolima, ou no Universitário
1: do Peto. Esse grupo é bonito.
0: Esse
1: é
0: grupo triste. Aí, meu Deus
1: é
0: do céu.
1: É triste.
0: E com esse LDU e Lanús 0-0, o Mirassol vai garantindo o primeiro lugar no grupo. Na Copa Sul-Americana, o Bragantino surpreende lá no Monumental de Núñez. Início do segundo tempo, River Plate 0, Bragantino 1, Renan. Que surpresa,
1: surpresa,
0: hein?
1: Surpresa. Tá com o time titular, o Bragantino?
0: É,
1: tá,
0: né? Time titular. Olha, eu vou te falar, não sei não, hein? Ó, o Santana lateral, Gabriel, Clayton, que é o Volpe, né, que costuma ficar lá, né?
1: Tem um jogador a menos, o...
0: Não, não tem, não. É amarelinho ali, é amarelinho. Clayton,
1: não,
0: Santana...
1: Não é vermelho ali no Ulisses Jiménez?
0: Não, não. É Santana, Pedro Henrique, Alex, Vinícius, Juninho Capixaba, Gabriel, Eric Martínez, Herrera, Lucas Barbosa saiu pro Rodriguinho, Isidro Pita e Henri Mosqueira, força máxima, né, do time do Bragantino, mas tá vencendo lá. O Botafogo vence o Independente Petroleiro, não temos jogos lá na Bolívia, né, tem problemas lá no país, os jogos estão acontecendo no Paraguai, então o Bolívar Fluminense pode ser
1: beneficiado com isso.
0: Beneficiado, né? Isso daí, porque como o Bolívar não vai jogar na altitude, aí fica um time comum. Grêmio 2, Palestino 0, 29 minutos do segundo tempo. E pelo jeito, Grêmio, Botafogo principalmente encaminhando a sua vaga à próxima fase. Mas e o Palmeiras, que não consegue o mesmo desempenho que a palavra da vez nesta Libertadores, Renan?
1: São poucos os momentos, né, que o Palmeiras trouxe mais perigo para esse time do Cerro Porteño, né? A gente esperava o goleiro dos caras sendo o melhor em campo, mais 3-4 bolas na trave e aquela pressão, início mais 2 gols e nada disso aconteceu. Os jogadores do Cerro Porteño provavelmente estão no vestiário agora e falam assim, opa, peraí, não é tão feio o bicho assim quanto parece, né? Acho que dá pra gente tentar alguma coisinha a mais, não tá tão complicado assim. Palmeiras tem um time muito melhor, a gente sabe disso, mas quando tem enfrentado times, Weber, que baixa as linhas, deixa a bola com o Palmeiras para jogar em contra-ataque, o Palmeiras tem tido muita dificuldade de criar jogadas, de criar chances claras de gol, né? O Palmeiras tem tido dificuldade. No jogo de hoje mesmo, chance clara com a bola rolando, uma que o Flaco sai ali do pivô, baixa um pouquinho, dá uma virada e deixa o Arias na cara do gol. Uma do zagueiro, do Murilo, que enfia a bola em profundidade pro Flaco Lopes. Daí ele dá aquele cruzamento, chute cruzamento fraco ali, o goleiro defende. Então são poucos momentos que o Palmeiras, com esse bom time que tem, de grandes jogadores, consegue produzir. Eu vejo aqui o Palmeiras tá de volta, e o Lucas vai trazer a informação aqui pra gente, que não tem alteração, né? Não tem nenhuma substituição. Eu vejo o Emiliano ali dentro do campo ainda, não colocou um jogador mais avançado para tentar produzir uma coisa que o Palmeiras tem feito somente com o Alan, que é um para um, Weber. Quando você pega, enfrenta times fechados assim, esse também é um artifício, é jogadores de velocidade que produzem no um para um, que vão para cima, que driblam o adversário e quebra essa linha. O Palmeiras tem feito isso muito pouco, às vezes com o Alan, e precisa fazer muito mais. Pode entrar então o Eric Belé, por exemplo, que é um jogador que pode fazer isso, e é uma tentativa, alguma tentativa de produzir mais ofensivamente, o Abel tem que ter nesse segundo tempo, Weber.
0: Tá certo, Renan, você fica agora no segundo tempo de muita emoção no futebol da Nova Brasil, com Lucas Basílio, Renan Teixeira e a narração na emoção de Hugo Botelho.
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0: que apita o árbitro. Rola a bola, começa o segundo tempo de Palmeiras 0, Cerro Porteño também 0. Vamos para o segundo tempo de Palmeiras e Cerro Porteño. Continuamos fazendo futebol do jeitinho que você gosta no seu rádio. Ao meu lado, Lucas Basílio.
2: Mudou.
0: Trazendo as mudanças no Cerro Porteño, Lucas.
2: Duas mudanças do técnico Ariel Rolan. Foram embora Chaparro, que não estava 100% fisicamente mesmo, com o número 35. E também o Nogueira, que sofreu aquela pancada. Além da pancada do Flaco Lopes, ele ainda cai de mau jeito, com o rosto no gramado ali. Não teve condições de seguir o 36. Entraram Benítez com o número 13 e Torres com o número 27.
0: E daqui a pouco a análise do nosso Renan Teixeira, as duas substituições efetuadas já no intervalo pelo técnico do Cerro Porteño, Ariel Rolan. Palmeiras ataca por gol da direita, vem com Alan, bom primeiro tempo, fez o camisa 40 do Verdão, ele atravessa o jogo no meio para Emiliano. Emiliano Martins deixa a bola com Marlon Freitas abriu na marginal direita para Giai. Na marcação do Giai, subiu ali o Velasquez, ele tocou a bola mais à frente, a cobertura foi feita pelo Pérez. Daqui não dá pra ver se foi pra escanteio ou se foi pela linha lateral do gramado. Daí de onde você tá, escanteio. Dá pra ver direitinho?
2: Tá no limite ali, realmente. Mas deu pra ver que ela saiu realmente em linha de fundo. É
0: deu
2: escanteio.
0: Pra ver daí de onde você tá, né? Fizeram a bancada, esqueceram desse detalhe. Arthur Canhota na bola, bateu forte por cima do gol. Ela foi embora, Lucas.
2: Teve espaço para calibrar o pé esquerdo ali o Arthur, né? Recebeu a cobrança curta, famosa e tão polêmica cobrança de escanteio curta. Acabou voltando pro Arthur ali na intermediária ofensiva. Ele bateu forte de perna esquerda, acima da meta defendida pelo goleiro Alexis Martins.
0: Renan Teixeira vem pro jogo. Jonathan Torres com a camisa número 27 no lugar do Nogueira, que era atacante, que jogava pelo lado esquerdo. Atacante, modo de dizer, foi gente boa com ele, que ele não viu a bola no primeiro tempo. E daqui a pouquinho você analisa a outra entrada do Benítez no lugar do Chaparro. Na direita, bola aberta para Klimovic, levou no fundo, cruzamento, veio por baixo, tocou pro gol.
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0: Jogada até então pretensiosa. Aí o Klimovic se apresentou na direita, a bola foi virada da esquerda para a direita para Klimovic. Ele veio para o cruzamento. Ninguém do Palmeiras no sistema defensivo. Carlos Miguel ficou de frente para o jogador do Cerro Porteño, que vinha de trás, condição normal. E aí ficou fácil, ele com um lado de dentro do pé esquerdo, tocou na bola e foi para o abraço. Aberta a contagem, 2 minutos e meio de bola rolando no segundo tempo. Me pareceu Verrete. Me pareceu
4: ele
0: Verrete.
4: Mesmo.
0: Verrete, 19, a camisa dele. Aberta a contagem na casa do Palmeiras e o gol não é verde não, o gol é azul e vermelho, é gol paraguaio. Verrete, o pirata, 19, a camisa dele, a única oportunidade que ele teve ele pôs lá dentro. Agora Palmeiras 0, Cerro Porteño tem 1, Lucas Basílio.
2: Um começo de segundo tempo desastroso para o Palmeiras, né, que foi dominante mais uma vez no primeiro tempo, teve algumas oportunidades de gol e com 2 minutos da etapa final sofre esse susto, depois da ótima uma troca de passes, triangulação bem feita pelo lado direito de ataque, a bola chegou no Klimowicz, depois de um bom passe do Cecílio Domingues, já buscando a linha de fundo, lado direito ele faz o cruzamento e encontra o Verrete, livre de marcação. Gustavo Gomes, por incrível que pareça, não estava marcando ninguém, chegou atrasadaço, perdeu o senso de localização e deixou o pirata sozinho. Verrete saiu em posição legal, cara a cara com Carlos Miguel, e só teve o trabalho de tocar por baixo do goleiro palmeirense, que nada pôde fazer. O Verrete foi pro fundo da rede e faz a festa paraguaia na casa do Verdão. Com poucos minutos de segundo tempo, os visitantes fazem 1-0.
0: 4 minutos e meio de bola rolando, mal começa o segundo tempo, o Cerro Porteño faz 1-0. Eu estava passando para você, Renan, as substituições, né, entradas de Benítez e Jonathan Torres, os lugares do Chaparro
4: e do Nogueira, quando num contra-ataque na base do não tá mais comigo, chegou facilmente o Cerro Porteño lá dentro da área. Verretes não perdoou, 1-0, Renan.
1: É, num contra-ataque, Hugo, mas de bons passes verticais, com qualidade rápido, né? Que produziu aí o time do Cerro Porteño. E assim, quando você coloca um primeiro volante para jogar, ele tem que dar esse equilíbrio, ele tem que dar consistência e sustentação defensiva. E no setor do Emiliano, que saiu essa tabela, até chegar na direita, aí desmontou toda a defesa do Palmeiras, dois foram no mesmo jogador e deixaram o Verrete sozinho ali dentro da área para fazer o gol, né? Então, não bastando a dificuldade que tem colocado aí pro Palmeiras a boa defesa, a boa solidez defensiva do seu Porteño, agora vai ter a pressão da torcida também, que eu já ouvi aí uma leve vai aí num erro de passe do Andrés pro Alan. Então vai ter a pressão da torcida, a dificuldade que o seu Porteño tem trazido defensivamente pro Palmeiras, portanto um jogo bem complicado pro Verdão aí, Hugo.
4: É, falta ver na cobrança, Cecílio Domingues autorizado, camisa 10 do Cerro Porteño. Partiu, chegou, bateu, forte demais, a bola vai embora, vai pela linha de fundo, é tiro de meta para o time do Palmeiras. No toque do futebol da Nova Brasil FM, eu estou girando tempo e placar do jogo. 6 minutos e meio de bola rolando, é segundo tempo aqui na casa do Palmeiras e está dando ruim. Palmeiras 0, Cerro Porteño 1, gol de Verrete, Weber Lima.
0: 10 minutos, Hugo Botelho, lá no Maracanã. Segundo tempo, Flamengo e Estudiantes segue 0-0.
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4: Você continua participando através do nosso código de área 11, é o WhatsApp da Nova Brasil FM 943-805-100. 11-943-805-100. Mande o seu recado, a sua localização e diga pra gente. Vai dar Palmeiras, vai dar Cerro Porteño. O Cerro tá vencendo, 1-0 pro Cerro. Bola com o Gustavo Gomes, o torcedor fica louco porque o Torres, na primeira participação dele no jogo, sofreu uma falta. O torcedor, é óbvio, queria que o jogo rolasse, porque o Gustavo Gomes tinha domínio de bola e tinha mais um homem de verde do que de branco no campo de ataque, Lucas.
2: É, fizeram um sanduíche ali do jogador do Cerro Porteño, né? Mesmo que não concordem os palmeirenses, acabou marcando a falta ali o árbitro Yael Falcón Pérez. Se a gente tirar, não contar aquele duelo diante da Jacuipense, né, Hugo, que realmente foi um time totalmente fora da realidade do Palmeiras, da disputa de campeonato.
4: De luxo.
2: Exatamente. Se a gente tirar esse jogo da lista, já é o terceiro consecutivo que o Palmeiras sofre gol primeiro, né? Vem aí de empate contra o Remo no dia 10 de maio pelo Brasileirão, e empate contra o Cruzeiro no dia 16, também pelo Campeonato Brasileiro, ambos em 1-1.
4: Bom corte do Pérez na direita, desceu o Verdão pelo setor esquerdo. Pérez traz a bola por dentro, chamou para a tabela, recebeu de volta. Marlon Freitas ganha para o time do Palmeiras. Ele deixa a bola com Emiliano Martínez, sai pelo círculo central do gramado, conduz a bola Emiliano Martínez, na direita passou Alan, pediu Emiliano, demorou um pouquinho, ele viu, tocou para Alan, invadiu a grande área, pintou o gol do Verdão, levou no fundo, bateu cruzado, a bola bate em cima da marcação do Benítez e vai saindo pela linha lateral do gramado. Manual tá marcado, é manual pro time do Palmeiras. O placar não é seu, o Verdão tem que botar pressão, tá perdendo o jogo, 1-0, início do segundo tempo, tem muito jogo pela frente. Vamos pro Palmeiras, avante Verdão, é bola com Gustavo Gomes, atravessa para Murilo com Marlon. É Marlon com Andrés domina, gira o corpo. Já soltou para Giai na direita, escorregou, caiu, não foi nada. Ou houve o puxão, hein, Lucas Basílio?
2: Olha, eu fiquei com a mesma impressão que você, viu, Hugo? Que realmente tem aquele braço com braço ali, mas não fiquei com a impressão do jogador do Cerro Porteño ter puxado o braço esquerdo do Giai, que sentiu o contato, acabou caindo no gramado, a arbitragem foi na dele, marcou falta, que acaba gerando uma chance importante pro Palmeiras levantar essa bola na área. Andrés Pereira já tá colocado.
4: 9 minutos e meio jogados no segundo tempo, 1-0, o Cerro Porteño tá vencendo. Andrés, é o chamado mini escanteio, né? É na direita, gol da direita. direita, o torcedor acreditando na possibilidade do empate, quem sabe agora nesse lance. Capricha, Andréas, põe lá dentro, o Verdão está preocupado, o goleiro Alexis Martin. Ele organiza seu sistema defensivo, confusão danada lá dentro da área, envolvendo Alan com o Pérez. O Andréas espera, autorização do árbitro, o árbitro de olho em tudo, mandou parar aquele agarra-garra. Autorizada a cobrança, Andréas levantou na área na direção do Gustavo Gomes. Ele cabeceou a nuca do jogador do Cerro Porteño. O jogador, do jeito que caiu, ficou, hein, Lucas Basílio?
2: É, teve aquele tranquinho nas costas, né? Realmente deslocou ali o Gustavo Gomes no momento que subia para a cabeçada. Falta marcada, a torcida não concorda, mas é posse de bola para o Cerro, que vence 1-0.
4: No toque da Nova Brasil FM, eu tô girando tempo e placar no segundo tempo. 10 minutos e meio, repito, 10 minutos e meio jogados. Libertadores da América, placar mostra, confirma o Palmeiras 0, Cerro Porteño tem 1, Ader Lima.
0: Hugo Botelho segue.
4: E vem Cecílio Domingues, invadiu a área, pé direito, bateu pro gol, espalma Carlos Miguel. Por pouco, muito, muito, muito pouco mesmo, o Verdão não sofre o segundo gol aqui na sua casa perante o seu torcedor. Brilhou o Carlos Miguel, escanteio está marcado, Lucas.
2: O Cecílio Domingues foi esperto, né? Porque ele vai no corpo do Arthur de maneira legal. Ele desloca o jovem palmeirense, que perde o domínio da bola. Aí ela passa pelos dois e se oferece para o camisa 10, encheu o pé direito de prima. Ele bateu forte no canto, Carlos Miguel estava esperto. Espalmou para a linha de fundo, é escanteio.
4: Daqui a pouco completa a informação, Eber Lima, escanteio, vem bola, vem Domingues na cobrança, vem bola para cima do gol do Verdão, gol da esquerda, escanteio na direita, levantamento é feito da primeira trave, sobe Flaco Lopes, toque de cabeça, a bola correu pelo setor esquerdo com Benítez, ele já dominou, já soltou mais à frente para Velasquez, o capitão está no campo de ataque, empurra a bola por dentro, está caído o jogador do Cerro Porteño, a falta está marcada e foi falta, hein, Lucas?
2: É, ou seria falta ou seria escanteio, acho que ele está marcando escanteio, porque os jogadores do Palmeiras reclamam e ele está apontando ali para o tiro de canto, é isso mesmo. Eu realmente tive essa impressão, que foi mais tiro de canto do que falta realmente. É posse de bola para o Cerro, que vai levantar de novo na área.
4: 12 minutos e meio completo, sua informação, Weber Lima.
0: Lá no Monumental de Núñez, segue o Bragantino na frente. Agora 17 da etapa final, River 0, Bragantino 1.
4: Aqui 12 minutos e meio. É a Nova Brasil em campo, contando para você a história de Palmeiras e Cerro Porteño. O Cerro está complicando a vida do Verdão. Vence o jogo pelo placar de 1-0, tem um escanteio a seu favor. Vem Benítez no levantamento nas mãos de Carlos Miguel. Vai lá em cima no segundo andar, soca a bola desceu de novo na esquerda com Velasquez. Que toque foi esse? Aí ele tocou pro Benítez, o Benítez sai com bola e tudo pela linha de fundo, escorrega e quase contunde ali, Lucas.
2: É, o passe foi muito forte, a intenção foi boa, né? Aquele passe bonito de três dedos, mas exagerou na força, mandou direto pra linha de fundo, é tiro de meta.
4: E o Palmeiras mexe.
2: E mexe pro ataque, né? Sai Giai com a número 4, entra Maurício, camisa 18, portanto sai um lateral pra entrada do meio atacante no verde.
4: E aí entrou Di Maurício no Palmeiras. Maurício 18 no lugar de Giai, camisa número 4, Renan.
1: É, Weber, o que eu tô vendo aqui, parece que o Emiliano Martinez veio aqui pra direita, mas para fazer um terceiro zagueiro, acredito eu, fazer uma linha de 3 ali, dando liberdade pro Alan ser o Alan, né? O Alan direita ser o Alan. O Arthur avançado do lado de lá, o Alan avançado do lado de cá, né? Sendo o Alan, e fazer ali 3 zagueiros no Palmeiras, Emiliano, o Gustavo Gomes e o Murilo, né? Acredito que seja isso, né? Mas eu tô ainda na minha cabeça que o Arias precisa aparecer mais. O Arias tem aparecido muito pouco nesse jogo. Ele quase não tem tocado na bola. Quando toca, lances, toques burocráticos, toques de lado, para trás. Precisa de muito mais, né? Um jogador desse nível, um jogador que custe, e a gente sempre vai colocar isso em pauta, porque é um fato hoje no futebol. Eu acho que precisa aparecer mais no jogo esse jogador. Muito pouco.
2: E amarelou para o Morel, que deu uma bicuda depois da falta marcada, deu uma bica na bola. Recebeu o cartão amarelo 5 do Cerro.
4: Falta cobrada, Andreas Pereira abriu bola na direita para o Alan, recebeu de volta, tentou levantamento, bate a bola em cima da marcação. Ficou caído ali o Klimovic, a bola voltou para Andreas Pereira. Andreas na marginal direita para Emiliano Martinez. Emiliano Martinez tentou a finta, veio o corte, tocou de biquinho na bola, empurrou essa bola pela linha lateral do gramado Benítez. A bola saiu, manual está marcado. Tem pressa o Palmeiras, repõe a bola em jogo. Alan para Andreas, Andreas para Alan, invadiu o grande área, o toque em profundidade. Girou o corpo, tentou Emiliano Martinez, a bola bateu na marcação, foi embora. Ela saiu pela linha de fundo, escanteio, Lucas.
2: Escanteio, pegou no jogador do Cerro Porteño por último, se perdeu a linha de fundo, é escanteio. Maurício já está pronto para cobrar.
4: De Maurício vem na cobrança, 15 jogados, bota fé que dá, vamos lá, Verdão, avante, Palestra. Escanteio na direção do Andreas, Andreas na direita para Alan, Alan está bem marcado, Benítez não dá espaço, ele vai para a finta entre dois, forçou a passagem, o árbitro mandou seguir o jogo, agora é do Palmeiras. Porque chegou rasgando, bateu do jeito que deu ali o Pires da Mota, foi para o campo de ataque essa bola, não tinha ninguém do Cerro Porteño. Volta o Palmeiras com o Andreas Pereira. Na direita para Flaco Lopes, dominou, meteu uma caneta, foi para o solo, pede a falta, é falta nele. É falta em cima de Flaco Lopes, tem cartão, Lucas.
2: Vai ser pressão total, né? Pelo lado esquerdo aqui, me parece que é o Benítez, que acabou rasteirando o jogador do Palmeiras. Cartão amarelo para o 13 do Cerro Porteño e vai mexer de novo Ariel Holan. Vai colocar ali o Bobadilha. Bobadilha, que não é aquele do São Paulo, obviamente. Está entrando no lugar do Klimowicz. Klimowicz indo embora com a 40.
4: Bobadilha, camisa 32, vem no jogo. Daqui a pouco a informação do gol aqui, é falta perigosíssima. Perigosíssima contra o gol do Alexis Martin. Tem gol, tem rede balançando. Rapidinho, Weber Lima, gol onde?
0: Gol no Maracanã. Pedro abre o placar aos 19. Agora Flamengo 1, Estudiante 0.
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4: O árbitro chama a atenção de dois jogadores que estão ali protegendo o canteiro do goleiro. Martinho vem na cobrança.
2: Tem gente até dentro do gol, Hugo.
4: O Marlon Freitas.
2: É, o Marlon Freitas está lá dentro do gol.
4: Na cobrança, um ali é o Alan, né?
2: E o Alan outro é o Andreas. E Andreas Pereira.
4: E é o Andreas quem ia partindo para a bola, refugou, deixou para Alan, canhota na bola para isso, Alan. Que batida horrível. A sorte dele é que a bola foi embora pela linha lateral do gramado. A reposição de bola do Palmeiras, o Alan toca a bola para Andreas. Andreas deixou para Maurício. Canhota na bola, levantou na direção do Murilo, subiu, foi lá no segundo andar o capitão Velasquez. E aí fica caído o jogador do Cerro Porteño lá dentro da área. O torcedor reclama, o árbitro deu falta de ataque. Lucas.
2: É, agora ele dá uma bronca no Gustavo Gomes, que reagiu de maneira exagerada ali à marcação da arbitragem. Ele não dá o amarelo, mas aplica a famosa advertência verbal no capitão do Palmeiras. O que ele marcou foi uma falta ali do Murilo, fora do lance de bola, para cima do defensor do Cerro Porteño. Eu acho que exagerou na dose também a arbitragem, vai.
4: No toque da Nova Brasil FM, eu tô girando tempo e placar no segundo tempo. 18 minutos de bola rolando, eu repito, 18 jogados aqui, Libertadores, Palmeiras 0, Cerro Porteño tem 1, Weber.
0: Copa Sul-Americana, Hugo Botelho, terminou no Paraguai, Independiente Petroleiro 0, Botafogo 3, está terminando na Arena do Grêmio, Grêmio 2, Palestino 0.
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0: Vamos lá, o pessoal manda áudio no 11 943 805 100, vai pro ar.
5: Hugo Botelho, atualiza aí. É ex. É Gabriel ex-gol. É Gabriel Barbosa ou Gabriel ex-gol? Esse nome de Gabigol já acabou muito. Só existe um nome agora, Pop Gol aqui. Hoje eu tô em Itapeva. Um abraço. Vocês são um monstro.
6: Boa noite, Weber Lima. Boa noite, pessoal da Nova Brasil. Edson do Grajaú. Ô, Weber, será que se continuar no 0x0 e a torcida hoje vaiar o time, será que o Abel vai ouvir?
5: Boa noite, Weber. Não teve vaia mesmo? Ou o Abel tá precisando de um aparelho auditivo?
0: Tá aí, ó, o pessoal participando, José Carlos Neves do Sacomã, falando pelas barbas do profeta, o Verdão tá patinando em casa, que dureza. É lógico que o áudio que foi enviado, né, Hugo, estava 0x0, mas com esse 1x0 aí, hoje ele vai ouvir, Hugo.
7: E o Ferretti voltou, buscou, abriu a bola na direita, fechou o dedo, de devolução, mas chega cobrando o time daqui.
0: Daqui a pouquinho o nosso Hugo Botelho, direto lá da Arena do Verdão, Palmeiras perde na Libertadores neste momento, 1x0 para o time do Cerro, e neste momento na classificação, Cerro Porteño lidera o Grupo F com 10, Palmeiras 8, Sporting Cristal 6, Júnior Barranquilla 1, lembrando que amanhã, ou melhor, amanhã não, hoje às 11 horas está começando Júnior Barranquilla e Sporting Cristal, Hugo Botelho.
7: Muito bem, 20 minutos e meio de bola rolando no segundo tempo, 1x0, o Cerro está vencendo o jogo, a bola está lá na direita para o Domingues, Domingues corre atrás dessa bola, evita a saída pela linha lateral do gramado, o Cerro volta para o campo de ataque, ataca para o gol da direita, ele deixa essa bola por dentro com o Morel, Morel vem na contramão do jogo, atrasa para o capitão Velasquez, apertado pelo Maurício, Velasquez toca a bola até o goleiro, Alexis Martins solta o pé direito na bola, levanta para o campo de ataque, 1x0, o Cerro Porteño está vencendo, é futebol na Nova 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
7: No toque da Nova Brasil, eu tô girando tempo e placar do segundo tempo. 21 minutos jogados em Verdão, bola para Maurício, dominou, canhota na bola, girou, batendo, bate a bola em cima de Velasquez. O placar mostra, confirma, o Palmeiras 0, Cerro Porteño tem 1, Weber.
0: Terminou lá na Arena do Grêmio, o Grêmio venceu o Palestino por 2x0. Estamos caminhando para os 30 minutos no Monumental de Núñez, na Argentina, Copa Sul-Americana. River Plate 0, Bragantino 1.
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7: Volta o Palmeiras para o campo de ataque, daqui a pouco análise de Renan Teixeira, tem uma pergunta para fazer para o Renan daqui a pouquinho. Bola está no centro do gramado, intermediário ofensivo do Palmeiras, Palmeiras ataca por gol da direita com Marlon Freitas, já abriu para Andréas Pereira, Andréas com Alan, Alan volta a bola para Andréas, Andréas domina, inverte o jogo da direita para a esquerda para Murilo, ele se apresenta no círculo central do gramado, pede essa bola Marlon Freitas, 1x0, está perdendo o jogo em casa o Palmeiras, o torcedor começa a perder a paciência com o Verdão, Verdão toca a bola no campo de ataque, mas até aqui o goleiro Alexis Martins não foi obrigado a fazer nenhuma defesa com grau de dificuldade. Ô Renan.
1: Pois não, Hugo.
7: Giai é lateral direito.
1: Sim.
7: Saiu o Giai. Aí puxou o Martins para lateral direita, para colocar o Maurício no meio campo. Não era só tirar o Martins e colocar o Maurício?
1: É, poderia ser, mas na verdade o Martínez não está fazendo a lateral direita, ele está fazendo o papel de zagueiro, e quem faz a ala, o corredor todo direito é o Alan, né? É o menino Alan, que quando está o GI ele é o ponta, né? O GI sim, lateral direito. É que o Cerro Porteño nesse momento está com a linha baixa, a gente estava contando aqui agora, tinha 7 numa linha aqui, eu e o Weber contamos, né? A primeira linha tinha 7 jogadores, mas acho que era mais essa a intenção do Abel, né? Mas eu concordo com você, poderia ter tirado o Emiliano, e acredito que ele possa fazer isso ainda, né? Já são quase 70 minutos quando temos aí a parada, Hugo, parada para reidratação, parada técnica. Acredito parada que técnica, ele vá, né? Fazer esse. Acho que eu acredito que ele vai fazer esse movimento ainda de tirar o Emiliano e colocar o Paulinho, talvez, né? Para jogar aí esses 20 minutos restantes, mais os acréscimos, né? Alguma coisa ele tem que fazer, porque o que ele tinha como intenção na primeira substituição, até aqui não surtiu o efeito esperado, né, Hugo?
7: Não, eu não entendi a saída do Jair. Jair fez um bom primeiro tempo. Lucas Basílio.
2: Hugo, no lance que antecedeu aí a parada técnica, cartão amarelo pro Arthur. Ele deu uma sapatada ali, me pareceu, no Bobadilha, e acabou sendo amarelado pela arbitragem. É o primeiro cartão pro Palmeiras.
7: Tem gol onde, Weber Lima?
0: Tem gol lá no Casablanca, LDU, com gol contra, na verdade, do Lanús. Canales, o zagueiro, acabou marcando contra o próprio patrimônio. Agora LDU 1, Lanús 0, Hugo.
7: Quando você fala lá no Casablanca, me dá uma saudade, rapaz. Volta a 2013. Raja Casablanca.
2: Hugo.
7: Você sabe o que eu tô falando, é? Diga, Lucas.
2: Acho que o torcedor perdeu a paciência e não é possível que o Abel Ferreira já não está ouvindo.

0: gente entende, a torcida do Palmeiras, o Abel não tá ouvindo, mas a torcida do Palmeiras tem se cobrado melhores jogos, né, melhor desempenho. Ah, agora eu falei, saiu o Emiliano Martínez, entrou o Paulinho, né? Vai trazer informação aí o Lucas Basílio.
1: É isso, confirmando então, Renan. A gente não entendia muito por que o Emiliano Martínez não foi sacado, agora ele vai embora. Emiliano Martínez, 32, sai para a entrada de Paulinho, 10 no Palmeiras.
2: Muito bem, a bola volta a rolar quando chegamos aos 25 minutos e meio. Trabalha com o pé direito, manda essa bola para o campo de ataque, o Martin. Levantamento na quarta zaga do Verdão, Murilo subiu, escorou de cabeça, a bola foi na direção do Verrete, ganha dele Marlon Freitas. Marlon Freitas deixa a bola com Alan domina na meia direita no campo de defesa. Recua a bola perigosa para o Carlos Miguel. Carlos Miguel trabalha com o pé direito. Parece que está dando ali um apagão nos jogadores do Palmeiras. O Gustavo Gomes estava do lado do Alan. Ele tocou a bola entre o goleiro e o zagueiro. O goleiro foi obrigado a gritar com o zagueiro. Vai que é sua. Que coisa, hein, Lucas?
1: Pois é, tanto que a reação do Carlos Miguel depois do chute para fora, né, aquele bicão para longe, foi significativa. Ele abriu os braços, se lamentou bastante.
2: Chegou Domingues para fazer o segundo gol, solta o pé direito na bola, explode a bola no Arthur. E aí corre o Arias, evita a saída da bola pela linha lateral do gramado, pisou na bola, fez o giro, foi pro solo, pede falta. Pede falta o torcedor do Palmeiras em cima do Arias, a falta está marcada, é falta contra o Cerro Porteño. 27 minutos jogados.
1: E lá na frente desabou mais um de novo, hein? Cecílio Domingues, me parece que não vai ter.
2: O melhor jogador do Cerro Porteño.
1: E me parece que não vai ter condição de seguir. Ele está com problema ali no tornozelo esquerdo. Vai ter de ser substituído. Agora o árbitro indica para ele sair pela linha de fundo. Ele queria sair pelo meio para gastar mais tempo. Mas o árbitro o acompanha até a linha de fundo. Vai ser substituído o camisa 10 pelo camisa 11, o Iturbe. A novidade no Cerro.
2: É, Hugo. E aí é contigo, Renan. Iturbe vem pro jogo.
0: Iturbe que fez o gol do 1x1 lá no Paraguai, né? E o Cecílio Domingues, como você bem falou, Hugo, ele é muito bom jogador. É claro que teve pouquíssimo a bola hoje, né? Mas as vezes que teve, mostrou bastante qualidade. Também na batida de falta, batida de escanteio, batida de bola parada, ele era o responsável, né? É de fato um bom jogador. É que a estratégia para o jogo de hoje não favorece muito. Mas o Iturbe já é um jogador mais conhecido, jogou inclusive na Europa, e que fez o gol de empate. Lá no Paraguai,
2: né? Iturbe tá no jogo, sai do jogo, sai mancando, aqui tá raso, aqui tá fundo, aqui tá raso, aqui tá fundo. Bom, Cecílio Domingues. E o Cerro vai cozinhando o porco. 28 minutos de bola rolando no segundo tempo, é futebol na Nova Brasil FM. Você pode participar através do nosso WhatsApp, código de área 11 943 805 100 943 805 100. Diga pra gente seu nome, a sua localização, da Palmeiras ou da Cerro. Verdão volta pro campo de ataque, bola com Arias na esquerda, cruzamento, a bola bate no travessão, vai embora. Foi pela linha de fundo, jogadores do Palmeiras querendo escanteio, o árbitro disse que foi só tiro de meta, Lucas.
1: É, o João Arias cruzou muito fechado, né? Ela chega até a resvalar no travessão. O goleiro Martim estava nela e, segundo os palmeirenses, ele teria tocado com a ponta dos dedos na bola. Não foi assim que viu a arbitragem, anota apenas.
0: Passou longe.
1: Tiro de meta para os paraguaios.
0: Passou longe do goleiro, quando... Lucas.
2: Passou longe dele e caiu na travessão, né? E aí ele vem e repõe a bola em jogo, Martin. Trabalha com o pé direito, levanta a bola pelo setor esquerdo no campo de ataque e tenta chegar na bola o Jonathan Torres. Conseguiu chegar primeiro do que ele, Gustavo Gomes, empurra a bola pela linha lateral do gramado, a bola saiu, manual está marcado. É manual para o Cerro Porteño, que não tem a mínima pressa. E outro comportamento muito louco do torcedor. Quando é o time dele que faz cera, fomos inteligentes, valorizamos a posse de bola, ganhamos o tempo. Quando é contra o time dele, nó. Os jogadores do Cerro estão sofrendo xingamento aqui, não é fácil não.
0: Perfeito,
2: faz parte,
0: perfeito.
2: Tudo faz parte do jogo. É assim, não é, Renan?
0: Exatamente, perfeito. Quando é com a gente, eu sou malandro, eu sou inteligente, eu mantive a posse de bola, tirei a bola do adversário. Quando é contra, é o antijogo, né? É sempre assim.
2: É, sempre assim. No toque do futebol da Nova Brasil FM, eu tô girando tempo e placar no segundo tempo. 30 30 minutos de bola rolando. Aqui na Arena Verde, na casa do Palmeiras, o Cerro está aprontando. Palmeiras 0, Cerro Porteño 1, Weber.
0: Hugo Monteiro.

0: Tem gol lá na Colômbia, tá ajudando o Palmeiras. O Júnior Barranquilla abre o placar contra o Sport Cristal. O VAR está analisando resultado que ajuda o Palmeiras. Se o Sport Cristal vencer lá, Hugo, o Palmeiras cai para a terceira posição no seu grupo.
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2: Marlon Freitas traz o Verdão para o campo de ataque, soltou para Paulinho na meia direita, Paulinho para Di Maurício, Maurício domina, deixa a bola com Andressa Pereira, Andressa com Gustavo Gomes, tudo pelo lado direito no campo de ataque, Gustavo Gomes soltou a bola para Arias, já soltou para Andressa Pereira, o torcedor vai à loucura porque o árbitro viu uma falta. Falta cometida em cima.
3: Impedimento.
2: Acho que não, Jonathan Torres.
4: Acho que ele deu impedimento. Acho que ele deu posição irregular do Andreas Pereira, que driblou no jogo de corpo ali, né? Gingada, ele derruba o adversário, mas imediatamente o auxiliar de número 1, Cristian Navarro, levanta a sua bandeira.
2: E não estava. 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
2: Você com o recurso do monitor aí, Renan, deu pra ver aí que não estava impedido?
6: É, de fato não estava impedido na hora que recebeu o passe o Andreas Pereira. Mas tem uma surpresa nesse segundo tempo, que é a postura e a forma de jogar do Cerro Porteño. Ainda na maior parte do jogo, de uma forma defensiva, mas quando tem a bola, tenta ter uma transição com qualidade para criar uma chance de gol. E as melhores chances de gol foram com um gol e uma outra numa defesa do Carlos Miguel, né? Pela direita também, não vou me lembrar agora quem que fez a finalização. Mas essa postura, esse equilíbrio que está tendo dentro do jogo, o Cerro Porteño é admirável, né? E surpreende.
2: E vem Marlon Freitas conduzindo o Verdão para o campo de ataque, ataca para o gol da direita, 1-0, Cerro Porteño vai vencendo, o Palmeiras vai assumindo a liderança, vai chegando a 10 pontos na liderança do Grupo F da Libertadores, o time paraguaio. A bola na direita com John Arias, ajeitou o pé direito, levantou nas mãos do goleiro Martin, tranquilo, vai lá, pega dele. Weber Lima, vamos com mais participação dos ouvintes.
0: Vamos lá, ó, tá confirmado o gol lá do Júnior Barranquilla, resultado que ajuda o Palmeiras. Luiz Muriel abriu 1-0 para cima do Sport Cristal. Pessoal participando, mandando a sua mensagem. Deixa eu mandar um abraço aqui pro Felipe Pessoa, mandou foto do rádio do carro, ouvindo o futebol da Nova Brasil. Pessoal no YouTube, o Lucas Silva, sempre participando conosco. O Palmeiras não ganha. Quem aqui é o Paredão, um abraço pra você. O Celso em Contagem, Minas Gerais, falando que é ótima a transmissão. O Geraldo Celso, beleza Nova Brasil. Vamos pro pessoal do WhatsApp no 11 943 805 100. Tem áudio, vai pro ar.
7: Weber Lima, pessoal da Nova Brasil, se no jogo anterior a torcida vaiou e o Abel ficou em dúvida para quem era, neste jogo eles estão cantando. Será que o Abel ficará com dúvidas hoje para quem é esses cantos?
0: Um abraço para você, o nosso ouvinte curtindo o futebol da Nova Brasil, Hugo.
2: 34 minutos de bola rolando. 34, Paulinho tentou jogar individual, deu um toque totalmente errado ali, Lucas, e vai ser pro time do Palmeiras.
4: É, o torcedor já começa não, né? Já faz um tempinho, mas tá perdendo a paciência. O Paulinho entrou, nem ele tá sendo perdoado, porque ele chamou a responsa ali na jogada individual, errou o passe e foi bastante criticado.
2: Arias se atrapalha agora pelo setor direito, inverte o jogo da direita para a esquerda para Alan. Arias e Alan, inverteram os dois, hein? O Alan briga, ganha essa bola do Domingues e vai para a finta, setor esquerdo, campo de ataque, é gol da direita. Alan tem dois na marcação, um é o Domingues que atropela o camisa 40 do Verdão, o jogo está parado, é quase escanteio, a falta está marcada. Bom momento do Palmeiras no jogo, boa oportunidade, Lucas.
4: Agora a revolta é dos jogadores paraguaios, né, que não concordam com a marcação. Foi a loucura ali o Fabrício Domingues com o que marcou a arbitragem, mas eu tive a impressão que realmente ele cometeu a falta ali na beiradinha do gramado. Ponta esquerda, é boa a chance do Andreas Pereira levantar essa bola na área.
2: 35, daqui a pouco eu giro o tempo e placar, porque o placar pode ser modificado agora. Palmeiras está perdendo em casa, Cerro Porteño está vencendo o Verdão pelo placar de 1-0. A Nova Brasil está contando toda a história desse jogo. Nos 89.7, partindo de São Paulo e por todo o grupo Tati, espalhado pelo Brasil. 1-0, o Cerro Porteño vai vencendo. Confirmando, quem vem na cobrança, Lucas?
4: Andreas Pereira.
2: Andreas, pé direito, levantamento na linha frontal da pequena área, subiu, tocou de cabeça na bola o Pérez. O rebote ficou com Paulinho, Paulinho na direita. Tem a passagem de John Arias, Arias recebe no bico da grande área. Ajeitou o pé direito, levantou Gustavo Gomes de cabeça. Ele explode no travessão, vai embora, vai pela linha de fundo, é tiro de meta para o Cerro Porteño. Que lance foi esse? Que lance foi esse? A jogada construída pelo setor direito, Flaco Lopes subiu, meteu a cabeça na bola. Ele explodiu na travessão, ele fica ali inconsolável. Que momento do jogo, Lucas Basílio, que momento.
4: Impressionante, o Flaco Lopes não é de perder esse tipo de gol, ele sobe com total liberdade. O John Arias joga na cabeça do camisa 42, que subiu livre, testou firme e reto, testou pra frente e mesmo assim atingiu o travessão do goleiro Martin, que só torceu. Segue Palmeiras 0, Cerro 1.
2: E volta o Cerro para o campo de ataque. Iturbe deixa a bola com o Verrete. Verrete de calcanhar devolve para Iturbe. Ele deixou para Domingues, empurrou essa bola por dentro, foi para o solo. Jonathan Torres pede a falta nele. Jogo da parada, é falta contra o Palmeiras. Vamos com o público, com quantos mil? 32 mil?
4: 32.873 torcedores, 32.873. E a renda, R$2.406.541,03. Pelo clima, aquela tranquilidade antes do jogo, até esperava menos, viu, Hugo?
2: No toque do futebol da Nova Brasil FM, eu tô girando tempo e placar no segundo tempo. 37, eu confirmo o torcedor, 37 de bola rolando. Placar mostra, Palmeiras 0, Cerro Porteño tem 1. Daqui a pouco a informação de Webelino, é falta contra o Verdão. É Domingues quem vem na cobrança. Domingues ajeita a bola intermediária ofensiva bem no centro do campo. Praticamente a mesma distância da linha frontal da grande área para a linha que divide o gramado. Gol da esquerda. Carlos Miguel adianta a marcação. Domingues bateu direto para o gol. Alguém avisa o Domingues aí que o Carlos Miguel tem 2,04 metros. Que eu não dou conta não, viu, Lucas?
4: Ele exagera na força, né? Até me pareceu um cruzamento mesmo, só que ele dá uma bicuda aí pra grande área, ela passa por todo mundo, tiro de meta já cobrado, o Verdão tem pressa.
2: Eu fiquei com a impressão que ele tentou tocar essa bola por cima do Carlos Miguel, aí foi ridículo. É, Berlim, a informação é sua.
0: Finalzinho de jogo lá no Maracanã e o Flamengo segue derrotando o Estudiantes por 1-0 e caminhando para a melhor campanha na fase de grupos, Hugo.
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2: Daqui a pouco, quando a bola parar de rolar, entra no ar o Confira Comigo no replay, apresentado pelo Eber Lima, o pós-jogo da Nova Brasil FM. O Labareda tá virando a faisquinha aqui, viu? Sofrendo. André solta essa bola para Di Maurício. Di Maurício tentou domínio. Chegou pro corte. André Pereira deu um carrinho por trás no jogador. E parece que é o camisa número 26, o Pires da Mota, que recebe o cartão amarelo, é isso, Lucas?
4: É isso, cartão amarelo para o Andreas Pereira, que na ânsia de recuperar a bola, né, na intermediária ofensiva, deu um carrinho desproporcional, atingiu as pernas do adversário, cartão amarelo para o camisa 8 do Verdão. E vai mudar novamente Abel Ferreira, Luigi e Lucas Evangelista dentro de instantes no Palmeiras.
2: Agora vai, né? Agora vai. Luigi.
4: O Alan é um que sai. Alan com a número 40 indo embora para alegria de Cuca Labareda. O Luigi está em campo. E está saindo também o Andreas Pereira. Andreas Pereira amarelado indo embora para a entrada do Lucas Evangelista, meu xará, com a camisa 30.
2: Renê, o homem tá mexendo no time, só que o time não tá correspondendo. Será que algo extraordinário vai acontecer nos últimos minutos por aqui, Renê?
6: É o que ele tá tentando aí, né, Hugo? Porque tudo que ele fez até agora, tudo que ele pretendia nas alterações, de fato elas não se concretizaram dentro do jogo, né? A mudança ali de esquema tático, né? Nada surtiu efeito. E agora a solução é o zagueiro virar atacante, né? Porque o Gustavo Gomes, né? Vocês estão observando aí que agora a tomada da câmera aqui saiu, mas o Gustavo Gomes está no ataque agora, né? Do Palmeiras, né?
4: O Carlos Miguel trocando empurrões ali com o atacante
2: Verrete.
4: Me parece o Torres. Acho que o Verrete tá no chão.
6: Verrete.
4: Tá?
6: Não, Verrete. Verrete.
2: Respeitou o Carlos Miguel.
4: Ah, é o Verrete mesmo. É que aqui a distância fica tudo mais difícil, né? Mas enfim, fato é que o Verrete segue discutindo ali com o Carlos Miguel. Agora o Carlos Miguel vai lá e dá um abraço no Verrete, né? É porque
2: o Verrete ficou louco da vida, né? Tinha dois jogadores caídos.
4: E de novo, né? Não é a primeira vez. Mas fato é que os jogadores do Cerro queriam ali a marcação da falta, que não aconteceu.
6: Quem estava no chão era o Bobadilha.
2: Bobadilha, camisa número
6: 32,
2: né?
6: Isso.
2: E já tá tudo ok com ele também. Era tão certo que já tá tudo ok com ele. Já passou a dorzinha, a bola já tá com o Palmeiras. Palmeiras repõe a bola em jogo com o Carlos Miguel. Ele solta a bola na esquerda para Maurício. Maurício vai romper a linha que divide o gramado. Daqui a pouquinho gira o tempo e placar do jogo. Já passamos da casa de 41. Vamos para os minutos finais aqui na Arena Verde, Arena do Palmeiras. O Palmeiras está perdendo. É bola para Paulinho pela meia esquerda. Ele domina, chega, divide com ele, dá de bico na bola. O Morel, a bola saiu, foi embora, foi pela linha lateral do gramado. É lado esquerdo, o campo de ataque. Pressa o Verdão, Paulinho de calcanhar na bola, deixou atrás com o Luigi na primeira participação dele, trabalha com o pé direito por dentro para Lucas Evangelista, atravessa o jogo na direita para Marlon Freitas já soltou para Arias, dominou por dentro para Lucas Evangelista, foi pro chão, no pé de a falta, é falta nele no toque do futebol da Nova Brasil FM. Eu tô girando tempo e placar do segundo tempo. 42, eu repito, 42 de bola rolando. Libertadores da América, aqui Palmeiras 0, Cerro Porteño 1. Daqui a pouco a informação de Weber Lima, vem na cobrança de falta de John Arias, é ele?
4: O próprio.
2: Autorizada a cobrança na meia direita, John Arias meteu uma curva danada na bola, ela passa da direita para a esquerda, desvio de cabeça, quem fez foi o Domingues, a bola foi embora. Ela saiu, foi pela linha de fundo. E agora tem uma confusão ali. O que está acontecendo, hein?
4: É que o jogador do Cerro tirou de cabeça e bateu na placa. E ali ficou, caído. E aí os jogadores do Cerro pediram para paralisar o jogo para atendimento para ele.
2: Mas já está tudo ok, já voltou. E o Palmeiras já volta para o campo de ataque, vem com o Marlon Freitas, vai que dá Verdão, Marlon Freitas solta a bola para Paulinho, para Murilo. Murilo levantou para Gustavo Gomes de peito, para Luigi. Salva Velasquez em cima da linha. Impressionante o gol do Palmeiras, não sai. O gol do Palmeiras não sai. Na cavadinha lá dentro da área, Gustavo Gomes meteu o peito na bola e disse para o Luigi: faça e me abraça. Luigi foi até um certo ponto displicente, caprichou demais, esqueceu de socar o pé na bola para fazer o gol, para empatar o jogo. O garoto Luigi deu um totozinho de nada, a bola ficou ali em cima da linha frontal da grande área. E aí o jogador, eu não sei se foi o Pérez ou se foi o Velasquez, eu sei que o jogador do Cerro Porteño evitou o empate do Palmeiras.
4: O Gustavo Gomes já estava impedido no primeiro lance, né? Ele dá o toque de peito ali, mas ele está claramente em posição irregular, já anotada pelo Cristian Navarro. Mas fato é que, impedido ou não, o Luigi não podia perder esse gol, né? Ele recebe um passe de peito, cara a cara com o goleiro, é hora de encher o pé para buscar o empate. E no fim, ele dá um toquinho de leve. O Pérez se enrola com a bola, mas em cima da linha ainda consegue salvar o que seria, pelo menos até que o árbitro provasse o contrário, o gol de empate do Verde.
2: 44 jogados, 44 com pão de alhozinho, dá jogo.
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2: Daqui a pouquinho eu tenho, confira comigo no replay nosso pós-jogo apresentado pelo Weber Lima, participação de toda a equipe da transmissão de Palmeiras e Cerro Porteño. Até que o Cerro está vencendo pelo placar de 1-0. O Renan me chamou daqui a pouquinho Você traz a sua observação, Renan. Vamos acompanhar esse ataque do Verdão. Bola com Murilo. Murilo trabalha pela meia esquerda, ataca por gol da direita, abriu, boa bola. Boa bola na esquerda para Luíde. Luíde dominou, ajeitou o pé direito, levantou, a bola passa à frente do gol. Martim aproveitou que brigou muito o Arias, tocou de cabeça para cima. A bola desceu nos braços dele, Lucas.
4: É, o John Arias tentou um passe para o meio, né? Mas não apareceu ninguém, apareceu só o goleiro do Cerro Porteño absoluto no lance. Teremos 6 de acréscimos nesse segundo tempo.
2: Diga, Renan.
6: É, primeiro que 6 minutos para o tempo de cera que fez os jogadores do Cerro Porteño no segundo tempo, para mim é pouco tempo. E o que eu ia falar aquela hora, Hugo, era trazer a informação que o Gustavo Gomes estava muito impedido, mas que de fato o Luíde tem que botar a bola para dentro, não interessa. Ele tinha que ter feito o gol ali, ele tinha que ter, né? E a torcida já pega um pouco no pé dele, perde mais uma bola ali. Ele, quando tem essa oportunidade, que é uma chance clara, tá ele o gol, não é nem o goleiro, é ele o gol, ele tem que fazer o gol, né? Ele tem que trazer um pouco a torcida pro seu lado também, não ir displicente. Você trouxe o termo certo, Hugo, não ser displicente da forma que ele foi e não fazer o gol. O gol do seu Porteño foi aos 4 minutos de jogo. Depois disso, o Palmeiras pouquíssimo produziu. Só numa cabeçada, praticamente só naquela cabeçada do Flaco Lopes na trave, que ele perdeu um pouquinho o tempo da bola e cabeceou mal, cabeceou errado. De resto,
2: realmente, de resto, nada. E vem o Palmeiras, o Jonathan Torres invadiu a área do Verdão num lindo lançamento. A ligação do Domingues, defesa-ataque. Não conseguiu aproveitar, continua caindo o Jonathan Torres. A bola está rolando no ciclo central do gramado. O Palmeiras vem para o ataque. Vem com o Paulinho deixou com o Marlon Freitas. Abriu na direita. É para John Arias, ele domina, faz a finta. Pé direito levantou, meteu uma curva danada na bola. Ela vai embora, vai pela linha de fundo. Tá marcado tiro de meta pro Cerro Porteño. 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
2: Diga lá, Lucas.
4: Só pra complementar, naquele lance ainda do gol perdido do Luíde, que tava todo mundo impedido por ali, o Gustavo Gomes ainda em cima da linha, ele dá um carrinho pra tentar empurrar a bola pra rede, acaba atingindo as pernas do Pérez e também cometeu falta, recebeu o cartão amarelo.
2: Vem para repor a bola em jogo o goleiro Alex Martim, trabalha com o pé direito, levanta essa bola para Jonathan Torres. Olha, tá mais fácil o seu porteiro fazer o segundo gol, hein? Iturbe recebeu na direita, trouxe por dentro, tentou o toque de bico para Verrete, a falta no Iturbe. A bola vai ser colocada ali a 5, 6 metros da linha frontal da grande área. É falta perigosíssima contra o Palmeiras, finalzinho de jogo, Palmeiras está perdendo 1-0. E foi falta, Lucas?
4: Foi falta. Falta do Murilo ali, pegando por trás o Iturbe. Que era tudo que os paraguaios queriam, né? Gastar tempo nesse finalzinho, já nos acréscimos do jogo, mantendo a bola no campo de ataque. Fazia tempo, assim, apesar do Palmeiras não estar encantando nos últimos jogos, fazia tempo em que tanta coisa dava errado pro Verdão no mesmo jogo, né, Hugo?
2: É, e tá perdendo pro Cerro Porteño, que assume a liderança do Grupo F da Libertadores. É o terceiro colocado no Campeonato Paraguaio. O Palmeiras lidera o Campeonato Brasileiro. E aqui na sua casa, perante o seu torcedor, né? Depois de um jogo em 1-1 lá no Paraguai. Iturbe vem para a cobrança de falta. Jonathan Torres também está por ali. Velasquez também está por ali. É falta na meia direita. Autorizado Iturbe, canhota. Nossa. Na bola. Nó! Mandou lá na estação Barra Funda. Pegou mal demais na bola. Ela subiu, foi embora, foi pela linha de fundo, é tiro de meta, tem pressa o Verdão. 48 minutos e meio, Carlos Miguel quebra essa bola para o campo de ataque, o corte foi feito pelo Benítez. Tem pressa Paulinho repõe a bola em jogo para Evangelista. Lucas Evangelista deixa atrás com o Marlon Freitas atravessa o jogo, é para Murilo com Maurício, o ciclo central do gramado, ele domina, saiu da marcação do Pires da Mota, abriu na direita para Paulinho tenta botar velocidade, encosta a bola para John Arias, na marginal direita, John Arias dominou, Benítez vem na marcação. Ele encara a marcação do Benítez, só na bola, Ela saiu, foi embora, foi pela linha lateral do gramado. Se apresenta Maurício, pede a reposição de bola do Arias, ele prefere a reposição curta para Paulinho. Já perdeu para Benítez e vem em busca do segundo gol. Cerro Porteño, Benítez conduz a bola por dentro. Tocou forte demais, é para Jonathan Torres. Não consegue chegar o Jonathan Torres, mais uma oportunidade tem o Palmeiras. Tempo vai passando, 49 minutos e meio. Lucas Evangelista trabalhou na direita para Paulinho, dominou no peito. John Arias está aberto na direita, ataca por gol da direita. Verdão está no bico da grande área. Paulinho pisa na bola, abriu na marginal direita para John Arias. Ele empurra na meia direita no campo de ataque para Lucas Evangelista. Canhota na bola lá dentro para Gustavo Gomes. Ele levantou a bola com o lado de fora do pé direito, tentando dominar. A bola bateu no peito do Luigi, foi embora pela linha de fundo. É tiro de meta, Lucas.
4: É, não tá dando nada certo mesmo. O Gustavo Gomes recebeu até com certa liberdade ali. O marcador não tava tão perto dele. Ele deixa a bola escapar no pé direito. Ela ainda pega no peito do Luigi, que se enrola todo, cai de barriga no chão. E ela se perde em linha de fundo. É apenas tiro de meta, momentos finais de partida na casa do Palmeiras.
2: E a festa é azul e vermelha, né? Olha lá o alto no último anel do estádio Lucas Basílio. Pelo menos os 300, 400 torcedores do Cerro nós temos por ali.
4: A torcida do Cerro Porteño sempre muito apaixonada, né? Torcedores organizados comparecem, inclusive vieram mais cedo, inclusive foram recebidos pela torcida organizada do Corinthians na escola de samba lá do clube corintiano. E agora estão fazendo a festa na casa do Palmeiras.
2: Lucas Evangelista solta essa bola na esquerda, mas vai ter que cobrar de novo, vai ter que bater de novo na bola. O Palmeiras tem uma falta pela meia esquerda. Autorizada a cobrança, levantamento é feito, a bola viajou na direção do Gustavo Gomes. Velasquez lá dentro da área vai tirar, Benítez deu de bico, ela subiu, desceu, Paulinho dominou dentro da grande área, tentou a finta, o lance é feito para cima do Benítez, cortou o Pérez, recupera a posse de bola o Palmeiras, a bola saiu. Ela foi embora, foi pela linha de fundo. Que confusão que está acontecendo.
4: Ih,
2: ali.
4: Ih, rapaz, eu acho...
2: Ele vai terminar o jogo.
4: Ele encerra a partida.
2: Apita o argentino Jael Falcão Pérez. Final de jogo na casa do Palmeiras. Deu o Cerro Porteño. Cerro Porteño 1, Palmeiras 0. Gol de Berrete. E o Cerro Porteño assume a liderança do Grupo F da Libertadores da América. Final de jogo. Palmeiras 0, Cerro Porteño 1. 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Venha aí, confira comigo no replay. 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
0: 11 horas e 32 minutos, quero som do Allianz. Será que hoje deu para ouvir, Abel? Será que hoje tá dando para ouvir, Abel? Será que hoje o canto da torcida também dá para ouvir, Abel? Será que... Olha só se está sem o aparelho auditivo para não ouvir hoje. O Palmeiras conseguiu perder do Cerro Porteño. Perde em casa. Resultado ruim. A sorte do Palmeiras é que o Júnior Barranquilla, que não tem mais chance nenhuma, fez o segundo lá contra o Sport Cristal. O Palmeiras poderia chegar na última rodada da fase de grupos na terceira posição da sua chave, do seu grupo. O Palmeiras neste momento, o Palmeiras está com 8 pontos. O Sport Cristal com 6. Se o Sport Cristal vencesse o Júnior Barranquilla, que poderia ser, era o provável, que o Júnior Barranquilla tinha 2 pontos, 1 ponto. O Júnior Barranquilla tinha 1 ponto, mas agora está indo a 4. Palmeiras seria o terceiro colocado no seu grupo, mas isso não vai acontecer. O Sport Cristal vai ficar com os seus 6 pontos, Palmeiras 8, o Cerro Porteño 10, mas logicamente que o Palmeiras corre o sério risco, porque o Cerro vai jogar em casa contra o Sport Cristal, jogará no Paraguai, e o Palmeiras corre o sério risco de ir para o pote 2 e enfrentar um primeiro colocado de algum dos grupos, Lucas. Lucas Basílio.
4: É isso, Weber. A gente aqui do estádio do Palmeiras, a gente ouviu, assim que soou o apito final, uma vaia muito grande, como você registrou por aí, mas a gente registrou também que ela parou imediatamente, assim. Foi uma vaia grande, extensa, mas que parou. Não houve xingamento, coro mais organizado, nada disso. Como aconteceu, inclusive, durante a partida, né? Que os jogadores eram criticados ali pelo torcedor organizado, a torcida pedia mais vontade. Isso não aconteceu após o apito final. Teve aquela vaia gigantesca que você citou, e depois a torcida parou, simplesmente ficou em silêncio, ouvindo até os cantos que ecoaram do torcedor do Cerro Porteño, torcedor paraguaio que fez a festa por essa vitória. Eu até achei que viria mais vaia, mais crítica, mais xingamento, mas eu até achei que foi pouco pro que a gente aguardava aqui de reação da torcida do Palmeiras. E como você bem disse, a classificação não está tão ameaçada assim, porque o Sporting Cristal está perdendo, né? E aí vai jogar a vida diante do Cerro Porteño, alguém vai perder ponto nessa última partida e o Palmeiras tem tudo para avançar. Mas, sim, tem essa grande possibilidade da classificação em segundo lugar, o que aí acabaria ocasionando num confronto diante de algum líder de grupo, né? Consequentemente e teoricamente, uma partida mais complicada para esse Palmeiras, que estava há muitos anos aí marcando a melhor campanha, né, nessa primeira fase de Libertadores da América, e pelo jeito isso não vai acontecer. Vai ter mais trabalho para garantir a vaga e avançar nessa fase eliminatória da temporada 2026, Weber.
0: Renan, o Palmeiras perde, resultado surpreendente, né, pro time do Palmeiras, que nenhum palmeirense imaginava essa derrota, mas mostra um problema claro no time do Palmeiras, Renan.
6: Nem o palmeirense, nem o São Paulino, nem o corintiano, ninguém imaginava, né, Weber? E com esse resultado do Júnior Barranquilla,
0: o terceiro do Júnior Barranquilla, 3-0,
6: então já está classificado o Cerro Porteño, né? O primeiro, o segundo Cerro Porteño já está classificado, e todos imaginávamos que quem estaria classificado nesse momento seria o Palmeiras, e não foi. Porque apesar do Lucas nos trazer que ele achou até fraca a vaia do torcedor palmeirense, o que foi fraco hoje foi o futebol do time do Palmeiras, né? Pelas estratégias traçadas, cada um a seu modo, cada um do seu jeito, para abordar essa partida, o Cerro Porteño mereceu ganhar, Weber. Não sei se vocês concordam, mas diante da estratégia que foi traçada, é claro que ele vai falar na entrevista coletiva que teve muito mais a posse de bola, controlou o jogo, não sei o quê. Mas para a estratégia que traçou, foi muito bem executado o plano do Cerro Porteño. Eles se defenderam muito bem, deram pouquíssimas chances, oportunidades claras de gol para o Palmeiras. Foi um time bem compacto, né, com os movimentos coletivos muito bem coordenados para tirar os espaços do time do Palmeiras. E quando teve a bola, tentou jogar dentro de uma limitação, mas de uma forma vertical, que foi naquele comecinho do segundo tempo, numa jogada pela direita, no gol do Verrete, que deu a vitória ao Cerro Porteño. Então, o Abel tem um trabalho, Weber, na minha visão, um trabalho complicado aí, que é fazer desse time do Palmeiras, quando enfrenta times fechados, times que não querem a bola, querem jogar em transição, fazer desse controle de bola, dessa posse de bola, gol. No mínimo chance clara de gol. E isso o Palmeiras não está conseguindo fazer nos últimos jogos, Weber. Isso é uma preocupação para esse time do Palmeiras. E uma coisa, o Palmeiras com tanto jogador assim, Weber, acabar o jogo com o zagueiro sendo centroavante é uma vergonha também, né?
0: E nós vamos falar muito sobre isso depois do break aqui no Confira Comigo no Replay, com a coletiva de Abel Ferreira em instantes aqui no Futebol da Nova Brasil, com pão de alhozinho, com pão de alhozinho da jogo.
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0: 11:43, você está no Confira Comigo no Replay, o melhor pós-jogo do rádio para Pão de Alhozinho, com Pão de Alhozinho da Jogo. E o Palmeiras perdeu para o Cerro Porteño e pode ter ameaçado a liderança do seu grupo. E só comentando aqui, trazendo, na verdade, confirmando os jogos da rodada. Terminou no Maracanã, Flamengo 1, Estudiantes 0. No grupo do Flamengo, Independiente Medellín está vencendo em Cusco. Cusco 0, Independiente Medellín 1. O Júnior Barranquilla está atropelando o Sporting Cristal no grupo do Palmeiras 3-0. E a LDU está batendo o Lanús e terminou o jogo, LDU 2, Lanús 0. O Mirassol ainda não garantiu o seu primeiro lugar neste grupo. Daqui a pouquinho a gente vai trazer também a Copa Sul-Americana, os jogos da Copa Sul-Americana. Mas antes, o destaque final de Hugo Botelho, o melhor gol do rádio brasileiro. Hugo, seu destaque final, um grande abraço e até a próxima, Hugo!
1: Ah, o destaque positivo, né, Weber? Para esse time aguerrido do Cerro Porteño, que veio aqui na casa do Palmeiras e superou o Palmeiras, jogando um futebol interessante, de muita marcação, muita imposição, muita força física. E o destaque negativo para a atuação do Palmeiras, bem abaixo daquilo que o torcedor esperava, mas muito abaixo mesmo. Um abraço.
0: Valeu, com o abraço do Hugo Botelho, a gente vai curtir o gol da vitória do Cerro Porteño, o gol do time paraguaio, na voz de Hugo Botelho, o melhor gol do rádio brasileiro.
2: Klimovic levou no fundo, cruzamento veio por baixo, tocou pro gol.
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2: Aí o Klimovic se apresentou na direita, a bola foi virada da esquerda para a direita para Klimovic. Ele veio para o cruzamento. Ninguém do Palmeiras no sistema defensivo. Carlos Miguel ficou de frente para o jogador do Cerro Porteño que vinha de trás, condição normal. E aí ficou fácil, ele com um lado de dentro do pé esquerdo tocou na bola e foi para o abraço. Aberta a contagem, 2 minutos e meio de bola rolando no segundo tempo. Me pareceu Verrete. Me pareceu ele Verrete.
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0: Portanto, aí o gol do Cerro Porteño, Renan, agora sim, com tempo, tranquilidade, daqui a pouquinho, vamos ficar de olho aí na coletiva do Abel Ferreira, o nosso Lucas Basílio, também daqui a pouquinho com informações, direto da Arena do Verdão, mas o Palmeiras perde e mostra, né, que apesar de conseguir resultados, hoje o que aconteceu é o que mais ou menos... O torcedor palmeirense esperava. Tava ganhando, mas jogava mal. Tava ganhando, mas jogando mal. Hoje jogou um pouco melhor, mas não mostrou. Levou perigo, né? O gol do time do Cerro Porteño. Mas pelo tamanho e a qualidade, a diferença de qualidade das equipes, Renan, surpreende muito essa derrota do Palmeiras, Renan.
5: Surpreende, Weber. E assim, eu não vi essa imposição toda do Palmeiras, né? Quando você tem muito mais a bola, você espera desse time que ele crie bastante chance de gol, oportunidades de finalização clara. E isso aí, de fato, não aconteceu, né? Quando o resultado não vem aliado ao desempenho, uma hora ou outra isso não vai acontecer, né? Uma hora ou outra você vai acabar perdendo, né? Tem alguns empates, né? Não, o Palmeiras não perdia, mas tem alguns empates aí juntos de maus desempenhos, né? Você pega Santos, falando de Campeonato Brasileiro, Santos, Remo, fora de casa, dois times que estão na zona de rebaixamento, pelo menos o Santos estava naquela altura. Aí você pega o Cruzeiro, que daí é um time mais forte, né? Daí torna o jogo muito mais equilibrado. Mas o Palmeiras tem mostrado aí pra gente, Weber, muita dificuldade contra times bem mais fracos, contra times que entregam a bola pro Palmeiras. O Palmeiras tem tido dificuldade na criatividade, Eu sinto ainda muita falta do Arias, da produção do Arias, do Arias aparecer mais pro jogo. Aí eu não sei te dizer, Weber, se é a questão tática, da forma que ele tem jogado, muito aberto lá na ponta esquerda, que isso limita o jogo dele, né? A linha lateral já limita ele. A gente conversou hoje aqui no Nova Brasil em Campo com o Veloso, né? A gente gostaria de ver o Arias mais por dentro do campo, mais se aproximando do Flaco. E quando isso aconteceu, a única vez que aconteceu isso no jogo, o Flaco criou uma chance clara de gol num passe para o Arias, na movimentação dele. E a gente gostaria de ver isso muito mais acontecendo. É isso que se espera de jogadores com a qualidade dos jogadores do Palmeiras, né? E tem sido muito pouco. Tem sido muito pouco, repito, sobretudo quando enfrenta adversários mais fracos, que deixam a bola com o Palmeiras. Então, é uma preocupação para a temporada. Né? Hoje a gente imaginava, nesse momento, estar aqui falando de um Palmeiras classificado, e o contrário. Quem está classificado é o Cerro Porteño, que veio com uma estratégia muito clara, mas que executou à risca, né? O que o seu treinador, o Ariel Holan, designou para o jogo de hoje foi executado com maestria pelos jogadores e, de fato, mereceram a vitória aqui no Palestra Itália.
0: Tá certo, Renan. Bom, daqui a pouquinho a entrevista coletiva do Abel Ferreira. Estou aguardando ansiosamente essa coletiva, viu, Renan?
5: Lucas vai participar?
0: Nosso Lucas? Hoje não.
5: Se ele participasse...
0: Fala, Lucas.
6: Renan. Abel, estamos no aguardo aqui. Com aquela limitação... de Libertadores, que acaba acontecendo, mas enfim, estamos tentando nos posicionar da melhor forma possível. E de olho aqui para qualquer movimentação também do Abel Ferreira. A tendência é que demore um pouquinho para falar bem a verdade, viu? Porque ele não deve aparecer tão rápido hoje por conta da derrota. Mas fato é que há uma expectativa aqui embaixo justamente por conta disso. Depois de 17 jogos, né, o Palmeiras perde uma partida, né? Nos últimos 27 duelos, perdeu só um, aquele jogo contra o Vasco lá no Rio de Janeiro pelo Brasileirão. De resto, não havia perdido mais. E agora, 17 partidas depois, acaba sendo derrotado novamente. Então, são números que a gente gostaria até de questionar, de colocar para o técnico do Palmeiras. Vamos ver se alguém assim o faz daqui a pouco.
5: E não perdia em casa... pela Libertadores, se eu não me engano, Lucas, desde há cinco anos atrás foi a última derrota, se eu não me engano, do Palmeiras jogando em seus domínios, né? Há muito tempo, em 2021, se eu não me engano, maio de 2021. Então, é uma derrota completamente inesperada, né? E a pergunta que eu...
0: A pergunta que eu ia falar, né? Fala aí, Abel, ouviu hoje as músicas, a reclamação, a vaia, né? Será que ele ouviu hoje? Será que alguém vai fazer esse tipo de pergunta hoje pro senhor Abel Ferreira? Vamos aguardar. Só passando aqui, né, Renan, os jogos da Libertadores da América, também da Copa Sul-Americana. Ó, o Sport Cristal fez um gol lá com o Yotun, diminuiu. Agora, Júnior Barranquilla 3, Sporting Cristal 1. Já tivemos hoje Flamengo 1, Estudiantes 0 pelo Grupo A. O Flamengo lidera com 10 pontos e pode ir a 13, né? Então, teremos aí um Flamengo provavelmente com a melhor campanha, Renan.
5: É que, na verdade, 13 já tem, já, né, Weber? Por causa do
6: Renan, W...
5: Pois não, vai lá, Lucas.
6: Só para complementar essa sua informação, já corri atrás aqui, ó. Eram 27 jogos como mandante na Libertadores de invencibilidade. Palmeiras perdeu pela última vez em casa em maio de 2021. De lá para cá, 18 vitórias e 9 empates. É a oitava maior sequência da história da competição, ao lado do Bruno Cerro Porteño, em 1985 até 1993. Então, é um retrospecto bastante positivo que caiu diante justamente dos paraguaios de hoje.
0: Tá certo, aí teve um probleminha aí que não deu para entender muito bem o que disse o nosso Lucas Basílio, mas é o seguinte, vamos lá então, com o Flamengo, né, que venceu o Estudiantes por 1-0, Independiente de Medellín tá vencendo por 1-0, mas com esses 13 pontos do Flamengo, ele já não é alcançado por mais ninguém, vai a 4 vitórias,
5: E 9 de saldo, né?
0: E 9 de saldo terá a melhor campanha. Tem até melhor que o Rosário Central, fez muitos gols. É, tá empatando com o Rosário Central, olha lá. Rosário Central não levou nenhum gol ainda. Então, quer dizer, o Flamengo na última rodada vai precisar aí de gols, né? Porque o Rosário Central pega o Independiente del Valle no Equador, lá em Guayaquil. Parada dura, né? Mas realmente uma campanha espetacular. O Rosário Central não levou nenhum gol em 5 jogos.
5: Impressionante, impressionante. Impressionante.
0: Marca impressionante. O Flamengo está indo a 11 gols, 2 sofridos, saldo de 9 também. Então a briga é boa entre Rosário Central e Flamengo.
5: E o Independente Rivadavia, como é que tá então, na campanha no geral?
0: É, a gente vai chegar lá. No grupo B, ó, Coquimbo Unido 3-0 ontem pra cima do Tolima, e o Nacional e o Universitário ficaram no 0-0. Coquimbo Unido 10, já tem uma campanha melhor que a do Palmeiras, né? Se o Palmeiras ficar em primeiro, o Coquimbo Unido tem a possibilidade da última rodada, provavelmente vai vencer o Nacional do Uruguai, que não conseguiu. Conseguiu uma vitória até agora. 10, Tolima 7, Universitário 5, Nacional também 5.
5: É, todos têm chance de classificar nesse grupo ainda, né? Coquimbo Unido já está, tá, né?
0: Os outros três, sim. É, tem possibilidade realmente, Renan. No grupo C, aí o Independiente Rivadavia, que tem amanhã às 7 horas da noite um jogo contra o La Guaira. O jogo é fora de casa, não é na Argentina. E o Fluminense venceu por 2-1. Se o Independiente Rivadavia vencer, dependendo do placar, pode assumir também, porque tem 5 gols de saldo, pode assumir também uma campanha melhor que o Rosário Central e que o Flamengo. Então, Independiente Rivadavia 10 nesse momento. Bolívar 5, com saldo 0. Fluminense 5, saldo menos 2 e o La Guaira menos 3 com 3 pontos. O Fluminense pega o La Guaira na última, no Maracanã.
5: Em casa.
0: É. Eu, no meu modo de ver, né? Se o Rivadavia bater amanhã o La Guaira, aí acabou, né? Mas se o La Guaira conseguir surpreender e vencer, passa o Bolívar e o Fluminense. E vai brigar por um empate lá no...
5: É verdade.
0: E pelo jeito o Bolívar não vai conseguir jogar lá, na Bolívia. Por conta das confusões lá, esse jogo deve ser transferido para o Paraguai. Aí eu vejo que o Rivadavia tem possibilidade de bater o Bolívar.
5: É, tem possibilidade, mas se já classificado, talvez... Como já está classificado, né?
0: É.
5: Talvez não vá com o time completo. Enfim, isso aí é uma dúvida nossa aqui.
0: E no grupo D, o Cruzeiro ontem empatou com o Boca em La Bombonera. Na minha visão, foi um empate que deu a classificação para o Cruzeiro. Não acredito que o Cruzeiro vai aprontar à frente a sua torcida contra o grupo, contra o time mais fraco do grupo, que é o Barcelona de Guayaquil, com apenas 3 pontos. Amanhã tem Universidade Católica e Barcelona. Se a Universidade Católica vencer, vai a 10, lidera o grupo. E na última rodada vai pegar o Boca na Bombonera. Mas se o Barcelona vencer, aí vai ter possibilidade de brigar contra o Cruzeiro lá no Mineirão por uma vaga. Amanhã tem o Corinthians aqui na Nova Brasil a partir das 8h30. Jogo no Uruguai, Peñarol e Corinthians. Corinthians que já lidera o grupo com 10 pontos.
5: Opa, o Corinthians também tem chance, Weber, de ter a melhor campanha.
0: Tem. Se golear amanhã o Peñarol, se fizer 3 gols, já pula para 9 de saldo. Né? 10, o Corinthians já está até classificado no primeiro lugar. Né, para vocês terem uma ideia, pelo saldo de gols, o Corinthians já está em primeiro. Já está em primeiro. Tem 6 de saldo, o Platense tem menos 1. Então, e vai jogar. O último Corinthians joga em Itaquera. Então, o Corinthians já tem garantido o pote 1 no grupo E. 10 Corinthians, 7 Platense, 5 Santa Fé e 2 Peñarol. Se o Corinthians ganhar amanhã, vai a 13, como uma das melhores campanhas. E dependendo do saldo de gols, o Timão pode liderar como melhor campanha e ter a vantagem de decidir em Itaquera até a semifinal. No grupo F, o grupo do Palmeiras, neste momento, Cerro Porteño 10, Palmeiras 8, Sport Cristal 6 pontos, né? Intervalo de jogo 3-1 lá, 6 pontos. E o Júnior Barranquilla vai chegar na 4, não tem mais possibilidade de classificação, apenas a Sul-Americana tem apenas 4 pontos. No grupo G, o Mirassol tem 12 pontos, a LDU bateu o Lanús por 2-0, foi a 9, Lanús 6 pontos e Always Red 3. O Lanús já foi, né? porque tem saldo de menos 5. Lanús teria que golear o Mirassol na Argentina na última rodada e torcer para um tropeço da LDU em casa contra o Always Red. Coisa que não vai acontecer.
5: Não vai acontecer. Lanús vai para a Sul-Americana.
0: Vai para a Sul-Americana e o Mirassol tem que se segurar lá. Tentar se segurar, não levar uma goleada lá, e o porque senão a LDU consegue tomar essa vaga pelo saldo de gols, né? É, Grupo H, o Rosário Central, que a gente disse aqui, melhor campanha ao lado do Flamengo. É, inclusive, eu acho que... Eu não sei se Gols Pro entra, ou qual que é a ordem da Libertadores. Eu não me lembro.
5: Acho que é confronto direto, né, Weber? Primeiro é confronto direto.
0: É, mas nesse caso aqui não dá, né? Nesse caso aqui não. Se a gente for pegar no geral, né? Porque Flamengo e Rosário Central estão...
5: Ah, tá, você tá falando pro geral. Pro geral, se eu não me engano, lembro. É Gols Pro, né?
0: Gols Pro, então o Flamengo tá na frente. Mesmo com o saldo de gols igual... Não, mas daí o confronto direto é dentro do grupo. A gente tá falando do geral.
5: Do geral. É saldo de gols?
0: Deve ser. E aí deve ter Gols Pro, né?
5: Sim, depois...
0: Então o Flamengo estaria na frente, porque o Flamengo, neste momento, tem 8 gols, mas vai ganhar 3 aí de lambuja do W.O. Então vai a 11, né? Passa o Rosário Central, que tem 13. O Independiente del Valle tem 10. O Independiente del Valle jogará a última em casa contra o Rosário Central. Universidade Central 6 e o Libertad não pontuou na competição. E só
5: pensando no grupo, Weber, nesse último, no grupo H, Rosário Central e Independiente del Valle. Independiente del Valle na última rodada recebe o Rosário Central.
0: Isso.
5: Pode ser primeiro?
0: Ah, é difícil, hein? Teria que ganhar por 3-0.
5: Mas e no confronto direto? Porque no grupo, o primeiro critério de desempate é confronto direto. Ver.
0: Acho que no primeiro o Rosário Central ganhou do...
5: Então empataria,
0: ah,
5: né?
0: Ah, não, empatou. Então se o Independiente del Valle vencer, já ultrapassa o Rosário Central.
5: Aí é líder.
0: Agora um negócio aqui, gente. Olha que loucura, hein? Olha que loucura. Palmeiras corre o risco de nem ser os melhores segundos colocados. É, aqui o grupo do... corre risco ainda de não ser um dos melhores colocados. Porque, ó, nós temos aqui... Ah, não, até pode ser sim, ó. O LDU já tem 9, é segundo. Independiente del Valle tem 10, é segundo também. É, o Palmeiras hoje é o terceiro melhor segundo colocado.
5: É muito pouco, né?
0: Muito pouco. E digo mais, tá dando sorte que o Júnior Barranquilla aqui não jogou nada...
5: Nada.
0: Conseguiu fazer absolutamente nada, ganhar de ninguém. Está aplicando uma goleada lá. Goleada não, que está 3-1. Mas está batendo o Sport Cristal. O Palmeiras poderia chegar na última rodada no terceiro lugar do grupo.
5: E empatou com eles lá, né?
0: Empatou.
5: O Palmeiras somente empatou lá.
0: Que foi na visão de muita gente, né? O time do Júnior Barranquilla é muito fraco, gente. Já foi um tropeço mesmo, sendo fora de casa.
5: Tava perdendo.
0: E como a gente acompanhou o Palmeiras nos últimos anos na Libertadores, né?
5: Ah, é verdade. Palmeiras, normalmente nos últimos anos, são 6 vitórias, né? 6 jogos na primeira fase, são 6 vitórias, 18 pontos, o melhor colocado no geral. Joga todos os confrontos de volta até a semifinal jogando em casa, né? Os jogos de volta. E esse ano tendo muita dificuldade, Weber. Muita dificuldade mesmo de ganhado, de adversários muito abaixo dele. Praticamente todos os times, tirando o Flamengo, na América do Sul, tem menos qualidade, tem menos recurso do que o Palmeiras, né? Muito menos investimento, então, né? E o Palmeiras não consegue fazer dessa superioridade resultado, né? Isso aí é o que faz com que o torcedor esteja preocupado, com que o torcedor esteja vaiando o time, com que o torcedor esteja ali vendo um ano de muita dificuldade pro Palmeiras e que fica a dúvida, né? O que esse time pode produzir? Essa é a oportunidade, Weber, que eu vejo que o Abel tem os melhores jogadores às mãos, né? Que tem o melhor elenco sob seu comando e não consegue fazer desse elenco. Parece que na dificuldade, parece que na escassez, parece que na limitação, ele consegue tirar mais dos jogadores do que quando tem um elenco aí com fartura de opção para variar e ele não está conseguindo fazer esses bons jogadores estarem no seu melhor coletivamente para produzir muito mais, né?
0: E olha, é o seguinte, a gente vai ficar de olho aqui, na Conmebol existe um tempo, né, determinado,
5: tem um protocolo, né?
0: Um protocolo para as entrevistas. Não tem essa de demorar uma hora, o cara vai, entra lá no vestiário, deixa a imprensa esperando. Na Conmebol, não. Existe um protocolo, existe um tempo pré-determinado para a chegada dos treinadores. Pelo menos fala um, depois fala o outro. É, e assim que funciona, pelo menos sempre funcionou assim na Libertadores da América. Lucas Basílio, situação de momento aí na Arena do Verde.
6: É, estamos no aguardo ainda, né? Como eu disse, era o feeling que a gente tinha aqui de acompanhar os baixos do Palmeiras, principalmente nesse dia, nessa noite de derrota, né? Derrota essa que eu repito, não vinha há 17 jogos, o Palmeiras não sabia o que era perder. Isso somando partidas de Campeonato Brasileiro, né? Libertadores da América e também Copa do Brasil. A informação que eu dei anteriormente, o Weber, é que o Palmeiras não perdia em casa pela Libertadores justamente há 27 jogos, desde maio de 2021, e nesse período 18 vitórias e 9 empates, a oitava maior sequência invicta da história da competição. Isso caiu por terra na noite de hoje. Portanto, a expectativa cresce aqui, né? A sala de imprensa, dentro das nossas limitações, a gente está conseguindo observar aqui, né? Muito repleta, muito lotada, até porque tem alguns meios de comunicação também do Paraguai, né, internacionais aqui também. Então, realmente está todo mundo muito ansioso pela coletiva de...

0: né? Porque provavelmente vai falar o treinador do Cerro.
1: Até porque,
0: depois vem o Abel. Fala, ele, Lucas.
1: Não, desculpa te interromper. Ele vai querer até que as jornadas terminem, né?
0: Sim.
1: Ele vai esperar até para as transmissões acabarem, para ter menos gente possível ali na sala de coletiva. É, a gente conhecendo já faz parte da rotina, da característica do treinador.
0: É verdade. E a gente está de olho aqui, aguardando, quando tiver na coletiva, quando o Abel apontar na mesa lá para falar sobre essa derrota do Palmeiras, surpreendente, nesta rodada da Libertadores da América, a quinta rodada, a gente para e vai direto para o treinador português, sempre muito simpático, sempre muito solícito, Abel Ferreira. Grupo A, na Sul-Americana, tivemos ontem o América de Cali empatando com o Tigre em 1-1. Amanhã o Galo entra em campo, amanhã não, hoje já, né, às 7 horas da noite, Atlético Mineiro e Cienciano na Arena do Galo. O Galo precisa vencer, né? Se o Galo empatar, praticamente dá adeus à competição, isso porque o Puerto Cabello e o Juventus se enfrentam. Acredito que o Puerto Cabello deve vencer e aí o Galo não teria mais condições de buscar a sua vaga, se bobear, nem a segunda vaga do playoff. O São Paulo ontem empatou com o Milionários no Morumbi em 1-1 e deu sorte que o Boston River ganhou do Higgins por 3-2. Então, São Paulo permaneceu com 9 pontos na liderança, 8 para o Milionários, 7 para o Higgins, e o Boston River apenas com 3, sem chance de mais absolutamente nada. Vem ao Morumbi na próxima semana, e a notícia que surge lá do Morumbi é que o Dória pediu rescisão, teve a família ameaçada, a esposa e tal, pediu rescisão do São Paulo, quer ir embora, Renan?
2: É, parece que sim, algumas fontes trazem, né, o Gabriel Sá, um amigo nosso, que a gente trabalha junto também na arquibancada tricolor, trouxe essa informação de que o Dória teria pedido a rescisão de contrato com o São Paulo, porque pelas redes sociais ele e familiares foram ameaçados, né? Então, isso é uma coisa lamentável, né? A gente aqui fala a respeito da atuação do jogador, do que ele produz ou não dentro do campo, né, Web? Das falhas, sim, enfim. Agora, familiares serem ameaçados via rede social, isso é uma vergonha, não pode acontecer e deve ser, na verdade, investigado, não é? Porque tem a polícia especializada.
0: A polícia prende esses caras.
2: Sim, a polícia especializada em... Como é que fala?
0: Crimes digitais.
2: Crimes digitais, perfeitamente. Então, acho que é possível buscar esses criminosos que ameaçaram Dória e seus familiares, né? Vamos ver como que vai ser o desfecho dessa história, o São Paulo, que já está classificado para a próxima fase da Copa Sul-Americana. Não sei se primeiro ou segundo, mas já está classificado, né?
0: Jefferson Silva, é zebra esse resultado? Lógico que é zebra, pô.
2: Muito zebra.
0: José Williams, é isso? Weber, boa noite. Quem o Abel vai culpar hoje pela derrota? Edson Orrida de Nagoya. Weber, se o Lucas participar da coletiva, pede para perguntar se o Abel ouviu as falhas.
2: O pessoal gosta. O Edson
1: é bom, Edson. Unânime, né? É a pergunta unânime.
2: E o Edson falou que ia ficar 3-1 pro Palmeiras, só faltou os 3 gols do Palmeiras.
0: Só faltou. A Catifa, é isso? Ou Catifa Produção, é isso? Mengão Malvadão. Domingo vamos acabar com o Palmeiras. Tem essa questão ainda anímica, né, Renan? O Palmeiras vai com uma derrota na Libertadores para pegar o Flamengo, e o Flamengo com gol de Pedro, artilheiro do Flamengo do ano, e acho que no Brasil vai com tudo pro Maracanã pra cima do Palmeiras, Renan.
2: Vai. E eu acho, Weber, que a formação que o Abel começou a partida hoje era uma espécie de, não treinamento, mas uma espécie de teste.
0: Exato, boa.
2: Pra domingo, né? Pra equilibrar o meio de campo, pra tentar ali nos duelos de meio de campo contra o Flamengo, que é um meio de campo muito forte, muito bom, que normalmente controla todos os adversários na América do Sul. Acho que foi uma espécie de teste para isso. Para esse jogo não deu muito certo. Talvez para o jogo contra o Flamengo, e a gente vai estar aqui na cobertura total desse jogo, né, Weber? Flamengo e Palmeiras no sábado, talvez consiga o Palmeiras equilibrar o meio de campo. Mas para já eu vejo o Flamengo bem à frente do Palmeiras, do ponto de vista técnico e ainda mais anímico.
0: Boa, olha, o Alexandre Silva está falando, é hora do

0: Bel pegar o bico, já deu, a era Bel passou faz tempo. Vânia Santos, um beijo pra você. Tem muita gente participando, vamos lá no WhatsApp, no 11 943 805 100. Você manda a sua mensagem e participa conosco. Vamos então a coletiva de Abel Ferreira, vamos ouvi-lo. Cadê a coletiva do Abel?
1: O jogo de hoje você já
0: reconheceu
1: que foi uma partida ruim do time do Palmeiras, mas faltou atitude também hoje aqui no Allianz Parque.
2: Tem que reconhecer que em termos de vontade, desempenho e agressividade o nosso adversário foi melhor que nós. Isso foi notório em cada duelo que nós pudemos assistir.
1: Abel, Felipe Melo, Rádio Energia. Queria que você falasse sobre alguns jogadores. Você enxerga uma queda de rendimento em protagonistas do Palmeiras, como, por exemplo, Flaco Lopes e John Arias, se isso tem a ver também com a...
2: Eu falo com os jogadores individualmente, não falo com os jogadores aqui à vossa frente, nem publicamente.
3: Abel, boa noite. Tudo bem? André Neto, da Rádio CBN. Queria uma análise um pouquinho mais detalhada para você do jogo de hoje, do que faltou mais para o Palmeiras. E se o Palmeiras, que no primeiro tempo ainda conseguiu algumas infiltrações por dentro, muito com o John Arias, se no segundo tempo talvez o Palmeiras não tenha se afobado demais e esquecido de tentar jogar um pouco mais por dentro. Obrigado.
2: Concordo exatamente com o que tu disseste. Acho que fizemos uma primeira parte com dinâmica, com duas ou três oportunidades que conseguimos criar. Na segunda parte, acho que com a quantidade de assobios, com a quebra de ritmo constantemente, com o golo sofrido no primeiro minuto, nos deixamos levar algumas ações técnicas e algumas ações também táticas não foram as melhores, mas concordo com tudo o que tu acabaste de dizer. Mesmo não fazendo um jogo bom, tivemos oportunidades pelo menos para fazer um golo, e na segunda parte tivemos uma clara, e numa equipa como o Palmeiras, com os jogadores que têm o Palmeiras, tem que fazer esse tipo de golo. Se não fizer, está sujeito a que aconteça o que aconteceu. O adversário, um remate ao golo, um golo, um zero, três pontos.
4: Boa noite, Abel. Anderson Correia do Verdazo. Até complementando essa última pergunta, o Palmeiras na segunda etapa, principalmente depois que sofreu o gol, teve muitas dificuldades de articular o jogo pelo meio e tentou muitas jogadas pelas laterais, e essa jogada acabou não sendo tão efetiva. Isso foi uma... passou muito também por orientações suas, ou foram as circunstâncias do jogo que levaram o Palmeiras a ter esse jogo pelas laterais?
2: Não, como te disse, a minha opinião, a responsabilidade máxima é sempre do treinador, mas como vocês viram, acho que houve uma falta de inspiração, de algumas ações técnicas, que nós não conseguimos criar mais oportunidades. Portanto, acho que foi um jogo... foi um jogo ruim, temos que assumir que foi um jogo ruim, mal jogado de uma equipa que já não perdia há 17 jogos em casa, e como muitas outras equipas no Brasileirão, está a sofrer daquilo que é o calendário e as viagens que tem. Não é só isso, não é só, mas é também isso. E das lesões que temos, não é só, mas é também.
5: Abel, boa noite. Pedro Augusto, Web Rádio Verdão. Você testou hoje uma formação um pouco diferente com a entrada do Emiliano Martínez como titular, adiantando um pouco mais o Andrés Pereira, fazendo o Andrés, o Alan e o Arias rodarem um pouco mais dentro do gramado e ficarem menos fixos nas suas posições. Queria saber se você gostou do teste que foi feito hoje com essa entrada do Emiliano, com esse tripé de meio campo, e se você pretende utilizar essa formação no Maracanã. E até falando sobre o Emiliano, depois na segunda etapa, ele até atuou como zagueiro pela direita. Qual que era a ideia a partir dessa substituição?
2: Veja bem, eu concordo em tudo que tu estás a dizer, mas em função daquilo que são as opções que temos no momento, quer de lesões de jogadores, quer...
5: A ideia a partir da substituição.
2: Veja bem, eu concordo em tudo que tu estás a dizer, mas em função daquilo que são as opções que temos no momento, quer de lesões de jogadores, quer das opções que temos para as alas, Felipe Anderson, o Sousa, enfim, temos tido alguns problemas nessa situação, na frente também o Roque, e é verdade, nós optamos por fazer um trio de meio campo com o Andreas, o Marlon e o Emiliano, mas acho que será demasiado injusto falar de se meter o Emiliano, porque o Emiliano fez, na minha opinião, o jogo normal dele. Na minha opinião, foi bem. Foi dos jogadores que esteve em campo mais esclarecido, conseguiu enfiar bem as bolas, que não perdeu bolas. Eu disse aos jogadores que o nosso adversário estava à espera exatamente disto, de um erro nosso, para depois poder fazer uma transição. E este gol que sofremos hoje e o gol que sofremos contra o Cruzeiro no último jogo são muito parecidos, onde estamos com a bola em nossa posse e a perdemos, e o adversário faz uma transição e em três passos acaba por fazer golo. E depois a situação de fazer uma saída a três para ter mais largura, mais ampla, poder subir os dois metros, fazer uma situação de 3-7. Mas uma coisa são as ideias, uma coisa são aquilo que nós treinamos e outra coisa são as decisões daquilo que é os jogadores. E acho que, sinceramente, hoje foi um jogo com pouca inspiração técnica. Basta, como disse ao teu colega, fez uma pergunta muito interessante e muito inteligente, perguntar: você acha que este e este é aquele jogador? Eu acho o mesmo que vocês, eu vejo o mesmo que vocês. Eu sei que é fundamental e é bom nós termos o campeonato do mundo aí, mas há coisas boas e coisas menos boas quando surgem essas convocatórias e a possibilidade de alguns dos nossos jogadores poderem estar presentes nesse tipo de eventos.
6: Boa noite, Daniel Bocato, ESPN Brasil.
2: Sou completamente contra as convocatórias.
0: Portanto, aí o Abel Ferreira, vamos aguardar um pouquinho que a gente vai voltar a essa parte importante que ele ia falar.
6: Você acredita
0: que ele é contra as convocatórias, que são as convocações? Vamos voltar então, vamos lá.
2: Ponham-se no lugar dos jogadores. Vocês que são inteligentes, ponham-se, cada um de vocês, ponham-se no lugar dos jogadores. Copa do Mundo existe de 4 em 4 anos e alguns vão lá uma vez na vida e não vão mais. Peço-vos, façam um esforço de se meterem no lugar desses jogadores. Cada um deles tem possibilidade de lá ir.
6: A minha pergunta é justamente isso.
2: Não sei responder à tua pergunta. Gostava muito de poder responder à tua pergunta, mas não vou conseguir responder com a profundidade que tu queres saber.
6: Era só sobre como a sua comissão trabalha essa ansiedade dos jogadores.
2: Não trabalha de forma normal, como sempre fazemos. Isso é uma coisa individual, não é uma coisa coletiva. Isso tem a ver com... Eu não sei se o selecionador liga para eles. Eu não sei que da forma que o selecionador contacta com os jogadores. Sei que já houve fax que chegaram, sei que já houve selecionadores que entraram em contacto com alguns jogadores, faz parte. A minha forma de lidar é preparar, tentar preparar os jogos da mesma forma, mas sabendo, como disse aqui o teu colega, há uma responsabilidade grande do treinador, mas há muitos fatores que eu não posso negar. Calendário, viagens, convocatórias, lesões, está tudo interligado, opções que o treinador tem agora que não tem. É o suficiente para justificar a derrota 2? Não. Não é o suficiente. Mas olhas para o banco e não tens as mesmas opções que tinhas há uma semana atrás, fruto daquilo que são 2 meses, 9 jogos no mês, 9 jogos que vamos ter no outro. Não é só o Palmeiras que sofre disso.
7: Abel, boa noite. Gustavo Soler, da TMC. E agora, né, tem mais um confronto importante, valendo outra liderança. O Palmeiras acaba perdendo hoje a liderança no seu grupo na Libertadores, não perde matematicamente no Brasileiro no final de semana, se acontecer um revés contra o Flamengo, mas o Flamengo ainda tem um jogo a menos. Como trabalhar para que o time do Palmeiras consiga pelo menos manter uma liderança saudável antes da pausa para a Copa do Mundo e principalmente visando o jogo contra a Chapecoense, onde provavelmente todos esses jogadores convocados não estarão mais à sua disposição?
2: Como é que é?
7: Jogadores convocados não estarão à sua disposição.
2: Pode repetir outra vez?
7: Não estarão à sua disposição jogadores convocados para a Copa.
2: Eu não posso falar tudo o que penso e que sinto aqui a vocês, senão era triste demais. A outra pergunta era sobre quê? Desculpa que eu esqueci-me. Ah, sobre o jogo. Eu entendo. É um jogo contra duas grandes equipas, com grandes jogadores, que têm tido nos últimos anos uma rivalidade muito grande na luta pelo título, por títulos. Espero, acima de tudo, que seja um bom jogo e que o árbitro que possa ser escolhido, que seja escolhido com a maior característica, que é a coragem. Que seja um árbitro... Se calhar eu já estou a adivinhar o árbitro que vai ser. É porque quase sempre os mesmos que repitam estes jogos. Mas que o árbitro tem essa capacidade de ter coragem, que é preciso coragem para apitar um jogo destes, e que seja um grande jogo e que o Palmeiras possa vencer. É isso que nós vamos procurar fazer, como sempre fazemos em todos os jogos, como queríamos ter feito hoje. Mas infelizmente, em relação àquilo que foi, sobretudo nesta segunda parte, a nossa vontade, o nosso desempenho, o nosso querer, o nosso adversário, apesar de não ter tido os mesmos momentos com bola, mas quis muito mais, dividiu muito mais a bola, os duelos foram sempre com muita vontade e nós não tivemos capacidade nem engenho para pelo menos conseguir fazer um golo. E muito sinceramente acho que às vezes, mesmo não perdendo já há muito tempo, algumas derrotas vêm mesmo para nos abrir os olhos a todos.
8: Abel, boa noite. Rogério Souza, Voz do Esporte. Não é a primeira vez que você ou sua comissão técnica, o João Martins, acaba tirando um lateral direito, o caso do Kelvin ou o Giai, e coloca um atleta de uma outra posição. E os dois são muito criticados pela torcida. De certa forma, quando você coloca um jogador de uma outra posição, no caso hoje o Emiliano Martins, ou até mesmo o Alan, na lateral, quando contra o Santos, é um recado para a diretoria que necessita de um atleta para essa posição?
2: Não, eu não dou recados a ninguém, até porque o Palmeiras tem estado a competir nos últimos 4, 5 anos, temos estado a competir sempre e acho que nos últimos 4, 5 anos é a equipa que mais vezes tem estado no primeiro lugar. Alguns de vocês fizeram isso. Portanto, é uma equipa consistente e, como todas as equipas boas e grandes, ganha e perde. Há 2 ou 3 dias atrás vocês viram o Paris Saint-Germain perdeu em casa com o Paris que tinha acabado de subir divisão no ano anterior. Portanto, até as melhores equipas do mundo ganham e perdem. Portanto, eu só fiz essa alteração que fiz, uma razão muito simples, porque quando nós estamos a perder eu gosto de uma saída a 3 para ter amplitude e largura no jogo e tiro normalmente um lateral para meter um ponto a lateral que me dá mais desequilíbrios e poder ter a possibilidade do nosso 5 e nosso 8 poder crescer um bocadinho e fazer uma estrutura de 3-7. E às vezes o treinador tem sempre um plano, às vezes o plano resulta, outras vezes não resulta, porque nenhum treinador tem uma opção mágica que o plano dele funcione sempre. Portanto, eu sou igual aos outros, ganho e perco, tenho ideias e faço aquilo que eu acredito, e os nossos jogadores é exatamente igual. Tem dias que estão mais inspirados, tem momentos que estão mais criativos, tem momentos que estão melhores e tem outros momentos que não estão tão bem. Portanto, a minha responsabilidade é olhar para cada um, ver o rendimento que cada um nos está a dar e tentar procurar as melhores soluções naqueles jogadores que estão a ter menos rendimento. Os que eu consigo ter opções para trocar, vou trocar para dar mais energia. Os que eu não tenho opções para trocar, vão ter que jogar até o fim, porque são jogadores do Palmeiras e têm essa responsabilidade. Não há como alterar isso, está bem?
0: Portanto, aí a entrevista coletiva do Abel Ferreira. Renan, do que você ouviu, é a choradeira, né? Choradeira. Ah, semana que vem eu tenho os convocados pelas seleções.
9: Não terei os convocados.
0: Tem os convocados aí, eu perdi esses jogadores. E o Flamengo?
9: Também.
0: O Flamengo tem 8, pô.
9: Também.
0: Flamengo vai perder um monte. Só na seleção brasileira, 4. É o clube do mundo que mais cedeu jogadores à seleção brasileira foi o Flamengo.
9: Foi o Flamengo, exatamente. Foi o que eu falei aqui em off pra
0: você. Sem contar Carrascal, Gonzalo Plata, Varela, quem mais? Tem mais gente? Arrascaeta.
9: Arrascaeta, exatamente.
0: É muita choradeira.
9: Vai treinar o São Paulo, pô, você não vai perder ninguém.
0: Vai treinar o São Paulo que você vai perder o Bobadilha. Vai lá treinar o São Paulo.
9: Cara, é só reclamação e as explicações dele sem fundamento muitas vezes. Mas enfim, ele é o responsável e ganha muito bem pra tirar o Palmeiras dessa situação, né? Ah, que situação, é líder do campeonato. A situação que eu tô querendo dizer é de além de resultados, hoje não teve, mas além dos resultados, um bom desempenho. É a vez, nesses 6 anos que ele está no Palmeiras, é a temporada que ele mais tem recurso, que ele mais tem jogador de qualidade para variar, para encaixar um sistema tático, né? Na escassez, ele tirou muito mais de alguns elencos do Palmeiras. Dessa vez, ele tem muita opção boa para poder variar e para poder tirar um futebol melhor do que o Palmeiras tem apresentado, Weber. É isso. E ele vai ser cobrado, ele tem que ter consciência disso. Ele vai ser cobrado pelo torcedor, pela imprensa, e ele pode falar o que ele quiser do calendário, da arbitragem, do que ele quiser reclamar, que ele costuma reclamar toda entrevista coletiva, não adianta. Ele vai ser cobrado para apresentar um melhor futebol no melhor elenco que ele tem desde que chegou no Palmeiras.
0: Eu conto ou você conta que o Sport Cristal já fez o segundo lá?
9: É melhor se preocupar com isso daí também.
0: 10 minutos do segundo tempo, o Sport Cristal faz 3-2, né? Fez o segundo, diminuiu Júnior Barranquilla 3 e Sport Cristal 2. Se o Sport Cristal virar, o Palmeiras vira o terceiro do grupo. Vai ter de ganhar na última rodada do Júnior Barranquilla. Terá de ganhar na última rodada para se classificar. Se empatar, tá fora. Se empatar, fica de fora. Caso o Sport Cristal vire o jogo aqui.
9: Exato.
0: Né? É, porque o Júnior Barranquilla realmente surpreende fazendo esses 3 gols no time peruano. Renan, um grande abraço e até a próxima, Renan. Estaremos juntos no sabadão.
9: No sábado, Flamengo e Palmeiras. Estamos juntos.
0: Jogaço, hein?
9: Muito obrigado. Jogaço. Obrigado, Weber, Hugo Botelho, Lucas Basílio. Muito obrigado a todos na audiência aqui na Nova Brasil. Até sábado em Flamengo e Palmeiras.
0: Jogaço, jogaço com Renan Teixeira. A narração de Cleiton Gamarra. Num jogaço no sábado à noite. Flamengo e Palmeiras, Lucas Basílio. Um grande abraço, seu destaque final, Lucas. E estaremos juntos novamente no sábado.
10: Amanhã, nosso Nova Brasil em campo. Claro, e na jornada vai ser nesse jogo aí que o Renan citou, vai ser nesse grande jogo entre Flamengo e Palmeiras, expectativa lá no alto, né, Weber? Não poderia ser diferente. Eu disse no começo da nossa transmissão que seria a final antecipada, né?
0: Sim.
10: E agora essa final ganhou ares ainda mais dramáticos, sobretudo pro lado palmeirense. Pela Liberta, como você disse, vai encarar esse jogo decisivo diante do Júnior Barranquilla, que é o que tudo indica, já não vai ter mais chances de classificação na Libertadores, né? Talvez jogue por uma vaga na Sul-Americana, ainda nos playoffs da Sul-Americana, mas de todo jeito vai ser muito importante pro Palmeiras a vitória para seguir vivo na Libertadores. Pelo Brasileirão, pega o Flamengo e depois a Chapecoense. Amanhã a gente fala mais sobre isso. A todos um forte abraço, ótima noite e até amanhã, Weber.
0: Amanhã, Lucas, também na partida entre Peñarol e Corinthians, estaremos juntos amanhã na partida do Uruguai. Estarei ao lado de Lucas Basílio, de Cleiton Gamarra e Celso Cardoso para essa partida entre Peñarol e Corinthians a partir das 8h30. Lucas Basílio também traz as informações do Verdão dentro do nosso Nova Brasil em Campo. Quero agradecer demais a sua audiência, o seu carinho, mandando um abraço para o Wilde Jundiaí, falando que o Ramon Abate Abel será o árbitro do jogo da partida de Flamengo e Palmeiras, que saiu o trilho de arbitragem, mas não saiu não, gente. Mas, provavelmente, são os mesmos de sempre. O Abel quer quem? Que coloque o irmão do Wilton Pereira, que é terrível? Que coloque outro árbitro fraquíssimo para apitar um jogo desse tamanho? Não, vai ser sempre os mesmos, os melhores para apitar um jogo deste tamanho. Parabéns aí ao Lucas Basílio, ao Renan Teixeira, ao Hugo Botelho, que trouxeram a emoção na vitória do Cerro Porteño na Arena do Palmeiras. 1-0, você curtiu o futebol da Nova Brasil com Hugo Botelho, Renan Teixeira, Lucas Basílio. Na técnica de externa é de Carlos Marafante, mais conhecido como Cuca Labareda, na Arena do Verde e feliz da vida com Abel Ferreira. Na técnica de YouTube, Ricardo Simões, Lucas Monteiro, Gabriel Petraço, Cezinha Martins. Na mesa de som, Celcinho Roberto. É, tá sorrindo, Celcinho. Tá feliz demais, né, Celcinho? E na produção de Antônio Lima e Paulo Eduardo. E comigo, Weber Lima, a gente volta amanhã às 5h30 da tarde. Amanhã não, hoje, seu Weber. Hoje às 5h30 eu volto às 6h30 no Jornalismo da Nova Brasil. E depois às 5h30 da tarde, às 17h30, com o Nova Brasil em Campo. E logicamente com a repercussão do caso Dória no São Paulo. Com a derrota do Palmeiras para o Cerro Porteño. Com a partida do Corinthians e do Santos, que não ganha de jeito nenhum na Sul-Americana. Tudo isso amanhã e lógico da seleção brasileira também, preparação para a Copa do Mundo. Obrigado pela audiência, pelo carinho. Fiquem com Deus. Até amanhã. 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Grande beijo. Tchau.
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16: Começando mais um Arquivo Nova Brasil FM, na mais que moderna brasileira. Tudo bem? Aqui Márcio Melo, chegando aí quase já um fim de semana, né? E seja muito bem-vindo. Com certeza a sequência de hoje vai deixar sua noite muito melhor. E já que falei em sequência, começamos com o síndico Tim Maia, Não Quero Dinheiro.
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0: 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Extra 2, com o mestre Gilberto Gil.
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0: E no Rock Brasil de hoje, vamos com os Paralamas do Sucesso e uma das músicas mais conhecidas da banda. Me Liga ajudou a consolidar o grupo como um dos maiores nomes do rock nacional dos anos 80. A canção foi lançada em 1984 e no álbum O Passo do Lui, disco que também trouxe sucessos como Óculos e Meu Erro. A música atravessou gerações e continua presente em shows, playlists e homenagens ao rock brasileiro. Vamos curtir então? Me Liga e os Paralamas do Sucesso.
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0: Fechando mais um bloco com roupa nova Whisky A Go Go. E não para por aqui. Siga com a gente. Na sequência, em instantes, tem muito mais no Arquivo Nova Brasil FM.
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1: Arquivo Nova Brasil FM, Caetano Veloso, Podres Poderes.
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0: 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Agora tem músicas e suas histórias.
1: Olá, ouvintes da Nova Brasil. Nesse dia 20 de maio, comemoramos o aniversário de 81 anos do violeiro, cantor e compositor Renato Teixeira. A sua parceria com o violeiro Almir Sater gerou clássicos inesquecíveis e fortaleceu a música caipira de raiz aqui no Brasil. Uma de suas canções mais famosas do ano de 77, na voz de Elis Regina, é Romaria. Com uma letra simples, a música tornou-se muito popular por homenagear Nossa Senhora Aparecida, a padroeira do Brasil, bem como referenciar a fé do caipira e do romeiro, aquele sujeito simples que veste sua melhor roupa como se fosse para uma festa. Renato, na época, morava em Taubaté, cidade próxima à Via Dutra. Inspirou-se ao observar os romeiros caminharem a pé para a Basílica de Aparecida. Saiba mais sobre Renato Teixeira e a história da canção Romaria aqui na Nova Brasil e no canal do YouTube Músicas e Suas Histórias.
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0: Segundo bloco ficando por aqui no Arquivo Nova Brasil FM. Calma aí, já já tem muito mais.
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0: Seguimos com o arquivo Nova Brasil FM. Agora tem arquivo na tela.
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0: Meu Mundo e Nada Mais, música de Guilherme Arantes, ficou eternizada como tema da novela Anjo Mal, exibida pela TV Globo. Meu Mundo e Nada Mais também ajudou a consolidar Guilherme Arantes como um dos grandes nomes da MPB e do pop brasileiro dos anos 70. Até hoje, a música é lembrada como um clássico das trilhas de novelas brasileiras. Então vamos lá, vamos curtir Guilherme Arantes, Meu Mundo e Nada Mais.
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0: Kid Abelha Educação Sentimental 2. Abrindo nossa última sequência com Apesar de Você, Chico Buarque.
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1: Fechamos o Arquivo Nova Brasil FM de hoje. Foi demais, né? Valeu, obrigado pela sua companhia mais uma vez. E a gente se encontra na próxima edição. Um abraço do Márcio Melo, uma ótima noite e até mais.
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A Radioatividade leva até vocês mais um programa da série a série. Dedique uma canção a quem você ama. Eu tenho aqui em minhas mãos uma carta. Uma carta de um ouvinte que nos escreve e assina com um singelo pseudônimo de Maria.

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6:02. Bom dia para você que está aqui na sintonia da Nova Brasil nesta quinta-feira. Hoje é dia 21 de maio de 2026. Por aqui, Cláudia Nakazato. Vamos juntos aqui pela Nova Brasil FM, uma empresa do Grupo Tati de Comunicação. Você nos ouve pelo rádio, pelo aplicativo ou então pelo site novabrasil.com. Nessa próxima meia hora, a gente vai ter a participação dos nossos colunistas, como sempre, também a previsão do tempo. Já já tem o jornal Nova Brasil e a gente começa muito bem com Flávio Venturini, Espanhola. Bom dia para você. Música.

0: Nova Brasil FM, o som de A Cor do Som, abri a porta, 6:11.
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2: Eu já falei aqui em outras colunas que a economia faz parte de tudo, do dia a dia do brasileiro. Nesse ano em que teremos eleições majoritárias, também temos que pensar em economia. Sabe aquelas promessas que a gente escuta na campanha? Emprego, aumento de salário, comida mais acessível, gasolina barata, vagas em creches, em hospitais, segurança pública. Bom, tudo isso tem como pano de fundo uma decisão econômica. Quer um exemplo bem relevante? Sempre que há uma análise de alocação de recursos públicos, muitas questões são base para essa decisão. Quanto que o governo arrecada? Quanto que ele gasta? Com o quê? E para quem? Tem um detalhe importante que quase ninguém fala. Governo nenhum tem dinheiro próprio. Tem três fontes possíveis de recurso. Ou dinheiro gasto vem do imposto que a gente paga, ou vem de uma emissão de dívida que alguém algum dia vai ter que pagar, ou vem de um corte em alguma outra área. Então, quando um candidato promete dar mais dinheiro para todo mundo, sem explicar de onde vem o recurso, tem alguma coisa faltando nessa conta. Por isso, antes de decidir como gastar o dinheiro, o governo precisa sim se preocupar em fomentar crescimento econômico para que a arrecadação de impostos seja suficiente para fazer frente a esse custo. Tá vendo como a economia e os gastos do governo têm tudo a ver? Por isso, da próxima vez que a gente ouvir um discurso bonito, é sempre importante lembrar. Por trás de uma promessa tem sempre um impacto no bolso do brasileiro, no trabalho, na vida prática. Mesmo quem não gosta muito de discutir economia, acaba votando guiado por ela. E há muita diferença em votar consciente, entendendo o pano de fundo econômico por trás das promessas políticas.
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0: Nova Brasil FM, mais que moderna brasileira. Agora, 6h17, a gente ouviu Gilberto Gil com Palco.
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0: Maria Clara Sasaki está chegando com as informações do tempo para esta quinta-feira.
2: Olá a todos que nos acompanham. Temos uma condição de poucas nuvens na maior parte do Brasil. Centro-Oeste, interior do Sudeste, interior do Nordeste. Ao longo do dia o sol aparece, a temperatura vai subir. Em Brasília tem variação de nebulosidade, mas não deve chover. A máxima hoje fica na casa dos 26 graus. Já no Sudeste a sensação ainda é de friozinho, principalmente faixa leste de São Paulo, Rio de Janeiro e sul de Minas Gerais. A quinta-feira segue com muitas nuvens e o potencial para chuvas fracas. Na capital paulista, a máxima não passa dos 17 graus. No Rio de Janeiro, os termômetros à tarde ficam entre 23 e 24 graus, com potencial de chuvas fracas. Em Vitória, pode chover com maior intensidade por causa da frente fria e a temperatura fica na casa dos 25 graus. No Nordeste, é chuva passageira nas áreas litorâneas, sempre alternado por períodos de sol e temperaturas que chegam na casa dos 29, 30 graus. Maria Clara Sasaki, da Tempo Ok Meteorologia, para a Nova Brasil.
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0: Nova Brasil e Moraes Moreira com Sintonia.
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2: Depois da polêmica do Neymar, vai ou não vai ser convocado? Chega a hora de tomar uma decisão importante para quem vai de fato para a Copa. É estar vacinado, especialmente contra o sarampo. O Brasil reconquistou o certificado de zona livre da doença em 2024 e justamente nesse momento, Estados Unidos, Canadá e México, aliás, os países que sediaram a Copa, vivem o maior surto da doença das últimas décadas. E o risco de reintrodução do sarampo aqui no nosso país é iminente, fruto dos deslocamentos frequentes da população, dos brasileiros e de estrangeiros que adentram o nosso país, nem sempre vacinados e por vezes doentes. Esses eventos de grande porte, com aglomeração de pessoas de todo o mundo, são potenciais riscos de introdução da doença, de brasileiros que vão para lá e retornam aqui para casa, trazendo a doença e colocando em risco a sua saúde, a da sua família e mais, a saúde do Brasil e o controle de uma doença que já foi um dos maiores problemas de saúde pública para o nosso país. Vacinar-se contra o sarampo, manter a carteira de vacinação em dia antes da viagem, 15 dias antes da viagem, é fundamental, não só para torcer, para aproveitar a viagem, mas também para voltar com saúde e não transmitir doenças aqui para todos nós. É hora de fazer a mala, escolher a vuvuzela, o boné, a camiseta e a vacinação em dia. Gripe, sarampo, todos os adultos com hepatite B, tétano, febre amarela, é aproveitar a oportunidade de se proteger, proteger quem você ama e toda a comunidade. Boa viagem, boa Copa para todos nós.
0: Está aí a coluna Vida e Saúde com o Dr. Renato Kifuri, fechando esse bloco aqui pela Nova Brasil. Agora 6h25, já tem o Jornal Nova Brasil.
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7: Receita orienta sobre despesas médicas no Imposto de Renda. Maceió está entre os destinos mais buscados no Corpus Christi. Aqui no estúdio vamos falar sobre autoestima, saúde bucal e a importância do sorriso na qualidade de vida. Hoje também temos nossa colunista de política Luciana Santana e as novidades do mundo esportivo com a F Esportes. Nós abrimos o Jornal Nova Brasil Maceió dessa quinta-feira, 21 de maio de 2026. Eu sou Oscar de Mello e junto com Jade Silva nos trabalhos técnicos e programação musical, com Fabiana Freitas na produção, Moab Cirino nas mídias sociais e Kleber Santos na transmissão do YouTube, vamos te fazer companhia até às 8 horas da manhã aqui na Nova Brasil Maceió. E você já pode interagir conosco por meio do WhatsApp 99671-7352.
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7: Nublado com chuva pela manhã, sol e diminuição de nuvens à tarde. Noite com poucas nuvens. A mínima de 23, a máxima de 28 graus. São 6 horas e 31 minutos. A gente abre o programa dando um giro pelas câmeras de vídeo monitoramento do Departamento Municipal de Transportes e Trânsito, DMTT. Nesta manhã, com nuvens aqui em Maceió, mas bonita, né? Tá bonita a manhã aqui em Maceió. Nos últimos dias nós tivemos muita chuva, né? Geralmente a madrugada chuvosa, o início da manhã também. Essa manhã ela começa um pouco diferente. Com relação ao trânsito, tudo tranquilo nos dois sentidos da Avenida Fernandes Lima. Para quem acompanha pelo YouTube, você vê imagens da Avenida Fernandes Lima. Uma câmera posicionada um pouco antes do elevado do CEPA, no sentido de quem desce. Flui, que é uma beleza, viu? Se você puder sair de casa agora e quiser pegar trânsito tranquilo, pode vir sem problema. Para quem está subindo, idem, né? Tranquilidade nessa manhã de quinta-feira. Deixa eu ver uma segunda câmera, por favor. Kleber, câmera essa que mostra o cruzamento entre a Cleto Campelo e a Leste-Oeste, né? A Avenida Afrânio Lages. Aí você já vê que choveu agora há pouco, né? É bem verdade que esse asfalto aí, ele é um asfalto mais novo, então ele tem a aparência, assim, de ser mais escuro, né? Tá menos queimado, né? E choveu agora há pouco. Isso aí tá claro que choveu agora há pouco. Mas nesse momento tá também sem chover. E o trânsito que é uma beleza, né? Sempre muito compreensivo, como eu gosto de colocar, porque as pessoas se entendem na loucura desse cruzamento aqui no bairro do Jacintinho. E uma terceira câmera, pelo menos inicialmente, pra gente encerrar esse giro. Avenida Silvio Viana, Ponta Verde. Você vê que agora não está chovendo, mas pela imagem dá para perceber claramente que choveu. E choveu com certa intensidade agora há pouco. Pessoal fazendo seu exercício, pouquíssimos carros circulando nesse momento e o tempo parcialmente nublado, mas não chove na Grande Maceió, pelo menos em boa parte da cidade, nesse momento, às 6h33. E olha só, um casal foi preso após uma tentativa de assalto na orla da Pajuçara, aqui em Maceió. Segundo a polícia, os suspeitos foram localizados após denúncias e tentaram fugir ao perceber a aproximação das equipes, que aconteceu, logicamente, durante uma abordagem na praia de Maceió. Os militares encontraram drogas, dinheiro em espécie e outros materiais que, segundo as investigações, podem estar relacionados à prática de crimes da região. O casal foi encaminhado à central de flagrantes, onde foi autuado por tráfico de drogas e tentativa de roubo. A polícia segue investigando o caso para identificar possíveis envolvidos e apurar a origem do material apreendido. Para quem está vendo pela internet, né, você vê que é uma quantidade de dinheiro aí, dá até para contar, né, ó, Jadir? Tem 5 notas de 100, né, 3 notas de 20, então só aí você tem 520, 535, R$537, né? São 3, não, de 20? Ah, porque são 2 e 1 de 50, né? Ah, então bota aí mais 30, né? R$607. Não é dinheiro, não é dinheiro, porque geralmente no tráfico de drogas, né? Apesar de que agora o povo aceita a Pix, você tem, quando você apreende, né, pessoas que estão traficando, eles estão com muitas notas de pequeno valor, né? Nesse caso, só tem uma nota de pequeno valor, mas eu repito, eu falei em tom de brincadeira, mas é verdade, pô. Os caras pagam até droga com Pix, viu? Tem Pix aí, quanto é a pedrinha? É 5? Quanto é que é o Base? É 10? Aceita Pix? Tem delivery, verdade, Jari, tem delivery. O cara liga, o senhor quer o quê, meu filho? Não é orégano, viu? Isso aí que tá indo desse pacote aí não é orégano. São 6h35 e um trabalhador ficou ferido após sofrer uma descarga elétrica durante uma obra do município de Marechal Deodoro, na região metropolitana aqui de Maceió. O acidente aconteceu às margens da rodovia AL-101 Sul, no bairro de Barra Nova, próximo ao viaduto do Trevo do Francês. Segundo o Corpo de Bombeiros, a vítima trabalhava no segundo pavimento de uma edificação, próximo a uma rede de média tensão, quando recebeu choque elétrico. O homem sofreu queimadura nos membros inferiores, abdômen e região da pelve, mas estava consciente no momento do resgate. Equipes do grupamento de busca e salvamento utilizaram uma prancha de ribanceira para retirar a vítima da estrutura. Após os primeiros socorros, o trabalhador foi encaminhado ao Hospital Geral do Estado, aqui em Maceió, para receber atendimento médico especializado. Já falei em outras oportunidades, no caso desse cidadão que estava trabalhando, não sei se estava com algum tipo de EPI, né, algum equipamento de proteção individual, mas eu tenho um verdadeiro pavor de instalação elétrica, né? Eu tenho um episódio na minha vida, eu não mexo em eletricidade, porque realmente eu tenho medo, eu tenho um trauma, não sei se eu já cheguei a contar aqui, eu era menino e gostava de criar peixe, aí eu tinha um aquário, né? Em casa, tava sozinho em casa nesse dia, acho que eu tinha uns 12 anos mais ou menos, e aí a bomba do aquário parou de funcionar, hoje em dia a gente não tem acesso aliás, hoje a gente tem, né, na minha época você não tem acesso à internet, hoje o cara vai, como é que eu troco uma tomada, o cara vai lá no YouTube, vai lá no Google, aí tem tutorial e tal, na minha época eu não tinha, o que eu tinha era a experiência de ver alguém fazendo isso. Eu já tinha visto alguém fazer isso. E aí eu percebi que estava quebrado o fio da tomada. Aí eu digo, o que é que tem de mais em resolver isso? Peguei uma faca de pão, lembro como hoje. Aí arranquei a tomada e eu lembrava de ter visto um rapaz que tinha trabalhado numa reforma lá em casa, fazendo isso. Desencapava o fio, ficavam aquelas pontas soltas, e emendava, achei uma fita isolante em casa. Saí procurando, achei uma fita isolante, cara. Só que na minha inocência, eu não sabia que existia positivo e negativo. O que foi que eu fiz? Eu peguei os dois fios, enrolei, passei a fita isolante e disse, pronto. Ah, que beleza como ficou bom, é? Chega a estar bonito, parece um trabalho profissional. O passo seguinte você já imagina, né? Quando eu coloquei na tomada, foi um papoco. Pei! No que fez o pei, a casa inteira apagou. Aí eu digo, meu Deus, na minha inocência de um menino de 12 anos, porque menino de 12 anos hoje é diferente de menino de 12 anos da minha época. A gente não tinha acesso a tanta informação, a gente era bestalhado na minha época. Hoje os meninos de 12 anos dão drible aí, sabem muito mais do que muitos marmanjos de 40, 50. Na minha época a gente era um lesado, abestalhado. Rapaz, depois do papoco, eu digo, meu Deus, queimei foi tudo dentro de casa. Foram as piores horas da minha vida aos 12 anos, que eu fiquei esperando a minha mãe chegar para dizer a ela, mãe, eu queimei a casa inteira. Podia ter morrido, né? E aí chega a dona Margarida, minha mãe, amada mãe, a pessoa mais importante da minha vida. Tudo escuro, a única casa escura na rua era a minha. Aí disse que foi isso, aí eu tive que contar, né? Levei uma bela de uma pisa, a mãe chamou o vizinho falou, foi ligar o disjuntor que tinha desarmado, não tinha queimado nada. E a partir desse dia eu aprendi que a gente não deve mexer no que a gente não sabe. Então assim, porque eu passei de morrer, né, gente? Podia ter sofrido uma descarga elétrica. É, e como diz a própria dona Margarida, só existem duas formas de aprender na vida. Só duas. Uma na dor, outra no amor. Nesse dia eu aprendi na dor e nunca mais fiz besteira. Hã? Não, os peixes não, pior que não. Assim, eu acho que quem... Boa pergunta. Os peixes sobreviveram. Não chegou a atingir, não. Os bichinhos, né? Eu acho que quando deu papoco, a bomba queimou e só fica aquela parte, o compressor dentro, né? A fonte era do lado de fora, queimou a primeira fonte antes de cozinhar os peixes lá dentro. Chegou não a cozinhar os bichinhos. São 6 horas e 39 minutos e olha, imagens de câmera de segurança, como diz o Datena, mostraram o policial civil. Cara, que caso isso aí, viu gente? Que caso absurdo, viu? Né? Mostraram o policial civil suspeito de matar dois colegas de corporação caminhando pelas ruas de Delmiro Gouveia, no sertão de Alagoas, logo após o crime. Segundo as investigações, o agente Gildate, ou Gildeite, eu não sei como pronuncia o nome dele, é um nome diferente, né? Góes Moraes, sobrinho de 61 anos, teria deixado a viatura onde os disparos aconteceram e seguido até a casa da companheira, onde foi localizado horas depois. Em depoimento, o suspeito afirmou que foi ao local para descansar após os assassinatos. Os policiais civis Iago Gomes Pereira, de 33 anos, e Denivaldo Jardel Lira Moraes, de 41, morreram dentro da viatura da corporação enquanto retornavam de uma diligência. A Polícia Civil investiga a motivação e a dinâmica do crime e a Justiça já converteu a prisão do suspeito em preventiva. Detalhe que chama a atenção, né, nessa situação desse assassinato é que, primeiro, a polícia já começa a ter novidades. Você vê, inclusive, se estiver acompanhando pelo YouTube, né, imagens do policial. Eu vou tentar traduzir essas imagens. Ele vem caminhando com certa tranquilidade. A impressão que eu tive é que ele cambaleia um pouco, né, de um lado para o outro. Mas, assim, para alguém que acabou de matar seus dois colegas... Ó, essa imagem ela é impressionante. Você vê que ele vai atravessar a rua, aí ele pende um pouquinho para o lado esquerdo, né, depois volta para o lado direito, mas, gente, com absoluta tranquilidade. Essa pessoa não estava normal. Não estava normal. Né? É tanto que ele disse que não lembra, segundo versão dele, que ele não lembra. E a Polícia Civil informou que os policiais, né, que nós falamos agora há pouco, eles foram assassinados com tiros considerados fatais e precisos. Aí veja só que são situações teoricamente incompatíveis, né? A pessoa não está bem, né, sob efeito de alguma coisa, mas mesmo assim ele conseguiu atirar com muita precisão, né? E foi dentro da viatura, né, que aconteceu esse episódio. E essas informações elas foram apresentadas durante essa coletiva de imprensa da sede da Delegacia Geral. De acordo com a polícia, uma das vítimas, o Iago Gomes, conduzia a viatura no momento do crime e foi atingido por um disparo na região da têmpora direita. Forma coloquial, explicando mais ou menos na altura do ouvido direito. Tá bom, gente? Já Denivaldo Jardel foi baleado na nuca. Ambos morreram no local. Ou seja, a polícia tem absoluta certeza que os dois não esperavam por isso, o que descartaria a possibilidade de uma discussão, um crime circunstancial, e foram pegos de surpresa. Né? Foram pegos de surpresa. Em depoimento, o Gildate, ele afirmou não se recordar do momento dos disparos, mas confirmou, adivinha, que havia ingerido bebida alcoólica com os colegas durante a noite anterior. Segundo o relato dele à polícia, o grupo consumiu várias rodadas de bebida alcoólicas antes de retornar para Delmiro Gouveia. Mas é um caso que chama a atenção. Se você não viu essas imagens, pode acessar a francesnews.com.br, é o site da Francês News, que tem essa imagem. Ah, fiquei curioso, Oscar, você falou e tal. As imagens já foram apresentadas. Claramente, mas claramente, o policial, o Gildate, ele está andando cambaleante. E repito, foram tiros muito precisos, segundo, mesmo tendo consumido a bala, ou consumido bebida alcoólica, que ele confessa que consumiu, ele teve muita precisão nos dois disparos, um na têmpora, outro na nuca, dos seus dois companheiros de trabalho. E um deles, gente, tinha passado na primeira fase do concurso para delegado em Brasília. Estava pronto para fazer a segunda fase, quem sabe ingressar aí numa nova carreira. Lamentável esse episódio. Gente, olha, 6 horas e 44 minutos e a Receita Federal orienta os contribuintes sobre o que pode ou não pode ser deduzido como despesa médica na declaração do imposto de renda. Segundo o órgão, gastos com consultas, exames, internações, cirurgias, tratamentos odontológicos, planos de saúde e atendimentos com profissionais como médicos, dentistas, psicólogos e fisioterapeutas podem ser abatidos sem limite de valor, desde que estejam devidamente comprovados. Por outro lado, despesas com medicamentos comprados em farmácias, vacinas, óculos,

0: por divergência, sem maldade, de informações, eu vou a um médico, chego lá, digo que a consulta foi R$500 e de repente o médico disse que foi 490, 450, tal. E quando vai, quando batem as informações, porque ele declara do lado dele, você declara do seu lado. Aí causa divergência e você cai na malha fina. É que é coisa até razoavelmente simples de você resolver. Mas é preciso você ter cuidado, né? Exigir, se você foi atendido e pagou, exigir que você tem direito, né? Esse recibo. Que pode acontecer e acontece, né, de casos que o médico ou o profissional da medicina, da odontologia, não declara e recebeu isso de você, quando ele vai declarar o imposto de renda. Então, assim, é importante, como dá aqui a orientação à Receita Federal, que você guarde esse recibo, que você pode ser chamado pela Receita Federal para fechar esclarecimentos. Nada de sério, assim, nada de grave, mas que traz constrangimento, né? Traz dor de cabeça, que é desnecessária. 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
0: Deixa eu trazer só uma curiosidade rápida, né? Eu sempre brinco que todo dia é dia de alguma coisa. Você tem dia disso, tem dia daquilo, né? Hoje é dia da língua nacional, dia 21 de maio é dia da língua nacional. Tem o dia da língua brasileira, que se eu não me engano é em novembro, mas o dia da língua nacional é comemorado hoje, dia 21, né, de maio. E é um patrimônio de toda a cultura, né, de todo o país, ter a sua língua. No caso da gente, nós somos um país que fala a língua portuguesa. E não somos o único, viu? Nós somos o maior país que fala, né? E a denominação correta seria lusófono, né? Somos cerca de 210 pessoas falando, mas não somos os únicos. Por exemplo, na Europa, Portugal, que é a nossa pátria mãe do idioma, com cerca de 10 milhões de habitantes, e nós temos alguns países africanos que também falam português, que têm o português como a sua língua oficial, que é Angola, Moçambique, Cabo Verde, Guiné-Bissau, Guiné Equatorial e São Tomé e Príncipe. E o outro país que tem como língua oficial o português é asiático, que é o Timor-Leste. Lembrando que algumas regiões, como Macau, na China, territórios da Índia, como Goa e Damão, têm o português entre as suas línguas, mas não é. Ela é língua oficial, mas não é a principal língua. Então, no mundo, são esses os países que falam português, né? Hoje, dia nacional, né, da língua. Então, parabéns à gente que fala o português, que eu particularmente acho a língua mais bonita que existe, não é porque eu falo o português, apesar também de ser uma das línguas mais complicadas, né? Nós temos coisas que chamam a atenção do mundo, né? Eu conheço algumas pessoas que moram fora do país, que estudam português e que dizem que tem alguma dificuldade, principalmente com conjugação verbal. A língua portuguesa é fantástica, gente. Ela tem um tempo verbal, né? E você com certeza estudou isso, que é o futuro do passado. É a única língua no mundo que tem um tempo verbal que é o futuro do passado ou o futuro do pretérito. E na conjugação simples, apenas a título de exemplo, seria eu iria. Ou seja, eu estava pretendendo ir, mas não vou mais. Eu pretendia no futuro ir, mas eu não vou mais. Então, que tempo verbal é esse? O futuro do passado. E, só para encerrar, somos a única língua do mundo que tem uma palavra que é linda, né? Que eles tentam traduzir, mas não conseguem, que é saudade. Não existe tradução de saudade em nenhuma outra língua. Então, parabéns à nossa linda língua nacional, que é o português. 6:50 e a Autarquia Municipal de Iluminação Pública de Maceió, a Ilumina, restabeleceu a iluminação no viaduto João Lira e no corredor Vera Ruda, após novos casos de furto de cabos elétricos.

0: nas duas regiões. Segundo o órgão, as equipes técnicas atuaram na substituição da fiação e na recuperação da estrutura danificada para garantir o retorno do serviço com segurança. A Ilumina destacou que o furto de cabos tem gerado prejuízos à infraestrutura pública e impactado a mobilidade e a segurança da população, especialmente em áreas de grande circulação de veículos e pedestres. A autarquia reforça a importância da colaboração da população com denúncias sobre ações suspeitas que podem ser feitas às autoridades policiais e pelos canais oficiais da Prefeitura de Maceió. Porque iluminação não é só bem-estar visual não, viu gente? Você passar e ver uma região, né, bonita, iluminada, é questão de segurança. Pesquisas comprovam de que regiões mais iluminadas, né, elas têm um índice mais baixo de violência, porque a iluminação em si ela inibe a ação, né, de delinquentes. Então é questão também de, não só de segurança pública por ser um roubo, mas de segurança pública porque oferece uma sensação maior de segurança, né, para as pessoas. 6h51. E a Defesa Civil de Maceió passou a disponibilizar um novo número de atendimento para a população. Além do telefone 199, o órgão agora também pode ser acionado pelo número 3312-5890 para registro de ocorrência, solicitação de vistorias e orientações em situações de risco. Segundo a Defesa Civil, a nova linha tem como objetivo ampliar o acesso da população aos serviços e garantir mais agilidade no atendimento das demandas. O órgão reforça a importância de que os moradores mantenham os contatos oficiais salvos e acionem a equipe sempre que identificarem situações como risco de deslizamentos, alagamentos ou danos estruturais. A Defesa Civil também orienta que a população se cadastre para receber alertas gratuitos por SMS, enviando o CEP da residência para o número 40199. 40199. E funciona, viu, gente? Pelo menos o alerta. Eu acho que algumas... Não sei, não vou precisar a quantidade de dias, mas há uns 10 dias, mais ou menos, eu acho que boa parte da população de Maceió recebeu uma mensagem, não foi, da Defesa Civil, alertando para chuvas fortes. Você chegou a receber, Jadir, no seu WhatsApp? Você chegou, Moab, a receber? Ah, pronto, ó, lembra bem o Moab. Foi no sábado, um dia anterior, o Dia das Mães. E funciona justamente assim, né? Você está com o seu número cadastrado e você recebe essa informação. Eu lembro que causou até um certo alvoroço, porque não é uma coisa tão comum de acontecer, felizmente, né? Porque só acontece quando há risco de algo muito grave. Que não se confirmou, que bom, tá certo? Mas se quiser cadastrar, é importante para que você receba também esses alertas. 6h53. E olha só, gente, fiscais do Instituto de Pesquisa, Planejamento e Licenciamento Urbano e Ambiental, o IPLAN, né, que faz parte da estrutura do município de Maceió, identificaram o lançamento irregular do esgoto na galeria pluvial no bairro da Jatiúca, em Maceió. Segundo o órgão, o descarte irregular teria sido feito pela concessionária BRK, sempre ela, né, gente? A ação faz parte de mais uma etapa da Operação Línguas Sujas, realizada em parceria com a Secretaria Municipal de Infraestrutura para combater esse tipo de prática na capital. De acordo com os fiscais, testes de vazão com o uso de corante permitiram identificar a conexão entre a caixa de passagem de esgoto e a galeria de águas pluviais. E desde o início da operação, problemas semelhantes já foram encontrados em bairros como Farol, Ponta Verde e Pajuçara. Apenas entre janeiro e março desse ano, né, 110 casos de línguas sujas foram registrados em Maceió. Para você entender, explicando de forma muito rápida, gente, você tem a galeria, né, de esgoto e a galeria de águas pluviais, águas de chuva. Elas não podem estar interligadas no sentido inverso. Como assim? O esgoto, ele não pode ir para a galeria de águas pluviais. O esgoto, ele tem que ter a canalização própria dele para chegar até uma estação de tratamento. Pá, pá, pá, pá, pá, pá, pá, pá, pá. Então, qual é como foi dito aqui, né, só explicando de forma mais minuciosa, qual é a estratégia de quem faz a fiscalização? Você chega na parte do esgoto lá, seja de um restaurante, de uma casa, de um condomínio, onde é que é a saída do esgoto aqui? É essa. Ela não pode sair para o sistema, né, de águas pluviais. O cara vai lá e coloca um corante, um corante de cor viva mesmo, assim, bem forte. Geralmente um vermelho muito forte, um verde muito forte, né? Na galeria seguinte, que é a de águas pluviais, É porque tem fluvial de rio, né, e pluvial de chuva. De pluvial, não pode aparecer aquela tinta. Se aparecer, está comprovado de que o esgoto está caindo onde não deve. Então é isso que acontece. Eu já flagrei uma vez, eu estava numa reportagem de externa, e é muito interessante, né? O cara chega lá no esgoto e fica uma outra pessoa do lado de lá. Aí daqui a pouco sai aquela tintazinha. Detalhe, viu, gente? Sabe qual é o bairro com maior incidência de ligações clandestinas? Ponta Verde e Paissara. As duas. Os bairros considerados, são bairros nobres aqui de Maceió. Tudo isso para tentar economizar, né, na ligação de esgoto. Então, parabéns ao pessoal do IPLAN por esse belo trabalho. E olha, a fabricante de produtos de limpeza IP orientou consumidores a não utilizarem nem descartarem produtos da marca com numeração de lote final 1. E é importante, eu vou trazer mais detalhes durante a sequência dessa nota, porque a recomendação foi divulgada após a Agência Nacional de Vigilância Sanitária, Anvisa, manter a suspensão de lotes e produtos das linhas de lava-roupas líquido, lava-louças e desinfetantes por suspeita de contaminação bacteriana. Segundo a empresa, os itens devem ser armazenados em local seguro e mantidos sem uso até nova orientação das autoridades sanitárias. A IP também informou que continua realizando o ressarcimento dos consumidores por meio dos canais oficiais de atendimento e de um formulário disponível no site da empresa. A orientação é que os clientes confirmem a numeração dos lotes nas embalagens e acompanhem as atualizações divulgadas pela Anvisa e pela fabricante. Por que eu falei que é importante essa nota? Porque inicialmente falava-se sobre detergente, né? Mas aí também outros produtos, né, que foram fabricados no mesmo ambiente, também acabaram sendo recolhidos. E, finalmente, eu acho que acaba essa polêmica, uma das mais imbecis que eu vi da minha vida nos últimos tempos, né? Essa questão porque a própria empresa ela está reconhecendo que houve o problema e orientando as pessoas a recolherem. Então, antes de entrar em trends loucas aí da vida, espera um pouquinho, tá bom, gente? É mais seguro você colocar uma melancia na cabeça, no pescoço e aparecer do que você tomar um detergente. Não faça isso. Não faz bem à sua saúde, né? E depois de toda essa polêmica, de toda essa trend, está aí confirmado pela própria empresa de que houve o problema, né, e que está tentando resolver. Não vamos politizar tudo nessa vida, pelo amor de Deus. Tá chato demais. 6h57, eu volto já já.
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0: E já estamos de volta ao vivo com Nova Brasil Maceió dessa quinta-feira, 21 de maio de 2026. Eu estou vendo aqui uma imagem, vou traduzir para vocês, né, de como o dia ficou ainda mais bonito, né? Ali na orla da Ponta Verde, né, o sol está brilhando mais forte. Está bonito o tempo aqui em nossa cidade, hein? Essa quinta-feira, algumas nuvens, obviamente, é comum nesse período. Nós estamos, gente, no período da quadra chuvosa. Nós estamos no mês de maio. Então, a quadra chuvosa, ela vai até mais ou menos julho. Pode ser que belisque um pedacinho de agosto. Mas, geralmente, vai até o final de julho. Estamos mais do que acostumados a passar as nossas festas juninas nesse tempo instável, né? De chuva, de não chove e tal. Então, assim, é comum que você tenha nuvens. Mas, nesse momento, o sol brilha bonito aí em uma das regiões mais bonitas aqui de nossa capital, a Praia da Ponta Verde. Mas bora falar um pouquinho de esportes? Deixa eu trazer o pessoal do F-Esportes. Vão falar sobre a lesão do Neymar. Rapaz, que polêmica. Estão dizendo que ele foi convocado e que a CBF sabia que ele estava machucado e mesmo assim convocou. Enfim. Menino Ney, aí precisa de você, menino Ney, precisa de você inteiro. Aí começou o cacete em cima do Ancelotti, porque dizia assim, o Ancelotti sabia e aceitou, a gente pensou que ele era diferente, mas ele é igual aos outros, tal, é a confusão, pensa. E também sobre a Champions League, que tá aí se aproximando da final entre o Arsenal e a equipe do PSG, o Paris Saint-Germain. Vamos embora, é o Rafael Vina. Vini, bom dia, meninos.
12: Bom dia para você ligado na programação da manhã da Nova Brasil, da Francês FM. A gente passando para trazer para vocês todos os detalhes do futebol nacional. Afinal de contas, temos lesão confirmada. O senhor Neymar Júnior já está confirmado que não participa do jogo contra o Panamá. Está com o enema ali na panturrilha. Ainda veremos mais resultados, mais boletins médicos para saber se o cara enfrenta Egito e começa a Copa do Mundo já no dia 13. Na Copa do Mundo, o dia de estreia da seleção brasileira, 13 de junho. Ainda tem muita coisa pra gente ver, mas acredito que nesse mesinho de preparação dá pra Rodrigo Lasmar, o médico da CBF, ele fazer ali o seu tratamento, o Neymar ficando em observação, dá pra ele entrar em campo. Esperamos que a partir do Egito, né, Vini?
13: Isso, lembrando que esse jogo do Brasil contra o Panamá é preparação para a Copa do Mundo, será a despedida do Brasil em casa, né? O jogo será no Maracanã, o jogo contra o Egito no dia 6 já será em solo dos Estados Unidos e o Neymar aí passando por esse problema pós-convocação, né? A gente não sabe qual é a gravidade da lesão do Neymar, fala-se em 14 dias, por isso ele deve ficar de fora. Fato que o Santos não divulgou o boletim médico sobre essa lesão e aí tá todo mundo especulando quais são as condições físicas de Neymar Júnior para chegar na Copa do Mundo. Ele não deve participar do jogo contra o Panamá. Especula-se também qual o esquema da seleção, como chega Neymar e vem para essa seleção. Lembrando que Neymar não participou de nenhuma das convocações feitas por Ancelotti antes da Copa. Chegou só
12: nos nove jogos nada.
13: Então chegou só para a Copa do Mundo e vamos ver como é que vai chegar, né? Ele que movimenta a discussão do futebol brasileiro pela importância que tem, mas também por esse impacto midiático que envolve a carreira de Neymar Júnior.
12: É verdade. E além disso, tá? No dia de ontem tivemos brasileiro campeão de uma tal de Europa League, tá? O Douglas Luiz, jogador que já passou também pela seleção brasileira, levantou o caneco, dessa vez anotando mais um capítulo histórico na equipe do Aston Villa. O jogo foi finalizado em 3-0, não tivemos gols brasileiros, tivemos Tielemans, Buendia e o Rodgers marcando por lá, fazendo ali uma baita campanha com a equipe do Aston Villa, que garante uma vaga na Champions League, né, Vini?
13: Garante uma vaguinha na Champions League e também deve abrir uma vaga para o Bournemouth da Inglaterra, a equipe do Ryan, que está em sexto colocado, vai depender do último resultado, do último jogo da Premier League, mas se mantida essa classificação, o Bournemouth vai para a Champions League com a ajuda do Ryan, que ainda não sabe o que é perder para o seu time desde que chegou na Inglaterra em janeiro. Então temos um brasileiro convocado de 19 anos, o mais novo da seleção brasileira, né? Então ele que não sabe o que é perder para seu time, agora deve classificá-lo à Champions League também.
12: Verdade. 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
0: Valeu, meninos da F Sport. Em breve estarei com vocês para que a gente possa fazer um programa ao vivo muito legal, viu? Ó, só alguns detalhes sobre esportes ainda. Ontem tivemos mais uma rodada da Copa Libertadores e a penúltima da fase de classificação. Jogo duríssimo, o Flamengo venceu o Estudiantes, né, de La Plata, jogando no Maracanã, e se classificou. E a surpresa da noite foi a derrota do Palmeiras para o Cerro Porteño por 1-0, jogando em seus domínios. O Palmeiras vai se classificar, né, ele vai pegar Sporting Cristal na última rodada em casa. Então, assim, deve vencer. Mas foi um tropeço, né? E o Flamengo acabou se classificando, espera aí a decisão da CBF, aliás, da Conmebol, sobre o jogo contra o Independiente Medellín. O Flamengo deve receber os 3 pontos aí de WO. E aí, para a última rodada, pega o Cusco, precisando vencer para garantir, quem sabe, a melhor campanha da fase de grupos, né? Então, assim, é um resultado surpreendente. O Palmeiras em casa é muito forte, não perdia muito tempo. E o detalhe, né, que no próximo sábado nós temos o clássico considerado o jogo até agora do Campeonato Brasileiro, que será Flamengo e Palmeiras no Maracanã, às 21 horas. Ainda sobre esportes, a Federação Alagoana de Futebol realizou a eleição para a nova diretoria que comandará a entidade no quadriênio de 2027 a 2031. O processo eleitoral aconteceu na sede da Federação em Maceió, com a participação dos clubes filiados e representantes das ligas desportivas do estado. O presidente Felipe Feijó foi reeleito para mais um mandato à frente da entidade. Segundo a FAP, a nova gestão terá como foco o fortalecimento do futebol alagoano, a ampliação de competições de base e o investimento na estrutura dos clubes e estádios. A eleição transcorreu sem registro de chapas adversárias e contou com o apoio majoritário dos filiados. A posse da nova diretoria está prevista para o início de 2027. Então, boa sorte ao presidente e ao vice. E eu espero de coração, viu, gente, né? Espero de que haja uma cobrança cada vez mais contundente da Federação Alagoana de Futebol com relação aos estádios. E principalmente ao estádio Rei Pelé. Eu não sei, e aí vocês entendam da forma como vocês quiserem, né, se é raiva, se é desprezo que hoje o governo do estado tem pelo maior palco do futebol alagoano, que é o estádio Rei Pelé. Porque o estádio Rei Pelé hoje, ele é um estádio altamente ultrapassado e que oferece riscos para quem frequenta. Ah, Oscar, nós fizemos reformas, costumeiramente, né? Mas que não são suficientes. Né? É o único estádio que nós temos que é estadual. Ele deveria ser um brinco, ele deveria ser um espaço que oferecesse conforto e principalmente segurança. E quem está falando aqui é uma pessoa que frequenta o estádio Rei Pelé. Eu fui assessor de comunicação do maior clube de Alagoas, o Centro Esportivo Alagoano, e estava sempre no estádio Rei Pelé. E aí eu vi as estruturas, principalmente ali por trás das arquibancadas. Ah, mas a gente está... Pronto, sabe qual é a impressão que eu tenho quando eu chego no estádio Rei Pelé? A impressão que eu tenho é que é um estádio sempre fazendo pequenas reformas. Ao invés de ter uma grande reforma, ah, não pode, porque aí a gente teria que fechar o estádio. Não, cara, fecha o estádio, pô, no final do ano, quando o CRB parar de jogar e o CSA parar de jogar. Mas não, o que é que acontece geralmente no final do ano, Jadir? Aí vem a parte da politicagem, né? Aí o governador, o secretário, empresta um campo pro pessoal brincar, jogar, né, pro deputado, secretário, chamar os amigos pra bater bola no estádio Rei Pelé. E não diga que eu tô mentindo, não. É só você ver como foi, ou como estava o gramado do Rei Pelé no começo dessa temporada. Ridículo, horrível. Porque sequer eles fecharam o estádio para reformar o gramado. Então, assim, eu não sei de verdade, espero de coração, a contundência da Federação Alagoana de Futebol para cobrar do governo do estádio, do estado, né, um cuidado melhor com o estádio Rei Pelé. A impressão que eu tenho é que às vezes o pessoal tem raiva do estádio, não sei, porque não dão o valor necessário. E aí oferece risco à população, né, ao torcedor que vai ao estádio para curtir aquele momento de lazer, né? Então, assim, só queria fazer, porque eu tenho lugar de fala, porque eu frequento ainda, né? Frequentei muito de forma profissional, como assessor do clube e também, principalmente, como torcedor. A impressão que eu tenho é que o governo do estado não gosta do estádio Rei Pelé. Essa é a impressão que eu tenho. Pelo menos não cuida bem. 7:11. E olha, a jogadora Marta está de volta à seleção brasileira feminina para dois amistosos contra os Estados Unidos, que serão realizados no Brasil nos dias 6 e 9 de junho. A atacante de 40 anos é a principal novidade da lista de 26 convocados divulgada pelo técnico Arthur Elias. Os confrontos acontecerão em São Paulo e Fortaleza e fazem parte da preparação da equipe para a Copa do Mundo Feminina de 2027, que será disputada em solo brasileiro. Marta não era convocada desde a conquista da Copa América Feminina de 2025, no Equador. Segundo o técnico Arthur Elias, o retorno da camisa 10 acontece após a jogadora voltar a ter sequência em boas atuações pelo Orlando Pride dos Estados Unidos. Joga demais a Marta, cara. Ó, a seleção brasileira ocupa atualmente a sexta posição no ranking da FIFA, enquanto as norte-americanas são as vice-líderes mundiais. E outra coisa, já lancei aqui. Pra mim, Marta só não joga a Copa do Mundo ano que vem, se não quiser. Se ela disser assim, eu não quero. Vou descansar, né, vou pra o interior de Alagoas, curtir um pouquinho e tal. Porque se ela quiser e tiver condição física, a Marta tem que jogar a Copa do Mundo, né, aqui no Brasil. 41 anos, novinha, se cuidando. A gente tem que lembrar que o futebol evoluiu, gente. Antigamente, um jogador de 32 anos, 31, era considerado, né, jogador já veterano e tal. Hoje a gente vê o Fábio, do Fluminense, com 45 anos, jogando de altíssimo. A fisiologia evoluiu, a medicina evoluiu. Daqui a pouco vou conversar, né, sobre odontologia. Evoluiu também, né? Então, assim, a gente tem um Hulk com 40 anos chegando no Fluminense como reforço. Se o cara se cuida, a medicina tá aí para oferecer. Então, Marta na Copa do Mundo ano que vem. Eu quero ver essa lagoana arretada de dois riachos jogando a última Copa do Mundo da carreira dela. A maior jogadora. E outra coisa, tem uma coisa... Hoje eu tô virado. Tem uma coisa que me irrita é quando alguém diz a Marta é o Pelé de saia. Não, a Marta é a Marta. E agora em comparação com o Pelé, o maior jogador da história do futebol mundial. Entre os homens... A Marta é a maior jogadora entre as mulheres. Então, agora de fazer comparação, é a Marta de saia, é o Pelé de saia. Não, a Marta é a Marta. Ela é tão grande que ela não precisa ser comparada com ninguém. Tá certo, gente? 7:13. 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
0: Ó, é pra encerrar mesmo, viu, gente? Esqueça esse negócio de comparação, quando eu falei, sabe, doutor Elf? Porque eu levei um fora uma vez em um dos maiores artistas brasileiros, chamado Alceu Valença. Mas faz tempo isso, né? Faz tempo. Aí eu aprendi, né? Eu brinquei agora com pouco, a gente só aprende com a dor, com o amor. Aí eu tava fazendo um evento e fui entrevistar o Alceu Valença, né? E aí o Alceu, um dos maiores artistas brasileiros, né? E eu tinha lido uma matéria recentemente... não sei se foi da revista Rolling Stones, fazendo uma matéria sobre o Alceu, né? Faz tempo isso, viu? E aí na matéria o repórter dizia que ele seria uma espécie de Billy Idol brasileiro. Ah, Billy Idol, que é um grande artista, né? E aí eu achei de fazer essa pergunta. Ele disse, olha, recentemente e tal. E ele foi super educado, mas me deu um fora. Porque eu disse assim, recentemente Alceu, sou seu fã, né? Na revista saiu que você seria o Billy Idol brasileiro. O que é que você acha disso? Ele fez, eu sou o Alceu Valença.
15: Seco.
0: Aí eu disse, ele tá mais do que certo. Eu vou estar comparando. O cara tem uma história que ele construiu, não é na base de comparação com ninguém, né? Então eu aprendi, nunca mais eu comparei com ninguém. Você seria o Pelé da odontologia? Tô brincando, doutor Elvio. Gente, olha, agora a gente conversa sobre a importância da saúde bucal, da autoestima e dos cuidados com o sorriso, destacando como tratamentos odontológicos, como implantes e reabilitação oral, podem transformar a qualidade de vida e o bem-estar e a confiança das pessoas. Para isso, eu converso com o doutor Elvio Alto, que é cirurgião dentista, doutor Elvio. Mais uma vez, é uma satisfação recebê-lo aqui nos estúdios. Muita gente acha que perder dentes faz parte da vida, né? Inclusive, o Brasil já foi chamado um dia de o país dos banguelas. Mas isso é verdade, doutor Elvio? Bom dia.
15: Bom dia, Oscar. É um prazer estar aqui com vocês. Veja bem, o Brasil tem muito, uma quantidade muito grande de banguelas ainda, né? De pessoas sem dentes, dos desdentados. E às vezes eles encaram isso como uma normalidade, mas um dente é um órgão como qualquer outro do corpo. Ninguém queria perder um dedo, ninguém queria perder uma unha, um pé, um pedaço. Então o dente, ele tem a sua importância anatômica, a sua importância estrutural na face, na função mastigatória, na estética. E quando você vai um dente, né, vai a autoestima, vai a confiança, vai tudo embora junto com o dente. Então ainda se encara como normal, mas não deveria.
0: De forma alguma, cara, não deveria. Aliás, eu imagino, né, o senhor como profissional da odontologia, tudo que passou, né, já nesse tempo todo, né, daria para citar uma situação triste ou marcante que o senhor já viveu, né, com algum tipo de paciente específico? Eu sei que são tantas as histórias, mas eu acredito que algumas marcam mais, né, doutor?
15: São quase 20 anos ouvindo histórias de gente que deixa de fazer alguma coisa porque não tem os dentes, não tem o sorriso, ou acha o sorriso feio, né? Ou tem uma autoestima baixa por causa do sorriso. Mas, assim, tem algumas que marcaram mesmo. Uma senhora, ela deixou de ir no casamento do filho. Disse, quando a gente colocou, reabilitou ela, colocou de volta os dentes dela, ela disse, agora eu vou pedir para o meu filho casar de novo. Então você vê como é impactante, né? Uma outra muito interessante também, uma senhora de 70 e poucos anos, linda, toda esbelta. Ela disse que na juventude dela, ela seria Miss Arapiraca. Já estava tudo certo o concurso. E ela não foi participar do concurso porque ela tinha uma prótese que soltava. Então, assim, tem história assim que a gente olha aquela senhora toda vaidosa, toda bonita, e lá na juventude dela ela deixou de fazer uma coisa tão importante porque não tinha o sorriso, não tinha confiança. Né?
0: E eu queria até aproveitar, né, porque eu puxei esse assunto, eu imagino momentos pós-tratamento, né? O cara chega lá, seja o homem ou seja a mulher, com um determinado semblante, imagino que muitas vezes traga uma tristeza e tal. Eu acho que quando termina o tratamento, que a pessoa se vê pela primeira vez, né, com um sorriso, deve ser um momento muito especial para um profissional, né, doutor?
15: A gente emociona, assim, eles se emocionam muitas vezes, né? Muitas vezes eles se emocionam, choram lá com a gente chora junto. Mas, assim, aquele impacto, eu acho que passa na vida dele, assim, a gente vê. Agora, essa pessoa daqui para frente será outra pessoa, né? Vai ser outra vida para ela, porque realmente impacta muito na vida deles.
0: Eu falei agora há pouco sobre a evolução da medicina, da fisiologia, né? Hoje nós temos cada vez mais jogadores longevos, né? Jogando em alto nível. A odontologia não é diferente disso. A gente está falando sobre um tratamento em que a pessoa vai recuperar o sorriso, mas vai recuperar também, doutor Elvio, e como evoluiu essa área, a sua saúde. Porque quando a gente fala em dente, a gente está falando da função estética, que é, viu, gente, ela é importantíssima, como diz o doutor Elvio, tem a questão da autoestima e tal, mas a mais importante é a mastigação. Então a gente está falando também, né, de qualidade de vida e de saúde, né, doutor Elvio?
15: Exatamente. A boca da gente tem um equilíbrio, né? A presença de todos os dentes é muito importante para manter esse equilíbrio dinâmico da boca, na mastigação. Às vezes, dormindo, a pessoa aperta os dentes, faz bruxismo. E assim, cada dente que falta é um apoio a menos ali para a boca mastigar da forma correta. Então, sim, impacta em várias áreas da vida da pessoa. A pessoa sem um dente ali perdido, o outro vai entortando, vai andando, e acaba que a pessoa perde a função bucal como um todo, né? E aí tem dor de cabeça, tem dores na face, então isso aí agrava com a perda dos dentes, né?
0: Doutor Elvio, ainda existe muito preconceito com relação, principalmente, às próteses móveis.
15: Preconceito, né? Uma palavra que a gente usa, né? É um conceito que vem antes. Mas por que a pessoa já tem um conceito de uma prótese móvel? Porque ela já viu a experiência de uma prótese dessa caindo, de uma prótese dessa soltando, de alguém da família dela que não mastiga direito porque não tem essas próteses, né? Então, assim, existe preconceito demais, mas de uma forma fundada, porque realmente aquelas próteses móveis soltas, elas são ruins. Então, é um preconceito que não é uma coisa assim do nada, né? É de situações que a pessoa já viveu e viu que aquilo ali não dá certo. A longo prazo, aquilo ali acaba deteriorando o resto dos dentes, né?
0: Eu falei sobre a questão da saúde, mas a questão estética é importante também, muito importante, porque mexe com autoestima, como foi colocado aqui, né? De repente a pessoa ainda tem dente, mas não gosta da estética do sorriso. É possível você fazer esse tipo de alteração de forma correta, sem prejudicar a mastigação e trazendo, né, o resultado que a pessoa espera, doutor Elvio?
15: É importantíssimo manter o maior número de dentes possíveis na boca. Então, nem tudo é extração e implantes, né? Quando a pessoa tem um dente assim de uma forma que não está satisfatória para ela, aí é que entram os outros tratamentos. Entra alinhador ortodôntico, hoje em dia, com aqueles aparelhos que não aparecem mais, facilitou muito para quem é de mais idade e não quer colocar aquele aparelho fixo. Entra as facetas, as lentes de contato, a resina, a dentística. Então, assim, tem uma gama de opções que a pessoa pode conservar os dentes e consertar os que estão tortos e causando um desconforto para aquele paciente, né?
0: E hoje está mais acessível esse tipo de tratamento à população?
15: Mais acessível, né? Mais acessível. Hoje em dia, assim, a questão da prioridade dos pacientes é que é mais importante, porque às vezes, do mesmo jeito que ele divide aí um negócio, o Neymar foi convocado, aí vem um monte de netinho aí para ver a Copa na casa do vovô, aí ele vai e compra uma televisão. Na hora de comer o churrasco da Copa, tá sem o dente. Então, assim, é muito uma questão de prioridade, né? Às vezes você compra um carro, compra um iPhone, compra um telefone do ano e você não... Hoje em dia, com as clínicas oferecendo os parcelamentos, a gente oferece parcelamento, a gente oferece condições, facilita para fazer. Então, assim, o adiamento desses tratamentos, muitas vezes, se vem por falta de prioridade mesmo, de se priorizar. A pessoa cuida de todo mundo que está em volta e dela mesma, ela não consegue cuidar.
0: E tem um detalhe, né, doutor? Geralmente, a gente costuma se acostumar com coisa ruim quando não precisaria, né? Eu imagino quantos relatos de pessoas que chegam: ah, doutor Elvio, eu me acostumei a vida inteira a morder do lado direito porque não tenho um dente do lado esquerdo, ou porque dói quando eu mastigo isso e tal. Isso interfere diretamente na vida das pessoas, né?
15: E aí a face é como se fosse um músculo da gente, né? Se você malha só o braço direito, você só cresce o braço direito. Então, você mastiga só do lado direito, você só cresce a face, até a face fica torta, fica de um... Então, assim, a pessoa, infelizmente, ela só consegue visualizar... o tanto de tempo que ela perdeu em não fazer os dentes depois que ela está com dente, né? Se tivesse um jeito da gente pegar essa ideia e fazer o contrário, colocar ela para sentir como é estar com dente novo antes, eu tenho certeza que ela não ficaria nem um minuto sem dente, porque quando coloca, quando ela sorri, quando ela come, a gente vê o paciente depois voltando, usando batom, se arrumando,
0: sorrindo,
15: cortando cabelo.
0: Sorrindo em foto, doutor.
15: É mesmo.
0: Tem gente que esconde o sorriso, né?
15: É,
0: eu já vi pessoas colocando a mão na boca ou sorrindo sem abrir a boca. Fica aí, você viver sem conseguir sorrir.
15: Às vezes a gente pega a rede social de algumas pessoas, assim, todas as fotos são de boca fechada, sorriso contido. Isso é muito traumático para a pessoa, né? Todas as fotos da rede social do cidadão ou da cidadã sem um sorriso com um dente aparecendo. É impactante isso. Para a gente que está na área, preste atenção nessas coisas, né?
0: É verdade. Doutor, então, para a gente encerrar, estamos no Maio Vermelho, né? Então, qual é o alerta principal que a gente traz nesse mês de conscientização sobre o câncer de boca?
15: O câncer de boca está presente, ele tem alguns agravamentos em pacientes que fazem uso de álcool, que levam muito sol. Então, assim, a gente deixa que o câncer é prevenção, é autocuidado, autoexame, é olhar a boca no espelho, palpar, olhar se tem algum caroço, se tem alguma ferida, alguma alteração e fazer a prevenção. Usar sempre pessoas que se expõem muito ao sol, como trabalhadores de áreas externas, passarem um protetor labial e, assim, sempre, não só para o câncer de boca, mas para toda a saúde, né? Diminuir o consumo de álcool e tabaco, que está bem relacionado ao câncer de boca.
0: Elvio, muito obrigado pela participação, sempre né, muito importante aqui com a gente.
15: Obrigado você, Oscar.
0: 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E antes de chamar o intervalo, deixa eu só fazer uma correção. Quero mandar um beijo para minha esposa, meu amor Aline. Ela disse, Oscar, você contou a história, mas errou o personagem. Eu falei que era Billy Idol, não foi o Billy Idol. Me atrapalhei, foi o Bob Dylan. Exatamente, Bob Dylan. Uma das figuras mais estranhas e geniais da música mundial. Né? Aí porque eu falo estranho, não sei se você teve a oportunidade de... Não, ela tá brincando, que viagem a tua, Billy Eilish. Não, Billy Idol é um homem, é um cantor também, era um cantor meio gótico, né, que tinha. Né? Era Billy Idol, era um cantor meio gótico. Eu até tô com uma música na cabeça, mas não vou cantar pra não errar o inglês aqui, né. Mas Bob Dylan é sempre muito recluso, tá? Mas um gênio, viu, gente? O que eu ia falar é aquele documentário da gravação da música We Are The World, né? E assim, já, eu acho que tá na Netflix, é sensacional. É A Noite Que Mudou o Mundo, alguma coisa assim, não lembro o nome perfeito. De todos os artistas, né? Icônico. E aí o Billy Idol deu trabalho pra gravar, não porque ele era estrela e tal, é porque ele era muito recluso, tinha dificuldade de estar com outras pessoas e tal. Mas sensacional, né? Bob Dylan é sensacional. E Billy Idol, viu, dona Aline? É um homem. Gótico, estranho, mas é um homem. 7h26, eu volto já.
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17: E se prepare para testar a sua paciência às 7h31, porque o trânsito tá pesado, viu, gente? Para quem sai ali da Avenida Menino Marcelo para Muniz Falcão, esse horário tende a ser o pior do dia, né? Para quem tá descendo. Para quem tá subindo, né, por volta das 17h30 é quando o trânsito começa a ficar bem carregado. Então desça com paciência, mas saiba que você vai encontrar retenção de veículos. Deixa eu mandar aqui um abraço especial pro meu querido Drayton Diniz, que dá uma provocada aqui. Eu brinquei que eu não gostava de comparação, né? Aí ele mandou a mensagem, né? Biliard é o suplo americano. Boa, Adraito, espirituoso. Quero mandar aqui um abraço especial para Adriana Agra da Serraria, Maxwell de Marechal Deodoro, ao Osmar Júnior de Marechal também, ao Williams do Detran, ao Alexandre de Lima, Alexandro, perdão, ao Geraldo, motorista de aplicativo, ao Tiago Oliveira do Antares, Rafael Torres do Trapiche, a Eliane Barros do Prado, Gilmar Nunes, né? Ao Jamison, de Nossa Senhora do Socorro de Sergipe, sempre ligado aqui na Nova Brasil, Maria Ivone de Rio Largo, André Cavalcante da Gruta e a Ana Oliveira da Ponta Verde, são ouvintes fiéis que mandaram mensagem, estão acompanhando a gente, pode continuar mandando sua mensagem pelo nosso WhatsApp, é sempre uma honra ter vocês com a gente aqui, tá certo, gente? Agora são 7 horas e 32 minutos e perfis criados por inteligência artificial estão influenciando o debate político nas redes sociais sem que os usuários saibam que ou o que está por trás das publicações. Um levantamento do Observatório das Eleições, realizado pela Data Privacy Brasil e pela Alafia Lab, revela que 61% dos conteúdos analisados produzidos por IA não informavam essa origem. Afinal, quais os riscos dessa falta de transparência para a democracia? Como identificar a atuação desses perfis artificiais? E quais desafios isso impõe à regulação das plataformas digitais? Sobre esse tema, conversamos a partir de agora com a cientista política Luciana Santana. Bom dia, Luciana!
18: Bom dia para todos vocês, bom dia, Oscar. Vamos falar desse tema aí, é um tema que eu acho que é importante, né? E tem chamado a atenção, né? Por ser um fenômeno que é relativamente novo, né? Mas que já vem aí mostrando que tem um impacto crescente, né? Eu estou falando, né, de perfis, né, que têm sido criados cada vez mais, que têm convencido o eleitor, né, convencido a população ali de que são personagens reais, mas, né, são construções, né, que são feitos por meio da inteligência artificial, né? E esses perfis, né, muitos youtubers, inclusive digitais, né, têm marcado uma presença mais constante, né? São perfis artificiais que, de alguma maneira, acabam participando do debate político e têm causado, claro, muitos problemas aí, né, em termos, né, da própria confiança que as pessoas têm em relação ao conteúdo que é veiculado, né? Por meio desse levantamento aí, né, em que 61% das publicações produzidas por inteligência artificial de que não informam efetivamente a sua origem, né, isso de alguma maneira deixa claro que a gente está diante de um problema, né, de confiança, né, que gera essa ausência de confiança na informação e pode comprometer a qualidade do debate democrático. Primeiro porque os usuários tendem a interpretar comentários, opiniões ou interações como manifestações espontâneas de pessoas reais, e não são pessoas reais, né? Apesar de que, tem pessoas por trás que estão alimentando essa ferramenta, né? Então, esse processo de ter conteúdos automatizados ou estrategicamente produzidos para influenciar percepções, ampliar determinadas narrativas, né, ou criar uma sensação artificial de apoio ou rejeição a atores políticos, pode comprometer bastante a qualidade do debate político, né? E isso, Oscar, eu não estou querendo criminalizar de forma alguma a IA, né? Acho que, inclusive, tem muitos pontos positivos. Elas podem, inclusive, ampliar o acesso à informação, agilizar a comunicação e até fortalecer a participação política, né? O problema, né, como eu já mencionei, é a ausência de transparência e a utilização aí, né, com vistas a desinformar ou criar, né, problemas e ruídos na comunicação com a população. E a democracia, ela prescinde, né, da informação, mas é importante que essa informação chegue de forma transparente, de forma qualificada, para garantir que haja um debate saudável aí, sendo feito pela população, né? Então, o desafio que a gente tem hoje é imenso, né? Que eu diria que muitas vezes a solução pode parecer que seja, né, regulatório, mas eu não sei se necessariamente essa seria a solução, né? Algum controle, claro, deve ser feito, inclusive acho que a Justiça Eleitoral tem buscado aprimorar aí, né, essa fiscalização, mas a gente sabe que hoje esses conteúdos, essas criações no, nas redes sociais é algo bastante complexo, né? Então, eu acho que cada vez mais uma educação midiática, uma alfabetização digital, né, eu acho que são fundamentais para a gente efetivamente ter ali cidadãos que sejam mais críticos, né, tenham capacidade analítica de identificar o bom conteúdo do mau conteúdo e fazer o uso mais adequado daquela informação que recebe. E a transparência, né, no uso da inteligência artificial é algo que também precisa ser considerado de forma central nas nossas discussões, né? Porque existe, claro, e eu defendo que haja uma preocupação, né, e que a gente tenha ali uma baliza importante, né, de ter esse acesso a essas informações de forma qualificada, né? E isso vai ditar sobre os rumos, sobre o futuro da comunicação política, né, e da própria democracia. Então, a gente está diante de um debate importante e hoje, né, acho que esse tema caiu como uma luva, porque a gente precisa estar cada vez mais antenado aí nessa discussão, né, Oscar? Bom, eu fico por aqui. A gente conversa na próxima semana. Um abraço para vocês.
17: Como sempre, muito assertiva, né, Lu, nas suas colunas, né? É complicado, é um assunto polêmico e a cada eleição ele se torna mais decisivo e importante. A quantidade de pessoas que acreditam em tudo que chega na internet, né, e que não consegue discernir o que é verdade e o que não é, é absurda. E eu repito, eu estou lendo uma trilogia de livros que mostra esse poder, né? Eu vou depois trazer com detalhes e tal. Foi até uma indicação do meu amigo, o jornalista Ricardo Motta, e que mostra como hoje, né, a internet, né, a inteligência artificial, influencia no mundo, mas de uma forma que as pessoas sequer imaginam, mudando rumos de países, provocando até guerras, para você ter uma ideia. É assustador. Ah, não deveria, mas é assustador. Luciana, você é sempre muito assertiva. 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Agora são 7h40, deixa eu te fazer uma pergunta sincera. 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
17: E o programa Bolsa Família contempla nesse mês de maio mais de 506 famílias dos 102 municípios de Alagoas. O investimento do governo federal no estado ultrapassa 347 milhões de reais, com benefício médio de R$ 686,95 por família. O calendário de pagamentos começou na segunda-feira, dia 18, e segue até o dia 29 de maio, de acordo com o final do número de identificação social, viu gente, o NIS. Entre os benefícios adicionais, mais de 225 mil crianças de 0 a 6 anos recebem o benefício Primeira Infância, que garante um valor extra de R$ 150 por criança. O programa também prevê pagamentos complementares de R$ 50 para gestantes, nutrizes e crianças e adolescentes entre 7 e 18 anos. E a Operação Ruído Zero segue reforçando a fiscalização e o combate a veículos com escapamentos irregulares em Maceió. A ação é coordenada pelo Departamento Municipal de Transportes e Trânsito, DMTT, em parceria com a Guarda Civil Municipal, e tem como objetivo reduzir a poluição sonora e garantir mais segurança e qualidade de vida à população. As equipes realizam abordagens semanais, principalmente no período noturno em regiões como Jatiúca, Ponta Verde e Pajuçara. Segundo o DMTT, veículos com escapamentos alterados têm sido alvo de constantes denúncias por causa do excesso de barulho. Apenas nos primeiros meses de 2026, mais de 160 autuações já foram registradas por ruído excessivo. O órgão destaca que as irregularidades configuram infração de trânsito e impactam diretamente o bem-estar de idosos, crianças, pessoas com deficiência e animais domésticos. Denúncias podem ser feitas pelo aplicativo DMTT Maceió ou pelo telefone do órgão. Detalhe, viu, gente? Não é chatice. Quem gostar, que goste. Eu tento entender, a minha vida inteira eu tentei, não é porque eu tô ficando velho não, né? Já estou velho. É porque eu tento entender qual é a graça de um escapamento barulhento. Não mostra o que geralmente, e geralmente são homens que fazem isso, mulheres também, mas é um número mais reduzido. Qual é a graça que tem em fazer barulho? Vou dar uma dica para quem gosta, viu? Não aumenta a sua virilidade. Não mostra que você é mais ou menos, tá certo? Só irrita e só incomoda. E como a minha vida inteira eu criei, né, animais domésticos, eu sei o quanto os animais domésticos sofrem com isso. Eu moro numa região aqui de Maceió que é muito comum passar a gente se exibindo com carro e com moto, motos barulhentas. Aí pra você ter uma ideia, eu tenho uma gatinha que ela nasceu sem os olhos, ela é cega, adora. Então, os outros sentidos dela são muito apurados, muito apurados, muito apurados. Né? Gente, às vezes eu tô no meu apartamento, ela tá próxima a mim. Quando passa um carro fazendo um barulho desse, ela toma um susto, já digo. Que é uma coisa absurda, cara, é muito cruel. Pô. Então, assim, não tem graça, não faz você melhor, tenha certeza absoluta disso, né? E incomoda as pessoas e os animais. E não só os animais domésticos, eu falei, e até corrijo isso, né? É o animal de uma forma geral, inclusive os animais que moram aí nas ruas, né? Parabéns aí. Bota pra lascar mesmo, viu, DNTT? Tenha pena não. Lembrando que se você quiser falar com a gente pelo nosso WhatsApp é o 996717352. E a Polícia Federal rejeitou a proposta de delação premiada apresentada pelo empresário Daniel Vorcaro, dono do Banco Master, no âmbito das investigações da Operação Compliance Zero. Segundo informações divulgadas pela imprensa nacional, a PF entendeu que as informações apresentadas pelo investigado não tinham consistência e relevância suficientes para justificar o acordo de colaboração. Mesmo com a negativa da Polícia Federal, a defesa de Vorcaro ainda mantém negociações com a Procuradoria-Geral da República, a PGR, que pode analisar eventual, né, nova proposta. O caso está sob

0: minutos. E o ministro do Supremo Tribunal Federal, Alexandre de Moraes, determinou que o governo brasileiro dê início aos trâmites para a extradição da ex-deputada federal Carla Zambelli, após decisões favoráveis da justiça italiana. A medida envolve os ministérios da Justiça e das Relações Exteriores, responsáveis por conduzir o processo de retorno da ex-parlamentar ao Brasil. Zambelli foi condenada pelo STF a 10 anos de prisão por envolvimento na invasão dos sistemas do Conselho Nacional de Justiça, o CNJ, e inserção de documentos falsos. Ela também recebeu outra condenação de 5 anos e 3 meses por porte ilegal de arma e constrangimento ilegal após perseguir um homem armado na véspera das eleições de 2022. Segundo a decisão, todos os documentos necessários já foram enviados às autoridades italianas e o processo aguarda a conclusão dos procedimentos diplomáticos e judiciais. E a Diretoria de Teatros do Estado de Alagoas, a DITEAL, está com inscrições abertas para a seletiva da Oficina Criativa de Novos Talentos, que será realizada no Teatro de Arena Sérgio Cardoso, no centro de Maceió. A iniciativa é voltada para jovens e adultos com idade entre 14 e 60 anos e tem como objetivo ampliar o acesso às artes cênicas e incentivar a formação artística em Alagoas. A oficina será ministrada pela artista PEC Brasil e terá duração de 3 meses, com atividades voltadas à expressão corporal, criatividade e trabalho coletivo. Ao final do curso, os participantes irão produzir um curta-metragem e serão ofertadas 20 vagas e não é necessário ter experiência anterior em teatro. A seletiva acontece no dia 27 de maio, com turmas às 4 da tarde e às 6 da noite. Os interessados devem apresentar documento com CPF, comprovante de escola pública ou cadastro único e um monólogo nacional decorado. Aí a oportunidade. Se você tem vontade de ingressar nas artes cênicas, mas que não tem nem ideia, a idade, ideia de como funciona, mas acha que tem talento, nunca fez, essa é uma grande oportunidade. Você não precisa ter experiência, né? Nunca é tarde para começar, viu, gente? Aí uma grande oportunidade. 7h48, último intervalo. Eu volto já.
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0: E já estamos de volta com o Nova Brasil, Maceió 750. Deixa eu abraçar a Atila Borges, né, que via WhatsApp e disse que não

0: são só carros que fazem barulhos, mas algumas motos de cilindrada reduzida com mais cinquentinhas têm descargas alteradas. Na verdade, qualquer um é chato, né? É chato pra dedéu, mas obrigado mesmo, viu, Atla, pela participação. Participem sempre, é sempre uma honra ter vocês aqui com a gente, viu? 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E olha, uma ação especial promovida pela nossa produção reuniu mensagem... Ah, meu Deus! Aí é pra chorar, né? Mensagem de carinho e reconhecimento para destacar a importância de profissionais que fazem parte da rotina de ouvintes e contribuem diariamente com informação e companhia. A gente confere agora.
1: E além dos destaques do dia, o jornal reservou um momento especial para celebrar a vida do nosso apresentador Oscar de Melo, com uma homenagem preparada pela sua família.
2: Oi, amor, passando para dar os parabéns, desejar tudo de bom, muita saúde, prosperidade, amor, só coisas lindas para você, você merece demais, admiro muito o homem que você é, o pai, o ser humano, muito obrigada por me deixar compartilhar com você todos esses anos e cinquentão, hein? Amo você, beijo.
3: Oi, pai, vim aqui hoje te parabenizar, dizer muitas felicidades para o Senhor, que seja um ciclo muito abençoado, repleto de coisas boas e Deus sempre à frente. Eu amo muito o Senhor, tenho muito orgulho de ser sua filha e tenho muito orgulho de cada dia estar aprendendo mais com o Senhor, viu? Te amo muito e parabéns.
4: Parabéns, meus filhos, que Deus te proteja, te guarde, te abençoe, que sua vida seja cheia de bondades e maravilhas. Tu és o meu anjo, te amo.
5: Feliz aniversário, Oscar. Só queria dizer que você é uma pessoa muito importante pra mim e pra minha mãe. Eu fico muito feliz de ver o quanto você faz por ela e por mim também, e pelas meninas. Eu admiro muito a pessoa que você é. Eu amo muito você. Feliz aniversário.
6: Feliz aniversário, pai. Eu te amo muito. Te desejo tudo de bom. Que dê tudo certo nessa sua nova fase. E obrigada por sempre estar comigo. Eu te amo muito, viu? Aproveite seu dia.
7: Parabéns, meu irmão. Hoje você completa mais um ano de vida e eu tô passando aqui para te desejar todas as bênçãos desse mundo. Você é um homem incrível, um pai maravilhoso, um irmão querido, um filho espetacular e um marido sensacional, tá? E eu te amo e só te desejo as coisas mais lindas dessa vida. Fica com Deus e curta o seu dia.
8: Parabéns, Oscar de Melo! Hoje é o dia de celebrar a vida de quem leva informação, carisma e credibilidade para o nosso público todos os dias. A família Nova Brasil Maceió tem muito orgulho de caminhar ao seu lado e acompanhar o seu talento brilhando no ar. Desejamos a você muita saúde, sucesso contínuo, felicidades e que esse novo ciclo seja repleto de grandes realizações e audiência máxima. Obrigado por fazer parte da nossa história. Feliz aniversário!

0: Eu tenho um amor. Eu identificar as pessoas aí do áudio, minhas três filhas, né? Minhas duas filhas, a Luísa e a Helena, e a minha filha também, Alice, minha esposa, a Aline, a minha irmã Núbia, e a minha mãe, né, Dona Margarida. Eu tenho uma relação um pouco estranha com o aniversário. O aniversário não é que ele me deixe triste, mas ele me deixa muito reflexivo. Eu penso muito sobre a minha vida. É muito comum e não é de hoje, sabe? A minha vida inteira, desde garoto, eu parava e refletia sobre tudo. E eu posso dizer que eu sou uma pessoa que a vida sempre foi muito boa para mim. Eu passei por tanta coisa, gente, como todos passam. Eu não sou vítima mais ou menos do que vocês. Todos têm seus momentos de alegria, seus momentos de tristeza. E assim como qualquer pessoa nesse mundo, eu também tive. Já apanhei demais da vida. Já me reconstruí. Ontem eu conversava, inclusive, com a minha esposa, né? Quando passou da meia-noite, ela fez uma homenagem linda para mim em casa. E eu dizia: poxa, eu só tenho a agradecer. Hoje eu completo meio século, né? 50 anos. Tenho um lugar próprio para viver. Tenho um trabalho que me dá a dignidade, né? De sobreviver todos os dias. E que bom, né? E que bom seria se fosse para todas as pessoas. Eu só quero que as pessoas sejam felizes, que o mundo seja melhor e todo mundo tenha direito de sorrir todos os dias, de conquistar as suas coisas, né? Como eu conquistei, né? Não tenho muito materialmente, mas tudo que eu tenho é muito para mim. E principalmente por ter uma família tão especial como eu tenho. Eu tenho o privilégio de ter a minha mãe. Eu tenho 50 anos e tenho o privilégio de ter a minha mãe, né? E quero ter Dona Margarida e minha família durante muito tempo. Muito obrigado aos amigos. Obrigado. Estou muito feliz. Eu não tenho nada mais a pedir da vida. Só agradecer. Às vezes a gente pede muito e esquece de dizer obrigado. Então, nesse dia, minha palavra para encerrar o programa hoje é muito obrigado, de coração. Amanhã estou de volta, viu, gente? 6h30. Muito obrigado. Oscar de
1: Mello. 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
1: 8:05, bom dia para você que está aqui na sintonia da Nova Brasil nesta quinta-feira. Hoje é dia 21 de maio de 2026. Estamos começando mais um Sob Medida, uma hora de músicas direto, sem intervalos comerciais. Por aqui, Cláudia Nakazato, vamos juntos até às 11 horas da manhã. Nessa próxima hora vai ter Gilberto Gil com Samuel Rosa, Capital Inicial. E a gente começa com Nando Reis e Ana Canhas, para você Guardei o Amor.

Brasil FM, o som de Gilberto Gil com Samuel Rosa, Vamos Fugir. A gente ouviu também Rita Lee, Jardins da Babilônia. 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Agora 8h24, Vitor Clay com Samuel Rosa, Tal Canção pra Lua.

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1: Nova Brasil e Seu Jorge, deixa isso pra lá.
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1: Bora destacar mais um sucesso, mais um clássico da nossa música, agora com a cor do som Beleza Pura.

0: Nova Brasil FM, o som do Jota Quest, o vento, fechando muito bem esta edição do Sob Medida. A gente ouviu juntos uma hora com o melhor da música brasileira.
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0: Eu tô checando com atualizações do noticiário. A influenciadora Deolane Bezerra foi presa na manhã de hoje numa operação contra a lavagem de dinheiro ligada ao PCC. A investigação aponta que uma transportadora no interior de São Paulo era usada como empresa de fachada. A justiça bloqueou 27 milhões de reais em nome de Deolane e mais de 357 milhões ligados aos investigados. E o presidente Lula assinou dois decretos com novas regras para as redes sociais. As plataformas deverão remover conteúdos ilícitos após a notificação. Um dos decretos trata da proteção das mulheres no ambiente digital. As redes terão que receber denúncias de nudez, inclusive com inteligência artificial. Também deverão reduzir o alcance de ataques coordenados. 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Faltando 3 minutos para as 9. 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

Mas que moderna brasileira, de volta abrindo mais uma hora aqui pela Nova Brasil, agora 9:02, ótima manhã de quinta-feira para você, agora com Capital Inicial e Kiko Zambianchi, Primeiros Erros.

0: Som do Patufu sobre o tempo, 9h17.
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3: A Secretaria de Saúde alerta para baixa adesão à campanha contra a influenza em Maceió, onde apenas 32% do público-alvo foi imunizado. Para ampliar a cobertura, a vacina está disponível nas unidades de saúde em 24 postos com horário estendido pelo Corujão da Saúde e nos shoppings Maceió e Pátio. O chamado é direcionado aos grupos prioritários, como gestantes, idosos, pessoas com comorbidades e crianças de 6 a 10 anos.
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0: Samuel Rosa, Rio Dentro do Mar.

0: Copa Brasil FM, a gente ouviu esse sucesso do pop rock brasileiro de 1989. Nenhum de nós, o Astronauta de Mármore. 9h38. 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
2: Sim, ouvintes da Nova Brasil. Hoje eu vou falar sobre como países estão usando o futebol como método de gerar influência no mundo. A Arábia Saudita comprou mais um pedaço simbólico do futebol mundial, porque o Fundo Soberano Saudita, o PIF, vai virar apoiador oficial da Copa do Mundo de 2026, que vai ser disputada agora nos Estados Unidos, Canadá e no México. O valor não foi divulgado, mas o contexto é o que importa. O PIF já colocou mais de 5 bilhões de dólares na Leaf Golf desde 2022 e vem usando o esporte como uma das principais ferramentas de influência global. Então, futebol, golfe, Fórmula 1, eventos, clubes, patrocínios, tudo isso virou uma forma de reputação, turismo, diplomacia e marca país. É a maneira que a Arábia Saudita entendeu que muita gente trata o entretenimento. O esporte é soft power. É a melhor maneira de você conseguir gerar influência no mundo.
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0: De volta, bom dia pra você. Agora com Ira, o Girassol.

0: Nova Brasil FM, o Charlie Brown Jr., Céu Azul.
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0: Você conhece a história por trás da letra de O Leãozinho, música de Caetano Veloso, lançada em 77? Bom, a composição foi feita para homenagear o grande amigo Dadi Carvalho, baixista que passou pelos Novos Baianos e pela banda A Cor do Som. Dadi nasceu em agosto e é do signo de Leão, então o mestre baiano usou a astrologia e o carinho pelo amigo para fazer uma homenagem à amizade entre eles. Bora curtir então no Arquivo Nova Brasil, Caetano Veloso, O Leãozinho.

0: Nova Brasil, Caetano Veloso, Leãozinho.
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0: Tô de volta com atualizações do noticiário nesta manhã de quinta-feira. Mais da metade dos formandos em licenciatura à distância teve desempenho insuficiente no ENAD 2025. Segundo o MEC, 53% dos estudantes de cursos EAD não atingiram o nível adequado de conhecimento. Já nos cursos presenciais, quase 74% dos concluintes foram considerados habilitados para dar aulas. O Ministério reforçou que as licenciaturas 100% à distância serão extintas até maio do ano que vem. E a Polícia Federal rejeitou a proposta de delação premiada do banqueiro Daniel Vorcaro, dono do Banco Master. A decisão já foi comunicada à defesa dele e ao ministro do STF, André Mendonça, relator do caso. Segundo investigadores, o material apresentado pela defesa não trouxe novas informações sobre o que a Polícia Federal já havia levantado. 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Faltando 2 para as 10. 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

0: Nova Brasil FM, mais que moderna brasileira. A gente ouviu Gilberto Gil, A Paz, agora 10h18. 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
0: De volta com Dulce Quintal Natureza Humana.

0: Nova Brasil e o Mosca em Rosca, 10h38.
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6: A Alub informou que os serviços de coleta domiciliar em Maceió seguem operando com 100% do efetivo. O órgão confirmou que os trabalhadores das empresas Via Ambiental e Naturale estão com salários e tickets em dia, embora ajustes operacionais e logísticos tenham gerado atrasos pontuais em algumas rotas nos últimos dias. As equipes estão mobilizadas para normalizar integralmente o cronograma.
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8: Djavan, eu te devoro.

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1: 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Nova Brasil e a Cássia Eller, Malandragem.
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1: Olha, direto dos arquivos da Nova Brasil, a gente ouve agora Sandra Sá com Não Vá, lançada em 1986 no álbum homônimo da cantora. Essa é uma composição assinada por Mirna em parceria com a própria Sandra Sá. Aqui a gente percebe muito bem a força da artista em interpretar as dores e os dilemas do amor numa melodia envolvente e um arranjo elegante. Bom, a letra mergulha fundo nas incertezas e nos apelos de um relacionamento amoroso, embalada pela voz potente de Sandra Sá, que a gente gosta bastante. Bora curtir então Sandra Sá, Não Vá, no arquivo Nova Brasil. Música.

0: Nova Brasil e Sandra Sá, não vá.
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0: Quem está chegando com atualizações do noticiário é a Duda Travalim. Bom dia, Duda.
2: Bom dia, Cláudia. Bom dia a você que acompanha a Nova Brasil. O coordenador de comunicação da campanha de Flávio Bolsonaro deixou o cargo ontem. Marcelo Lopes, ex-policial e amigo pessoal do senador, dará lugar ao publicitário Eduardo Fischer. A decisão veio após revelação de que Lopes foi contratado como um dos estrategistas do dono do Banco Master, Daniel Vorcaro, nos ataques ao Banco Central nas redes sociais. Lopes negou participação nessa ação. E a justiça francesa declarou hoje a Air France e a fabricante Airbus responsáveis pelos homicídios culposos da queda do voo Rio-Paris, 17 anos após o acidente. A nova sentença as considera as únicas responsáveis pela maior tragédia da aviação francesa e, além disso, impõe a multa máxima de 225 mil euros, aproximadamente 1,3 milhão de reais.
0: Obrigada toda pelas informações. Eu, Cláudia Nakazato, tô indo embora. Volto amanhã a partir das 6 horas da manhã. Quem já tá por aqui é a Luciana Kamasmi. Um beijo para você e até lá. Tchau.
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5: A dor de cabeça pode surgir por estresse, cansaço ou excesso de telas, ou até sem motivo aparente. Quando ela fica frequente ou mais intensa, é importante ficar atentos aos sinais do corpo. Entre elas, a tensional causada por estresse e a enxaqueca, que pode causar náusea e sensibilidade à luz. Identificar o padrão da dor ajuda a buscar o tratamento correto e evitar a automedicação.
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2022, uma ótima quinta-feira para você. Eu sou Luciana Camasmi, te acompanho aqui ao longo das férias da Ana Pellicer e você está sintonizado na Nova Brasil FM. Você pode acompanhar a gente pelo aplicativo e também no site novabrasil.com. Essa é a Nova Brasil FM, uma empresa do Grupo Tati. A gente ouve Isabela Taviani. Um ótimo dia para você.

0: Nova Brasil, Guilherme Arantes, Minúcias. 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

0: Nova Brasil e o encontro de Titãs e Isa enquanto houver sol.
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0: Lançado em 1982, Simples Carinho é a faixa título do quarto álbum de estúdio da Ângela Rorô, tornando-se um dos maiores marcos da sua carreira. A canção nasceu do encontro inspirado entre a melodia sofisticada de João Donato e a poesia precisa de Abel Silva. Na voz única e rasgada de Rorô, a música se transformou no hino definitivo da vulnerabilidade amorosa. No arquivo Nova Brasil, você ouve Ângela Rorô, Simples Carinho.

0: Nova Brasil 1138.
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0: Nova Brasil, essa foi Luciana Mello, Assim Que Se Faz. Ouvimos também Chico Chico, Menino Bonito.
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0: Um estudo conduzido por cientistas da USP revelou que microplásticos e poluentes químicos persistentes já estão presentes em regiões profundas do Oceano Atlântico Sul, na Bacia de Santos, a cerca de 140 quilômetros da costa brasileira. Entre os compostos identificados estão bifenilos policlorados, substâncias tóxicas que foram encontradas nos sedimentos do fundo do mar e também em peixes analisados pelos cientistas. Já os PBDs, compostos usados como retardantes de chama em produtos industriais, apareceram apenas nos organismos marinhos. E a União Europeia prevê menor crescimento na zona do euro e inflação mais alta, à medida que o choque nos preços de energia provocado pelo conflito no Oriente Médio se espalha pela economia. A inflação no bloco de 21 países deve subir para 3% neste ano e a alta dos preços é estimada em 2,3%. 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
1: Nessa hora você vai ouvir Ney Matogrosso, tem ainda Caetano Veloso e a gente abre o Sob Medida de hoje com Barão Vermelho, Flores do Mal.

Nova Brasil e a parceria de Ricardo Bacelar e Flávio Venturini, Lareira. Aqui no Sob Medida ainda teve Caetano Veloso, Amanhã. 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Meio-dia e 18, você ouve 14 bis.

0: Nova Brasil, nem Mato Grosso, promessas demais. Ouvimos também Capital Inicial junto com a Zélia Duncan. Eu vou estar na versão acústica.
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0: Lançada em 1983, A Vida Tem Dessas Coisas é uma das joias mais brilhantes do antológico álbum de estreia do Hit, O Voo de Coração. Composta pelo cantor britânico-brasileiro em uma parceria cirúrgica com Bernardo Vilhena, a faixa conquistou o Brasil com sua pegada synth-pop elegante, arranjo moderno e um refrão irresistível que todo mundo sabe de cor. A Vida Tem Dessas Coisas, som do Hit, aqui no Arquivo Nova Brasil.

0: Nova Brasil e Léo Jaime, amor para encerrar essa edição do Sob Medida. Ouvimos ainda Paralamas do Sucesso e Marisa Monte, O Amor Não Sabe Esperar.
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0: Mais da metade dos formandos em licenciatura à distância teve desempenho insuficiente no ENAD 2025. Segundo o MEC, 53% dos estudantes de cursos EAD não atingiram o nível adequado de conhecimento. Já nos cursos presenciais, quase 74% dos concluintes foram considerados habilitados para dar aulas. O Ministério reforçou que as licenciaturas 100% à distância serão extintas até maio do ano que vem. A Polícia Federal rejeitou a proposta de delação premiada do banqueiro Daniel Vorcaro, dono do Banco Master. A decisão já foi comunicada à defesa dele e ao ministro do STF, André Mendonça, relator do caso. Segundo investigadores, o material apresentado pela defesa não trouxe novas informações sobre o que a Polícia Federal já havia levantado. 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Meio-dia e 56.
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0: Nova Brasil, 1:13.
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0: A música Só de Você é um clássico de Rita Lee. A interpretação tem um clima suave, íntimo e apaixonado, muito característico da fase pop da artista nos anos 80 e 90. Aqui no Arquivo Nova Brasil, você ouve Rita Lee, Só de Você.

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0: Nova Brasil, Paula Toller com Nada por Mim. Agora 1h37.
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0: Nova Brasil e a parceria de Roberta Campos e Nando Reis, de janeiro a janeiro.
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0: Estudantes brasileiros deram um show na maior feira de ciências do mundo. 9 jovens conquistaram 8 prêmios na Regeneron ICF 2026, realizada em Phoenix, no Arizona, Estados Unidos. Os projetos premiados abordam saúde, agricultura, meio ambiente, tecnologia e inteligência artificial. Os vencedores são de São Paulo, Bahia, Amazonas, Ceará e Paraná, reforçando o talento da ciência jovem brasileira desses futuros cientistas. E ainda trazendo notícias boas, hoje é aniversário do nosso querido Frejá. Dono de uma das vozes mais marcantes do rock brasileiro, o artista construiu, ao lado de Cazuza, no Barão Vermelho, uma parceria histórica que rendeu clássicos que seguem atravessando gerações. E se você quiser conhecer mais dessa parceria incrível, é só acessar o nosso site novabrasil.com. 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

0: 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Júlia Mestre, a fim de verão. 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

0: Nova Brasil, som da Ana Rato, para você dar o nome.
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0: Uma descoberta surpreendente chamou a atenção no Ceará. Pesquisadores confirmaram a presença de petróleo líquido em um sítio localizado na região do Cariri. O material foi encontrado durante estudos geológicos e pode ajudar cientistas a entender melhor a formação natural de petróleo no Brasil. Agora, falando de saúde, entender o ciclo menstrual pode fazer toda a diferença na rotina e na saúde. Conhecer as fases do ciclo ajuda a organizar melhor o dia a dia, respeitar os limites do corpo e identificar sinais importantes sobre o bem-estar físico e emocional. 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
2: A dor de cabeça pode surgir por estresse, cansaço ou excesso de telas, ou até sem motivo aparente. Quando ela fica frequente ou mais intensa, é importante ficar atentos aos sinais do corpo. Entre elas, a tensional causada por estresse e a enxaqueca, que pode causar náusea e sensibilidade à luz. Identificar o padrão da dor ajuda a buscar o tratamento correto e evitar a automedicação.
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0: Nova Brasil, essa foi Sandra Sá, Bye Bye Tristeza. 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

0: 91.
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0: Lançado em 1990, Meu País é um dos grandes destaques do álbum Awaiô, do mestre Ivan Lins. Fruto de uma das parcerias mais bonitas e combativas da nossa MPB, a faixa foi composta por Ivan ao lado de seu fiel escudeiro Vitor Martins. Com uma melodia densa e emocionante, a música traz uma reflexão contundente e dolorosa sobre o Brasil, equilibrando o peso das nossas desigualdades sociais com o orgulho da nossa identidade nacional. É um grito de amor e, acima de tudo, um manifesto de esperança por dias melhores para o nosso povo. No Arquivo Nova Brasil, Ivan Lins, Meu País.

0: Nova Brasil, Rita Lee, saúde.
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0: Você já sabe que a Caixa Econômica Federal anunciou um sorteio especial da Mega Sena para comemorar os 30 anos da modalidade. E o prêmio está chamando a atenção. A estimativa chegou agora a 300 milhões de reais. O sorteio vai rolar nesse domingo às 11 da manhã. A expectativa é de grande procura pelas apostas nos próximos dias. Se você quiser arriscar, o valor da aposta simples com 6 números é de R$ 6. O presidente Lula assinou 2 decretos com novas regras para as redes sociais. As plataformas deverão remover conteúdos ilícitos após notificação. Um dos decretos trata da proteção das mulheres no ambiente digital. As redes terão que receber denúncias de nudez, inclusive com inteligência artificial, e deverão reduzir o alcance de ataques coordenados. 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Agora faltando 1 minuto para as 4. Eu, Luciana Camasmi, estou indo embora. Estou aqui nesse período cobrindo as férias da Ana Pellicer. Na sequência, você fica com o Márcio Melo. Um abraço, até mais. 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
1: E boa tarde para você ligado aqui na Rede Nova Brasil FM, mais que moderna brasileira. Tudo bem aí? Quinta-feira, 21 de maio de 2026. Sob Medida chega sempre, deixando a sua tarde melhor, né? Uma sequência de músicas simplesmente incríveis. Hoje tem Seu Jorge, tem Lulu Santos e também tem Maria Bethânia. Gostoso demais para começar essa sequência na sua tarde aqui na Nova Brasil. Boa tarde para você.

Essa é a nova Brasil FM, mais que moderna, brasileira, o som do Belchior, Medo de Avião, 4 horas e 38 minutos, boa tarde.

0: 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Boa tarde, Milton Nascimento, Certas Canções. Essa música pra gente encerrar aqui mais uma edição do Sob Medida com uma hora de música direto.
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7: A Vigilância Sanitária de Maceió apreendeu cerca de 100 quilos de produtos impróprios para o consumo em um estabelecimento na Ponta Verde. A fiscalização de rotina identificou carnes, frios e laticínios vencidos, armazenados de forma inadequada e sem condições sanitárias para a venda. Os alimentos foram descartados pelo órgão e o local foi autuado para que se adeque às normas. Irregularidades podem ser denunciadas nos canais oficiais da Prefeitura.
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Boa tarde para você ligado com a gente. Engenheiros do Havaí com essa música Alívio Imediato, a versão acústica, 5h24. 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

0: está curtindo o futebol na Nova Brasil. Celso Cardoso, boa tarde, na sua opinião, Celso. Ele tem o que reclamar, o senhor Abel Ferreira tem razão para reclamar tanto? E aí, Celso, boa tarde.
1: Grande tarde para você, meu querido Weber Lima, Ademar, para você que nos ouve e nos assiste também no YouTube. Weber, a questão é que ele banaliza tanto a reclamação. O que faz o Abel a não ser reclamar? Me fala uma coletiva, desde que ele assumiu o Palmeiras, que ele não reclamou. Uma única coletiva que ele não terceirizou o futebol ruim do time dele, ou a derrota, ou uma jornada ruim. Na maioria das vezes, sempre tem um responsável que não ele. Até acho que tem um ponto ou outro do que ele fala, que a razão existe. O calendário brasileiro é um calendário ruim. Quando ele fala assim, eu falei isso ontem, foi ontem que participei do programa, foi terça, que o calendário não favorece você convocar jogadores para uma Copa do Mundo com um campeonato em andamento. Isso vai gerar, e é humano, do cara pensar, divido ou não divido? Coloco em risco a minha Copa do Mundo, que é a minha primeira vez, que é meu sonho ou não? Até pode existir isso. Então, de repente, você fazer os anúncios, depois que termina a temporada, fosse mais interessante, mais sensato. Mas ok, a questão é que o calendário brasileiro, o calendário mundial, porque também você tem reclamação por causa do mundial realizado no meio das férias, aquela coisa. O problema do calendário, ele é crônico. No Brasil, queira ou não, a gente já melhorou muito. Hoje a gente respeita a data FIFA. Não respeitava antes, concorda, Lima?
2: É verdade.
1: Já eu fiz jogo do Juninho Paulista, dois jogos no mesmo dia. No mesmo dia, o Juninho entrou em campo num jogo e entrou num outro jogo. É. São Paulo jogou duas vezes no mesmo dia. Então, que o calendário melhorou? Melhorou. Esse é o calendário. Então, o Palmeiras não é um dos clubes ricos do país?
2: E você sabe por que não melhorou mais?
1: É.
2: Porque, vamos lá, na época do Tele do São Paulo não podia jogar a Copa do Brasil, você lembra? São Paulo jogou 8 anos seguida, quem jogava Libertadores
1: não jogava Libertadores.
2: Agora os caras jogam, e vou supor, se alguém sair agora da Libertadores, o terceiro vai para a Sul-Americana. Mas por quê? Os clubes que querem. Por que o Abel não fala que o Palmeiras também assina, que ele quer jogar? Se ele sair da Libertadores, ele quer ir para a Sul-Americana, que ele quer jogar Libertadores e a Copa do Brasil. Porque senão é simples, os clubes se reúnem e falam, ó, vamos fazer como antigamente? Não vamos ganhar mais o dinheiro da Copa do Brasil, mas eles querem. Não vamos ganhar mais o dinheiro da Libertadores, mas eles querem.
1: Não é nem uma questão de ganhar dinheiro ou não ganhar dinheiro. A questão é, se existe essa realidade, ele está há 5 anos no Palmeiras...
2: 5 para 6.
1: Então já está mais do que acostumado com o calendário. Então que você tem que se planejar para um calendário difícil. Como é que você se planeja? Não é com um elenco. Com um elenco, com jogadores que sejam versáteis, com um elenco homogêneo. Ele já sabe o que tem que fazer. Não adianta ficar reclamando do calendário todo ano. No primeiro ano, você pode até reclamar. No segundo, você se adapta à realidade que tem.
2: Lógico.
1: A gente vive num país violento. Tá, eu gostaria de andar com o celular pela rua normal. Faz parte do processo, mas não faço. Por quê? Porque é perigoso, eu tenho que me adaptar a uma realidade. Só reclamar, vira uma muleta, vira terceirização de responsabilidade. A verdade é que o Palmeiras está jogando muito, muito mal e não é de hoje. Quando você está vencendo ou conquistando pontos, isso traz uma certa, digamos assim, ofusca um pouquinho o futebol ruim apresentado. Porque tudo no Brasil é pautado em resultado. E aí, quando perde, acaba fluindo esse futebol ruim e ele tem uma dificuldade muito grande em assumir os erros e assumir quando a coisa não vai bem.
0: E ele não faz análises, né, do que acontece no mundo, né? Eu vou aqui, falando sobre o Abel, sobre toda essa questão. Primeira coisa, ontem ele não reclamou do campo menor, né? Que ele reclamou contra o Cerro Porteño lá, que era um negócio absurdo. Ontem era o campo normal, não conseguiu ganhar do Cerro, perdeu, é ridícula. A vitória do Palmeiras, vou falar pra vocês, é ridícula. Perder para o Cerro Porteño é ridículo. Ah, mas o Palmeiras é líder do brasileiro, vai se classificar na Libertadores, tudo bem. Mas perder para o Cerro com isso que o Palmeiras tem, com o que a Abel tem em mãos de jogadores, de equipe e de tudo mais, é ridículo. É ridículo na minha visão, com toda a estrutura que tem o Palmeiras, não pode perder. Aí ele falou de outra coisa, os convocados. Querendo dizer que só o time dele tem convocados. No Palmeiras, o Piquerez não vai a

0: Copa do Mundo, se machucou, tá fora. O Emiliano Martínez, não sei se foi convocado, saiu a lista do Uruguai hoje, eu não me atentei a ver se o Emiliano Martínez estava lá. Se alguém da produção puder ver, por favor. Gustavo Gomes, o Maurício, o Flaco Lopes e o Giai, né? Então são Gustavo Gomes, Flaco Lopes, Giai, Maurício e, se pintar outro, é o Emiliano Martínez. São cinco. Ontem eu acompanhei a coletiva
1: do... Arias, né?
0: Ah, e o Arias, boa. É. São seis no máximo. Ontem eu assisti a entrevista do Leonardo Jardim do Flamengo. Nenhum momento ele falou sobre isso. O Flamengo tem quase 10 na Copa do Mundo. Flamengo, deixa eu buscar aqui, que eu coloquei, se vocês lembrarem de algum, são os quatro da seleção brasileira, né, que são é o clube que cedeu mais jogadores à seleção brasileira, é o Flamengo no mundo. Arrascaeta, De La Cruz e Varela apareceram na lista, que eu lembro muito bem desses daí. Plata e Carrascal, são 9. E o Leonardo Jardim, em nenhum momento na coletiva, falou sobre isso. É seguir em frente, é trabalhar, mas tudo no Palmeiras se tornou uma reclamação. Eu gostaria que o Renan estivesse aqui. Ontem o Renan falou para mim um negócio em off aqui, falou: ô Abel, tá ruim no Palmeiras, vai treinar o São Paulo, vai lá treinar o São Paulo, que ali você só vai perder o Bobadilha. Bobadilha vai jogar lá na seleção. Só tem o Bobadilha, Abel. Vai pro São Paulo, quem sabe lá é melhor para você treinar. Pô, o Palmeiras com tudo isso, o cara reclama de tudo, pô. O cara reclama de absolutamente tudo.
1: Eu tô curioso para ver a carreira do Abel quando ele sair do Palmeiras.
0: Então.
1: Eu tô curioso.
0: Isso é um ponto interessante. A gente sempre falou isso,
2: sim,
0: né,
2: Celso? Sempre falou.
0: Ele é competente, conquistou os títulos, tá tudo certo. Mas eu quero ver a vida do Abel Ferreira pós-Palmeiras. Quando ele sai do Palmeiras, ele era um desconhecido do PAOK. E levanta essa lebre novamente. Porque nenhum clube de Portugal chamou esse cara para trabalhar. O Jorge Jesus, que foi campeão hoje, ao lado do Cristiano Ronaldo, saiu do Brasil, foi para onde? Para o Benfica. Quiseram ele lá. O que acontece? Né? O que acontece? Eu tô doido para ver. Vai treinar o São Paulo, Abel. Vai lá, não tem jogador convocado. 5 horas e 49 minutos, eu quero ouvir a opinião do povo conosco aqui no Nova Brasil em Campo, pelo WhatsApp 11 943 805 100, aqui no YouTube, mas tá assim, estourado na frente, o não, né? Ele não tem, não tem razão para reclamar, 84% não, e acho que isso daqui, essa enquete ainda... Tem corintiano, são paulino, santista no meio. Mas se você for para a torcida do Palmeiras, daqui dá quase 100%. Tem outra aqui, ó. É no Jornalismo Nova Brasil, 67% não. Vamos ouvir o povo. O povo fala aqui no Futebol da Nova Brasil.
3: Fala, Eberlin. Beleza, meu amigo? Você tá dormindo agora, né? Tá mais bonitinho aí, né? Não tá nem mais com ruga no olho, nada, né? Ô, meu filho, o Neymar foi pra seleção, graças a Deus, hein? Não vai mais infartar, não, hein? Se Deus quiser, né? Velho da Lancha.
0: Fica com música do Velho da Lancha de fundo, vai ficar gravando o áudio. Vai ser verdade.
4: Weber, é muito estranho, né? O Sporting, o Benfica e o Porto nunca quererem o Abel Ferreira. É muito estranho, não é? Ricardo Sorocaba.
5: Boa tarde, Ademar, Celso, Welber. O Welber, esse Abel é muito chorão. Ah, vá, vá, Abel. Vai, Corinthians, Regina aqui de Adolfo.
6: Boa noite, meu nome é Luiz, falo de Santana de Parnaíba, São Paulo. Um excelente final de quinta-feira pra vocês. Sou fã de vocês.
7: Eber Lima, boa tarde, Cine de Cajamar. Ele é muito chorão, Eber. Ele tem que treinar esse time do Santos aí pra ver se vai, Eber. Tá feio, meu Santos, hein, Eber? Um abraço, Sidney de Cajamar.
8: Boa tarde, Nova Brasil em Campo, Alexandre Vila Nova Cachoeirinha. Concordo com todos vocês. Vocês estão programa nota 10, comentário nota 10. O Abel falta humildade. Reconhecer que o adversário foi melhor. Horrível. O Abel é meu, sem caráter, com todo respeito. Tamo junto.
9: Fala, Eber Lima, pessoal da Nova Brasil em Campo. Sempre um prazer falar com vocês, Luciano Rosa de Piracicaba. Eber Lima, se o Abel Ferreira reclama, imagine nós dois que torce um pro Santos, outro pro São Paulo. É, tamo ferrado. Fala aí.
0: Vamos lá, Oscar.
2: Weber Lima, Márcio Oliveira, tricolor de Sorocaba. Abraço pro Celcinho Cardoso e pro nosso querido Ademar. Técnico do Palmeiras, o nosso Abel Ferreira, ele é bom técnico, mas eu queria ver se ele é bom mesmo treinando um time igual o São Paulo e o Santos. Aí ele ia mostrar que é bom. Um abraço.
10: Boa noite, meu amigo. Como vocês gostam de bater no Abel? O programa só fala do Abel. Eu quero ver notícia geral, meus amigos. Eu adoro essa... assistir o programa de vocês, mas só bate no Abel. É 24 horas batendo no Abel. Vamos ter bronca, mas não tanto.
0: Ô, Dó.
11: Boa tarde, Eberlim e a toda a equipe aí, o Celso. Ele é um bebê chorão mesmo. O Abel Ferreira, manda ele entrar no, trabalhar no São Paulo, no Corinthians e no Santos lá pra ele ver.
0: Ele vai ver
11: que um é abraço, aqui é o Francisco. Vai, Corinthians, tamo junto.
0: Portanto, aí as mensagens, é isso daí, né? É, pensa que é fácil, meu amigo. Vai pegar outro clube aí pra você ver no Brasil como é que... Não, se ele trabalha em outro clube aqui no Brasil, era a reclamação do início da manhã até o final da noite. 5 horas e 53 minutos, deixa eu ver aqui no YouTube. Pessoal, Reinaldo de Americana, frio, chovendo e vendo aquela porcaria de time, eu desisto. Meu peixão, estão acabando com ele. Ah, você foi pra lá, rapaz? Luizão do Parque Peruche, Abel é mal educado. Celso Gomes, do Jardim São Bernardo, Edson Nohira de Nagoya, o Marcelo Aparecido, o Abel Ferreira, ele e a tia Leila querem ser maior que o Palmeiras. Boa tarde, Weber, galera da Nova Brasil, Regiana Salvador. Quem mais aqui? Tem muita gente. O Devlin Coradelli, no Abel é muito mimimi, chora demais. E ó, pedindo pra vocês o áudio curto, tá? Tem áudios longos demais e a gente não consegue colocar no ar. Estou preocupado, Nair, estou preocupada com o vexame de sábado, lá de Jacareí. Não, eu acho que não vai ter vexame nenhum, vai ser uma partida bem equilibrada, gente. Isso daí eu já ouvi alguns palmeirenses falar, não, sábado a gente vai tomar um atropelo, eu não vejo dessa forma, é partida pau a pau. Inclusive tem esse ponto também, né, Celso e Luiz Ademar. Tem o ponto do cara agora tá na semana, quem entrar em campo tá na semana de se apresentar às seleções. E ó, não saiu a lista do Uruguai, tá? Ainda não está divulgada, mas os jornalistas do Uruguai já dão como certa o Arrascaeta, mesmo do jeito que ele está, Varela e De La Cruz. O Emiliano Martínez, não.
12: Então, Weber, eu não posso ser contraditório, que eu até acho que, de repente, é humano você ter um jogador ou outro que pense duas vezes, que talvez...
0: Ô, Celso, posso falar de coração? Se fosse a gente está há 3 dias de apresentar para a seleção. Você vai disputar, o que nem estão falando aí, o Cuca ontem falou de Neymar jogar contra a Cuenca. Você vai disputar a bola sabendo que há 3 dias...
12: Então, você não vai.
0: Você pensa, você fala, pô, é a Copa do Mundo.
12: Mas só que tem um outro lado, você também...
1: Você acha que esses caras vão tirar a perna?
12: Não, acho que também não. Eu acho que não. Porque assim...
0: O John Arias está sem jogar faz um mês já.
1: Então, mas aí eu acho que taticamente ele está mal. Falei aqui até no jogo que a gente comentou, no jogo de Cruzeiro, empate... O Arias tá mal, o Flaco tá mal, mas o time como um todo tá mal. Até eu falei que eu tinha colocado... Eu colocaria, quando ele substituiu os dois laterais, eu falei, eu colocaria dois garotos da base, colocaria um cara de terceiro zagueiro e colocaria dois laterais, moleques, pra correr pelos lados. O Palmeiras tá mal, taticamente. Mas não acho que, pô, eu vou jogar contra o Flamengo, tá? E vou me apresentar daqui 3 dias. Cara, eu não consigo falar que contra o Flamengo, eu vou sair daqui na liderança, eu vou tirar... posso não ir... o cara vai vir com o pezão, eu posso numa jogada ou outra falar, opa, peraí.
12: Mas
1: eu
12: vou deixar correr, de jogar. Porra,
1: né? Até porque você tem o...
0: Mas aí você já tirou
1: a demanda. Não, a porrada. Você vai tomar porra. Eu vou tomar porra.
12: Você não vai...
0: Em vez de eu ir... Antes, mas tomaria antes?
1: Não, de jeito nenhum, mas assim...
0: Então, mas aí não mudou nada.
12: Não, mas, não tudo bem. Mas eu acho que pode até... Não, eu não desconsidero o fato de repente, ter. Porque é humano.
1: É um ano. Claro, você vai ser da porrada.
12: Mas até aí, também depois você entra no carro, você pode machucar no treino. E outra coisa, o Abel não sabe que vai ter uma final de Champions? Sábado?
1: E dos dois titulares da seleção.
12: Não, então...
0: Envolvendo gente de tudo que
12: é seleção. Quantos jogadores de Copa vão estar lá?
0: Verdade.
12: Você acha que o Thiago Silva, que o Marquinhos vai tirar o pé?
1: Então.
12: Porque ele vai disputar uma Copa do Mundo, que o Gabriel vai tirar o pé porque ele vai.
1: Gabriel Magalhães.
12: É.
1: Não, são os dois titulares da seleção, não é que eles são qualquer jogador, não. São dois titulares, cara.
12: Então, quer dizer, não é só aqui, isso faz parte do processo e tem que lidar com isso. O problema é a reclamação, o Ademar, eu quero voltar nisso porque é importante. Ela vira uma muleta. Quando você não quer assumir responsabilidades, não custa nada você falar assim, olha, hoje meu time não jogou, esperava que jogasse mais por causa disso, daquilo, e pronto, parar de ficar arrumando desculpa. É desculpa o que ele arruma, porque ele tem um problema sério em aceitar críticas, em aceitar que as coisas não funcionem, de aceitar derrotas. Eu falei outro dia aqui, repito aqui, quando você é muito reativo, quando você tem uma dificuldade muito grande para lidar com críticas, a lidar com a questão da vaidade, do ego, vai fazer uma terapia, meu velho. Vai fazer uma terapia e para de encher a paciência de quem está lá trabalhando, sabe? É isso. Faz uma terapia e tenta lidar melhor, porque quando você é treinador de futebol, você está exposto. E quando você está exposto, você está sujeito a críticas, a questionamentos. Tem coisas que você simplesmente ignora. Se é algo que vai mexer com a sua... com a sua imagem, como fizeram com a Leila lá que você comentou, ah, pichou, né, você está envolvida com roubo, aí você vai e processa porque é a sua imagem e isso não pode acontecer. Mas de resto, você acha que eu vou ligar por uma crítica que eu recebo aqui? Que o Web vai, que você vai ligar? Falem o que quiser, faz parte. Não, opinião, eu tenho convicção do meu trabalho, daquilo que eu faço e pronto. É isso. E não vou ficar reclamando, porque não leva a nada.
1: Nós vamos chegar na parte do Dória, mas todos nós somos ameaçados de pancada, nós somos burros, nós somos incompetentes. Se eu pegar você na rua, dou um pau em você. Você falou isso do meu time, você não é homem pra falar na minha... Rapaz!
0: Direto.
1: Agora sim, quando a coisa é grave, que nem é queixa-crime, ou vai no tribunal, é que não isso. Tem valentão de internet, não, irmão.
12: É isso.
1: Não tem.
0: Inclusive, tem uns aí que costumam me ameaçar. Aí eu falo, ó... Tô indo na delegacia, os caras apagam tudo. Os caras apagam tudo. 5 horas e 59 minutos. É o seguinte, com pão de alhozinho no nosso futebol da Nova Brasil, resenha boa, tem pão de alhozinho da Jogo. De novo, com mais mensagens, o pessoal no WhatsApp tá bombando no 11 943 805 100. Vamos lá.
13: Fala, Web Lima. Ivan de Caeiras.
0: É.
13: Vem. Esse Abel aí, ele muito... Ele acha que ele é o maior técnico do mundo. Esse cara não tem nenhum clube da Europa que é esse cara, nenhum.
14: Boa, rapaziada do 19, Kleber Lima.
15: Não, vamos ouvir o...
14: É o Berlima, né? Aqui... É Vendramin de Alto Pinheiros. Meu, não tem mais futebol no Brasil, caiu. Não tem time pequeno. Time pequeno que joga contra o grande de igual, meu. Não tem mais essa, irmão. É 11 contra 11. Futebol caiu muito, irmão. Só tem os pés de breque, só os pés de rato, irmão. É isso.
16: Boa noite, Edelima.
1: Não.
16: Olha, vou falar pra você, viu? Abel Ferreira cai sábado. Na goleada que vai sofrer pro Mengão lá no Maraca.
1: Não cai, não.
16: Pode escrever.
1: Tia
16: sábado
1: não faz
16: ele
1: isso.
16: Já era.
1: Não.
16: Acabou, Abel Ferreira.
1: Não.
16: Adriano do Jardim Santo André.
1: Não cai, não.
17: Belema, boa tarde. Boa tarde, time da Nova Brasil. Patrick Oliveira de Campinas. Cara, deixa o Abel treinar o Corinthians pra você ver. Não passa da experiência. Esse jeito arrogante dele, né? É 2 minutos, o Barçano colou pra ele. Abraço, é Corinthians.
18: Boa noite, rapaziada da Nova Brasil. O problema do Abel é o seguinte, é o colonialismo. Ele acha que todo mundo tem que se adequar e ser igual à Europa, é isso.
19: Fala, Weber, que o Zé Roberto São Paulo em São José dos Campos. O Abel é muito chorão mesmo. Queria ver ele treinando o Sport Clube Corinthians Transferban. Daí ele ia ver que é bom.
20: Fala, Weber, Ricardo Vila Mariana. Weber, você tem razão, Weber. Você tem uma visão macro. Você é chatão, mas você tem razão. A grande maioria das vezes você tem muita razão. Em relação ao São Paulo, meu querido, uma boa noite a todos. Né?
21: Boa noite, Léo Campinas, Campo Belo, corintiano. Já que o Abel quer tranquilidade, foi pra treinar a portuguesa, né? O calendário da portuguesa é tranquilo.
1: Sim.
21: Boa sorte, é nóis.
1: Boa!
3: Boa noite, Weber Lima. Ô, Weber, estão dizendo por aí que você tá falando que o Depay é melhor que o Raí, hein? Que você queria o Depay em São Paulo, hein, Weber? Um abraço, Daniel de Sumaré.
0: É, o Daniel de Sumaré.
15: Boa noite, Weber Lima. Boa noite, pessoal da Nova Brasil. Aqui é o Edson do Grajaú. Esse Abel é um fanfarrão. Toda vez que ele reclama, já é preparando terreno para essa casa ele tiver uma nova derrota. Ele já está em sobreaviso com a torcida.
22: Opa, aqui é o Felipe, diretamente do trânsito de São Paulo. Fora Abel!
0: Ô, louco, será? Tem mais, não? Fala, Weber, Rodrigo de São Bernardo. Weber, acho que quando o jogador foi convocado pela seleção, automaticamente ele não poderia jogar pelo clube. Isso a FIFA tinha que fazer. Não, era muito simples. Era só divulgar a lista depois do término das competições. Isso é muito simples de resolver. O Abel merece, ele não tem um pingo de humildade, é muito mal educado. José do Capão Redondo. José o quê? Manda o seu nome, José. Que José no mundo, rapaz, olha, tem, faz tempo, são muitos, viu? É, Weber, saindo por aqui, sempre na audiência, muito feliz pela sua fala dias atrás. Mostrei para minha esposa. Ah, é, mas quem é? Ah, o Fábio, lá do primeiro DP, lá da Sé. É, Weber... É, em Maresias, que legal, o Guaru de Sorocaba tá lá, ele falou, Weber, estou de férias em Maresias e tô aqui curtindo, mandou a foto curtindo lá no YouTube o nosso programa, que legal. Vai nas férias, é, esquece da gente, pô, vai curtir suas férias, pô. É, Abel sempre gentil, vamos mudar o calendário de futebol mundial, porque o Abel pediu, chorão demais, mas não mandou o nome, pô, tem que mandar o nome, cadê o nome aqui? É, não mandou o nome, tem que mandar o nome pra gente saber. Ah, é a Lucilene Esquezaro. Um beijo pra você. Você ia falar alguma coisa, Celso?
12: Eu mesmo estava aqui falando, ah, tem que anunciar depois de terminar o campeonato. Mas cá entre nós, você é um jogador selecionável. Tá? Anunciando ou não anunciando, já vai estar ali no seu subconsciente.
1: Eles não sabem que.
12: É,
1: a maioria,
12: não,
1: você pode falar, vamos pegar da seleção brasileira.
12: Se
1: temos
12: você...
1: três, quatro, talvez não soubessem.
12: É, mas é, mas você fica na expectativa, você fala, não vou correr nenhum risco para não machucar.
1: Nós tínhamos uma perspectiva, por exemplo, que o Hugo poderia, eu tenho dito aqui que ele não iria, porque pelos três, eu achei que era o Bento ia, né? Mas assim, o Hugo estava com coisa, então para ele, ou para alguém que achava que o Hugo iria, mas é um ou outro, você acha que o Ederson e os dois o Alisson, e o Alisson não sabiam?
0: Sabia.
1: Então não adianta, pode ser antes ou depois, o cara sabe que ele tá, meu.
0: Ó, o Gustavo Guimarães, o Everton, ligado na Nova Brasil, programa esportivo com maior quantidade de corneteiro por metro quadrado. Ai, ai, ai. Marcelo Aparecido de Araraquara. O Abel, ele é um Portuga mala, é um português mala mesmo, rapaz, tá louco. E eu sou de família portuguesa, mas esse Abel tá disparado na frente. É, Thiago Aquino, a torcida do Palmeiras, assim como qualquer outra, é muito ingrata. O time tá jogando mal, concordo. Porém, pedir a saída do Abel é uma baita idiotice.
12: É, isso, também, então, isso eu também acho.
0: É, isso daí também eu acho que é bobagem. Bom, 6:05, vamos para um rápido break. E depois, no próximo bloco, a gente traz as informações, como disse o nosso amigo aí, do Esporte Corinthians Transferban, depois do break, com pão de alhozinho, com pão de alhozinho da jogo.
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0: 18h11, voltamos com Nova Brasil em campo, com pão de alhozinho, com pão de alhozinho, dá jogo. A gente falou bastante do Palmeiras, sobre Abel Ferreira, o Palmeiras perde pro Cerro Porteño, vai ficar no pote 2, ih rapaz, vai ficar no pote 2, quer dizer, a gente tem possibilidade, porque o Cerro Porteño não vai perder pro Sport Cristal no Paraguai, não vai perder, é... Então, o que vai acontecer? O Palmeiras vai ficar no pote 2. Vai ter a possibilidade de enfrentar Flamengo ou Corinthians. São 8 bolas. Você já tem aí uma porcentagem interessante.
1: O Rosário, 25%. O Rosário Central, que é dono de uma das melhores campanhas.
0: Exato.
1: O Boca.
0: Não, Boca, Boca é o Cruzeiro. Não. É, o Cruzeiro vai se classificar primeiro.
1: O Cruzeiro.
0: Vou pegar o Boca. Deixa eu pegar aqui a tabela aqui da Libertadores nesse momento.
1: É, o Cruzeiro tá em primeiro.
0: É que o Palmeiras é tão largo que sabe quem o Palmeiras vai pegar? O Coquimbo Unido, que tá em primeiro.
1: Ou o Rivadavia.
0: É, o Rivadavia tá bem também.
2: Ah, mas com todo respeito.
0: Mas é time argentino.
2: O Palmeiras é largo, o Palmeiras é largo.
0: Vai pegar o Coquimbo Unido, tô falando pra vocês. Ou até mesmo pode pegar o Cerro Porteño. Pode pegar o Cerro Porteño também.
1: Pode pegar.
0: Ou o Mirassol, né? O Mirassol que
1: não, é o Mirassol, verdade.
0: É, então vai se preparando aí, Palmeiras. Mas eu acho, não que eu esteja torcendo para isso, eu acho que o Palmeiras pega Flamengo ou Corinthians nas oitavas de final da Libertadores.
1: O sorriso não te entrega,
0: não. Não entrega. Mas, pô, é sensacional, não é?
2: Eu gosto sempre de grandes jogos.
0: Eu também, eu gosto sempre de jogos. Joguinho, mais ou menos, Palmeiras e Coquim Bonito, que graça que tem. Não tem graça nenhuma. Quero ver Palmeiras e Corinthians nas oitavas de final. 18h03, falando do Corinthians, hein? Rufino, Corinthians, hein? É lógico, gente, que quando o Rufino vai explicar, né, sobre a questão do transfer ban, mas se você paga, ela cai, né? Mas neste momento, o Corinthians não pode contratar por 3 janelas e o Rufino vai explicar o que aconteceu a partir de agora aqui no Nova Brasil em Campo. E aí, Rufino, beleza?
3: E aí, beleza, Weber? Tudo certo? Salve, salve, amigo torcedor. Vamos juntos com detalhes e informações do Timão. O Corinthians, que volta a respirar Libertadores da América às 21h30 da noite, enfrenta o Peñarol no Uruguai. É jogo da quinta rodada dessa fase de grupos. Corinthians já classificado, mas quer terminar em primeiro lugar. Hoje é o líder, mas ainda terá 3 partidas para confirmar essa primeira colocação. Hoje o Peñarol, depois o Platense e também o Santa Fé. Esses 2 últimos jogos acontecendo em São Paulo, na Arena do Timão. Memphis Depay, mais uma vez, fica de fora. E outro desfalque, o Matheus Vidu, sofreu uma lesão no tornozelo diante do Botafogo e permaneceu em São Paulo. Eu trago como convidado Hugo Souza, falando a respeito da possibilidade de deixar o Corinthians nesse meio de ano. Vamos acompanhar atentamente o que disse o goleiro corintiano a respeito desse tema.
4: Circulou muita coisa essa semana com o meu nome. Meu desejo é entregar o máximo pelo clube, sempre. Volto a falar, nunca vim aqui para falar que vou embora, falar que tem coisa, falar que não tem. É normal que cheguem propostas. Eu sou um atleta que, graças a Deus, tem 2 anos que eu estou no Corinthians e 2 anos que eu jogo em alto nível. São 2 anos brigando para... 1 ano e meio brigando para a seleção brasileira, 1 ano de convocações. É normal que chame a atenção de outros clubes. E eu acho que o torcedor tem que entender isso, que é normal que chegue propostas, mas não tem nada. E se tiver, quando tiver alguma coisa, aí a gente senta, conversa, vê o que vai acontecer. Mas a minha vontade é realmente dar o meu melhor enquanto eu estiver aqui. E não tem nada aqui, não tem nada de verdade. Eu estou aqui expressando de verdade que não tem proposta, não tem nada. E em nenhum momento eu vim aqui para falar que quero ir embora, eu quero sempre fazer o melhor pelo clube.
3: Muito bem, acompanhamos atentamente o que disse Hugo Souza a respeito de uma possível saída na janela desse meio de ano. O provável Corinthians para enfrentar o Peñarol tem Hugo Souza, Mateuzinho, Gabriel Paulista, Gustavo Henrique, Angeleri, o Ranielli, o Carrídio, o Bidon e Garro, Jesse Lingard e Yuri Alberto. No apito estará o chileno Piero Mazza e no VAR, o também chileno Juan Lara. E para fechar, notícia não é nada boa, o clube não pagou o Philadelphia dos Estados Unidos pela contratação do Martinez, cerca de 7,5 milhões de reais, e sofreu um novo transfer ban, ou seja, está impedido de registrar novos jogadores. Então é isso, falei do Corinthians, até mais, um abraço, amigo.
0: Um abraço, Edson Rufino. E aí, Celso, o Corinthians toma esse transfer ban, tem o jogo de hoje. Acredito que o Corinthians não terá dificuldades com o Peñarol, realmente até surpreendeu, né, a primeira partida de tão fraca em qualidade técnica a equipe uruguaia, mas esse transfer ban, o Corinthians mais uma vez sofrendo esse problema numa janela que vai, e nessa daí, Celso, pelo menos acredito, vai ter que resolver rápido. Porque se o Corinthians perder todos esses jogadores que estão imaginando, vai precisar contratar.
1: O Corinthians, o corintiano não tem paz, né? Porque quando você acha que vai melhorar alguma coisa, vem uma notícia catastrófica atrás da outra e uma incapacidade. Os caras estão mais preocupados lá em romper o contrato com o Memphis Depay. Não renovar. Porque ele meteu o dedo na ferida e falou da administração absurda, incompetente que tem o Corinthians. Então os caras pegaram birra dele.
0: Pegaram birra
1: e a ordem
2: ele
1: é...
2: Ele reclamou porque o Corinthians só deve 40 milhões pra ele, né?
1: Não, mas não foi nem 50, isso.
0: Já. Sim,
1: então. Mas...
2: Quando ele reclamou era 40.
0: 40.
1: Não, mas ele não reclamou do que estavam devendo. Ele reclamou quando terminou lá o título da Copa do Brasil e falou assim, esse time é grande, precisa ter gente pensando grande. E ele falou uma bobagem? Não, é igual o Crespo no São Paulo. Também vai a gente falar do Abel, mas tem um monte de dodóizinho que não aceita a verdade. Então a prioridade no Corinthians era não renovar com o Memphis. E você vai lembrar, Weber, até no nosso outro dial, que eu falava muito que o Corinthians só conseguiu sobreviver ao caos político por causa de um nome, Fabinho Soldado. E o Fabinho Soldado foi tão competente que o Corinthians estava lá na zona do rebaixamento, ele aproveitou uma janela, que foi uma janela que ele trouxe Carrijo, que ele trouxe o Memphis, que trouxe... Depois acabou não...
0: Ele trouxe mais gente, o André Ramalho,
1: Carrijo,
0: Memphis.
1: O menino que acabou, que era do futebol americano, que depois... Thales Magno, enfim, mas o Corinthians saiu de uma zona do rebaixamento.
0: O Garro não foi também nessa?
1: Não, o Garro foi
0: um pouco antes.
1: Antes. Saiu da zona do rebaixamento e conseguiu uma vaga de Libertadores América por causa do trabalho de um tal Fabinho Soldado, que blindou o elenco, fez... Agora, eu, com todo respeito ao Paes, eu não vejo no Paes essa assertividade, essa capacidade do caos do Corinthians de um monte de gente embora, ter que lidar... para substituir em meio a transfer ban. E também não vejo a autoridade hoje no presidente do Corinthians para fazer um trabalho sério sem ficar dando bola para um monte de conselheiro que está lá no ouvido dele, sabe, tentando pautar o que deve ou não deve ser feito. Então, o cenário do Corinthians pós-Copa do Mundo é um cenário, assim, desastroso. Pode acontecer de não vender? Pode. Pode acontecer de repente de o Yuri não ter proposta. Pode acontecer do Matheusinho não sair, do Bidu não sair. De repente... Não acabaram de ganhar a Supercopa, a Copa do Brasil? Como é que tá devendo de novo? Sabe? Então, de fazer uma... Ah, agora um meio...
0: É que prometeram metade do prêmio. Isso eu nunca tinha visto na minha vida.
1: Então.
0: O Corinthians prometeu metade do prêmio da Copa do Brasil.
2: E sem contar quando ele ganhou, tinha uns transfer ban também, que acho que a grana que ele ganhou todinha era um transfer ban.
0: Né? É, do Matias.
2: Isso.
0: Como era o nome dele? Matias Rojas?
1: O Rojas.
2: Rojas, é.
1: E é quase 40 paus.
0: Então.
1: E aí cria-se uma narrativa que o problema do Corinthians é o Memphis Depay. Gente, como se o problema do Corinthians fosse o Memphis Depay. Aí você vê lá conselheiro, todo mitidão assim, o Memphis é o problema do Corinthians. O problema são esses caras que deixaram o Corinthians no estágio que está. É, e esse é o problema do Corinthians. E estão apegados ao poder de tal maneira que não querem sair por nada.
0: É igual ao São Paulo.
1: É isso, é a mesma coisa.
2: É a mesma coisa.
1: É o come, bebe e dorme.
2: A mesma coisa.
0: E o jogo de hoje, Ademar?
2: Pelo que eu vi no primeiro jogo, né? Aqui na Arena do Corinthians, pelo amor de Deus, né? Não dá pra você perder do Peñarol. Agora, eu tô entendendo que vai. Eu vi que vai com força máxima.
0: Sim.
2: Poxa, o Corinthians tá na zona de rebaixamento no brasileiro, né?
0: Eu também.
2: Eu acho.
0: Dessa forma.
2: Pela fragilidade do time aqui na Arena do Corinthians, se o Corinthians jogasse com um time em reserva.
0: O Mirassol enviou um time misto para jogar contra o Red.
2: É isso que eu tô falando, cara. A única observação minha a respeito disso, do jogo de hoje, é em relação ao brasileiro. Que o Corinthians vai estar classificado, eu não tenho dúvida nenhuma que ele vai para a próxima.
0: Já está em primeiro.
2: Eu não estou nem preocupado com isso. Mas acho que o Corinthians tinha que se preocupar mais com o brasileiro. Ele está fazendo uma coisa que quando o Crespo caiu da outra vez, foi por causa que ele largou o brasileiro e o São Paulo foi despencando, né? E eu acho que o Fernando Diniz não está se atentando a esse detalhe. Já que você vai classificar, está em primeiro, sossegado, e eu não colocaria meu time hoje, força máxima, para jogar.
5: Ademar, faltam 3 jogos para a Copa do Mundo. Tem que botar os caras para jogar, sim. Não tem. A gente acabou de falar do calendário passado.
6: Bota, joga quarta, mas joga domingo, joga quarta.
2: Você vai para a Copa do Mundo na zona do rebaixamento, cara?
5: Não, mas não acho.
2: E aí você perde. Eu acho que não vai perder tudo,
5: entendo,
2: isso.
5: Mas
2: você vai perdendo o jogador. Perde Memphis, perde o Yuri Alberto. Tá em zona do rebaixamento.
5: Ah, mas se você, cara, pegar... O Corinthians está correndo. O Corinthians está jogando. O Corinthians está competindo. Você não nota esse... Sabe, eu acho que pontualmente você tira um, tira outro. Mas tem que...
2: Não, mas com força máxima hoje eu não iria.
5: Ah, eu
2: iria. A fragilidade, sim, do adversário e como é a situação.
7: Eu iria no meio termo.
2: É, meio termo, isso.
7: Eu ia olhar como é que tá a situação de um, de outro e tal. Sabe? Aí falava assim, colocar o que o Mirassol fez. Mirassol fez isso no meio da semana. Falou, olha, esse, até jogou com Muralha no gol e tal, foi mesclando. Foi. E aí chegou e colocou um time lá e ganhou. É, o que eu entendo que o Celso está falando, né, de colocar o time para jogar... Tá tudo certo, mas o problema é se estourar no jogo de hoje. Começar a estourar 2, 3 jogadores. O Diniz se coloca numa situação que é perigosa. É. A gente sabe que jogador estoura,
5: mas
7: é perigoso.
5: Mas se ele vai com o time reserva, toma 4 do Penharol...
2: Não tem bom.
5: Não tem
2: como. Celso,
7: não tem o Penharol.
2: Eu vi, pelo amor de Deus.
7: Não tem como.
2: Perder já é uma façanha, mesmo com o time. O time misto do Corinthians é melhor.
5: O Penharol contra o Corinthians, viu? O Penharol também contra o Platense.
2: Eu só acho assim, eu não sou...
5: Mas não dá pra você,
2: eu sei que todos os times vão dar aí 10, 15 dias durante a Copa de Férias. Tudo isso normal, que é absolutamente normal, é o planejamento pra depois você pegar forte quando voltar. Mas o que eu penso, a minha visão só, time grande não tá acostumado com zona de rebaixamento. Todo time grande então vai.
7: Pior,
2: todo time grande que vai, a pressão. Já pensou a pressão da torcida do Corinthians, que é enorme.
5: Mas nesse processo é que. Aí que está o detalhe. Depende. A zona do rebaixamento, ela é preocupante? É. Mas se você olha a tabela, o Corinthians está 3 pontos no 9º colocado.
2: Sim, mas.
5: Está a 6 pontos do São Paulo, que é o 4º.
2: Mas
5: então aí dá para você, de repente. Porque qual é a vantagem de você estar com um time com força máxima na Libertadores? Terminar com a melhor campanha e poder decidir em casa até a semifinal. E queira ou não, num torneio mata-mata, é algo importante, você traz moral. Aí tem essa história, por exemplo, que também, claro que os caras não levam isso a sério. Ah, com o que é que o senhor fala? Ah, é um tigrão.
7: É um gatinho.
5: Então tem todas essas preocupações que sobram na conta de quem? Do treinador. Então, eu acho que o Diniz bota time para jogar mesmo, como fez Jorge Jesus com o Flamengo, joga Campeonato Brasileiro, joga Libertadores e ponto final, vai com força máxima. E parar com essa muleta de ficar, ai, tem que poupar, tem que escolher campeonato. Tem que escolher campeonato nenhum. O Corinthians é grande, tem que jogar todos os campeonatos para vencer.
7: Mas
5: isso vale para o Corinthians, vale para São Paulo, vale para o Palmeiras e vale para o Santos.
7: E gravem essa fala do Celso, viu? Quando os homens começarem a estourar aí... Aí, se atolar dentro da zona do rebaixamento...
5: Pode colocar.
7: Ó, pega o Atlético Mineiro e o Grêmio, hein? Antes de parar a Copa do Mundo. O Atlético Mineiro domingo, né? Transmissão da Nova Brasil. E depois o Grêmio fora de casa. 18h24, rápido break. Na volta a gente vai falar das coisas do São Paulo. Tem jogador indo embora. Do Santos, do futebol... Do Brasil, tudo aqui na Nova Brasil em Campo, com o pão de alhozinho, com o pão de alhozinho da jogo.
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0: 18h31, a gente vai falar das coisas do Tricolor a partir de agora, mas antes, dando um giro aqui pelas notícias do que acontece durante o nosso programa e que você já vai ficar sabendo aqui, é que o Flamengo conquistou os 3 pontos naquele jogo interrompido, o jogo mais rápido da Libertadores da América contra o Independiente Medellín. Portanto, a Conmebol dá a vitória ao Flamengo WO. 3 pontos, chega a 13 pontos o Flamengo e já garantiu, né? O primeiro lugar no grupo estará no pote 1 e agora briga lá no saldo de gols com, pelo menos por enquanto, com o Rosário Central.
1: WO 3-0.
2: 3-0.
1: WO é 3-0.
3: Aí já vem um saldo ainda.
0: Maravilhoso. E a outra notícia é que Cristiano Ronaldo é campeão saudita, o Al Nassr de Jorge Jesus, com 2 gols de Cristiano Ronaldo. Agora faltam 27 para o milésimo. O Al Nassr vence por 4-1 o clube que era dirigido, né, da MAC pelo Carilli. E o time do Carilli caiu para a segunda divisão lá no Sauditão. Então o Cristiano Ronaldo conquista mais um título em outra parte do mundo, né? Bateu na trave algumas vezes e agora conquista o título. Bom, vamos falar das coisas do São Paulo com o nosso Lucas Basílio, com o nosso Felipe Oliveira, o Tricolor. Felipe!
4: Um abraço, Eber, um abraço, amigos ligados na Nova Brasil em Campo, todo mundo sintonizado na Nova Brasil FM. O São Paulo tem outro problema no setor defensivo, mais um problema na zaga. Dória, zagueiro do São Paulo, que foi titular nas últimas partidas da equipe, foi protagonista negativo por parte do São Paulo Futebol Clube, já que falhou no jogo contra o Fluminense e falhou também na decisão na Sul-Americana contra a equipe do Misionários no Morumbi. O zagueiro pediu rescisão contratual com o São Paulo e o clube e o staff do jogador chegaram a um acordo para uma rescisão amigável. O motivo, logo na quarta-feira, um dia depois do jogo contra o Misionários, o Dória chegou já com essa ideia e com esse pedido de ter o contrato rescindido, já que havia recebido inúmeras ameaças às suas filhas, a ele, à parte física dele e a familiares. Alguns familiares do Dória acabaram recebendo ameaças nas redes sociais por torcedores do São Paulo e ele chegou já no CT da Barra Funda na quarta-feira com a ideia de que não seguiria no Brasil, não é nem no São Paulo Futebol Clube, já querendo a rescisão contratual. O São Paulo e seu staff tentaram amenizar a situação, ver se o jogador não queria continuar mesmo, mas a decisão para ele já estava tomada, o martelo já estava batido e ele não queria mais continuar no São Paulo. Na tarde, manhã dessa quinta-feira, São Paulo chegou a um acordo, apertou as mãos e Dória rescinde seu contrato com o São Paulo Futebol Clube. Uma rescisão amigável, o Dória não vai receber R$1, abriu mão de tudo que tinha a receber pelo São Paulo Futebol Clube com um contrato válido até o fim de 2027. E aí é uma dor de cabeça para o técnico Dorival Júnior, porque na posição, São Paulo perde o Dória agora, não tem o Robert Arboleda, que está afastado por indisciplina. Na posição tem Alan Franco e Sabino, Rafael Tolói está lesionado, e no futebol profissional só tem o Osório. Fez 2 partidas com o futebol profissional do São Paulo, é um dos destaques do Sub-20, foi capitão, inclusive, na Copa São Paulo desse ano, mas não se firmou ainda no futebol profissional, fez apenas 2 partidas com o elenco principal do São Paulo. Dor de cabeça por parte de Dorival Júnior, que nesse final de semana encara a equipe do Botafogo no Morumbi às 17 horas. Você acompanha tudo na Nova Brasil FM. Um ponto positivo para o Dorival, Pablo Maia, que fez cirurgia na face e também no nariz depois de uma fratura, pode estar à disposição, estará no banco de reservas da equipe tricolor, pode ser um jogador para entrar no segundo tempo, o primeiro volante que está cerca de 1,5 mês parado por conta de uma fratura na face. Essas são as informações do São Paulo nessa quinta-feira. Volto com vocês aí do estúdio, Web.
0: 18h35, Dória está rescindindo o contrato com o São Paulo. Tá na dele, né? Ameaça, esse tipo de coisa não dá, né?
2: A gente tem que separar 2 situações, né? O Dória não tem condições de jogar no São Paulo. Ele não tem
0: também,
2: futebol pra jogar um time grande, o Dória é muito
0: ali
2: fraco.
0: Tem alguns, hein, Ademar?
2: Silva,
0: exatamente,
2: sim.
0: Uma turma boa.
2: E tinha um contrato até 2027, olha como o São Paulo trabalha bem, né? O Dória há 10 anos jogou no veio do Botafogo pro São Paulo. Ele era ruim demais. Aí ele chegou 10 anos depois, pior. O São Paulo consegue fazer essas coisas. Esse é um ponto. Ele não tem. Agora, ele saiu, que também tem um problema familiar grave na família dele, ele quer cuidar, acho que também é um negócio importante para ele, mas ele saiu porque estão ameaçando ele, a mulher, a família. É. Gente, isso aí é caso para delegacia, é crime. Dória, mesmo você saindo de São Paulo, eu sou São Paulino e acho que você é fraco para jogar no São Paulo, mas não deixa esse caso policial passar batido, cara. Não deixa. Dê exemplos para a própria sociedade, para o futebol e tal. Manda a polícia. Todo mundo tem um IP. O cara, você consegue colocar esses caras na cadeia ou processar esses caras. Isso é uma coisa. Outra coisa que me falaram, o Matheus Belém está emprestado e aí ele já teve uma passagem com o Dorival. São Paulo vai trazer o Matheus Belém porque acha que ele deu uma equilibrada com a saída e tal, que ele pode ajudar. O Dorival, você tem o Osório e o Isaac, que fizeram um campeonato paulista brilhante, foram vice-campeões com o Santos, foram tentacampeão da Copa do Brasil. Esses dois moleques, você que pegou o Beraldo, lapidou o Beraldo, colocou no time titular ele, esses dois moleques podem te dar o Osório e o Isaac. O Osório já está contigo. O Isaac é uma situação. E agora tem o jogo do Botafogo, que é extremamente importante para o São Paulo, né? O Botafogo, se vencer o São Paulo, passa. O São Paulo, mesmo com essa fase toda ruim, o São Paulo vem a 5 para 6 rodadas no G4. Mesmo, o São Paulo está no G4. Fluminense é o terceiro, Palmeiras sempre o primeiro e Flamengo sempre o segundo. Faz 5 rodadas isso daí. Então, olha que oportunidade, ganhar do Botafogo e você continuar pelo menos próximo, que depois não dá para você perder do Remo, com todo respeito, né? E terminar no que já seria para o São Paulo, para a temporada do São Paulo, seria um título. Você terminar G4,
1: acho quase que... Quase perdeu para o Milionário, se o Remo é melhor que o Milionário.
2: Não, vou te falar uma coisa, mas não, aí, o Milionários tem explicação, cara. Não, o Milionários, me desculpar. Primeiro tempo estava entregue, o São Paulo poderia ter feito 2. Aí o cara dá um bicão que sai o gol e o cara faz um pênalti. Falar que o Milionários poderia ganhar do São Paulo, ele não teve do jogo inteiro. O jogo é ruim. É ruim.
0: É ruim. É não, ruim. Mas o Milionários teve a chance do pênalti.
2: Sim, mas depois teve o contra-ataque que a arbitragem parou. Aí é o seguinte, o contra-ataque é que nem ontem no jogo do Santos. Acho que foi o jogo do Santos, eu tava ouvindo. O cara falou, vou bater a falta e vai acabar o jogo, hein? O cara bateu a falta e ele acabou o jogo. Pô, e ele avisou também o juiz, eu vou bater e vai acabar o jogo.
0: Aí teve uma defesa do Rafael Ademar também no lance.
2: Não, depois, São Paulo, depois que o São Paulo tomou a falha do Dória, aí degringolou. Sim. Mas falar que o jogo não estava controlado a pé, aquela falha lá, o jogo estava controlado, pô.
0: Ah, não, mas jogou muito ruim, Ademar.
2: Não, jogo ruim, mas o São Paulo vem jogando mal.
0: O São Paulo, quando jogou com o Milionários contra tirando o Botafogo, Cruzeiro, apanha no Botafogo.
2: Tirando o Cruzeiro, que nós fizemos aqui, o São Paulo passeou o Ferreirinha, parecia o Pelé.
0: Acabou.
2: Tirando aquele jogo, o São Paulo só joga ruim. Isso aí é uma coisa meio que...
1: E olha que coisa...
0: Só uma notícia, o Dória rescindiu o contrato com o São Paulo, tá confirmado que ele deu rescisão.
1: Então, primeiro sobre o São Paulo. Se o São Paulo perde pro Botafogo, o São Paulo pode ficar... Olha só, olha que loucura. A 3 pontos da zona do rebaixamento.
2: É isso.
1: 3 pontos, dependendo do que acontecer na rodada. Da combinação de resultados. Para ficar 3 pontos, e olha que o São Paulo já foi líder e estava no G4. Sobre o Dória, tá certíssimo, Dória. Independentemente do problema familiar, de doença, para mim o que me parece muito definitivo mesmo é o que aconteceu de ameaça a ele, ameaça a família. E não dá para você trabalhar num lugar onde você corre risco. Uma coisa é o risco aleatório de você estar saindo na rua, de repente ser assaltado, vítima de alguma violência, isso é uma outra história. Agora, quando você está trabalhando, fazendo e falhar, acontece com qualquer um. Com qualquer um pode acontecer. Grandes jogadores já falharam. Pode acontecer. A gente já viu isso em Copa do Mundo, já viu isso em vários lugares. Nada justifica esse comportamento. Então, se é para você estar num lugar que você está sob risco, que a família está sob risco e você não tem nenhum respaldo de dirigentes, de pessoas, porque São Paulo está, Deus dará. É cada um por si, Deus para todos. Você não tem nenhum tipo. O Corinthians passou por isso também, o Cássio passou. O Cássio foi embora também do Corinthians. Também por isso.
0: Também por isso.
1: Também
0: o William também.
1: O William, verdade. É. Então, enquanto não der um basta e todo mundo achar que isso é normal, então o Dória está certíssimo. Tem suas limitações? Tem, mas ele foi contratado. ele foi contratado. E tem uma outra coisa também que a gente não pode esquecer. São Paulo hoje tem dinheiro para contratar jogadores à altura do que o torcedor do São Paulo imagina que é o soberano?
0: Não.
1: São Paulo vai contratar quem?
2: E Isaac, cara.
1: É, São Paulo vai contratar quem? Não tem como, é impossível. Aí eu me lembro do áudio que vazaram do presidente. Ah, não tem dinheiro para isso, não tem dinheiro para aquilo, não tem dinheiro para pagar a multa. Essa é a realidade. Então, enquanto a diretoria do São Paulo... Porque o que fez a diretoria de São Paulo? Mandou embora o Crespo, porque ele falou que o São Paulo é para 45 pontos e escapar do rebaixamento. Aí vem o senhor Rafinha, não, tem que falar. Enquanto ficarem vendendo essa tese, o São Paulo é grande e vai brigar por título, não vai se adequar. Não vai se adequar. Você tem que falar para a torcida, olha, o Flamengo fez isso. 5 anos vítima de chacota. O cheirinho. Mas se organizou e é o que é o São Paulo hoje. Palmeiras quase caiu para uma segunda divisão com Paulo Nobre e é o que é hoje. Tem que ter um choque de gestão. E falar assim, olha, São Paulo a realidade é essa. Vamos passar maus bocados. Precisamos do apoio do torcedor. Vamos investir na base. Não temos dinheiro para contratar medalhão.

0: Antes do Giro pelo Brasil, a reta final e mais notícias aqui. Ó, só antes do break, a CBF definiu o árbitro entre Flamengo e Palmeiras. É, eles gostam de confusão.
1: É, eles gostam, né?
0: David Oliveira Lacerda, do Espírito Santo. Rápido break, voltamos já já com pão de alhozinho, com pão de alhozinho da Jogo.

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0: 18h48, vamos direto com as informações do Peixe no Nova Brasil em Campo com o nosso Felipe Camargo.
1: Fala, Weber, tudo bem? Um abraço a você, um abraço amigo ligado aqui no Nova Brasil em Campo. Nesta quinta-feira, dia seguinte, depois do empate com o San Lorenzo por 2-2, o elenco santista já voltou aos trabalhos nesta manhã no CT Rei Pelé, tendo a presença de Neymar, trabalhando com os demais companheiros, trabalhando internamente, segue tratando, né, o problema na panturrilha. A expectativa é que o Neymar esteja apto, né, no início da próxima semana, seja para ficar à disposição visando o jogo contra o Cuenca pela Copa Sul-Americana, seja também para poder se apresentar à seleção brasileira que inicia a preparação para a Copa do Mundo. Tá? O Santos não tem ainda certeza se o Neymar será ou não utilizado. O Cuca ainda deu uma declaração afirmando que tudo que envolve o Neymar é sempre muito complicado, tá? Vamos repercutir, Weber, o que foi o pós-jogo do Santos diante do San Lorenzo. O Cuca admitiu que não tem elenco suficiente para disputar três competições ao mesmo tempo.
2: Você faz uma pergunta muito cabível. Lógico que vale a pena classificar, mas nós não temos elenco para ter três frentes. Só se a gente, no meio do ano, arrumar o que tem que ser arrumado, equilibrar bem mais o elenco. Mas e daí eu pergunto para você, onde você encontra jogadores hoje disponíveis e dentro de um orçamento que você tem para gastar, se é que a gente tem, que também não sei.
1: Gabigol voltou ao time titular, deu assistência, fez gol. Lá na frente resolveu, mas o sistema defensivo do Santos voltou a falhar. O empate por 2-2 deixou todo mundo chateado. Também Gabriel Barbosa, o Gabigol.
3: Por mais que eu venha aqui falar que há coisas boas, o resultado não sustenta isso. Precisamos rever o que está acontecendo, porque não é a primeira vez também que acontece, né? Então precisamos melhorar, né? Não tem que achar culpado. A gente tem que conversar, né, mais uma vez, melhorar, porque não pode acontecer isso. Ainda mais eu que sou daqui, sou de Santos praticamente, jogo, sou santista, sei como é que é. Jogar na Vila, em casa, não pode acontecer isso.
1: Xerife da zaga santista, Lucas Veríssimo, também lamentou o tropeço e tentou explicar por que o Santos sai na frente e nunca consegue segurar o resultado.
4: Cara, não é recuar, acho que o jogo também propõe isso. Só temos que ser mais inteligentes, podemos ter cadenciado mais o jogo, ficado um pouco mais com a bola. Vinha falando muito isso, né, que a equipe que recua, não é recua, às vezes o jogo propõe isso, a gente está com 2-0, eles também tem que sair um pouco mais. Eu acho que só falta isso, um pouco mais de experiência, saber conduzir os jogos, saber controlar os jogos, e hoje foi o reflexo disso também.
1: O foco do Santos a partir de agora é o Grêmio, adversário deste sábado lá em Porto Alegre. Rolheiser saiu sentindo dores na virilha e preocupa. Pode ser um desfalque importante neste final de semana pelo Campeonato Brasileiro. Weber Lima.
0: Vai falar do Cuca, antes o giro pelo Brasil, para a gente trazer o Flamengo, que ontem venceu o Estudiantes, gol de Pedro, 1-0, Antônio Lima.
5: Fala, Weber Lima, um grande abraço a você, a quem nos acompanha no Nova Brasil em Campo. No Giro pelo Brasil desta quinta-feira, falaremos sobre o Flamengo, que venceu o Estudiantes por 1-0 no Maracanã e garantiu vaga às oitavas de final da Libertadores. O gol da vitória rubro-negra foi marcado por Pedro, e o próximo desafio do clube carioca é contra o Palmeiras pelo Campeonato Brasileiro. Disputa de líder e vice-líder, um jogo muito decisivo, e o técnico Leonardo Jardim falou sobre o treinador do Verdão, que conhece há muitos anos, sobre a relação de trabalho entre eles e sobre o personagem de Abel Ferreira em território brasileiro.
6: Não, eu conheço o Abel já há muitos anos, não é? Desde 2013-2014, quando eu estive no Sporting. O Abel era o treinador da minha equipa B, no Sporting, Clube Portugal. E a partir daí criamos uma relação de trabalho. Nessa altura era de trabalho, porque eu pedia os jogadores da equipa B, a gente jogava, a gente falava sobre futebol, sobre estratégia. E a partir daí ficou uma relação, não é uma relação de telefonarmos todos os meses, mas é uma relação de respeito. É uma relação que, quando estamos juntos, com certeza conversamos sobre futebol. E acho que ele aqui no Brasil tem feito um excelente trabalho. E depois a personagem que ele faz, isso só tem a ver com ele próprio e com o clube que ele representa. Cada um é como é.
5: Com esse resultado, o Flamengo chega a 10 pontos no Grupo A e é um dos favoritos para finalizar a fase de grupos com a melhor campanha, que neste momento é do Rosário Central, que tem 13 pontos, líder do Grupo H. Caso o Flamengo seja considerado vencedor por WO na partida contra o Independiente Medellín, empataria em pontos e saldo de gols com o clube argentino. Sendo assim, a última rodada seria determinante para definir quem tem a melhor campanha da Libertadores. O Flamengo agora na próxima rodada recebe o Cusco no Maracanã para finalizar a fase de grupos da competição continental antes da pausa para a Copa do Mundo, Weber Lima.
0: Tá certo, para encerrar o nosso programa, a gente tem 2 minutos para encerrar, não, nós estamos encerrando o programa. Celso, é verdade, nós temos um pequeno break aí para encerrar o programa, mas vamos lá. Celso, em relação ao Cuca, ele tem razão, não dá para jogar as 3 competições?
7: Não dá para jogar uma. Onde está o Santos no Campeonato Brasileiro? Isso não significa que não tenha que jogar, é o que ele tem para hoje.
0: E Ademar, para fechar, em relação ao Neymar, dia 27 vai haver uma avaliação do Departamento Médico da Seleção Brasileira, porque parece que o edema não é uma coisa simples.
7: Não é uma coisa simples, inclusive ele não vai jogar aquele amistoso do dia 30, pode acertar aí.
0: É isso aí. Ademar, um grande abraço, até amanhã.
7: Um abraço, até amanhã.
0: Celso continua conosco, daqui a pouquinho tem o Timão e você curte 8h30 aqui no Futebol da Nova Brasil. Obrigado pela audiência, pelo carinho. Até daqui a pouco às 8h30. Tchau.
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1: A dor de cabeça pode surgir por estresse, cansaço ou excesso de telas, ou até sem motivo aparente. Quando ela fica frequente ou mais intensa, é importante ficar atentos aos sinais do corpo. Entre elas, a tensional causada por estresse e a enxaqueca, que pode causar náusea e sensibilidade à luz. Identificar o padrão da dor ajuda a buscar o tratamento correto e evitar a automedicação.
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4: R$13.000 por mês podem financiar obra com juros mais em conta. É o Reforma Casa Brasil.
5: Dignidade. Programa Periferia Viva vai construir banheiros para 30 mil famílias que vivem sem estrutura sanitária básica.
4: Vamos saber mais sobre esses temas com o ministro das Cidades, Vladimir Lima.
5: E ainda, valorização da cultura.
4: No Espírito Santo, o presidente Lula assina medida de reconhecimento, preservação e promoção das culturas tradicionais e populares.
6: O investimento em cultura movimenta uma indústria potente, estimula a economia, transforma vidas e cidades. Por isso, a cultura será sempre prioridade do nosso governo.
5: Na apresentação da Voz do Brasil, Mariana Jungmann e Luciano Seixas.
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5: Mais de 1 milhão de pessoas já saíram do vermelho com a ajuda do Desenrola Famílias.
4: A ação é voltada para quem tem dívidas como cartão de crédito e cheque especial.
5: E faz parte do novo Desenrola, lançado este mês pelo governo do Brasil, que também contempla estudantes, produtores rurais e pequenos empresários.
4: Serão, ao todo, 90 dias de negociações com juros e condições facilitadas.
7: Segundo os dados do Ministério da Fazenda, mais de 1 milhão de pessoas já renegociaram ou quitaram dívidas por meio do Desenrola Famílias, uma das categorias do novo Desenrola, lançado este mês pelo governo do Brasil. O valor negociado pelas famílias já chega a R$10 bilhões. Podem participar pessoas com renda mensal de até 5 salários mínimos, cerca de R$8.100, que possuem dívidas como o cartão de crédito ou cheque especial. Segundo o ministro da Fazenda, Dario Durigan, quase metade das operações do Desenrola Famílias registradas até agora foram quitadas à vista.
8: Foram mais de 449 mil dívidas quitadas à vista. A pessoa já resolveu a sua pendência de dívida bancária de uma vez por todas, tá? Essas operações tiveram um desconto na média de 85%. As dívidas antigas que estavam atrapalhando a vida das famílias e das pessoas.
7: Podem ser negociados débitos contratados até 31 de janeiro de 2026 e que estejam com atraso entre 91 dias e 2 anos. Os descontos podem chegar a 90%, dependendo da forma de pagamento. O objetivo é ajudar na recuperação financeira das famílias e reduzir os índices de inadimplência no país. E para atingir ainda mais pessoas, a partir do dia 26, trabalhadores poderão utilizar parte do FGTS para quitar dívidas do Desenrola. Os recursos virão do saldo residual liberado pelo saque aniversário do FGTS, como explica o secretário executivo do Ministério da Fazenda, Rogério Seron.
9: No dia 26 acontecerá essa liberação de recursos, então vai sobrar o saldo residual em cada um dos trabalhadores do saldo que ele tem no seu FGTS. Aí, esse saldo residual, ele pode utilizar uma parcela para, se ele for um beneficiário do Desenrola, né, tiver uma dívida inadimplente e for renegociar, ele pode retirar 20% ou R$1.000, o que for maior.
7: O novo Desenrola atende 4 categorias: famílias, micro e pequenas empresas, pequenos produtores rurais e estudantes com dívidas do Fundo de Financiamento Estudantil. No caso do FIES, 34 mil contratos já foram refinanciados até agora, com desconto médio de 80%. Lembrando que quem quiser negociar deve procurar a instituição financeira onde possui a dívida ou acessar os canais oficiais de negociação dos bancos, participantes e parceiros. Reportagem Gabriela Noronha.
5: Direito à restituição do imposto de renda, fique atento.
4: Amanhã, a Receita Federal vai abrir consulta ao maior lote de restituição da história.
5: Serão beneficiados cerca de 8 milhões e 700 mil contribuintes, um total de 16 bilhões de reais em créditos.
4: O pagamento será realizado no dia 29 de maio.
5: Os próximos lotes de restituição serão pagos nas seguintes datas: 30 de junho, 31 de julho e 28 de agosto.
4: Para verificar se a restituição foi liberada, acesse www.gov.br/Receita Federal.
5: Banheiro dentro de casa pode parecer algo simples, mas ainda não é a realidade para todos os brasileiros.
4: Para mudar esse quadro, o governo do Brasil faz a seleção de mais de 30 mil famílias que moram em periferias para construir ou reformar banheiros e oferecer melhores condições sanitárias para as pessoas.
10: A cearense Maria de Fátima mora com a família numa casa de madeira, sem rede de esgoto sanitário, no assentamento Dorotsteng, uma área periférica do Distrito Federal. Contando apenas com a aposentadoria do marido, a renda familiar é toda comprometida com despesas básicas, como remédios e comida. Aos 63 anos, ela tem um sonho: ter uma casa confortável e um banheiro adequado.
11: E quando a senhora tiver um banheiro assim bem arrumadinho, para tomar um banho bem gostoso?
12: Toma bem gostoso assim, sabe? Ficar ali dentro do banheiro assim e olhar assim para a pasteira do banheiro e dizer assim: como é que eu ganhei um tão lindo desse jeito?
10: A líder comunitária no assentamento, Rita de Cássia Correia, conta que das cerca de 750 famílias que vivem na região, pelo menos 300 estão em situação semelhante, sem dependências sanitárias funcionais. Foi ela quem teve a iniciativa de inscrever a comunidade no programa Periferia Viva Reformas, do Ministério das Cidades, que tem como objetivo melhorar as condições sanitárias.
13: Estou como liderança que acompanha o dia a dia das famílias. Quando você fala de um banheiro, elas veem isso: um vaso, um piso queimado às vezes, ou até mesmo de madeira, e uma torneira ou um chuveiro, é o banheiro. Quando você fala: não, mas você pode colocar um box, uma pia, um chuveiro, um forro, ela fala: não, isso é coisa de rico, isso aí não está dentro da minha realidade. É uma maneira de trazer dignidade e trazer autoestima, principalmente para as mulheres, né?
10: Mais de 1 milhão de pessoas vivem em situação sanitária inadequada em todo o país, segundo o IBGE. E o programa Periferia Viva Reformas é justamente para reduzir esses dados. Nesta primeira seleção, mais de 30 mil famílias de 130 municípios serão atendidas. Cada uma delas poderá receber até R$40 mil. Para custear a construção ou reforma do banheiro, como explica o secretário nacional de periferias do Ministério das Cidades, Vitor Araripe.
14: Esse programa funciona com kits. A gente tem vários módulos de kit, então kit para revestimento de parede, kit de piso, kit do banheiro. Então, do banheiro tem vários tipos de kits também, que são moduláveis a partir da demanda da residência dessa pessoa. Então, a gente tem esse limite dos 40 mil, que é a composição de vários kits.
10: Os contemplados pelo programa pagarão um valor máximo de R$ 400 pelo financiamento, o que corresponde a 1% do teto de R$ 40 mil. Já as famílias que recebem BPC, que é o Benefício de Prestação Continuada, ou Bolsa Família, ou ainda aquelas que morem em locais sob emergência ou estado de calamidade pública, não vão pagar nada. Reportagem Graziele Bezerra.
5: Para saber a lista dos locais contemplados pelo programa, acesse mapadasperiferias.cidades.gov.br e procure a aba Periferia Viva Reformas.
4: E a gente vai explicar mais detalhes sobre os programas do governo do Brasil para melhoria das moradias dos brasileiros com o ministro das Cidades, Vladimir Lima, que está conosco ao vivo aqui no estúdio da Voz do Brasil. Boa noite, ministro.
15: Boa noite, Mariana. Boa noite, Luciano, e a todos que nos ouvem.
4: Ministro, vamos começar explicando, então, como é que vai funcionar o programa Periferia Viva Reformas. Ele é voltado para quem exatamente e que tipos de reformas podem ser feitas com ele?
15: Mariana, antes de ir ao ponto e responder diretamente sua pergunta, é importante entender a lógica da política habitacional no país. A gente, com aquelas famílias que não têm habitação, não têm moradia, nós atendemos por meio do programa Minha Casa Minha Vida. A gente dá a casa, né? seja ela financiada ou subsidiada. É, para aquelas famílias que têm a casa e a gente precisa resolver algum tipo de inadequação habitacional, reforma de um banheiro, um quarto, um telhado, um ajuste na instalação elétrica, uma questão relacionada à inadequação, a gente atende com Reforma Casa Brasil. E o Periferia Melhoria, que é uma preocupação do governo do Brasil, que não deixa ninguém para trás, ele tem um foco em atuar naquelas famílias, pasmem, mais de 4 milhões de brasileiros não tem banheiro ou tem um banheiro compartilhado com outras famílias. Então, o foco do Periferia Melhoria é entrar na comunidade, nas favelas brasileiras, né? Em áreas que são regularizáveis, áreas já regularizadas, levando o banheiro. E já que a gente está indo até a casa da família construir um banheiro novo ou reformar o banheiro que está precário, a gente aproveita e também trata de outras inadequações habitacionais nas periferias do Brasil. Reformando um quarto, telhado, ampliando um quarto, muitas vezes uma família grande que precisa de um quarto a mais, com teto até 40 mil reais para beneficiar essa família. Essa família a gente leva dignidade e qualidade de vida. Afinal de contas, ela não tem condição de construir um banheiro aí com recursos próprios.
16: E quem são essas famílias atendidas pelo Periferia Viva Reformas?
15: São famílias que moram...
16: O banheiro,
15: exatamente,
16: a história do banheiro.
15: A história do banheiro. São famílias que moram em comunidade, né, mais precária, comunidade sem infraestrutura. Muitas vezes ela tem a casa ali, mas ela não tem o banheiro. São famílias com a renda até R$ 2.850. E a gente pensando numa lógica de levar esse banheiro para essas famílias, a gente, de forma plausível, a gente pensou especial assim, ter um diálogo com a comunidade. Como é que a gente traz um diálogo com a comunidade? Com as representações dos territórios periféricos. Para que essas representações que já dialogam com a comunidade, sabem as necessidades, possam estar fazendo essas propostas e levando aí esses projetos, diagnosticando o que é necessário para poder levar o banheiro para essas comunidades. Né?
17: Então, ministro, como é que vai funcionar essa relação, né, com as famílias atendidas? São esses agentes, essas organizações da sociedade civil que vão contratar as reformas em vez das famílias?
15: Os agentes comunitários, que são as entidades sem fins lucrativos, os movimentos, as associações que representam a comunidade, elas fizeram propostas para a gente, o Ministério das Cidades, e essas propostas para levar o banheiro para cada família aí que está no levantamento lá das famílias que precisam dentro daquela comunidade de um banheiro novo. E claro que nesse diagnóstico que ela vai fazer, ela vai propor uma Mariana. Mariana, ela precisa do banheiro, só que a casa da Mariana está com o telhado furado. Então a gente precisa também recompor o telhado da Mariana. A Mariana, a gente resolve com o telhado, mas o Luciano tem uma situação que tem infiltração na parede. Ou seja, além de reformar o banheiro do Luciano, eu aproveito, já que a entidade organizadora já está lá e diagnosticou que tem uma infiltração na sua parede, aproveita também para resolver essa infiltração na sua parede. Com um teto até 40 mil reais.
16: Mas são essas entidades, essas organizações, elas é que vão contratar e oferecer a reforma para as pessoas?
15: Exatamente.
16: Ou elas só vão indicar quem é e a família que vai receber o dinheiro para a reforma e cuidar da reforma?
15: Essas entidades, elas fizeram a proposta, a gente vai contratar e transferir o recurso para essas entidades vão fazer os projetos para cada casa, do que a casa necessita, se é o banheiro com infiltração para resolver a infiltração, se é o banheiro para resolver o telhado, e a entidade que vai executar a obra. Aí a relação da família é com a entidade.
16: E as famílias podem fazer reformas, como você disse, até 40 mil reais, né? O que está incluído nessa previsão de orçamento? Qual vai ser a contrapartida também dessas famílias?
15: As famílias vão pagar apenas até 1%, porque 40 mil reais é o teto máximo. Então, assim, se uma família fizer uma reforma de 30 mil reais, ela vai pagar 300 reais. É um valor único que vai dar o benefício dela, além de ter um banheiro novo, ela poder também ter alguns outros tipos de reforma na casa dela. A exemplo do que eu dei aqui para o Luciano, a questão de resolver infiltração, de resolver o telhado, de resolver algum problema na janela.
16: E aí está incluído tudo, né?
15: Incluído
16: a mão de obra.
15: Exatamente, mão de obra, material e tudo mais.
17: E como é que as famílias se candidatam ao programa, ministro? Elas devem procurar os agentes promotores? Devem fazer algum tipo de cadastro junto ao governo?
15: Quando a entidade fez essa proposta para o governo federal, para o Ministério das Cidades, ela já tinha mapeado qual o bairro, qual é a comunidade que ela vai atuar. Né? E claro que tem uma organização dessa demanda para levantar agora a necessidade de cada família, em casa a casa, né? Pegar certinho o nome, verificar todo o imóvel, o que, que ele precisa, além do banheiro, se vamos checar aqui o telhado, precisa ajustar o telhado, precisa ajustar o piso. Mas essa comunidade ela está de antemão mapeada para que agora a gente possa contratar essas obras e executar a reforma desses banheiros.
16: Ministro, o senhor começou falando, então, que a gente tem o Minha Casa Minha Vida para oferecer casa para quem não tem. O Reforma Casa Brasil para oferecer melhorias em casas que precisam de adequações e o Reforma, eu preferia Viva Reformas, então, para oferecer esse tipo de necessidade mais básica, mais premente. Vamos falar do Reforma Casa Brasil agora, porque a gente... É um pouco diferente, eu queria que o senhor explicasse a diferença entre ele e esse programa lançado agora e que tipo de melhorias podem ser feitas pelo Reforma Casa Brasil.
15: Certo, então vamos lá. Como eu estava falando, o programa Minha Casa Minha Vida, ele foca na habitação, para quem não tem. O programa Periferia Melhoria, a gente vai nos bairros periféricos, os bairros mais simples, carentes, né? Pessoas extremamente carentes, que a gente resolve e que não tem condição de pegar um financiamento, não tem condição de fazer um banheiro com recursos próprios. No caso do Reforma Casa Brasil, a gente potencializa resolver questões de inadequações em moradias para aquela família com renda até 13 mil, que pode acessar o crédito, um financiamento, com uma taxa de juros de 0,99%, com um empréstimo máximo e um valor para financiar de até 50 mil reais, e que ela pode estar reformando um quarto, ampliando um quarto, reformando o banheiro que ela já tem, reformando o telhado, fazendo instalação elétrica, hidráulica e dando uma melhor qualidade para a sua casa.
16: Às vezes ampliando também.
15: Às vezes ampliando. A gente tem cerca de disponível para o programa Reforma Casa Brasil cerca de 30 bilhões de reais. Para o programa Periferia Melhoria, que a gente falou agora há pouco, a gente selecionou 9 mil moradias e a gente potencializou, na verdade, esse 9 mil, desculpe, 9 mil era a meta e a gente triplicou, foi para 30 mil. Mas são assim, são formas de atender a população brasileira, aquelas famílias que mais precisam, cada qual de acordo com sua necessidade. Para quem não tem casa, programa Minha Casa Minha Vida. Para quem tem sua habitação e precisa resolver a inadequação, o Reforma Casa Brasil. E para quem realmente é uma família extremamente carente, a gente chegar com Periferia Melhoria.
17: O senhor fez referência às faixas e aos valores que podem ser financiados neste programa. Esses valores podem ser financiados, dependem da faixa de renda da pessoa ou do custo da reforma que ela quer fazer?
15: Como nessa situação nós estamos falando de um financiamento, então, vai ser feita uma análise de crédito, de capacidade dessa família de pegar um empréstimo. Claro que um empréstimo é com a taxa menor que 1%, então a taxa facilitada, que ela traz mais famílias para o programa. Ela é mais atrativa e ela oportuniza a família aí a poder, de fato, estar melhorando sua unidade habitacional, sua moradia, com as reformas que a gente falou aqui agora há pouco, né?
16: E o programa aceita pessoas que estiverem com o nome sujo, negativado por dívida, como cartão de crédito, por exemplo, cheque especial?
15: Numa situação dessa que é uma análise de crédito, Mariana, assim, então é importante que as pessoas vão ter que reunir as documentações, né, os documentos com prova em renda e tudo, para que seja feita uma avaliação aí pelo agente financeiro e ela possa estar acessando um financiamento com a taxa facilitada pelo governo do Brasil, pelo governo do presidente Lula, né?
17: Ok, nós conversamos com o ministro das Cidades, Vladimir Lima. Muito obrigado, ministro, por sua entrevista aqui à Voz do Brasil.
15: Obrigado, pessoal.
16: Iniciativas para fortalecer a cultura popular no país.
17: O governo do Brasil entregou hoje 90 equipamentos culturais itinerantes que podem ser adaptados para bibliotecas, estúdios e oficinas de cinema.
16: A entrega foi feita durante a sexta Teia Nacional dos Pontos de Cultura, que contou com a participação do presidente Lula.
18: Um desfile de estandartes representando os estados brasileiros marcou a abertura da sexta Teia Nacional dos Pontos de Cultura em Aracruz, no Espírito Santo. Depois de um intervalo de 12 anos, o evento foi retomado, reunindo agentes culturais, coletivos, mestres e mestras das culturas populares, povos tradicionais, representantes da sociedade civil e gestores públicos. A iniciativa faz parte do Cultura Viva, programa criado criado há 22 anos para movimentar o setor. A ministra da Cultura, Margarete Menezes, destacou os avanços do setor nos últimos 3 anos.
19: Tem em torno de 400 milhões sendo aplicados por ano na produção cultural de base comunitária. E nós passamos nessa gestão para 23.121 iniciativas fomentadas até agora.
18: Durante o evento, foram distribuídas placas de identificação aos pontos de cultura. Todos os mais de 16 mil pontos certificados em todo o país vão receber o material. Uma outra entrega feita em Aracruz foi a de 90 unidades dos Movicéus. Os Movicéus são equipamentos culturais itinerantes, adaptados com biblioteca, estúdio audiovisual, recursos tecnológicos, material para oficinas e cinema ao ar livre. Essa estrutura permite que municípios desassistidos possam ter acesso a atividades culturais. O presidente Lula destacou a importância do investimento em cultura.
6: O investimento em cultura movimenta uma indústria potente, estimula a economia, transforma vidas e cidades. Por isso, a cultura será sempre prioridade no nosso governo. Contará sempre com políticas públicas capazes de ajudá-la a exercer todo o seu potencial simbólico e econômico.
18: Para celebrar a cultura nacional, foram assinadas portarias que regulamentam a Rede Nacional de Mestras e Mestres das Culturas Tradicionais e Populares e o Programa Festejos Populares do Brasil. Também foram assinados o Decreto de Renovação do Conselho Nacional de Política Cultural e o Decreto que cria a Política Nacional para as Culturas Tradicionais e Populares. De Aracruz, no Espírito Santo, Luana Cara.
17: Também em Aracruz, o presidente Lula entregou 12 micro-ônibus do programa Agora Tem Especialistas Caminhos da Saúde e 11 vans do Programa Especial de Saúde do Rio Doce.
16: Os micro-ônibus são equipados com ar-condicionado e plataformas de acessibilidade e beneficiam 12 municípios capixabas.
17: Eles vão fazer o transporte sanitário seguro e gratuito de pacientes do SUS que precisam se deslocar para outras cidades para realizar consultas, exames, tratamentos especializados e procedimentos de média e alta complexidade.
16: Já as vans foram entregues para 11 municípios e serão utilizadas no transporte de pacientes para consultas, procedimentos e cirurgias fora do domicílio.
17: Seja como transporte de pessoas ou movimentação de cargas, as hidrovias do Brasil funcionam como principal acesso em diversas regiões.
16: E hoje o governo fez um balanço de ações desenvolvidas pela Secretaria Nacional de Hidrovias e Navegação, criada há 2 anos.
20: Mais hidrovias para transporte de pessoas e produtos pelo país. Essa é uma das metas alcançadas pelo Ministério de Portos e Aeroportos. Esse modal cresceu mais de 12% entre 2024 e 2025. O ministro da pasta, Tomé Franca, ressaltou as vantagens que esse tipo de transporte oferece.
21: Que as hidrovias é um caminho seguro para que a gente possa reduzir o custo logístico, que a gente possa fazer a integração do desenvolvimento regional. Nós vivemos num país que são vários Brasis e as regiões do Nordeste, do Norte, da Amazônia, ela precisa das hidrovias para o seu desenvolvimento. E finalmente um transporte que é sustentável, um transporte que preserva o meio ambiente.
20: O Ministério de Portos e Aeroportos apresentou também um planejamento que prevê leilões para concessão de 6 hidrovias no primeiro semestre de 2025. Em diferentes regiões do país. Entre os trechos incluídos no plano estão os rios Paraguai, Madeira, Tocantins e Tapajós. Já no segundo semestre deste ano, está previsto o leilão de concessão de um trecho do São Francisco. O secretário nacional de Hidrovias e Navegação, Otto Bourlier, destaca que as hidrovias devem ajudar a vida de quem vive perto dos rios.
22: Ribeirinhos, pescadores, indígenas, ou seja, a população que muitas vezes não tem acesso de forma em longo prazo de serviços públicos. Então é uma agenda de Estado que a gente está iniciando agora, em que a gente vai trazer ganhos sociais, ganhos logísticos e ganhos ambientais.
20: Desde 2023, 1 bilhão e 500 milhões de reais foram investidos para fortalecer a navegação no país. Só neste ano, a previsão é de um investimento total que supera 500 milhões de reais. Com locução de Raquel Mariano, reportagem Márcia Fernandes.
17: De janeiro a abril deste ano, o Brasil registrou a melhor movimentação da história nos aeroportos, ultrapassando os 44 milhões de passageiros.
16: Um crescimento de 7,6% na comparação com o mesmo período do ano passado.
17: A aviação doméstica com voos pelo país registrou mais de 33 milhões de viajantes.
16: De acordo com o Ministério do Turismo, o fortalecimento de destinos domésticos contribui para o cenário.
17: E essas foram as notícias do Governo do Brasil.
16: Uma realização da Secretaria de Comunicação Social da Presidência da República.
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16: Fique agora com as notícias do Poder Judiciário e do Congresso Nacional. Boa noite.
17: Boa noite para você e até amanhã.
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2: STF valida lei que reduziu área protegida no Pará para viabilizar ferrogrão.
23: STJ identifica tentativas de fraude com comandos ocultos em petições e determina a apuração dos casos.
2: Presidente do TSE defende a atuação contra o uso abusivo da inteligência artificial nas eleições.
23: Boa noite, eu sou Marcela Luiza.
2: E eu sou Walter Lima.
23: O Supremo Tribunal Federal declarou constitucional a lei que autorizou a redução de área protegida no Pará para viabilizar a construção da Ferrogrão, ferrovia projetada para ligar o norte do país ao Mato Grosso.
2: A ação foi apresentada pelo PSOL contra uma lei de 2017. A legenda sustentava que a Constituição exige a edição de lei formal para a redução de áreas protegidas.
23: No julgamento, prevaleceu o entendimento do relator ministro Alexandre de Moraes. Segundo ele, não houve irregularidade no processo legislativo nem retrocesso ambiental, já que a construção da ferrovia continua condicionada à obtenção de todas as licenças solicitadas pelos órgãos competentes.
2: O plenário também aderiu à proposta de autorizar o Poder Executivo para compensar por decreto a área de retirada do parque.
23: STJ detecta uso de prompt injection em processos e anuncia medidas de segurança e responsabilização dos envolvidos.
2: O mecanismo tenta manipular sistemas de inteligência artificial por meio de comandos invisíveis inseridos em documentos judiciais. Tiago Gomide.
24: O Superior Tribunal de Justiça informou ter identificado petições com técnicas de prompt injection usadas para enganar modelos de inteligência artificial com comandos ocultos. Segundo o presidente da corte, ministro Herman Benjamin, o sistema STJ Logos possui barreiras de segurança capazes de neutralizar as tentativas de fraude. O tribunal determinou que os casos sejam certificados nos autos e anunciou a instauração de inquérito policial e procedimento administrativo para apurar responsabilidades criminais e disciplinares de advogados e escritórios eventualmente envolvidos.
23: Presidente do TSE defende atuação contra o uso abusivo da inteligência artificial nas eleições.
2: A declaração do ministro Nunes Marques foi feita durante a abertura do seminário Seta Debate. Mariana Fabre.
25: O presidente do TSE, ministro Nunes Marques, afirmou que o uso de inteligência artificial para enganar eleitoras e eleitores ou para atacar o sistema eleitoral não deve ser tolerado. Para ele, o avanço tecnológico que interfere na vontade popular deve ser respondido com inteligência democrática. O ministro lembrou que o uso irregular de IA, que viole as normas eleitorais, pode ser enquadrado como uso indevido dos meios de comunicação e até como abuso de poder político ou econômico.
23: Moradores da Ilha do Marajó recebem serviços básicos de cidadania.
2: Esse foi o quarto dia de itinerância da Justiça do Trabalho. Luma Soares.
26: Movimentação intensa aqui em Breves, escolas lotadas e pátios cheios de moradores em busca de justiça, cidadania e saúde. Mesmo na reta final, as ações da Justiça do Trabalho não param. Hoje, o TRT da 8ª Região deu curso de Libras para profissionais de instituições públicas e inaugurou uma biblioteca temática com doação de livros infantis. O Mutirão do Justiça Itinerante é coordenado pelo CNJ com mais de 50 entidades parceiras. Os atendimentos gratuitos em breve, Sportel e Melgaço, vão até amanhã, sexta-feira, dia 22.
3: Após a ação do MPF e de órgãos parceiros, IBGE lança censo da população em situação de rua em Belém, no Pará.
7: Os dados vão servir para a criação de políticas públicas para essa população. Tatiana Castro.
8: Segundo dados do CadÚnico contabilizados até 2025, em Belém existem 1.952 pessoas em situação de rua. No entanto, por estarem desvinculados da rede assistencial básica, uma grande parcela desses cidadãos sequer constava nos registros oficiais da Prefeitura. Após a ação do MPF e de órgãos parceiros, o IBGE lançou o portal oficial da pesquisa, que vai reunir os dados coletados.
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3: Uma boa noite.
7: E até amanhã.
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11: Eu sou Paula Groba.
12: E eu sou Ricardo Nakaoka.
11: E estes são os destaques de hoje do Jornal do Senado, que começa agora.
12: Congresso derruba vetos e libera recursos federais para pequenos municípios endividados com a União.
11: Sugestão legislativa prevê isenção de imposto de renda para militares.
12: Chega ao Congresso medida provisória que cria crédito de 30 bilhões para taxistas e motoristas de aplicativo trocarem de carro.
11: Boa noite.
12: Boa noite.
11: O Congresso derrubou os vetos do presidente Lula que impediam municípios com até 65 mil habitantes, mesmo endividados com a União, de receber recursos federais.
12: Com a decisão, essas cidades voltam a ter acesso a verbas de programas do governo e de emendas parlamentares. Os detalhes com o repórter Márcio Maturana.
13: Municípios com até 65 mil habitantes que estejam inadimplentes com a União poderão firmar convênios e receber recursos federais por meio de programas e emendas parlamentares. Isso porque senadores e deputados derrubaram os vetos do presidente Lula a 4 dispositivos da Lei de Diretrizes Orçamentárias, em sessão conduzida pelo presidente do Congresso, Davi Alcolumbre.
27: Vossas Excelências sabem que cerca de 90% dos municípios brasileiros, exatamente 92%, possuem menos de 165 mil habitantes. Também é do conhecimento de Vossas Excelências e de todos que o atual quadro de desafios orçamentários e fiscais que as prefeituras por todo o país têm enfrentado para implementar políticas públicas e, por isso, neste cenário, esta sessão congressual, com esta pauta previamente estabelecida, esta deliberação é de extrema importância para que os pequenos municípios brasileiros possam ter acesso aos convênios.
13: Segundo Davi, a medida pode beneficiar mais de 3 mil municípios brasileiros. Ele disse que a derrubada desses vetos atende a um pedido de prefeitos feito durante a 20ª Marcha à Brasília em defesa dos municípios.
11: E pedidos pela instalação da CPMI e do Banco Master marcaram a sessão do Congresso Nacional nesta quinta-feira. Parlamentares da base e da oposição defenderam a investigação de negociações suspeitas envolvendo a instituição financeira.
12: O presidente do Congresso, Davi Alcolumbre, afirmou que a leitura dos requerimentos para a criação de CPMIs é prerrogativa da presidência, conforme o regimento do Senado. Ele destacou que a sessão foi convocada para analisar vetos presidenciais relacionados a repasses a municípios inadimplentes.
27: Em resposta à questão de ordem levantada por vários parlamentares na sessão do Congresso de hoje, que requereram a leitura do requerimento de criação da Comissão Parlamentar Mista de Inquérito, a presidência esclarece que as matérias do expediente serão objeto da leitura a juízo do presidente. Portanto, o momento da leitura é um ato discricionário da presidência da mesa do Congresso Nacional.
11: Comissão de Educação do Senado debateu os impactos da militarização das escolas públicas brasileiras.
12: Pesquisadores, representantes de entidades educacionais e estudantes criticaram a presença de agentes militares na gestão escolar e defenderam mais investimentos em políticas educacionais. Repórter Henrique Nascimento.
4: Segundo os participantes, ainda não existem evidências conclusivas de que a militarização melhore o desempenho escolar. A presidente da Comissão de Educação, senadora Tereza Leitão, do PT de Pernambuco, afirmou que especialistas defendem avaliações mais rigorosas sobre os impactos pedagógicos e sociais das escolas cívico-militares.
5: Há um conjunto de setores e segmentos da sociedade que tem alertado para a ausência de evidências conclusivas que associem a militarização à melhoria consistente da aprendizagem, defendendo avaliações rigorosas sobre seus efeitos pedagógicos, sociais e financeiros.
4: O professor da USP, Salomão Barros Ximenes, afirmou que entidades ligadas à ONU demonstram preocupação com esse modelo.
6: Todos condenam o Brasil pelo processo de expansão da militarização. Na verdade, nos dá vergonha, né? Essa é a verdade. Nos dá vergonha que o Brasil esteja se inserindo gradativamente num rol bastante pequeno de países que militarizam escolas como política institucional.
4: O tema também está em debate no Senado. Projetos em análise pelos senadores defendem o fortalecimento das escolas cívico-militares e a criação de uma frente parlamentar sobre o tema.
11: E militares das Forças Armadas podem ganhar isenção do imposto de renda.
12: Uma sugestão legislativa aprovada pela Comissão de Direitos Humanos e Legislação Participativa avançou no Senado com essa proposta. Repórter Rodrigo Rezende.
10: Uma sugestão legislativa que será agora analisada no Senado como projeto de lei isenta os militares do pagamento do imposto de renda. O relator da sugestão na Comissão de Direitos Humanos e Legislação Participativa, senador Hermes Klan, do PL de Santa Catarina, afirmou que os militares merecem o benefício pelas condições diferenciadas do trabalho.
14: O militar não cumpre jornada de trabalho ordinária, não percebe horas extras nas mesmas bases dos seletistas e estatutários civis, não tem direito de greve, está sujeito a regime disciplinar próprio que pode importar privação da liberdade e pode ser convocado a qualquer tempo para o cumprimento da missão.
10: O projeto também beneficiaria os militares das chamadas forças auxiliares, como bombeiros e policiais militares estaduais e distritais. De acordo com a Hermes Klan, os efeitos financeiros da medida deverão ser debatidos nas comissões temáticas do Senado.
11: A Comissão de Assuntos Sociais aprovou a inclusão da vacina nonavalente contra o HPV no Calendário Nacional de Imunização do SUS.
12: Essa vacina amplia a proteção contra o câncer de colo de útero e diversos outros tipos da doença. Repórter Patrícia Oliveira.
15: A proposta amplia a cobertura vacinal contra o HPV, o papilomavírus humano, que está relacionado principalmente a casos de câncer de colo do útero, além de diversos tumores nas regiões genitais. O Programa Nacional de Imunizações já oferece a quadrivalente, que protege contra 4 subtipos do HPV. A inclusão da vacina nonavalente busca aumentar essa proteção. A autora do projeto, a senadora doutora Eudócia, do PSDB de Alagoas, afirmou que a implementação da vacina pelo SUS custará menos ao governo federal do que as despesas com a doença.
18: Enquanto que a quadrivalente protege a mulher 70%, contra o vírus HPV, a nonavalente protege 90%. Nós iremos economizar 3,8 bilhões de reais em um único ano, porque nós não teremos as mulheres com câncer de colo de útero.
15: Se não houver pedido para votação no plenário, a matéria segue para a Câmara dos Deputados.
11: E motoristas de táxi e de aplicativos poderão ter acesso a uma nova linha de crédito para trocar de carro ou comprar o primeiro veículo próprio.
12: O Congresso Nacional vai analisar a medida provisória que destina 30 bilhões de reais ao financiamento de automóveis de até 150 mil reais, com critérios de sustentabilidade ambiental, social e econômica. Repórter Alexandre Campos.
19: Pelo texto da MP editada pelo Executivo, os beneficiários terão carência de 6 meses para o início do pagamento das prestações e de 6 anos para quitar o empréstimo. Os juros serão diferenciados para as mulheres de 11,5% ao ano, enquanto que para os homens de 12,6%. O governo vai destinar 30 bilhões de reais para o programa e exigir das montadoras que a ele aderirem a obrigação de conceder um desconto mínimo de 5% para os motoristas. Ao lembrar que depois da pandemia muitas pessoas optaram por se deslocar por meio de transporte individual compartilhado, o senador Rogério Carvalho, do PT de Sergipe, elogiou a iniciativa do governo.
0: O governo acerta ao atender milhões de trabalhadores brasileiros e brasileiras que trabalham nesta área, dando uma condição semelhante a outros trabalhadores e outros segmentos da economia que têm acesso a crédito, que têm estímulo para poder melhorar a sua condição de trabalho e melhorar a sua renda.
19: Também do PT, o senador Camilo Santana, representante do Ceará, lembrou que a MP vai beneficiar ainda os motoristas que, por não terem carro próprio, alugam veículos para transportar os passageiros pelas ruas do Brasil.
16: A iniciativa pode beneficiar cerca de 1,4 milhão de trabalhadores brasileiros, homens e mulheres que acordam cedo, enfrentam trânsito, insegurança, jornadas exaustivas e que muitas vezes comprometem boa parte da renda no aluguel de um carro para poder trabalhar.
19: De acordo com a medida provisória, quem aderir ao programa poderá incluir no valor das prestações os gastos com seguro e equipamento de segurança do veículo, desde que não ultrapassem 10% do valor do carro. Antes de ser votada pelos plenários da Câmara dos Deputados e do Senado, a MP será discutida por uma comissão mista de deputados federais e senadores.
12: Com edição de Paula Groba e trabalhos técnicos de João Lira, o Jornal do Senado fica por aqui. Acompanhe agora as notícias da Câmara dos Deputados. Boa noite.
11: Boa noite e até amanhã.
1: Jornal Câmara dos Deputados. Congresso derruba veto que proibia repasse a municípios inadimplentes.
15: Deputados tornam crime o aumento abusivo de preços dos combustíveis.
1: Hugo Mota destaca a atuação da Câmara no enfrentamento ao feminicídio.
15: Plenário muda regras para a atuação dos órgãos de fiscalização ambiental.
1: Boa noite. Os deputados aprovaram um projeto que altera a legislação ambiental para impedir a suspensão de empreendimentos rurais sem notificação dos órgãos de fiscalização. Saiba mais detalhes sobre a proposta com o repórter Antônio Vital.
17: O plenário da Câmara aprovou o projeto que altera a lei dos crimes ambientais para proibir o embargo de empreendimentos rurais com base exclusivamente em ferramentas de detecção remota, como imagens de satélite que apontem desmatamento. O projeto apresentado pelos deputados Lúcio Moschini, do PL de Rondônia, e Zé Adriano, do PP do Acre, estabelece novas regras para a atuação dos órgãos de fiscalização ambiental. Na prática, antes da aplicação de medidas mais severas, como embargos ou paralisação de atividades, o autuado deverá ser notificado e ter prazo razoável para apresentar esclarecimentos quanto à infração tiver sido identificada apenas por monitoramento remoto. O texto aprovado também determina que, se for constatado dano ambiental, a fiscalização poderá adotar medidas administrativas cautelares para impedir o agravamento desse dano ou para garantir a recuperação ambiental. Mas essas medidas não poderão ser utilizadas para antecipar punições aos empreendimentos. Relatora da proposta, a deputada Marussa Boldrin, do Republicanos de Goiás, argumentou que a proposta fortalece o direito à ampla defesa e ao contraditório, sem retirar o poder de fiscalização dos órgãos ambientais. Para ela, imagens de satélite não podem substituir o direito de defesa e até fumaça de fogão a lenha pode ser confundida com queimada. O autor da proposta, Lúcio Moschini, disse que o objetivo é apenas garantir o direito de defesa antes do embargo do empreendimento.
20: Nós queremos que o satélite continue fiscalizando, sim. Antes, porém, que dê o direito de defesa ao produtor rural. Detectou? Perfeitamente. Então notifique o produtor. O ônus da prova hoje é todo do produtor. O satélite não sabe se...

0: E ser recebido com bala por pessoas que invadem, que fazem grilagem em terra pública, em terra indígena, em área do governo federal. Isso sim é injustiça. A justiça é usar a tecnologia.
1: O projeto que proíbe o embargo de empreendimentos rurais com base apenas em infrações detectadas por imagens de satélite seguiu para análise do Senado. Da Rádio Câmara de Brasília, com informações de Daniela Lessa, Antônio Vital.
2: Nilton Tato, do PT de São Paulo, critica iniciativas apoiadas pela Frente Parlamentar da Agropecuária. Ele afirma que os projetos defendidos podem fragilizar mecanismos de proteção ambiental, favorecer mudanças em áreas de conservação e enfraquecer o combate ao desmatamento ilegal.
3: No entendimento de Nilton Tato, parte da bancada ruralista adota posições contraditórias ao apoiar compensações por perdas climáticas, enquanto, por outro lado, defende medidas que agravam a crise ambiental.
4: Educação.
2: O plenário da Câmara aprovou novas regras para reajuste do piso nacional dos professores do ensino básico público. Quem tem mais detalhes sobre o tema é a repórter Daniela Lessa.
5: A Câmara dos Deputados aprovou a medida provisória que altera as regras de atualização do piso salarial nacional dos professores da educação básica pública. A partir da medida, o piso salarial dos professores do magistério passou a ser de R$ 5.130 para professores com formação em nível médio. Antes da medida provisória, o aumento anual do piso era calculado com base no crescimento do valor anual por aluno do Fundeb. Segundo o governo, esse modelo gerava distorções, porque dependia apenas da variação do valor mínimo por aluno definido nacionalmente. Com a medida provisória, o reajuste passará a considerar a inflação do ano anterior, medida pelo INPC, somada a 50% da média de crescimento real das receitas do Fundeb nos últimos 5 anos. Segundo o Ministério da Educação, pela regra antiga, o reajuste de 2026 seria de apenas 0,37%. Já com a nova fórmula, o aumento ficará em 5,4%, com ganho real acima da inflação. Relatora da proposta, a senadora professora Dorinha Seabra, do União Brasil de Tocantins, argumentou que a medida busca garantir valorização dos profissionais da educação sem provocar mudanças bruscas nas contas de estados e municípios. Outra mudança aprovada amplia o alcance da política para incluir professores contratados por tempo determinado, ponto defendido pela deputada Maria do Rosário, do PT do Rio Grande do Sul.
6: Não há professores de primeira ou de segunda categoria na escola. Nós queremos concursos públicos, mas ao mesmo tempo reconhecemos que ao longo dos últimos anos, praticamente 50% do efetivo dos educadores e educadoras das escolas públicas são de professores com contrato emergencial.
5: O deputado Hildo Rocha, do MDB do Maranhão, destacou que a proposta iguala a remuneração de professores do ensino infantil e fundamental.
7: Isso aqui agora, os professores do magistério serão tratados todos iguais, professor do ensino infantil, professor do ensino fundamental, todos serão tratados igualmente. Agora, até mesmo os professores contratados por tempo determinado. Todos terão o mesmo piso salarial.
5: O deputado Kim Kataguiri, do Missão de São Paulo, votou contra a proposta, argumentando que o atual piso salarial do magistério ainda não é pago corretamente em muitos municípios.
8: Que os tribunais de contas apontam que mais de 80% já não paga o piso atual. Aí o Congresso Nacional, sem fazer nenhum sacrifício próprio, porque dinheiro não falta, o que falta é cortar na carne do próprio Congresso, dos privilégios, inclusive dos próprios parlamentares, para de fato ter esse recurso para os municípios e para os estados.
5: A medida provisória que altera as regras do piso salarial nacional dos professores da educação básica seguiu para análise no Senado. Da Rádio Câmara de Brasília, Daniela Lessa.
4: Segurança Pública.
3: Paulo Marinho Júnior, do PL, critica a situação da segurança pública em Caxias, apontada por ele como a cidade mais violenta do Maranhão. O deputado questiona a ausência de representantes do Judiciário, do Ministério Público e da Polícia Federal em audiência pública realizada no município sobre o tema.
2: Paulo Marinho Júnior afirma que agentes de outros estados têm sido mais eficientes no combate ao crime do que as forças de segurança do Maranhão. Ele ainda cobra esclarecimentos sobre denúncias de atuação do crime organizado e a possíveis irregularidades envolvendo agentes públicos de Caxias.

0: Presidência. O presidente Hugo Mota ressaltou a atuação da Câmara com a aprovação de mais de 70 propostas para fortalecer políticas de enfrentamento ao feminicídio e à violência contra as mulheres. A reportagem é de Luiz Gustavo Xavier.
1: O presidente da Câmara, Hugo Mota, destacou que desde a assinatura do Pacto Nacional Brasil contra o Feminicídio, os deputados aprovaram um conjunto de 73 propostas voltadas ao enfrentamento da violência contra a mulher e ao combate ao feminicídio no país. A declaração foi feita durante cerimônia, que marcou 100 dias da iniciativa, ao lado do presidente Luiz Inácio Lula da Silva e de autoridades dos três poderes.
2: O feminicídio é um flagelo que nos envergonha como nação. Mas a união entre os poderes demonstrada neste pacto e a determinação do Parlamento brasileiro em legislar com rigor e sensibilidade apontam o caminho para que em um futuro próximo nenhuma cidadã precise temer por sua vida apenas pelo fato de ser mulher.
1: Hugo Mota reforçou que a Câmara tem priorizado medidas de prevenção, proteção e acolhimento às mulheres vítimas de violência. Entre as iniciativas citadas está o programa Antes que Aconteça. A proposta prevê a implantação de salas lilás, casas-abrigo e a atuação de defensoras populares capacitadas em direito das mulheres.
2: A iniciativa contempla a implantação de salas lilás, casas-abrigo e a atuação de defensoras populares, lideranças comunitárias capacitadas em direitos das mulheres. A educação também será um dos pilares desse esforço, porque é assim que transformamos o país. A partir da base.
1: A coordenadora da bancada feminina, deputada Jaque Rocha, do PT do Espírito Santo, destacou os avanços na legislação brasileira, desde a assinatura do Pacto Nacional Brasil de Enfrentamento ao Feminicídio.
3: Para nós é um motivo de muito orgulho nesses 100 dias mostrar o tamanho da colaboração do Poder Legislativo, também junto aos outros poderes, Poder Executivo e Judiciário, de que nós temos aqui uma bancada comprometida a colocar as mulheres como protagonistas e prioridade.
1: O presidente da Câmara mencionou ainda projetos aprovados recentemente pela Casa, que já se transformaram em lei, como o uso da tornozeleira eletrônica por agressores e a tipificação da violência vicária e do vicaricídio. A Câmara também aprovou a quebra de sigilo bancário em ações de alimentos, quando houver suspeita de ocultação de patrimônio, entre outras propostas. Da Rádio Câmara de Brasília, Luiz Gustavo Xavier.
4: Leonardo Monteiro, do PT de Minas Gerais, registra a cassação do prefeito de Governador Valadares, Coronel Sandro. O deputado afirma que a decisão ocorreu após denúncias de irregularidades em contratos da área da educação, incluindo transporte escolar e aquisição de kits para estudantes.
0: Leonardo Monteiro parabeniza a atuação da Câmara Municipal e de lideranças políticas de Governador Valadares para dar continuidade ao processo. Para o deputado, a votação que resultou na cassação representa um esforço de enfrentamento à corrupção no município mineiro.
5: Votação.
4: Deputados e senadores derrubaram o veto presidencial à proibição de que municípios inadimplentes recebam recursos federais. A repórter Silvia Munhato acompanhou sessão do Congresso e tem outras informações.
6: O Congresso Nacional derrubou 4 vetos do Executivo à Lei de Diretrizes Orçamentárias de 2026 para permitir repasse de recursos federais para obras de estados e municípios e para convênios com municípios que estão inadimplentes. A sessão também foi marcada por pedidos de parlamentares por uma CPI mista sobre o Banco Master. 2 dispositivos mantidos na LDO prevêem recursos para obras de rodovias estaduais e municipais destinadas à integração de modais de transporte ou escoamento produtivo, e para despesas relativas à malha hidroviária. Mas o Executivo argumentou que os recursos federais não poderiam custear despesas locais. Outro dispositivo permite a doação de bens, valores ou benefícios pela administração pública em período eleitoral, mas o governo federal alegou que a medida é inconstitucional. Também foi mantido o dispositivo que permite convênios com municípios de até 65 mil habitantes que estão inadimplentes. Apesar dos vetos iniciais, iniciais, vários parlamentares que apoiam o governo declararam que votariam contra apenas o dispositivo sobre doações em período eleitoral. Foi o que disse o deputado Chico Alencar, do PSOL do Rio de Janeiro.
5: Porque ele permite a compra de votos. Na verdade, você poder doar em período eleitoral bens, uma série de equipamentos utilitários, benesses para a população, significa descumprir a lei eleitoral, que tem essa vedação muito sadia.
6: A deputada Bia Kicis, do PL do Distrito Federal, defendeu a derrubada dos vetos porque eles estariam prejudicando a população.
7: Para impedir o escoamento da produção, para impedir que aquelas pessoas que moram nos rincões mais distantes do nosso país, as pessoas mais simples, pobres, vulneráveis, miseráveis, não tenham acesso à produção.
6: No início da sessão, vários deputados e senadores pediram ao presidente do Congresso Nacional, senador Davi Alcolumbre, do União do Amapá, que lesse requerimentos de abertura de CPIs mistas para investigar denúncias relacionadas ao caso do Banco Master. Um dos que pediu a CPI foi o senador Flávio Bolsonaro, do PL do Rio de Janeiro, que aparece em conversas gravadas com o dono do Banco Master, Daniel Vorcaro. Nas conversas, ele busca recursos para o financiamento do filme sobre seu pai, o ex-presidente Jair Bolsonaro.
8: Do outro lado está o filme do presidente Bolsonaro, que recebeu investimento privado de alguém que na época não tinha absolutamente nada que pudesse desabonar a sua conduta, inclusive premiado, as suas empresas premiadas. Como exemplo de compliance, esse lado não tem nada de errado. E é por isso, presidente, que a gente precisa urgentemente dessa CPMI.
6: O deputado Lindbergh Farias, do PT do Rio de Janeiro, disse que o senador poderia aproveitar a tribuna para responder os questionamentos sobre sua relação com Vorcaro.
9: O senhor foi visitar ele um dia depois que ele sai da prisão com tornozeleira eletrônica? Quer dizer que não sabia dos envolvimentos dele? Vossa Excelência não sabia da aplicação do Rio Previdência, governado pelo seu partido, no seu estado, pelo PL, Cláudio Castro, 970 milhões?
6: O senador Davi Alcolumbre ouviu as reivindicações, mas indeferiu os pedidos, afirmando que a decisão sobre o aumento da leitura dos requerimentos de CPI é da presidência. Da Rádio Câmara de Brasília, Silvia Minhato.
0: Economia. A Câmara aprovou o projeto encaminhado pelo governo que pune com prisão aumento injustificado no preço dos combustíveis. O repórter Antônio Vital acompanhou a votação e tem mais informações.
10: A Câmara dos Deputados aprovou o projeto do governo que prevê pena de 2 a 4 anos de prisão, além de multa, para quem aumentar sem justa causa o preço de combustíveis, considerados bens de utilidade pública. A proposta altera a lei dos crimes contra a ordem tributária, econômica e contra as relações de consumo. O projeto considera sem justa causa o aumento de preços que não tenha relação com a elevação dos custos de produção, distribuição e importação dos combustíveis. As penas poderão ser aumentadas até a metade se o aumento injustificado ocorrer durante calamidade pública ou crise de abastecimento. Para apurar a existência do crime, o Ministério Público deverá firmar acordos de cooperação com o Conselho Administrativo de Defesa Econômica, o CAD. A proposta original do governo previa pena de até 5 anos de prisão, que foi reduzida para 4 pelo relator, deputado Merlong Solano, do PT do Piauí, após negociação com os diversos partidos. De acordo com a justificativa do governo, os combustíveis possuem importância estratégica para o funcionamento da economia e a proposta corrige uma lacuna legal nas relações de consumo. O projeto foi criticado por deputados da oposição. Para o deputado Kim Kataguiri, do Missão de São Paulo, criminalizar o aumento de preços vai provocar desabastecimento de gasolina e óleo diesel. Já o deputado Lafayette de Andrada, do PL de Minas Gerais, diz que já existem instrumentos administrativos para penalizar quem aumentar os preços para ferir a concorrência e o consumidor.
11: Nós entendemos que é um projeto inócuo. Está criando, na prática, mais uma possibilidade de incriminar posto de gasolina, de prender dono de posto. Hoje, nós já temos um sem número de leis que defende a liberdade econômica, que defende o consumidor, que dá um conjunto de ferramentas para o Ministério Público, para a Polícia Federal, que na prática, no mundo real, no dia a dia, vai chover no molhado, porque as ferramentas já estão aí.
10: O relator Merlong Solano defendeu a necessidade de punir empresários que aumentarem preços sem justificativa. Segundo ele, foram registrados aumentos abusivos e injustificados mesmo depois das medidas adotadas pelo governo desde o início da guerra entre os Estados Unidos e o Irã.
12: A gente está tendo aí um subsídio para o setor de R$ 3 por cada litro. ainda assim se mantiveram os aumentos. Diante deste quadro, da persistência do setor de combustível em elevar seus preços de maneira injustificada, porque o Brasil só consome de gasolina importada 15% de toda a sua demanda. De óleo diesel, a parte importada só chega a 30% de todo o nosso consumo.
10: O projeto do governo, que prevê pena de 2 a 4 anos de prisão para quem aumentar sem justa causa o preço de combustíveis, seguiu para análise do Senado. Da Rádio Câmara de Brasília, Antônio Vital.
13: Transportes.
4: Ricardo Aires, do Republicanos do Tocantins, denuncia a precariedade e a curta durabilidade de pontes estratégicas na região norte. Ele cita como exemplo a ponte sobre o rio Araguaia, que liga seu estado ao Pará, interditada com menos de 15 anos de uso e prejuízo de R$76 milhões.
0: Outro caso citado pelo deputado ocorre em Pedro Afonso, onde uma ponte de R$100 milhões, entregue em 2014, está parcialmente interditada. Ricardo Aires exige a atuação imediata do TCU para investigar os métodos construtivos e o processo de execução dessas obras.
4: Bebeto, do PP do Rio de Janeiro, pede agilidade na remoção de uma torre de energia que, segundo ele, está impedindo o avanço de obras de duplicação na rodovia Presidente Dutra e a construção de um acesso viário na Baixada Fluminense.
0: Bebeto também cobra providências de órgãos reguladores diante do atraso nas intervenções viárias. Além disso, ele defende a continuidade de obras de mobilidade urbana, incluindo a construção de viadutos considerados estratégicos para reduzir congestionamentos.
4: Termina aqui o Jornal Câmara dos Deputados, com trabalhos técnicos de Everson Urani e apresentação de José Carlos Andrade e Luciana Vieira. Uma boa noite para você.
0: Uma ótima noite. A Voz do Brasil está de volta amanhã.
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Boa noite para você, essa é a Nova Brasil FM Mais Que Moderna Brasileira, Ana Carolina Garganta, 8h21, tem mais música rolando.

0: Nova Brasil FM, mais que moderna, brasileira. Ana Vitória, porque eu te amo. Boa noite, 8h25. Daqui a pouco mais uma transmissão ao vivo por aqui. Jogaço pra você curtir em plena quinta-feira à noite.
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20: 8h31, boa noite pra você ligado na Nova Brasil, a partir de agora pra você, Libertadores da América, o Timão fora de casa, pega o Peñarol em busca da melhor campanha na primeira fase da Libertadores da América, e você vai curtir a partir de agora, aqui na Nova Brasil, no seu rádio, no aplicativo no youtube.com/Nova Brasil em Campo, e o youtube.com/jornalismo Nova Brasil, você vai curtir Peñarol e Corinthians com a narração de Cleiton Gamarra, os comentários de Celso Cardoso e as reportagens de Lucas Basílio. 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
20: Na técnica de YouTube, Ricardo Simões, Lucas Monteiro, Gabriel Petraço, Cezinha Martins, na mesa de som, Celcinho Roberto, na produção de Antônio Lima, Paulo Eduardo. 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
20: Direto com os destaques, começando com o time da casa, o Peñarol. Boa noite, Lucas Basílio.
8: Grande noite a você, Weber Lima, um grande abraço. Abraço especial para quem curte o futebol Nova Brasil em campo, para quem curte o nosso Nova Jogada. Falando primeiramente da equipe da casa, né? O Peñarol joga com o apoio de seu torcedor e joga no clima de tudo ou nada. Depois de 4 rodadas, a equipe anfitriã essa noite somou apenas 2 pontinhos, 2 empates e 2 derrotas, ou seja, é vencer ou vencer essa noite para seguir com chances de classificação. Em caso de empate ou derrota, a equipe do Peñarol estará eliminada dentro de sua própria casa. Técnico é conhecido, Diego Aguirre, ex-treinador de São Paulo e Internacional, tem um probleminha para escalar o seu time titular, mas promete um time mais ofensivo para conseguir os 3 pontos diante do Corinthians, Weber.
20: Maravilha, Lucas Basílio, agora sim, Gamarra, olha que beleza. 8 horas e 34 minutos. Lembrando para você que temos nessa noite Libertadores da América, realmente o Independente Rivadavia, rapaz, eu vou te falar, é a grande surpresa nessa primeira fase da Libertadores da América, enfiando 3 no La Guaira, o Rivadavia que está chegando a um saldo de gols interessante aí, chegando a 7 de saldo de gol. Inclusive eu falava aqui do Corinthians, porque o Corinthians tem um saldo de gols muito bom, né? Tem 6 no saldo de gols o Corinthians, e é a briga, né? É a briga aí na questão do saldo de gols, e o Rivadavia nesse momento chega a 7 gols de saldo, está batendo La Guaira e garantindo o primeiro lugar no grupo do Fluminense, que era o mais fácil para o Fluminense ganhar, e aí o Fluminense se atrapalhou todo, se embananou todo no seu grupo, grupo C da Libertadores da América. Portanto, aí os jogos desta noite para você no futebol da Nova Brasil, da Libertadores da América. Também temos Copa Sul-Americana. Neste momento, o Atlético Mineiro está derrotando o Cienciano por 2-0 na segunda divisão da Libertadores da América. O Galo com essa vitória, para você ver como a situação do Galo estava tão feia na situação, na competição, que o Galo mesmo com essa vitória está indo para o terceiro lugar. Era o último, está indo para terceira posição dentro do grupo e muito ajudado pelo empate entre Puerto Cabello e Juventude. Se o Puerto Cabello vencesse, né? O Juventude estaria praticamente garantido como primeiro lugar e forçaria o Atlético Mineiro a buscar uma vaga no segundo lugar do grupo, o que levaria o time de Minas Gerais aos playoffs, né? Que aí são mais 2 jogos para o clube brasileiro enfiar no seu calendário. 8 horas e 36 minutos, Lucas Basílio e o Timão Lucas.
8: Se o Campeonato Brasileiro, Weber Lima, é um pesadelo para o Corinthians, né? Está na zona de rebaixamento mais uma vez. Na Libertadores da América, até de forma surpreendente, o Corinthians vai muito bem. É o líder do seu grupo, o grupo E da competição continental, e pode, inclusive, com uma vitória hoje, se confirmar como classificado e na primeira colocação, para ficar naquele pote dos líderes, né, para pegar teoricamente um adversário mais tranquilo na etapa eliminatória, na fase oitavas de final. Mas pro jogo de hoje, até por essa situação mais encaminhada para a próxima fase na Libertadores da América, o técnico Fernando Diniz pensa um pouquinho também em Brasileirão, né? Tem um confronto importante no final de semana, ele preserva titulares. A escalação oficial já foi divulgada e, além de Memphis e Bidu, que sequer viajaram para o Uruguai, quase todos os outros titulares são poupados, com exceção da defesa, né? Hugo Souza, Gabriel Paulista e Gustavo Henrique são mantidos, de resto, todos os reservas vão a campo para começar a partida diante do Peñarol dentro de instantes, Weber.
20: Tá certo, o Corinthians que tem essa partida contra o Peñarol e depois joga a última em casa contra a Platense ou o Platense. E aí, ó, tá vendo? O Rivadavia fez o quarto hat-trick do Arce. quarto, vai abrindo saldo, vai abrindo saldo, vai chegando a 8 gols de saldo. E neste momento, né, olhando para a tabela, o Flamengo é o que está ao lado do Rosário Central, à frente, com 9 gols marcados, 13 pontos. 9 gols marcados, Rivadavia está chegando neste momento a 8. O Independiente Rivadavia. Celso Cardoso, a sua expectativa para esse jogo? A gente já conversou sobre isso no Nova Brasil em Campo, não é? Eu dei o exemplo do Mirassol na Libertadores da América, preocupadíssimo na zona do rebaixamento, o Mirassol, o mesmo vive o Corinthians na zona da degola, e uma discussão no programa, né, Celso? É de que, na nossa opinião, na minha, do Luiz Ademar, o Diniz poderia utilizar o jogo de hoje contra o fraquíssimo Peñarol com um time misto, não é, para poupar jogadores para o Campeonato Brasileiro no final de semana. E você não concorda com isso, Celso? O que você faria, Celso Cardoso? Boa noite, Celso!
14: Grande noite para você, meu querido Web Lima, Gamarra, Lucas Basílio, ouvinte Nova Brasil FM em Campo e também, claro, para quem nos vê no YouTube. Bom, Web, eu não... Assim, tem que primeiro ver o departamento de fisiologia, ver se tem alguém para estourar, se tem algum risco e tal. Fora isso...
20: Desculpa te cortar. Acabei de ver a escalação aqui. Você vai defender a força máxima. Ele vai com um time aqui bem diferente.
14: Então,
20: acabei de ver aqui.
14: E deveria ser força máxima, porque é Libertadores da América. Daqui a pouquinho tem Copa do Mundo, os jogadores vão poder descansar. E o Corinthians precisa da melhor campanha para poder decidir em casa até a semifinal.
20: Mas dá pra ganhar com esse time, Celso.
14: Ah, mas né, não vamos dar sopa pro azar, né, Weber?
20: Não, o Peñarol é muito fraco, Celso.
14: Não, concordo contigo. O Aguirre, inclusive, corre chance de ser demitido hoje se o Peñarol não ganhar do Corinthians. Mas ainda assim, eu colocaria força máxima. Não iria com um jogador poupado. É Libertadores da América, principal torneio do continente, tem que botar o time pra jogar.
20: Maravilha, Celso Cardoso. Daqui a pouquinho, é até bom que a gente falou sobre isso, porque realmente o time é bem diferente e dá pra gente com o Celso daqui a pouquinho para analisar este novo time do Corinthians que estará em campo nesta noite contra o Peñarol, e você vai curtir aqui no Futebol da Nova Brasil com a narração de Cleiton Gamarra, o gerador de emoções. Cleiton Gamarra, Gamarra, boa noite. A sua expectativa, eu queria ouvir a sua opinião também, ô Gamarra, em relação a isso, sobre utilizar um time misto, né? O Mirassol utilizou, ganhou do Always Red, está praticamente garantido no primeiro lugar do seu grupo e pode poupar o time para... Rafael Guanais já disse isso, né? Que é a prioridade do Mirassol no ano, é permanecer na elite do futebol brasileiro. No caso do Corinthians, né? A gente já olhou o time que não será titular, Gamarra. Mas o que você faria, Cleiton Gamarra? Boa noite, Gamarra!
15: Boa noite, Weber Lima, Celso Cardoso, Lucas Basile e toda a equipe técnica aqui da Nova Brasil. Além, claro, de você, ouvinte internauta, ligado aqui em mais uma jornada esportiva no Nova Brasil em Campo. Tô na linha do Celso, o Weber, porque, cara, vai ter a Copa do Mundo, eles vão ter 25 dias de férias, dá pra fazer um esforço, mas pode ter contusão, não tem problema, se tiver contusão eles vão ter tempo de recuperar também. Então eu acho que o Corinthians poderia colocar o time titular, a força máxima nesses últimos jogos que tem antes da Copa do Mundo, porque vai ter as férias, e as férias vai fazer com que os jogadores se recuperem.
20: E se quebra a Gamarra no jogo?
15: Não, vai ter tempo de recuperar também, vai ficar dois jogos fora.
20: Pô.
15: Não, mas você tem que ir pro all-in nesse momento, tanto para você manter uma boa campanha na Libertadores, como para você sair da zona de rebaixamento. Corinthians vencendo o
20: Galo. Mas dá para ganhar com esse time, Gamarra?
15: Não dá, não acho que não dá. A minha opinião é não dá, porque...
20: Esse Peñarol é ruim demais, Gamarra.
15: Mas o Pedro Raul no ataque e o Labiá na meia, meio que dá uma igualada no time do Peñarol, tá certo? Então, assim, aí que tá a questão. Porque se é um time reserva que a gente possa confiar, tudo bem, a dupla de zaga é titular, legal. Pedro Milans era um jogador que era preterido pelo Fernando Diniz, hoje vai ter uma chance. Mas aí a gente pega, o André tá mal, o Labiá, a gente sabe, já vimos algumas amostragens, né? Porque não teve uma sequência, que ele não vai bem. Acho que a única esperança aqui do torcedor corintiano é o Caio César, que entrou muito bem com o Botafogo. Se encaixar um bom jogo hoje, é capaz...
20: Jogador.
15: é capaz de voltar contra o Atlético Mineiro como titular também. Mas assim, é um time que não sabemos se está entrosado, não sabemos se tem um entrosamento, não deu tempo com certeza de trabalhar de uma forma minimamente aceitável esse time para entrosá-los, é um risco. Mas o Diniz acha que vale a pena correr esse risco, já que existe já a classificação assegurada, seja em primeiro ou em segundo lugar. Então, eu discordo, porque vai ter férias, véio. Vai ter férias, vai ter tempo de recuperar, vai ter tempo de descansar. Então, daqui até domingo que vem, são 4 jogos, né? Então, acho que daria para fazer esforço. A gente está numa era, e o Veloso fala muito isso, né? De controle de carga toda hora. Os caras toda hora, ninguém pode jogar 2 jogos consecutivos. Impressionante.
14: Não, e não pode treinar mais falta, não pode treinar nada, porque senão faz dodói.
15: E o resultado é esse que nós vemos no campo. Corinthians aí, na zona de rebaixamento. Tudo bem que faz uma boa Libertadores, mas é um Corinthians que não consegue ter uma sequência positiva aí. E isso é preocupante. Eu acho que até pro time continuar a ter confiança, Weber, seria legal colocar o titular.

0: 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Tá lá a enquete, quem vai ganhar o jogo? Já votei aqui, vai dar Corinthians, time do Peñarol é fraquíssimo, vai dar Timão aqui, ó, 53% é, dá Timão. Como o Edson Enohira de Nagoya, mandando um abraço, boa transmissão pra vocês. A Vânia Santos, um beijo, Vânia. Quem mais? O José Williams. É, será mesmo que Luciano do São Paulo... Para com isso, José Williams. Você está de sacanagem, Luciano do São Paulo. Você está de brincadeira.
1: O que ele falou, pô?
0: É, se ele tem vaga na seleção brasileira, para provocar. Está de sacanagem. E é o seguinte, ó, você pode participar também pelo WhatsApp 11 943 805 100, tá bom? Mande a sua mensagem, participe conosco e mande o seu palpite, o seu nome, lugar de onde você fala e o palpite para o jogo de logo mais entre Corinthians e Peñarol, Peñarol e Corinthians. Daqui a pouquinho a sua mensagem, ela vai para o ar. Lucas Basílio, mais informações do Timão, o técnico do Fernando Diniz, que vem cheio de novidades para essa partida da Liberta. Lucas.
2: Fernando Diniz, que vinha de bom começo, né, no trabalho frente ao Corinthians, vinha aí levantando o moral da sua equipe, mas fato é que no Campeonato Brasileiro, principalmente, né, as coisas desandaram um pouquinho, o time já começou a derrapar, tanto que vem de derrota no Rio de Janeiro no último final de semana, 3-1 frente ao Botafogo, derrota essa que custou novamente o retorno do Corinthians à zona de rebaixamento. Mas, paralelo a isso, o Timão vive o embalo da boa fase e a invencibilidade na Libertadores da América. Até aqui, em 4 rodadas, foram 3 vitórias e 1 empate. Duas delas, inclusive, fora de casa. O Corinthians ainda vai disputar a última partida dentro da Neoquímica Arena. Com isso, tem a classificação encaminhada, precisa pelo menos de um empate hoje para já garantir vaga na próxima fase, mas ainda busca a primeira colocação, né? Tinha até um papo de melhor campanha e tudo mais, mas com os resultados paralelos, isso ficou um pouquinho mais difícil. Ainda é possível, precisa vencer os 2 últimos jogos e ainda torcer pela combinação de resultados. Mas a prioridade é garantir essa vaga e também, como a gente já debateu aqui nesse início de jornada, nesse início de nova jogada, é preservar seus principais jogadores, o técnico Fernando Diniz, visando aí essa reta final de período pré-Copa do Mundo, para não machucar ninguém e conseguir bons resultados. Quem sabe passar essa parada para o Mundial fora do grupo dos rebaixados no Brasileirão. Por falarmos em Fernando Diniz, vamos ouvir o treinador corintiano, né, que vai falar aqui no nosso Nova Jogada sobre a possibilidade de perder elementos importantes do seu elenco nessa paralisação de meio de ano. O Hugo Souza já comentou que se interessaria em jogar no futebol europeu, né, se recebesse alguma proposta, poderia deixar o Timão. O Yuri Alberto disse com todas as letras que o sonho dele é jogar na Europa, portanto, ele tem essa vontade de agora, no meio da temporada, se transferir para a Europa. Então, sobre esse assunto, fala agora Fernando Diniz no nosso Nova Jogada.
3: Eu vejo com naturalidade o desejo dos jogadores jogarem na Europa. Entretanto, nesse momento aqui, na minha opinião técnica, a gente não pode perder jogador, né? Eu não sou jogador de pedir contratações a todo momento, mas muito menos de perder jogador. O Yuri é um jogador muito importante para nós. Para mim, de maneira especial, que eu gosto muito. Tudo que eu estou falando para vocês, eu já falei para ele, já falei para o grupo todo, que ele é um jogador essencial para as nossas pretensões, aquilo que a gente quer na temporada. Então, ele não... Eu vejo com naturalidade o desejo dos jogadores jogarem na Europa. Entretanto, nesse momento aqui, na minha opinião técnica, a gente não pode perder jogador, né? Eu não sou jogador de pedir contratações a todo momento, mas muito menos de perder jogador. O Yuri é um jogador muito importante para nós. Para mim, de maneira especial, que eu gosto muito. Tudo que eu estou falando para vocês, eu já falei para ele, já falei para o grupo todo, que ele é um jogador essencial para as nossas pretensões, aquilo que a gente quer na temporada. Então, ele não é um jogador que a gente não teria reposição.

0: tudo para ele permanecer, respeitando o desejo, mas não precisa ser agora, né? Acho que o Corinthians precisa bastante do Yuri nesse momento, como precisa do Hugo, como precisa do André, mas especificamente do Yuri, é um tipo de jogador e uma posição que é muito raro você ter um jogador como esse. Então a gente tem que contar com ele até o final da temporada.
1: Aí então, Fernando Diniz falando no nosso Nova Jogada, tentando segurar Yuri Alberto, né? Convencê-lo de não ir embora. É claro que ainda não chegou nada de concreto, nada de oficial, nem por ele, nem por Hugo Souza, né? Que são os dois jogadores que já deixaram claro que gostariam de realizar esse sonho de jogar no futebol europeu. Mas fato é que se chegar, vai ser muito complicado segurar duas das principais peças, né, deste elenco do técnico Fernando Diniz. Treinador corintiano que, como já dissemos, escala um time praticamente reserva, com exceção do próprio Hugo Souza, do Gabriel Paulista e do Gustavo Henrique. Todo o time de reservas. Hugo Souza, Pedro Milans, Gabriel Paulista, Gustavo Henrique, Henri Lery, Alan, Matheus Pereira, André, Zacaria Labiá, Caio César e Pedro Raul. Esse é o time do Corinthians que promete hoje diante do Peñarol, hein, Weber?
2: Olha, Celso, eu vi esse discurso do Fernando Diniz em relação ao Yuri Alberto como um alerta do que ele já espera do que vai acontecer aí no meio do ano. E acho que não vale esse discurso só. Ele utilizou o exemplo do Yuri Alberto, né? Mas ele sabe que ele pode perder jogadores e, logicamente, né, Celso, está preocupado até porque o Corinthians hoje tomou outro transfer ban, né? E, lógico, eu acredito que o Corinthians vai resolver esse problema com o José Martínez, que vai derrubar essa medida da FIFA. Porque com o transfer ban não pode contratar por 3 janelas e o Corinthians deve perder jogadores agora quando ela for aberta no meio do ano. Celso.
3: Então, Weber, o Diniz sabe, por exemplo, que ele, até pela campanha que o Corinthians faz na Libertadores, você mantém ali uma expectativa de brigar por título. Está falando de uma Copa. Campeonato Brasileiro é mais complicado, porque é um campeonato por pontos corridos. Você precisa de resultado, você precisa de regularidade. Mas nas Copas, a gente já sabe, o Corinthians, com todos os problemas, por exemplo, foi campeão da Copa do Brasil no ano passado. E ele sabe que, para poder brigar por título, ele tem que manter os seus principais jogadores. Se ele perde o Yuri Alberto, se ele perde o Mateuzinho, se ele perde o Hugo, se ele perde André, ele tem que Bidon. Ele não vai ter peças à altura, até porque são jogadores que já estão devidamente entrosados, fizeram uma temporada fantástica no ano passado. Ele teria que recomeçar tudo. Então, qualquer expectativa de brigar por título na temporada, ela se esvai, ela se perde. Então, por isso, a declaração do Fernando Diniz, não só falando do Yuri Alberto, mas falando também dos demais jogadores, como Mateuzinho, Hugo e por aí vai. A permanência do Corinthians na briga por um título de Libertadores e na primeira divisão do Campeonato Brasileiro, que fique bem claro, o Corinthians hoje, apesar da boa campanha na Libertadores, está na zona do rebaixamento. Se o Corinthians perde todos esses jogadores, a possibilidade de você ter um rebaixamento, inclusive, ela aumenta. Então a diretoria do Corinthians precisa criar juízo e entender que gasto é diferente de investimento. Então, investir nos jogadores que estão aí, segurar um pouquinho, pelo menos até o final do ano, é uma das prioridades para a equipe.
2: Tá certo, 8 horas e 53 minutos. Vamos com a sua participação no WhatsApp, no 11 943 805 100. Você também pode participar pelo youtube.com/NovaBrasilEmCampo, como fez a Maria Fátima, ou a Fátima Souza, do Jabaquara, mandando um beijo a todos da transmissão. Um abraço para vocês ligados no Jornalismo Nova Brasil, no YouTube, também no Nova Brasil em Campo. Obrigado mesmo. 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Vamos pro WhatsApp. O pessoal que participa, manda a sua mensagem, ela vai pro ar.
4: Boa noite de novo. Agora tô ouvindo vocês. Saí do futebol agora.
2: Opa!
4: Um abração. Pop Gol. Ô,
5: Boa noite, Eberlima.
2: Oi, seu Francisco.
5: Aí, a todos vocês da equipe aí. Hoje o Corinthians ganha 1-0 pro Timão hoje, viu? E eu tô na rede aqui tomando vinho e pitiscando uma, só curtindo vocês aqui.
1: Tá mal, seu Francisco.
5: Tô no sítio. Tamo junto e um abraço. E Deus que abençoe todos vocês.
2: Amém, todos nós. E o seu Francisco tá na rede.
1: Aquela inveja boa.
2: Uma friaca do inferno aqui em São Paulo. No interior deve estar mais frio ainda, no interior faz mais frio, né?
1: E ele esquentando com vinho ali.
2: Vinho na rede, tomando
1: vida boa.
2: Ouvindo no rádio, ouvindo a Nova Brasil, lá em Indaiatuba. Mudou pra Indaiatuba, seu Francisco.
6: Não, o futebol aí no frio também não é, não é muito adequado.
2: Não,
6: né?
2: Pô, você sabia?
1: Arde, o que arde o pé, o negócio
2: não, é isso. O dedo, os dedos você começa a não sentir, velho.
1: Não, a areia, você entra na quadra, a areia congelada.
6: É, o nosso ouvinte é corajoso, hein? Vamos sair do futebol aí, olha.
2: É o Pop Gol, é o Júlio César. Lá em Americana, se eu não me engano, mora o Pop Gol. E é o seguinte, rapaz, quando você entra ali na areia, no começo beleza, mas você começa a não sentir mais os dedos, velho. Você vai ficar... Vai amortecendo tudo.
6: É jogar uma vez só. É uma vez só. Depois não dá mais.
2: Louco, Zé.
1: Aí você vai, no máximo, ombro e cabeça, né? Porque o pé não dá.
2: Ah, não, mas tem aquelas meias térmicas.
1: Ah, tá. Aí é um pouquinho mais.
6: Aí é demais.
1: Um pouquinho mais.
6: Aí acabou. Aí para.
3: Como é que é a história do São Paulo Nutella?
6: Tinderianos. Aí acabou, hein?
2: Aí é meia pro veinho. Eduardo Grilo, de Ribeirão Preto, falando boa noite, amigos. Tem um apresentador aí que falou que o Corinthians ia apanhar todo mundo no grupo. Hoje pode ser a melhor campanha. Não, o Corinthians é a melhor campanha do grupo. Dificilmente será ultrapassado.
6: Ah, mas esse apresentador só erra, né?
2: Não,
6: falou do meu Arsenal.
1: Sim,
6: Arsenal campeão inglês.
2: Quem tá na Copa do Mundo? Neymar. A bola de cristal não falha nunca. Entendeu? Do
6: parabéns aí às empresas que levaram o Neymar e convenceram o Ancelotti.
2: E outra, 22 anos sem ganhar um título.
6: Opa, 22
2: anos.
6: Não, o Tito não ganhou a FA Cup 2019.
2: Pelo amor de Deus.
6: É igual a Copa do Brasil, velho.
2: Que Copa do Brasil?
6: São Paulo, então, quanto tempo não ganha título?
2: Não ganha muito tempo.
6: Ah, então
2: não
6: tá
2: ganha
6: bom.
2: 16, 16, 18 anos vai ganhar.
6: Final da Champions, hein?
2: Ah, para.
6: Final da Champions.
2: Ah, sim, aí sim. Aí
6: tá
2: sim.
6: Na final da Champions. Vai, o ano passado chegou nas semifinais, isso, é importante salientar.
2: E bola de cristal, já falou, traulitada do Paris Saint-Germain pra cima do Arsenal.
6: Agora eu tô confiante. Que ele veio
2: nunca
6: aqui na cara de pau quando o City ganhou do Arsenal. Vai pipocar. Fez mó discurso. Aí eu liguei no programa na terça-feira.
2: Botafogo
6: não,
2: deles lá.
6: Aí eu liguei no programa na segunda-feira, que foi na terça o título do Arsenal. Falei, deve falar, né? Pelo menos como um conteúdo informativo, jornalístico. Sim. Ele nem citou o título do Arsenal.
2: Você sabia que a gente assistiu aqui e ficamos... Vamos, Renan, tem que falar, né, do jogo...
6: O Renan torce pro Arsenal.
2: Então,
6: também.
2: Aí a gente entrou no
6: outro
2: assunto,
6: pipoqueiro, hein, Renan?
2: Entrou em outro assunto, esquecemos de falar.
3: Você imagina uma final intercontinental, Arsenal e Corinthians.
6: Aí complicou, hein? O Renan vai torcer pro Corinthians.
2: Ah,
6: o Renan é pipoqueiro, hein? O cara, torcedor do Gunners, não falou do título do time dele aqui, rapaz, no ar. Tá de sacanagem.
2: Esqueceu. Thiago Aquino, do Jamaquara. Hoje será 1-0 Peñarol, desde o meio-dia nas ruas de São Paulo até agora acompanhando vocês. Pô, obrigado, Thiago. Obrigado por carregar a turma, né? Levar a turma da Nova Brasil, do futebol da Nova Brasil, por toda a cidade. Daqui a pouquinho mais áudio, o pessoal que participa conosco. Fala,
6: não, só para essa informação nessa esteira do Arsenal, né? Eu vi uma entrevista do Gabriel Jesus hoje e ele falou que o sonho dele é voltar pro Palmeiras, hein?
2: Ele falou.
6: Então, olha, e se voltar, vai sobrar aqui no Brasil, hein? Que ele sobra aqui no Brasil. Tem futebol pra sobrar.
2: Exato.
6: O Palmeiras pode até emprestar o Paulinho, que não joga.
2: Não.
6: Vender o Vitor Roque e vai resolver o problema do Palmeiras.
2: Mas eu vou te falar, aí precisa ver se ele não vai precisar marcar lateral, precisar marcar meio campo do outro, entendeu? Porque o Arias tá nessa situação. O Arias não consegue jogar, tem que ficar marcando lateral.
6: O Gabriel Jesus foi campeão brasileiro. Quem era o técnico do Palmeiras? O Cuca?
2: Não me lembro, cara.
6: É, que ele jogou numa posição de centroavante, foi artilheiro do campeonato, deu um título pro Palmeiras.
1: Sim. Era o Cuca mesmo.
6: Era o Cuca, né? É.
1: Depois veio o Luxemburgo e aí o Abel Ferreira.
6: É só repetir o que o Cuca fez, só isso, não precisa mais nada.
2: É.
6: Porque ele sobra, ele é muito bom jogador, é, apesar aí, né, do pessoal criticá-lo por causa da seleção, mas assim, nos clubes que ele passou, no City, no Arsenal, ele sempre foi o melhor jogador. Claro que tá numa idade... Começa a chegar numa idade que a Europa já não consegue absorver mais ele. Até tem uma história de Barcelona aí, mas eu acho que não vai rolar. Mas, de qualquer maneira, ele falou que o sonho dele é voltar pro Palmeiras. Olha o que o Palmeiras pode ter no segundo semestre. Alexander Barbosa, Danilo e Gabriel Jesus.
2: Isso. Se bem que o Danilo parece que o Flamengo tá...
6: É 40 milhões.
2: É,
6: Flamengo... Eu falei com o Botafoguense ontem, 40 milhões. Porque o Botafogo pagou 20 e o contrato do... do Danilo vai até 2029, então tem uma multa altíssima, não sei se o Palmeiras vai conseguir pagar, nem sei se o Flamengo também consegue pagar, e se ele fizer uma grande Copa...
2: o Flamengo
6: Copa...
2: faz loucura, Gamarra.
6: Não, mas já pagou isso pro Paquetá, não vai pagar pro Danilo.
2: Vai, paga, o Danilo tá jogando bola, pô.
6: Não, mas eu acho que se ele fizer a boa Copa, ele vai pra Europa de novo.
2: Isso é verdade, eu também acho que não deve... Se a seleção brasileira for bem, né, tem alguns jogadores que o Flamengo... Não, alguns,
6: não, peraí,
2: né?
6: O Léo Pereira. Neymar não foi?
2: O Neymar
6: foi convocado?
2: Foi.
6: Então, na sua opinião, o Brasil vai bem. Você já está com dúvida?
2: Não, se o Brasil...
6: Brasil é o campeão
2: futebol
6: do mundo.
2: Futebol é coletivo.
6: Não.
2: Messi,
6: não foi
2: então,
6: isso que você falou,
2: Messi,
6: não.
2: O Messi
6: se
2: vai
6: o Neymar não então, for, então,
2: a então
6: eu entendo
2: vai
6: que
2: bem.
6: Vai ser.
2: Então a Argentina vai bem porque o Messi vai.
6: A Argentina não vai bem porque a Argentina está envelhecida. Vai ser a decepção
2: tá
6: da Copa.
2: Messi, pô. Tá
6: vai
2: Messi
6: ser
2: lá.
6: A decepção da Copa.
2: Para. O Gamarra, agora fala, falando em relação a... A questão da seleção brasileira, alguns jogadores que atuam no Brasil, que estão nessa seleção, que é o caso do Danilo, se a seleção for brasileira for bem, esses caras se destacarem, o Danilo não deve voltar, quem mais? O Léo Pereira tem uma possibilidade aí, né, de aparecer na zaga brasileira.
6: Não, pelo amor de Deus.
2: Pô.
6: Se o Léo Pereira for titular, estamos mortos.
2: O que a gente está desconfiando é que o Ancelotti deve utilizar um zagueiro do lado direito e não os laterais. Que ele levou,
6: não, mas não,
2: né?
6: Vai ser o Léo, né?
2: Não sei.
6: Vai ser o Ibanez.
2: É o Ibanez.
3: Ou o Danilo.
2: Mas o Danilo não dá, não. O Danilo não tem
6: condições. Não, peraí, não. O Danilo é o coach, né?
2: É o coach,
6: fala,
2: ele vai só pra ser o coach, só.
6: Rapaz.
1: É o Daniel Alves da última Copa?
2: Exatamente. Bom, 9:01, você curtindo o futebol da Nova Brasil. Vamos trazer mais informações do Timão antes da participação do nosso ouvinte, o Corinthians, que começa bem a Libertadores da América na fase de grupos, lidera o seu grupo, estará no pote 1. Poderemos ter aí um Flamengo e Palmeiras, Corinthians e Palmeiras, já nas oitavas,
6: né?
2: De final da competição.
6: O time dele não tá, ele quer ver
2: eu quero ver o cinco pegar fogo. Eu quero. Fala, Lucas!
1: Vamos lá, então. Já que você quer ver o circo pegar fogo, Weber Lima, eu tenho uma notícia que não é tão novidade, né? A notícia é do começo do dia desta quinta-feira, mas é uma notícia ruim para o torcedor corintiano. Mais um transfer ban aplicado ao Corinthians. O Corinthians está novamente proibido de inscrever novos atletas, de contratar. Contratar até pode, né? Ele não pode inscrever, então o jogador pode ser contratado, mas não pode atuar com a camisa corintiana. Isso porque o Corinthians tem uma dívida, uma nova pendência, dessa vez com o Philadelphia Union dos Estados Unidos, por conta da contratação do volante José Martínez, isso lá em agosto de 2024. A dívida com relação ao clube norte-americano é de aproximadamente US$1,5 milhão, cerca de R$7,5 milhões de reais na cotação atual. Com isso, o clube alvinegro está proibido de registrar novos atletas, né? Por, a princípio, 3 janelas de transferências. Mas, claro que isso pode cair caso o Corinthians consiga efetuar o pagamento dessa pendência aí já acontece a liberação e o clube estaria novamente apto a fazer contratações. Mas no momento em que se fala tanto de saídas, né, de uma situação financeira muito delicada, de saídas de Hugo Souza, a gente acabou de ouvir o Fernando Diniz aí falando de uma possível venda também do Yuri Alberto, a reposição neste momento não será realizada, porque o Corinthians nesse momento não pode contratar ninguém e mais uma vez por conta de dívidas com relação a jogadores que nem lá mais estão, né? O José Martínez foi dispensado do elenco corintiano no início dessa temporada pelo treinador que ainda era o Dorival Júnior. Com relação ao time de hoje, né, a gente mencionou uma escalação completamente reserva e dentre esses titulares que ficam de fora, tem dois jogadores que se